0: 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E a hora certa, 9:03.
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Tudo bem, música pela janela, sua viagem no tempo, no espaço e no coração, no ar, agora, aqui através da Diário FM 90,9. Eu sou o JR, o seu amigo do rádio, e desejo ser a sua melhor companhia para a noite de hoje, comunicando com você nesta noite de quarta-feira. É quarta-feira, finalzinho do mês da fogueira, né? Pois é, até rimou, né? Finalzinho do mês de junho. Esses dias foi São Pedro, né? Para fechar. Hoje ainda algumas festas. Celebrando São Massal, né? Hoje, último dia do mês. Mas junho também é mês de São João, lógico. Mês que deu Junino, né? Um nome que deu a origem ao mês, né? No nome mês de junho, São João. É celebrado no dia 24.

Em Santo Antônio, dia 13, santo dos casais, Santo Antônio casamenteiro, né? E mês de junho, realmente um mês muito rico na cultura, na nossa cultura. Muitas fogueiras, e aí vem a... herdamos também as quadrilhas, festa na roça, um cardápio próprio nosso, né? Muito próprio nosso, bem regional, bem gostoso, enfim. Mês de junho está encerrando. E está chegando o mês de julho, mês 7 do ano, né? Está chegando. Dizem que quem nasceu no mês de julho é muito especial, homens e mulheres, né? Olha, será mesmo, hein? Eu acredito que sim. 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Eu sou o JR, o seu amigo do rádio, e desejo ser a sua melhor companhia para a gente curtir junto. A noite de hoje é a melhor seleção musical.

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0: Diário FM e a hora certa.
1: Tá legal, Diário FM, música pela janela, hora certa, 9:34. 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

Quero mandar um boa noite aos colaboradores. É lá do Minibox Riachuelo, na Avenida Equatorial, bairro Pedrinhas. Um grande abraço. Todos devem estar na sintonia agora do Música pela Janela, curtindo a melhor seleção musical. Alô, João, boa noite. O João no IESAP também todas as noites fica ligado no Música pela Janela. Também meu amigo Jorge Luiz Pingo Valente, sintonizando a gente na Vila Valente. Em breves, a você e a todos daí, sempre um grande abraço. Meu amigo Mauro Valente também na sintonia. Alô, Marinha, boa noite. Sempre muito obrigado pela sintonia.

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E a hora certa. 10:13.

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9: 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E a hora certa. 10:39.

0: 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E a hora certa.
1: 10h55.
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existem músicas que com certeza se transformam em hino. É o caso dessa daqui que a gente vai cantar agora pra vocês, tá bom? Pena que no instante quando acordo diz: foi embora, não estás mais. E o... Então vem! Cadê você? Eu tô aqui em São Luís e não abro nem pro bem carregado de açúcar. Vamos nessa!

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1: 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E a hora certa. 12:25. 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

0: 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E a hora certa. 12:55. 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

0: 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E a hora certa. 1:26.
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E a hora certa. 1:54.

0: 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E a hora certa. 1h58. 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

0: 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E a hora certa. 2:27. 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

0: 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E a hora certa.
1: 2h58.
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2: Existem músicas que com certeza se transformam em hino. É o caso dessa daqui que a gente vai cantar agora pra vocês, tá bom?
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0: 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E a hora certa. 3:27. 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
0: 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E a hora certa, 3:28.

0: 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E a hora certa. 3h55.
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0: 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E a hora certa.
1: 4:25.
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0: bom dia, dia.
1: Oi, bom dia, dia. É, tudo bem com o meu microfone, Joca? É, bom dia.
2: Brasil!
1: Que bom, hein?
3: Bom dia.
1: Hora certa, hein? 5:07 minutos em Macapá.
3: Bom dia.
1: Tava tendo um ventinho bom, finalzinho de madrugada, começo de um novo dia. Não sei se tem ameaça de chuva. Vamos que vamos, hein? Bom dia. Já dobrei meus joelhos para agradecer a Deus. Todos nós, todos os seres humanos, carecem de ter sempre saúde, muita paz, muita harmonia, muita compreensão entre os seres humanos. Num mundo tão conturbado de guerras, guerras imbecis e morais, enfim, essas coisas que acontecem no mundo, no Brasil, roubo e assalto a proventos e aposentados e pensionistas do Brasil, onde não tem ninguém preso. Enfim, um país onde se discute todo santo dia, onde homens matam mulheres toda hora, todo instante, todo minuto. Precisamos ter paz, tirocínio, compreensão e harmonia. Bom dia. Grande abraço, hein? Quarta-feira é o primeiro dia do... Eu tenho uma oração linda, já rezei. É, para marcar o primeiro dia do sétimo mês do ano, julho. Mês das férias no Brasil.

0: Colares.
1: Bom dia.
0: Quer na rede pública, do estado, do município e na rede particular. Nós vamos até as 7, programa está eivado de informações que você precisa saber. Ouviu uma boa música, ouviu uma opinião, uma colocação do Carlésio. Nós vamos falar aqui da quadra junina, de pagamento de salários, da Copa do Mundo. Quem viu ontem uma exibição arrasadora da França. É um troço assim que espanta. E se volta a ver o futebol como precisa ser jogado, como tem que ser jogado. Pode até não ganhar essa Copa do Mundo a França, porque futebol, desde que eu me entendo, é uma caixinha de segredos. Aqui acolá um fraco dá num monstro, no bom sentido, como é o futebol francês. Bom dia, Carlésio. Parabéns aos aniversariantes do dia. Felicidade, muita paz, muito amor. Celebração, você merece. Você está ganhando idade nova. Bom dia, Carlésio.
2: Muito bom dia, Jotanei. Hoje é quarta-feira, 1º de julho de 2026. Uma quarta-feira do mundo, né? Uma quarta-feira de férias. É isso aí, Jotanei. Você falou que ontem, olha, eu gostei do jogo Costa do Marfim, Noruega. A Costa do Marfim, ela jogou como a Suécia. Ela deixou a Noruega jogar, mas ela ainda deu um aperto.
0: Foi.
2: Entendeu? Ela ainda deu um aperto.
0: Jogou bem. Noruega. Os jogos foram bons.
2: Jogou muito bem. Agora, ontem, quem entrou dentro de campo e deixou a França jogar foi a Suécia. A Suécia, em momento algum, marcou Mbappé, marcou Dembélé. Cara, ainda não vi um teste, entendeu? Assim que tu fale, olha...
0: Olha, esse Olise...
2: Vai suar um pouquinho. Não, ela ainda não suou. Ontem a Suécia entrou em campo e viu a França jogar. Eles não marcaram ninguém, deixaram todo mundo solto, amigo.
0: Esse Olise perdeu pelo menos uns 3 gols, assim, incríveis, onde a gente fez tudo certo.
2: Pois é.
0: Sempre aparecia uma perna, um cotovelo, uma cabeça.
2: Cansado, né? A seleção sueca ontem, ela deu impressão, isso não, eu acho que não foi só eu que percebi, parece que ela entrou cansada e ela entrou assim, vendo a França jogar, vendo a França ser aquele time que tem que ser abatido, mas eles não fizeram nenhum tipo de esforço.
0: É verdade.
2: É com o Paraguai que eles vão jogar?
0: Deixa eu ver aqui. É contra o Paraguai.
2: É com o Paraguai.
0: Tá, então vamos que vamos, né, Carlésio?
2: Vão ter trabalho. Eu vou te falar.
0: Tem o nosso apoio cultural. Quer falar ainda?
2: Se o Paraguai jogar do jeito que jogou contra a Alemanha, a Alemanha é um grande time, eles são mais fortes que os franceses. Rapaz, e jogar do jeito que jogou, com garra, com raça latina, eu acho difícil. Difícil assim. A França vai passar. Mas vai ficar com vários soldados feridos. Entendeu? Porque não vai ser fácil, não.
0: É tão legal. 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Manda ver, vai.
1: É isso mesmo, Jotanei. 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
0: Um dos melhores do Brasil,
1: pô. 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
0: 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Continua.
1: É verdade, Jotanei. 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Olha, Jotanei, aproveitar também para mandar um bom dia, dia para ele, meu amigo Patrick Melo. Ele que é filho do Samuca. Samuca é seu contemporâneo. O Patrick Melo está se deslocando lá para a comunidade do Carvão. Se faz acompanhar aí da nossa amiga.
0: Carvão e Mazagão.
1: Marcela Macelá. A Marcela Bacelá está junto com ele aí. Meu amigo, estão se deslocando lá para a comunidade do Carvão. Ele, meu amigo Patrick Melo, que é filho do Samuca.
0: Manchetes do Bom Dia a Dia. Vamos lá, Jorge, agora, hein? Manda ver, garoto.
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0: Isso é número 1. Carlesio.
1: A Cássio Favacho garante R$ 995 mil para fortalecer a coleta de lixo seletiva e limpeza pública em Mazagão.
0: Essa é número 2, hein?
1: Eleição 2026, prazos processuais no Tribunal Superior Eleitoral ficarão suspensos durante o recesso forense.
0: Essa é número 3, hein?
1: Festival Insolos Tucujus prorroga inscrições da mostra Selos Férteis.
0: Essa é 4, hein?
1: Ministério da Gestão doou ao estado do Amapá uma área de terra ao longo da Rodovia Centenária, conhecida como Rodovia Norte-Sul.
0: Essa é 5, hein?
1: Governo Federal vai começar a pagar o salário de julho de seus servidores da ativa, hoje, quarta-feira, 1º de julho.
0: Essa é meia dúzia, hein?
1: Tribunal de Justiça do Amapá Tejap abriu inscrições para contratação de estagiários.
0: Essa é número 7, hein?
1: O acontecimento foi ontem, dia 30 de junho, na sede da Procuradoria-Geral de Justiça, onde o Ministério Público Estadual realizou um evento para melhorar a vida de pessoas idosas.
0: Agora esse é 8, hein?
1: Eleição 2026, Tribunal Regional Eleitoral do Estado vai contratar servidores terceirizados.
0: Essa é 9, hein?
1: Será no dia 4 de julho a abertura oficial do Macapá Verão 2026.
0: Governo do Estado completou, ampliou leitos no hospital de emergência para salvar vidas, hein? Agora essa 12, Carlesio.
1: Aplicativo de saúde da gente garante sucesso à telemedicina no Amapá.
0: Essa 13, hein?
1: Conselho Nacional de Justiça, CNJ, abriu inscrições para a terceira edição do selo Linguagem Simples 2026.
0: O prefeito de Porto Grande vai ter que se explicar, hein? Essa notícia vem daqui um pouquinho mais. Essa 15, Carlesio, hein?
1: Primeira safra de soja chegou ao Paiol Amapá e marca nova fase para o agronegócio.
0: Essa é a número 16, hein?
1: Secretaria da Fazenda empossou 53 novos servidores.
0: E a 17, hein?
1: Evento gratuito debaterá reforma tributária em Macapá.
0: A 18, hein?
1: Governo do Estado garante segurança jurídica para 700 famílias e projeta novo polo de desenvolvimento na Zona Norte.
0: Ainda o governo do Estado está na 19, hein?
1: Governo do Estado entregou a 47ª unidade escolar da atual gestão. Foi a escola Lauro Chaves no Muca.
0: Tá legal, hein? Então, vamos que vamos. Essa com o Carlesio aqui nessa 16 são manchetes que vão virar notícia aqui no programa, hein? O que não for possível é noticiar aqui, o será no programa Luz Mello Entrevista a partir das 7 da manhã, hein? 16, hein? Secretaria da Fazenda empossou 50

0: 3 novos servidores. É geração de emprego que tem sido uma constante no governo Cássio Luiz, hein? Vai, com você.
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2: A segunda turma do concurso da Secretaria da Fazenda, Cefaz, foi nomeada na quinta-feira, dia 25 de julho. A cerimônia, que recebeu os 53 novos profissionais, ocorreu no Palácio do Setentrião. O time de ingressantes é oriundo do concurso mais recente para a pasta e é composto por 16 auditores da Receita Estadual e 37 fiscais. Na ocasião, o governador Clécio Luiz destacou que a Cefaz é um segmento vital para o desenvolvimento do Estado e que novos servidores terão a missão de garantir uma arrecadação responsável para o Amapá. Para o vice-governador Tele Júnior, a nova turma, que também é formada por profissionais que já tiveram cargos em outros órgãos, como Polícia Federal e Ministérios, tem um papel importante no momento de mudança do regime tributário, além de suprir a demanda do corpo profissional de antigos servidores da Cefaz que estão em processo de aposentadoria.
0: Tá legal, hein? São 5h19. Sol ainda não deu o ar da graça, finalzinho de madrugada. 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C19. Está pedindo passagem. Governo do Estado entregou a 46ª unidade escolar na atual gestão. Foi a escola Lauro Chaves, no Muca, onde só mora gente boa aí. 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Vai!
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2: Na quarta-feira, dia 24 de junho, o governo do estado entregou a Escola Estadual Professor Lauro de Carvalho Chaves, localizada no bairro do Muca. Com investimentos de mais de 8 milhões de reais, a unidade foi reconstruída e conta com novos espaços, quadra, cozinha equipada, mobiliários e equipamentos pedagógicos. Abre aspas, nós preservamos a estrutura física, algumas paredes, o resto, tudo foi feito novo. É uma escola nova, bonita, grande e arejada, que recebe uma ocupação com muito zelo, muito equipada, com muita tecnologia. Contudo, uma escola precisa para cumprir o seu papel para as crianças e jovens aqui do bairro do Muca, especialmente de toda a região aqui. Fecha aspas, pontuou o governador Clécio. O gestor detalhou que esta foi a 47ª unidade escolar entregue dentre as escolas construídas e reconstruídas, que com isso o principal objetivo é a permanência do aluno nos estudos. Abre aspas, nós utilizamos tudo o que era possível utilizar para trazer o aluno de volta, para manter as taxas de permanência, melhorar todos os nossos indicadores. E isso acontece na prática. Melhorar a vida das pessoas é a base para que as pessoas cresçam, que as crianças e jovens possam se desenvolver, fecha aspas, disse Clécio Luiz. O investimento nas unidades educacionais nos últimos 3 anos soma 102 milhões de reais, com a preocupação de, para além da estrutura física, trazer novas tecnologias e aprendizagens, explicou a secretária estadual de educação, Simone Guedes.
0: Tá legal, bom dia. 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
1: Olha aqui, Conselho Nacional de Justiça, CNJ, abriu inscrições para a terceira edição do selo Linguagem Simples 2026. Detalhes com Carlésio Rogério, a 13. Isso aqui não tem freio.
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0: O Conselho Nacional de Justiça, CNJ, abriu as inscrições para a terceira edição do selo Linguagem Simples 2026. A iniciativa, que reconhece e estimula órgãos do Poder Judiciário que adotam uma comunicação mais clara, acessível e compreensível para a sociedade. As inscrições podem ser realizadas até 16 de agosto no portal do CNJ. A proposta é incentivar a simplificação da linguagem utilizada em decisões judiciais, documentos, atos processuais e demais comunicações institucionais, para aproximar o judiciário da população e ampliar o acesso à informação e justiça.
1: Tergal, bom dia! 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
1: 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Aí, bom dia para a Jennifer e o Fábio, vão estar trabalhando daqui um pouquinho mais. Tem apoio cultural de quem, Carlos?
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1: É na Copa, na quadra junina, no combinador, né?
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1: Tá legal. Olha, roteiro musical, Joca. Quadra junina continua na Zona Norte. Festival maravilhoso, empolgando a cidade inteira. Tem forró em toda parte. E daí? Acabou o mês de junho? O que é isso? A quadra junina continua no Nordeste brasileiro, continua aqui, hein? Juntos aqui, hein? Dominguinhos do Estácio e Daniela Mercury. Paraíba, um dos clássicos do forró brasileiro, hein? Tinha que tocar aqui, hein? Vai, garoto! Nossa homenagem aos grupos juninos da nossa terra, hein? Vai!

0: ouvir a quadra junina, que ainda não acabou no Brasil,
1: hein? É, agora praticamente é que vai começar no Nordeste. Vai.
0: Juntos, Dominguinhos e Clara Nunes, Paraíba.
1: Você disse que foi o Luiz Gonzaga que viu. É bom dia, Sueli, tudo bem?
2: Bom dia, agora vai vir a quadra junina, né?
1: É.
2: É do mês de julho. Já iniciou julho e agora é a Julina.
1: É a Julina.
2: Bom dia pra você, bom dia, Carlesse, bom dia, Joaquita Narita, bom dia aos nossos milhares de ouvintes. Hoje que vamos, né?
1: É, vamos que vamos, hein? Então, senhora, essa 9 aqui,
2: bora.
1: Será no dia 4 de junho. É, olha um prefixo de verão aí, Joque. Preste atenção. Destaque aqui para a Prefeitura de Macapá, do prefeito Pedro da Lua. Será no dia 4 de julho a abertura oficial do Macapá Verão 2026. Já tem detalhes dessa programação, hein? Você vai ouvir com a Sueli agora, hein? Tem prefixo de verão aí, vai, João. Vai, em nome da poderosa água sanitária.
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2: Macapá Verão acontece no dia 4 de julho, com uma corrida de 10 quilômetros que serão no Monumento Marco Zero do Equador até a Fazendinha, sendo puxada por um trio elétrico. Após a prova, o público poderá prestigiar os shows da banda R15 e da cantora Caroline. A programação também contará com Domingueira na Fazendinha, programação gospel, atividades voltadas à diversidade e o Macapá Verão Folia, que encerra o calendário no dia 31 de julho, na Orla de Macapá.
1: Olha o prefixo de verão.

0: 2026, Tribunal Regional Eleitoral do Estado vai contratar serviços terceirizados. Hein? Com a palavra, Sueli Vilhena, hein? Libera a vinhetinha aí, vai, Joca. Esse é o verão do Bom Dia.
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2: O Tribunal Regional Eleitoral do Amapá, o TRAP, vai contratar serviços terceirizados por tempo determinado, mediante postos de trabalho de técnicos de urna e encarregados de pessoal para apoio à realização das eleições gerais de 2026 no Estado. Com atuação nos cartórios eleitorais, locais de armazenamento de urnas eletrônicas e locais de votação. As propostas começaram a ser recebidas na sexta-feira, dia 26 de junho, com a abertura marcada para 13 de julho. A fonte, Diário do Amapá, blog do radialista Paulo Silva.
0: 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A gente vai para o apoio cultural e já já a gente volta. Manda ver, Joca.

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0: senhor está prosseguindo a partir de hoje, 1º de junho. Continua.
1: Segura o passo.
0: O nome desse forró aí é Mês de Junho, o que passou. De autoria de Ivo Casimiro e Cássio Fontes, o cantor é Marcelo Abreu, hein?

0: Que haja paz, amor, união, compreensão no recesso de todos os lares de Macapaense. Lamentar profundamente, já elevei minhas preces pelas vítimas do terremoto na Venezuela, um terremoto arrasador. É, o país, o Estado venezuelano não tem recursos suficientes para resolver todos aqueles problemas, está recebendo ajuda do mundo inteiro, inclusive dos Estados Unidos, né?
1: Os Estados Unidos que tinha que ajudar, né? Que eles estão com as principais petroleiras lá dele,
0: dentro,
1: lá,
0: sugando
1: a maior riqueza do povo venezuelano. Né?
0: Eles não vale nada esse americano.
1: Né? A guarda costeira deles tinha que estar lá, os navios, hospitais, eles têm militares, deviam estar lá, né? Mas não estão, né? Eles só querem sugar, eles só querem ganhar. Ainda tem gente que admira essa nação aí.
0: Pelo amor de Deus. Estou fora dos Estados Unidos. Meu pai dizia que os americanos não valiam nada. Eles
1: promovem as guerras no mundo.
0: Eles promovem as guerras no mundo para vender armas. Olha aqui. 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O Tera é um bom carro, hein, Carlesso?
1: Excelente carro,

0: JNEY, tecnologia alemã da Volkswagen não deu certo para a Alemanha, né? Mas dá certo para a Volkswagen, que é patrocinadora oficial da seleção brasileira.
1: É, e do bom dia a dia e do seu excelente domingo.
0: É, um abraço lá para a equipe campeã. Essa equipe aí não é eliminada não, meu amigo. Não, ela tá sempre, tá na ponta das vendas aí
1: já,
0: de veículos zero.
1: Já é Hexa faz tempo.
0: É verdade. É Automoto Macapá.
1: É porque é com o Zé Columbo, tem conversa.
0: Tem negócio.
1: E tem negócio. 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
0: Olha, Joca, prepara um parabéns aí que eu quero aproveitar aqui essas primeiras horas aqui do Bom Dia a Dia para parabenizar o meu tio Melquisedeque. Hoje, 5 horas e 47 minutos. Foi ontem, Joca, o aniversário lá do tio Melquisedeque, né? Em sua residência, recebeu lá familiares.
1: Parabéns a ele.
0: E a gente tá
1: meu parabéns. Cunhado.
0: Você tinha ciúme do tio Melquisedeque? Você contou uma história, né?
1: Foi,
0: rápida, breve, né?
1: Ele namorava com a minha irmã Eurídice. A minha irmã Eurídice era bonita, uma morena maravilhosa ela. Muito bonita minha irmã. E o Mel que começou a namorar ela. Aí lá tinha ordem para o namoro acabar 9 horas.
2: Ah, tinha horário para terminar.
1: Tinha horário. Aí eu tinha que esperar dar 9 horas e ir lá para casa dos padres, jogar futebol de salão, vôlei. Sim. Esperando, aí depois saía, esperando ele sair que eu tinha ciúme. Do namoro dele com a minha irmã.
2: Oh, ele era cuidadoso com a irmã dele.
0: Isso aí, tio Melco.
1: Parabéns, felicidade.
2: Parabéns, Melco.
1: Grande abraço. Foi operário padrão da Icomi, torneiro mecânico da melhor qualidade. Meu cunhado Melco, que tenho o maior carinho por ele. Ronan e Carlinhos, um grande abraço. Hein? Parabéns aí pelo aniversário do patriarca da família. Suela essas 5, hein? Governo Federal vai começar a pagar o salário de junho de seus servidores da ativa hoje, quarta-feira, 1º de junho. Manda pro ar, vai, garoto. É número 5.
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2: O governo federal vai pagar, através da rede bancária instalada no país, uma pá no meio, salário de junho de seus servidores da ativa hoje, quarta-feira, 1º de julho. No estado do Amapá, cerca de 16 mil funcionários atuam em repartições, como o governo do estado e prefeitura de Macapá.
1: E outras prefeituras dos municípios são federais que trabalham em prefeituras. 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Essa notícia aqui é para de passagem e está com o Carles, é a 14. Prefeito de Porto Grande vai ter que se explicar a transferência de um recurso federal de autoria do deputado federal Josenildo Abrantes para outra rubrica. E a lei não permite isso. Tá aqui, tá encrencado ele. Vai, libera, Jó.
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0: A Prefeitura de Porto Grande vai ter que se explicar ao Tribunal de Contas da União, TCU, Tribunal de Contas do Amapá e Controladoria Regional da União sobre a transferência de recursos de cota específica, de transferências especiais para contas intermediárias e ausência de relatório de gestão. Trata-se de parcela de emenda do deputado federal Josenildo Abrantes, no total de R$5.700.000, destinados à pavimentação asfáltica no município. De acordo com o TCU, a ausência dos relatórios prejudica a transparência na aplicação dos recursos recebidos pela prefeitura. Isso é uma falha administrativa.
1: É muito grave, né? Viu?
0: Esses assessores aí.
1: O dinheiro vem específico para uma rubrica. Aí ele pega, tira dessa rubrica e bota noutra. Isso é crime.
0: Pois é, isso é falha de assessoria de prefeito. Tem muito assessor aí no interior.
1: Não sabe nada.
0: De absolutamente nada.
1: Aqui na capital também.
0: Eu não vou nem culpar o prefeito, JN, porque isso aí é o assessor que tem que chegar com ele. Prefeito?

0: Você não pode fazer isso.
1: Porque a gente vai incorrer em erro tributário aqui, entendeu? Em falha fiscal.
0: Vem o
1: Tribunal de Contas da União.
0: A lei pode pegar você.
1: Isso vai te prejudicar lá na frente. Então, não vamos fazer isso aí. Isso aqui não pode.
0: Já tem o filho do professor Thiago Finés Nerlucci cantando e exaltando Macapá Verão. 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
0: Sim,
2: gente?
0: Para domingo
2: 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Sim,
0: agora.
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0: Tá legal, hein? Agora número 2, hein? Vamos pro apoio cultural. 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Eleição 2026. São informações do colega radialista Paulo Silva, do Jornal Diário do Amapá, hein? Eleição 2026. Prazos processuais no Tribunal Superior Eleitoral ficarão suspensos durante o recesso forense. Detalhes com a Sueli Vilhena. Vamos lá, Sueli. Manda ver, garoto.
2: Bora.
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2: Os prazos processuais do Tribunal Superior Eleitoral ficarão suspensos durante o recesso forense de 2 a 31 de julho. A medida está prevista em portaria publicada no Diário da Justiça Eletrônico de sexta-feira, dia 26 de junho. Durante o período de recesso, não haverá contagem dos prazos nos processos em tramitação na Corte.
0: Sim.
2: Os prazos processuais que se iniciarem ou se encerrarem nesse período ficam automaticamente prorrogados para o primeiro dia útil subsequente, que será 3 de agosto, uma segunda-feira.
0: Agora, Finés Nerlucci, exaltando Macapá Verão, é um passeio pela cidade joia da Amazônia, hein? Esse passeio vai acabar em Fazendinha, hein? E tem sempre alguém na vida dele aí, hein? A curtir esse tempo agora. Finés Nerlucci, vem conhecer Macapá!

0: prainha lá em Fazendinha, hein? 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Cinematográfica, apaixonante, hein? Já já vai abrir a panificadora, Carol, pro melhor café da manhã. 5 horas 56 minutos em Macapá, hein? Obrigado, Viner Nelute, pelo passeio, hein? Olha aqui, Suela, essa número 1, hein? Tá com você. Deputado federal Acácio Favacho garantiu quase R$1 milhão para o fortalecimento da coleta seletiva de limpeza pública no município de Mazagão, hein? Acácio é pré-candidato ao Senado Federal, olha. Tem trabalhado
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0: muito.
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0: Não duvide dele, ele pode ganhar uma nova função como senador federal, hein, vai.
2: O município de Mazagão recebeu um importante impulso para o fortalecimento do seu sistema de saneamento básico e preservação ambiental. Neste ano, o deputado federal Acácio Favacho garantiu a destinação de R$995 mil em recursos para a região. O montante, fruto de uma emenda parlamentar individual do deputado, já está sendo integralmente investido em ações de limpeza pública e na gestão de resíduos sólidos. Sim. Dentro das comunidades mazaganenses. O foco central de investimento é o projeto de implantação e ampliação de sistemas de coleta seletiva regular. Na prática, o valor viabiliza frentes essenciais de trabalho que transformam a infraestrutura local. A Prefeitura de Mazagão está com serviços de adaptação e construção de espaços adequados para o manejo de resíduos, aquisição de novos equipamentos, maquinários e ferramentas que otimizam o recolhimento do lixo e o planejamento e melhoria das rotas de coleta para atender com eficiência tanto a sede do município quanto as comunidades mais afastadas.
0: Tá legal, não tem discussão. 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
0: É, sem espinha, é o detalhe, hein? É, bom dia. Depois das 7, tem Luiz Melo entrevista, hein? Aí, quer falar, Carles? É, vai, a notícia. Número 17 aqui do programa, hein? Manda um abraço pro Louro, que é líder comunitário no bairro Nova Esperança, onde só mora gente boa, hein? Olha aqui, evento gratuito debaterá reforma tributária em Macapá. Com a palavra, Carles Rogério, que conhece muito essa área tributária aqui. Tem preparo nessa área. Vai, é agora.
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3: O presidente da Federação das Indústrias do Estado do Amapá, FIEAP, Frank Almeida, e o

0: Diretor de Relações Institucionais Governamentais da Federação das Indústrias do Mato Grosso do Sul, FEMIS, Robson Del Casale, detalharam no programa Luiz Melo Entrevista Diário 90.9 de ontem, terça-feira, dia 30 de junho, que as duas entidades promoverão um evento hoje, quarta-feira, 1º de julho, gratuito para esclarecer dúvidas acerca da reforma tributária, especialmente por já ter sido iniciada a transição da medida. O evento acontecerá paralelamente à reunião do Comitê Nacional de Secretários da Fazenda, Finanças, Receita e Tributação dos Estados e do Distrito Federal, Concefaz, o que ensejou a iniciativa de duas organizações do setor da indústria no sentido de dar uma explicação acerca do assunto e promover o debate mais voltado para o cenário regional. O diretor também detalhou que esta é a ocasião dos empresários do Amapá, micro, pequenos ou grandes, de apresentarem suas sugestões à realidade para o comitê fazer ajustes.
1: É até legal, hein? Essa foi que número aí, Carlos?
0: 17.
1: 17 foi pro ar, hein? Bom dia. 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
1: 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Vou para o apoio cultural. Na volta tem no roteiro musical Gilberto Gil, Elba Ramalho e Nivito Guedes. Agora você. Agora tem um Joca. Vai, garoto.
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0: moda, prefixo de verão, seu Jó. Olha aqui, essa informação está no portal da Diário 90.9. A partir de 1º de agosto, brasileiros não precisarão mais de visto para cruzar a fronteira com a Guiana Francesa. Outra informação, também no portal da Diário 90.9. Nova edição do projeto Jovem Descolado ofertará 500 vagas. Um apelo aqui à Prefeitura Municipal de Macapá, que precisou fazer trabalhos em ruas e avenidas na zona leste de Macapá, mas precisamente no Igarapé das Mulheres. Aconteceram de quebras de calçadas e que teve uma promessa de que elas seriam reconstruídas. Quem mora lá está esperando por essa decisão da Prefeitura Municipal de Macapá, do prefeito Pedro da Lua. Hein? Essa demanda é do nosso repórter comunitário para a zona oeste de Macapá, leste de Macapá, que enviou essa informação aqui para a gente. Quero aproveitar para mandar um abraço fraterno ao arquiteto Alci Matos, ex-secretário de Estado de Infraestrutura, certamente entre os melhores, dentre os melhores seres humanos que já exerceram aquela função pública. Bom dia, doutor Alci Matos. Tem muita vivência e serviço prestados à nossa fé. Tenho a maior admiração por ele. Bom dia, hein? Macapá, verão vai começar, já falamos disso aqui, dia 4, né?
1: Vai.
0: Se não me falha a memória, hein? Essa três, Suelen, Festival Insolos Tucujus prorrogou inscrições da mostras Solos Férteis. O que é isso, hein, dona Suelen?
1: Bora saber.
0: Vamos saber agora, hein? Libera aí, vai.
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0: Vai, garoto.
1: As inscrições para a Mostra Solo Férteis, ação competitiva que integra a programação do terceiro festival Insolos Tucujus, foram prorrogadas até o dia 4 de julho, voltada exclusivamente para artistas mulheres residentes do Amapá.
0: Sim.
1: A iniciativa busca ampliar o alcance da convocatória e garantir que mais criadoras da cena teatral local tenham a oportunidade de participar do processo seletivo. As inscrições são gratuitas e realizadas exclusivamente pela internet. O regulamento completo e o formulário de inscrição estão disponíveis no link, ao final, no link portal Cena Tucuju.
0: Tá legal. É o teatro. É um segmento muito forte da cultura aqui da nossa terra. Bom dia. Fazer um apelo ao jovem empresário Eric Rocha. A família tradicional nos conta a história do mundo empresarial amapaense e, de um modo geral, sem passar pela tradicional família Rocha do Shopping Center, do Macapá Shopping Center, do Grupo Fortaleza. Bom dia para todos eles. Eric, quem frequenta o Macapá Shopping Center está pedindo que você consiga um banco 24 horas para funcionar ali. Nós estamos falando aqui.

0: que em nome é da população amapaense. Essa número 11, governo do estado ampliou leitos no hospital de emergência. É o hospital, é o pronto-socorro, o velhinho. O novo eu posso ver daqui, está tocando nas nuvens, não demora muito, vai ser inaugurado para salvar a vida. Vai, Carles.
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0: 6:19, manda pro ar.
2: No sábado, dia 27 de junho, o governo do estado do Amapá entregou 4 novas enfermarias com um total de 30 novos leitos no anexo do Hospital de Emergência HE em Macapá. Com isso, a unidade passa a contar com 130 leitos. Os novos espaços contam com macas, banheiros adaptados, suporte para soro, mesas de procedimentos e poltronas para acompanhantes. Ao todo, o HE dispõe de 75 leitos clínicos e 55 leitos cirúrgicos.
0: Pera, eu vou tocar uma música aqui de um CD histórico da música popular brasileira, CD gravado ao vivo pelo Gilberto Gil em 1994. O nome da música é Tempo Rei. Toca aí, Joca, vai. A partir das 7 tem Luiz Velho.

0: Gil Tempo Rei. O CD dele ao vivo, gravado em 1994.
1: Sabe quem gostou?
2: Sim.
1: Valneide.
0: É, Valneide, uma pessoa maravilhosa. Grande abraço a ela. Já se recuperou dessa gripe maldita.
1: Já.
0: Metade da população macapaense está gripada. Os postos médicos do governo e da prefeitura têm medicamento, hein? Esse é o número 4, Sueli Vilhena, hein? Mandar um abraço para a nossa enfermeira, salvadora de vida.
1: Deolinda.
0: Deolinda, um grande abraço. Ligada no programa, a professora Zenira Silva.
1: E a Del é linda mesmo,
0: é,
1: né?
0: É, uma pessoa maravilhosa.
1: Zenira Silva, um beijo, saudades, é, inclusive.
0: Sra. Lia Belém, um grande abraço.
1: Sra. Lia Belém.
0: Sra. Virgínia.
1: Obrigada, professora Virgínia, um forte
0: Cláudio
1: abraço.
0: Cláudio Coutinho.
1: Olha, pra você...
0: Valdizinho da Tuna.
1: Valdizinho tá ligado.
0: Tá.
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0: 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Ministério da Gestão doou ao estado do Amapá uma área de terra ao longo da rodovia do Centenário, mais conhecida como Rodovia Norte-Sul, hein? É com a Sueli. É a número 4. 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Olha. Já disse isso no ar. Já falei pro Carlesso e pra Sueli aqui. A França pode até não ganhar essa Copa do Mundo. Mas que tá dando o que falar, tá. Vai, a notícia. Vai pro ar. Manda ver, garoto.
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1: O Ministério da Gestão União doou ao estado do Amapá uma área remanescente da faixa de 230 metros da antiga Infraero.
0: Uma faixazinha. É, você passa lá todo dia, né?
1: Todos os dias eu passo, bem na frente. Avaliada em R$ 77.644.059,29, cuja finalidade é a regularização fundiária de interesse social e urbanização da gleba Camaub, na zona norte de Macapá, às margens da rodovia Norte-Sul, a rodovia Centenário. O projeto visa implantar infraestrutura básica e equipamentos públicos, beneficiando cerca de 572 famílias de baixa renda.
0: É uma gleba de terras.
1: Sim.
0: Aqui na rodovia Norte-Sul.
1: Que linha, né? É.
0: Bacana. Olha aqui. Para quem não sabe, hein, o Parque Residência, parece mentira, né? Completou dia 29 de junho, o mês terminou ontem. Completou um mês de funcionamento. O governo do estado festeja, celebra o sucesso do Parque Residência, que completou um mês de funcionamento.
2: Olha, fala aí, Carlesso. Olha, Jotani, aproveitar para mandar um bom dia a dia pro Luciano. Ele foi pegar a sua esposa, a dona Vilma, lá em casa, né? Luciano é empresário do setor da moda. De repente,
0: grande abraço a ele.
2: Você tá querendo montar uma loja aqui em Macapá? E você sabe que a moda goiana é a moda
0: tem
2: que
0: referência.
2: Tem hoje mais qualidade no Brasil. Então, meu amigo, esse cara lá que tá com a professora Vilma nesse exato momento, ele conhece
0: são nossos
2: tudo
0: vizinhos lá em Goiânia.
2: De moda goiana, né? Ele é um dos principais empresários aí desse setor aí, que é o setor da moda. Então, se tu quiser o contato do Luciano, fala comigo que eu passo pra você. Aí você monta a sua loja aqui, a loja dos seus sonhos. Tá levando a dona Vilma lá pra fazer aqueles exames lá, certo, em Goiânia nesse exato momento. Abraço, Luciano.
0: Luciano, grande você. Abraço.
2: Bom dia.
0: Grande
2: dia.
0: Abraço. Obrigado pelo favorzão que você está fazendo aí para minha esposa e o meu neto Luiz Gabriel. Hein? É. Essa dose já foi, Carlos?
2: Foi?
0: Não, foi agora.
2: Agora.
0: Aplicativo seu Luiz já está aquecendo o Luiz Melo entrevista. O que não deu aqui de notícia, certamente você vai ouvir no Luiz Melo entrevista daqui um pouquinho mais, hein? Aplicativo Saúde da Gente garante acesso à telemedicina no Amapá durante 20

0: De 4 horas. Tá com o Carlesso, uma notícia maravilhosa, hein? Valeu, vai.
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2: O aplicativo da Telemedicina Saúde da Gente foi lançado oficialmente na segunda-feira, dia 29 de junho, em solenidade do Conjunto Macapaba, na zona norte da capital. A plataforma digital garante serviços de saúde para usuários de todos os municípios do Amapá e possibilita a emissão de receitas médicas, análise de exames e acompanhamento continuado.
3: Sim.
2: Na ocasião, foram apresentadas as funcionalidades do aplicativo, que funcionará 24 horas por dia, 7 dias por semana. A ferramenta permitirá que os pacientes realizem consultas pelo celular, tablet ou computador, sem sair de casa. Também serão disponibilizados nos 16 municípios do estado salas de atendimento físico e espaços para orientações sobre o uso da plataforma.
0: É tão legal. O governo do estado priorizou, dentre outras demandas, a saúde pública. Esse aplicativo salva vidas, hein? Quem salva vidas também é a Maçadeira Rei do Açaí. 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Bom dia ao João I, o dono. Trabalha há mais de 40 anos com açaí. E os funcionários de categoria lá, Jennifer e Fábio, bom dia. Vou pro apoio cultural e já já a gente volta. O jornalismo da Diário, que gira 24 horas, está cheia de profissionais lá, gerando informações, e tudo vai rolar no Luiz Mera Entrevista daqui a um pouquinho mais. Vai!

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0: programa, hein? 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Fechar as informações aqui. Essa sete. O acontecimento foi ontem, 30 de junho, na sede da Procuradoria Geral de Justiça, onde o Ministério Público Estadual realizou um evento para melhorar a vida de pessoas idosas que são roubadas todo santo dia nesse país e não tem ninguém preso até hoje. Até com a Sueli, vai. É agora. Obrigado, Valneide, por esse belíssimo samba aí.
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0: Acerte, velho.
2: O Ministério Público do Amapá iniciou ontem, terça-feira, dia 30 de junho, o projeto MP Conectando Gerações. Iniciativa das Promotorias de Justiça da Família de Macapá, que busca promover a inclusão digital de pessoas idosas e prevenir golpes e fraudes financeiras praticadas em ambientes virtuais. A primeira oficina será realizada no laboratório do Centro de Estudos Aperfeiçoamento Funcional, na sede da Procuradoria-Geral do Estado da Justiça, no bairro Araxá, voltado para pessoas com mais de 60 anos. O projeto oferece orientações sobre o uso seguro de celulares, computadores, aplicativos e serviços digitais que fazem parte da rotina da população. Entre os temas abordados estão navegação na internet, aplicativos bancários, WhatsApp, plataforma gov.br, marcação de consultas e ferramentas de comunicação.
0: Foi ontem. Parabéns ao Ministério Público Estadual, que se importa com pessoas idosas.
2: Foi ontem.
0: Brasil afora são roubados todo santo dia. Amapá também. Olha aqui, essa informação número 15. Primeira safra de soja chegou ao paiol Amapá e marca nova fase para o agronegócio aqui no estado, hein? Vai, Carlesso. Libera, Joca. Vai.
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0: 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Isso faz tempo, vai.
3: A chegada da primeira safra de soja ao paiol Amapá, na linha D do quilômetro 9, representa um novo capítulo para o agronegócio amapaense. A nova estrutura oferece aos produtores a segurança necessária para ampliar o cultivo, principalmente por permitir que a soja seja colhida durante o período chuvoso e passe pelo processo de secagem antes da armazenagem, reduzindo perdas e aumentando a produtividade. Os grãos passam por classificação de qualidade, secagem, armazenamento, antes de seguirem para comercialização. Parte da produção será destinada à exportação, enquanto outra parcela permanecerá no estado para abastecer a indústria de ração, fortalecendo cadeias produtivas como a avicultura, a suinocultura, a piscicultura e a pecuária. A consolidação dessa infraestrutura representa um passo importante para atrair novos investimentos e ampliar a confiança dos produtores rurais.

0: rurais. Esse avanço ao fortalecimento da segurança jurídica no campo com a regularização fundiária, emissão de títulos de propriedade e acesso ao crédito rural. Fatores, sim, que estimulam o crescimento da atividade agrícola no Amapá.
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1: É verdade, hein? Que legal. Fechar com a Sueli. Tribunal de Justiça do Amapá, TJAP, abriu inscrições para contratação de estagiários. Hein? É pro ar. A geração de emprego, vai. É com você.
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2: O Tribunal de Justiça do Amapá abriu inscrições na sexta-feira, dia 26, para o 16º processo seletivo para a contratação de estagiários e estagiárias de nível superior. O certame, que será realizado em parceria com o Centro de Integração Empresa e Escola, destina-se à formação de cadastro reserva para estudantes regularmente matriculados em instituições de ensino superior conveniadas com o Poder Judiciário Amapaense.
1: Olha, eu vou tocar uma música aqui com a paraibana Elba Ramalho, e que fez parte de um CD de músicas em homenagem à Copa de 1998.
2: Uau.
1: Brasil perdeu para a França, que hoje, sem dúvida alguma, em 2026, é a melhor seleção longe da Copa do Mundo. Então, a Elba Ramalho gravou uma música em homenagem à seleção brasileira e em homenagem à França, a Paris.
2: Uau, eu vou...
1: Seu Luiz estava lá.
2: Eu vou oferecer.
1: Vai oferecer?
2: Vou oferecer em agradecimento por esse café maravilhoso que nós recebemos.
1: Por Valneide, obrigado, querida.
2: Bolo gostoso. Já quero fazer inveja também para quem não recebeu.
1: O bolo dela...
2: Bolo, aquele que você de vez em quando esconde.
1: Meu Deus, se escondi pra... só para mim.
2: Val, obrigada por esse suco de laranja natural, tapioquinha maravilhosa, bolo gostoso. Um beijo no seu coração, meu amor. Para você essa música também.
1: É até legal, hein? Direto de João Pessoa, via Paris, hein? Sabe quem? Elba Ramalho. Lembra dessa, seu Luiz?

0: É nessa Copa o Zidane acabou com o Brasil, né?
1: Como é que vai,
0: se eu não me engano, fez dois gols lá de cabeça.
2: E também
0: mais um dos maiores craques da história do futebol mundial. Jogava muito ele no time.
1: Mas não tens morena, que lindas mulheres.
2: Questiona, mas o Zidane é inquestionável. Como o Pelé, pra mim, é inquestionável. Maradona.

0: governo do estado garante segurança jurídica para 700 famílias e projeta novo polo de desenvolvimento na zona norte de Macapá. Mora muita gente boa na zona norte. Meu operador de áudio, Joca Pantoja, mora para lá. É. Sueli Vilhena, é nossa colega de bancada, radialista da nova geração, também mora para lá, hein? Vai.
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2: O governo do Amapá deu mais um passo histórico para garantir o direito à moradia e promover o desenvolvimento urbano com dignidade ao formalizar a doação de uma área da União para o Estado, localizada na rodovia do Centenário em Macapá. A iniciativa assegura o avanço à regularização fundiária. Aproximadamente 700 famílias das comunidades Nova União 1 e 2 marca o início de uma nova etapa de investimentos estruturantes para a zona norte da capital. A ação, coordenada pela Secretaria de Estado e Habitação, SEAB, encerra um longo período de insegurança jurídica vivido pelos moradores e fortalece uma política pública que alia direito à propriedade, cidadania e planejamento urbano. Além da regularização, o governo do estado apresentou o Master Plan de Urbanização da região, que prevê a implantação de 11 novos equipamentos públicos. Para as comunidades, a atuação do estado representa uma mudança concreta na relação com o poder público. Representante da comunidade Tucumãs, Maurício Pantoja, relembrou que durante anos os moradores conviveram com ameaças de reintegração de posse e incertezas sobre o seu futuro.
0: É, a atual gestão do governo do estado tem se preocupado bastante com essa questão de oferecer moradias para famílias pobres de Macapá. Está aí o evento, o projeto Morar Bem Amapá, que é um carimbo habitacional do governo do estado. 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Macapá Verão, hein? Tem que ter Nivito Guedes, o filho de Hernani Vitor Guedes, aqui no programa. Fala, Carles.
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0: É de você. Olha, endereço do laboratório, me ligaram aqui. É a matriz do laboratório Paulo Albuquerque, Cora de Carvalho com Leopoldo Machado, aqui no Santa Rita. Pode ir lá, já está aberto, hein? Bem do comecinho, hein? O filho de Hernani Vitor Guedes e da dona Marli. Nivito Guedes, Etoy Macapá, hein? Vamos lá, galera. Vai!

0: leve.
1: Tô no norte,
0: tem selo de qualidade da música regional. É com o Ivo Casimiro, Cássio Pontes, com o Zé Miguel, Amadeu Cavalcante, Joãozinho Gomes, Osmar Júnior, Carlos Peru, Nossa Soledade, Adelso Preto, Aureliano Neck, tantos outros, que é da música regional, é muita gente, Patrícia Bastos.
1: Quer saber?
0: O Neide Bastos.
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0: Ah. Tô Henrico de Missede.
1: Do Brasil.
0: Eu tô Nayara Braga.
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0: Patrícia Bastos. O Neide Bastos.
1: 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Tô no
0: todo
1: norte
0: mundo.
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0: Da Moraes.
1: Eu tô

0: Jota?
1: Sim, diga, meu amigo.
0: O meu problema é não ter problema.
1: Ah, pronto,
0: Eu pergunto qual é o seu problema.
1: Ah, mesmo, muitos. Mas deixa isso pra lá.
0: O problema é não ter, você também não.
1: É, e problemas existem pra quê?
0: Todos nós temos problemas.
1: Todo mundo, é pra resolver, né?
0: Claro.
1: É verdade, você tem razão. Toquei Paris.
0: Maria, tava ouvindo.
1: É com a Elba Ramalho, você tava lá.
0: Tava ouvindo.
1: É, 98, né?
0: Tava saindo de casa.
1: Foi. É o Joca, coloca aí, Joca.

0: Chapa. Olha aí. A música do Zidane. Aquela cabeça fraca.
1: Oh, dá pra te ligar aqui? Tem que fazer um apelo, mandar por escrito. Liga aqui, por favor.
0: Entrar com uma petição.
1: Vambora.
0: Dos olhos azuis.
1: Eu não tô mal,

0: É música, música da Copa de 98, viu? Muito
1: mais não lembre. Eu também quis ir um dia a Paris pra conhecer o que havia lá.
0: É.
2: Ramalho,
0: é? É, é o Ramalho.
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0: É bonita essa música, viu?
2: Esse aí eu achei. Esse.
3: Dianei, não lembra, Dianei, não lembra.
0: É, esse fazer o quê, né? Bom,
3: porque já vem lá. O Zidane na mente.
0: É, o Zidane, é.
2: Fala em Zidane, eu tava lá nos três gols.
0: Uma cabeça enorme.
2: Os gols dele de cabeça, eu tava lá em 98.
0: Sacana, é se demora mais na barriga da mãe dele a nascer só cabeça.
2: Em Paris, pô.
0: É concorrente do Osmar Júnior.
2: Zidane!
0: É, Melo?
2: Hein?
0: O Zidane é concorrente na cabeça aqui com o Osmar Júnior.
2: Ah, é?
0: Eu tava falando, se o Zidane demorasse...
2: O Osmar Júnior precisa aprender a dar uma cabeçada no peito do adversário.
0: É.
2: O Zidane era bom nisso também. Era.
0: O Zidane, se demora mais na barriga da mãe dele, é nascer só cabeça.
2: Era.
0: Foi duas cabeçadas que ele deu lá, não foi?
2: Foi. Foi expulso. E prejudicou a seleção.
0: Não, mas isso foi em outra Copa, né?
2: Foi em outra Copa, não foi em 98.
0: Ele deu uma cabeçada no zagueiro italiano.
2: Foi expulso, prejudicou a seleção dele.
0: Ficou aperreando ele não aguentou. Parece que era o Materazzi, esse Materazzi não valia nada.
2: Arrogância.
3: A seleção brasileira tem chance de devolver esse ano, né?
0: É.
3: De 98?
0: É. Tem, eu não sei se
3: a Alemanha já foi, não dá pra devolver os 7-1.
0: É, não dá. É.
2: Mas a gente pega, lá na frente a gente pega.
0: É.
2: E essa coisa de quando a gente era menor, né? Porque moleque nós continuamos sendo, né?
0: Sim.
2: Eu vou te pegar lá fora, na escola isso, né?
3: Te pego
2: lá fora.
3: A gente percebe que não tem favorito, né? Assim, a França, eu acho que o caminho dela tá mais tranquilo.
0: É.
3: Eles estão, acho que assim, mais relaxados. A hora que eles pegarem uma seleção à altura ou com uma estratégia de jogo melhor, eles vão sofrer. E 90 minutos vai ser pouco para eles.
2: Para quem eles, quem?
3: Não, a França.
2: A França.
0: Não, mas olha,
3: acho que o caminho deles está muito tranquilo, está muito
0: nesse
3: suave.
0: Momento,
3: é muita goleada.
0: É o seguinte, mas nesse momento não dá para deixar de reconhecer que das favoritas, a que mais está jogando é a França. A Espanha e Portugal...
2: Tecnicamente.
0: A Espanha e Portugal até agora não confirmaram esse favoritismo. A França não.
2: Não, Portugal nunca foi tão...
0: Estava entre as favoritas. Tem a melhor geração da sua história. Essa que é a grande verdade. Mas até agora, nada, absolutamente
2: nada. Mas eu continuo acreditando, né? Quer dizer, todos nós temos aquela dúvida, né?
0: O pé atrás, né?
2: A gente acaba subestimando o nosso poder, poder de fogo. Mas eu continuo acreditando, no fundão. Agora que o time precisa melhorar, precisa.
0: Eu já até
2: tem,
0: já...
2: Tem hora que ele se deixa encurralar. Foi o que ocorreu nesse último jogo. De repente o time deixou de jogar. Aí o outro foi avançando.
0: Foi.
3: É aquela situação, tu não pode falhar, né? Um passe errado no meio. O Japão fez um gol.
0: O Casemiro vai ser mantido. Que eu quero pelo menos que ele empate com o Casemiro da Leão do Norte.
3: O Paquetá tá
0: fora da Copa.
3: Tá fora da Copa.
2: Aquele Rafinha 10.

0: deve continuar fora, ou tem que continuar fora, porque dentro ele não joga absolutamente nada.
1: Nada. Eu só gostaria de ver uma zaga com uma estatura maior contra
0: o menino do Flamengo precisa entrar, né?
1: E ele nos treinos.
0: Não precisar do zagueiro tipo, como é o nome dele?
1: Léo Pereira.
0: Pô.
1: E ele nos treinos, a gente consegue ver
0: são altos pra caramba, né?
1: O desempenho dele nas tarefas dos treinos, eu acho o jogador assim que consegue executar com mais perfeição, é o Léo Pereira.
0: Ele é muito seguro.
1: Ele é muito seguro.
0: E também cabeceia lá no gol adversário, na cobrança de escanteio. É pau pra várias obras. Mas é domingo, né, Ney?
2: É domingo. Qual é a hora, Ferrari? Domingo?
0: 5 da tarde.
1: Às 17 horas.
2: É. 17 horas. Pô, vai dar pra assar churrasco pra Dedéu.
1: Já.
0: Churrasco não acaba mais.
1: Esse domingo, o primeiro tempo eu tava assando, eu fui assistir o segundo com mais tranquilidade.
2: Olha, falar em churrasco, o meu repórter pra zona leste, o Cristiano Lucena, disse que tentar matar pra Dedéu lá no canal do Jandiaba.
0: É
2: o tamatá mais barato, né, senhor? Mas é pitiú.
0: Pitiú.
2: Eu não sei.
0: Tá gostoso, mas
2: olha,
0: caramba.
2: A mamãe adorava. Olha,
1: tamatá.
0: Eu adoro.
2: Olha, o tamatá no tucupi, meu
1: amigo. Jatanei, quantos tamatá tu consegue comer?
2: Não, eu não sou chegado.
1: Não?
2: Não. Mas não? A mamãe, minha mãe adorava.
1: Quantos ela comia assim numa refeição?
2: A mamãe comia desesperadamente. Tinha tunica. Seu Luiz, não é que ele goste do tamatá, é que porque é barato.
0: Olha, é tamatá ou tamuatá com O.
2: É
0: o nome popular de um peixe de água doce bem comum na Amazônia.
2: E pitiú.
0: Chama pra ele de sargento também.
2: Divisa. O Sacana tem divisa pra...
0: sargento.
2: Não tem nenhum general brasileiro hoje mais que um tamatá.
0: Mais divisa. Fala, Cristiano.
3: Quantos tu consegue comer, meu?
0: Hein?
3: Quantos tu consegue comer tamatá?
0: Tamatá? Não, eu consigo comer nem tanto assim, não.
2: Não é que ele goste, é que é barato.
0: Também. E é gostoso. Cristiano, gosta de tamatá?
3: Eu gosto dele assado. Olha, Melo, eu sou sério. Mas tudo que é dar uma pá, maniçoba, tacacá, vatapá, tudo, cariru, tudo eu gosto de comer.
0: Certo.
3: Tudo. Agora tu consegue comer 80 tamatá?
2: Não consegue.
0: É demais. Cristiano, e o jogo de domingo, Cristiano? Qual é o teu
2: palpite?
0: Tua perspectiva.
3: Eu sou otimista. A seleção engatou e a tremedeira no joelho
0: só no meio.
3: Acabou, mano. Eu acho que vai ser 4-1 pro Brasil.
0: Tá exagerando.
2: Olha,
3: você travou que fez o gol ontem sem querer.
0: Não, vamos torcer que você tenha aposta, acerte, né?
2: Vamos ver.
3: Você travou ontem e fez o gol sem querer.
2: Ele achava que a bola não ia nem entrar. Não, ele só chapou.
3: Verdade.
0: Cristiano.
3: Valeu, um abraço.
2: Valeu.
0: Um abraço, Cristiano. Boa. Tchau, tchau.
2: Olha, a considerar os noruegueses foi um povo navegador, o Brasil vai ter que remar para Dedéu domingo, hein? Tem que ver o nosso remo daqui.
0: O Pirissá.
1: E J. Ney, mas eles estão com medo.
2: Grêmio de Piriçá.
0: Grêmio
2: do Remo.
0: Melo. Clube do Remo.
2: Ei, Melo.
0: Hein?
2: Teve uma polêmica. Você podia chamar o Zé Maria Trindade lá em Belém? Teve uma polêmica invadir a casa do Paulo Cacheado.
0: Foi. Eu ia dar brigado com esse Paulo Cacheado.
2: Mas eu não sei. Liga pra ele pra saber o que foi. Foi o que houve.
0: Paulo Cacheado,
2: É Paulo Cacheado, que é adversário do Zé Maria Trindade de Belém.
0: Rapaz.
2: Liga pra ele. Saber que couve o Cacheado.
0: É, ele tá na Liberal, tá na Liberal. Não, é. Não, na Marajoara.
2: É, Marajoara.

0: Feijoara. Tenta falar com ele aí. Eu vou ficar na expectativa aqui.
1: Tá ligando pra ele. Paulo Cacheado, né?
0: Parece que é Paulo Cacheado.
1: Cacheado. Não confundir com tá chachado.
0: Não, Cacheado. Você Maria...
1: Eu não atendi o telefone. Tá tocando aqui, mas ele não tá atendendo. Conte-me tudo, não esconda nada.
0: É Zé Maria Trindade?
1: Não dá, não atendeu.
0: Ele não atendeu, não?
1: Não.
0: Rapaz, tá na internet, lá invadiram a casa dele.
1: Do Cacheado?
0: É do Cacheado. É Paulo Cacheado, se não me engano. Opa. Será que o Zé Maria vai atender?
1: Tá ligando aqui. Opa, atenção, chamando agora o Zé Maria Trindade. Zé Maria!
2: Opa!
1: Zé Maria Trindade, Luiz Melo e J. Ney de Macapá, Zé Maria.
0: É Zé Maria?
2: Fala.
0: É o que...
2: Fala,
0: que couve com o Cacheado?
1: O Ney tá preocupado com o Cacheado.
0: Que você vi na internet isso aí.
1: Peraí, Ney, porque você andou algum tempo de ponta com ele, né? Eu não sei quem é, o Ney também não. E o Ney leu na internet ontem, nas redes sociais, que ele foi... Aí teve a casa dele invadida. Houve alguma coisa de ruim? O que que houve?
0: Momento.
2: Melo. Alô, Melo.
1: Fala, Zé Maria.
2: Melo, realmente foi na madrugada de segunda-feira.
1: Sim.
2: O Cacheado mora na... E a família... Eles residem na Rômulo Maiorana, antiga 25, atrás do Bosque Rodrigues Alves.
1: Exato.
2: E na madrugada de segunda-feira, três bandidos invadiram a casa dele e fizeram terror na casa dele. Estava ele, a esposa e o filho.
1: Caramba.
2: Levaram joia, levaram dinheiro. Mas, a não ser isso, o resto... Não aconteceu nada de que pudesse prejudicar o estado físico dele, da esposa e do filho. Apenas levaram dinheiro, levaram joias e bens materiais. Sobre a saúde do Cacheado, está bem, continua bem. A polícia está agindo, a polícia está...
0: investigando.
2: Em cima... Investigando e já tem imagens... Os assaltantes estão atrás. Os caras, é assim. Belém está no. Belém, a bem da verdade, Belém do Pará.
1: Tá violento.
2: Está numa situação de insegurança. Eu, particularmente, eu não saio à noite. Não saio porque. Quando o vagabundo vê um idoso dirigindo o seu carro à noite. Ele vem da moto, se você parar no sinal, ele encosta do seu lado. Encosta do lado, mete o revólver, quer levar bolsa, quer levar relógio, quer levar celular, quer levar tudo. Então eu não saio praticamente. Então a situação é essa. O estado de insegurança em Belém do Pará.
1: Você tem quanto tempo de Belém, Zé Maria? Anos?
2: O quê?
1: Anos? Quanto tempo de Belém? Morando em Belém?
2: Eu deixei Macapá no dia 5 de maio de 1978, Melo.
0: Olha aí, tem tempo.
2: 5 de maio de 78, por quê? Porque passei no vestibular. Quando chegou a extensão da Universidade Federal do Pará, em Macapá, instalada no Colégio Rio Branco, isso em 77. Em 78, eu me inscrevi para o vestibular. E dois amapaenses na época passaram. Então José Maria Trindade, filho da tia Maria Tacacazeira, e o Maneca, da Vila dos Operários. O Maneca, que hoje é professor universitário aí, há muito tempo que eu não falo com o Maneca, mas eu sei que ele é professor. Então foram os dois amapaenses que em 1978.
1: Já foi ingressando
2: no
1: já foi,
2: da Universidade Federal do Pará.
1: E paralelamente já foi ingressando no rádio também.
2: O que, Belo?
1: Paralelamente, já foi ingressando no

0: rádio também, com a experiência que você levou daqui, né?
1: Emelo, eu não me canso de dizer, eu não me canso de dizer, e mesmo porque eu tenho muita gratidão por muita gente em Macapá. Eu tenho gratidão, porque eu já cheguei profissional em Belém do Pará. Quando eu pisei na Universidade Federal do Pará, em 1979, no final de outubro de 79, eu consegui meu primeiro emprego em Belém do Pará, como redator da TV Marajoara, da TV Tupi, que era a TV Marajoara em Belém do Pará. Eu fui redator do Jornal do Meio Dia em Belém do Pará. Depois, eu não queria isso. E teve um rapaz que você se lembra, Zaire Filho, casado Gandu Zaire Filho, casado com a filha do Zé Cabanhos, que foi o diretor da Rádio
0: José Moacir Banhos de Araújo.
1: Que me indicou, chegou e disse: olha, aqui em Belém do Pará tem um rapaz da TV Marajoara, que ele é muito bom, ele é repórter esportivo. E me indicou para o José Maria Simões.
0: O Zaire Filho era narrador, né?
1: Então, e aí, eu não tenho por que esconder e não dizer que você, Nilson Montorio, João Silva, que foi quem me pegou pelas mãos e me colocou dentro da Rádio Educadora São José de Macapá, me apresentou para o Zé Cabanhos. E aí, em 1972, do dia 8 de maio, eu comecei a dar nos corredores da Rádio Educadora, e no domingo eu comecei a fazer o plantão esportivo nela.
0: A Rádio Educadora.
1: Isso eu devo ser grato. Por quê? Porque o Belalão me levou, você também me aceitou. Nós fomos parceiros no programa
0: RE da Olé.
1: Você e o Maritubinha, o Luiz Roberto
0: da Mota Borges. E você está esquecendo. Você está esquecendo outro programa. Você falou de plantão esportista, está esquecendo do show de bola que a gente apresentava depois das transmissões. Começava às 8, 7 horas da noite.
1: Depois da transmissão.
0: De domingo.
1: O RE da Olé, a Rádio Educadora, isso aí está na minha cabeça, foi o programa que eu comecei a apresentar. Eu era plantonista esportivo. E depois nós fomos fazer parceria, eu e você, eu e o Luiz Roberto do Motorola.
0: Inicialmente nós dois fomos com ponta de gol, depois virou repórter.
1: Sensação, era o bom da cidade, que era o Sua Excelência Domingo. Como repórter,
2: Sua Excelência.
1: O Nilson Montorio e o
0: Osmar Mello
1: do programa.
0: Osmar Mello.
1: Então eu cheguei em Belém, graças a Deus, já com a experiência dos bons mestres que eu tive, dos exemplos que eu tive no rádio, de como você. O próprio padre Jorge Basile, que apresentava o Bon Appetite, você lembra do Bon Appetite, meio-dia? Então tudo isso
0: apresentava também.
1: Tudo isso está na minha mente, tudo está no meu HD, e consequentemente, Luiz Melo, eu tenho muito que agradecer.
0: Deus
1: eu
0: é.
1: Tenho muito que louvar a Deus e agradecer por tudo que eu aprendi numa escola de rádio chamado Rádio Educadora São José de Macapá.
0: O Padre Jorge.
1: Os ótimos profissionais com quem eu convivi.
0: O Padre Jorge Basílio. O Padre Jorge Basílio, você esqueceu, apresentava à noite, era uma vez na semana, era à noite, me parece que depois de 11 horas ou meia-noite.
1: À noite.
0: Ele apresentava uma hora e um pouco mais com o Jotaba. Jotaba era uma sigla que ele criou, que era Jorge Basile.
1: Então, eu já cheguei profissional em Belém do Pará, eu já cheguei com essa marca, com esse estigma de ter visto, de ter aprendido, de ter intuído, Luiz Melo, profissionais que iam para o rádio com um script, com profissionais com a verbalização sua, com a tua verbalização do Jotanei, com o improviso espetáculo, porque o rádio nos dá essa capacidade, né? O rádio nos dá essa capacidade da improvisação.

0: O rádio nos dá essa capacidade de você intuir, de você pensar, de você elaborar um tema na cabeça e ir pro ar.
1: Você tá em que rádio hoje? Tá na Marajoara ainda, Zé?
0: Eu estou no grupo Marajoara de Comunicação, mas só trabalho aos domingos, né? Eu me aposentei como professor, graças a Deus, e só trabalho aos domingos apresentando um programa Show de Bola.
1: Show de Bola, na rádio ou na TV?
0: Na televisão.
1: Só na rádio, na TV ou na rádio?
0: Rádio da TV, rádio TV, rádio TV,
1: Zé, YouTube. E a tua expectativa para o jogo de domingo, Rapidola?
0: Rapidola, Rapidola, Rapidola, o Brasil ganha.
1: Ganha, de quanto?
0: O Brasil ganha porque, mano, diante daquilo que o mundo viu, o que o Ancelotti fez, não tirar o Casemiro, não tirar o Danilo, e deu tudo certo, é contrariar a lei de Murphy. É contrariar a lei de Murphy, porque quem foi um comentarista esportivo ou analista que não pediu a saída do Casemiro no primeiro no intervalo? E ele veio, conseguiu fazer o que fez o gol, quer dizer, então ele é um cara intuitivo.
1: É, porque
0: ele fica na beira do gramado, gesticulando, com os dedos indicadores, batendo a cabeça, está dizendo, pensa. E eu vou te contar uma coisa, ele não acha nada, ele pensa muito, porque todos aqueles que acham, não tem convicção no que dizem, Melo.
1: Quem faz no Brasil, mais ou menos parecido com ele, aquele técnico do Palmeiras. Tem essa tranquilidade, essa paciência. Leva um gol, fica calma, te acalma.
0: Então, calma, ele está dizendo calma, pense, vamos pensar. Melo, eu aprendi muita coisa, graças a Deus, lendo e ouvindo grandes nomes, como dizer, esse negócio de achar, essa porra desse achismo, eu tenho nojo de quem muito acha, porque quem muito acha não tem convicção no que diz. E o Ancelotti está mostrando na beira do gramado, e quando ele mexe um dedo indicador, gesticulando nas laterais da sua cabeça, e está dizendo, pense, meu filho, pense, não acha. E o cara, ele pensa o jogo, ele contrariou o mundo, e daí deu o que deu. Então o Ancelotti, ele é intuitivo, né?
1: Muito bem, Zé Maria Trindade, nosso colega da Rádio Educadora São José, hoje já passou por todas as emissoras de Belém, está na Marajoara, TV Marajoara também, TV e rádio.
0: O meu presente, talvez eu fique pensando, será que eu mereço? Velho jornalista passando por rádio, jornal e televisão.
1: Sim.
0: Eu tenho que louvar a Deus e agradecer. Melo, que Deus te ilumine, continue fazendo esse rádio diferente e que o Espírito Santo te abraça.
2: Bom dia, Zé Maria.
0: Jotamir também, Balão, enfim.
1: Okay.
0: Todos vocês que continuam fazendo esse rádio fantástico, dinâmico e criativo em Macapá, Melo.
1: Muito bem, Zé Maria. Muitíssimo obrigado, colega.
2: Um abraço, seu Luiz.
1: Continue fazendo sucesso aí, Melém.
2: Bom dia.
1: Tchau. 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

0: no relógio da Diário. 7:26.
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2: Bom dia de novo. 1º de julho hoje, dia da vacina BCG. Então, hoje é 1º de julho.

0: E o calendário da saúde nos lembra da importância de uma das vacinas mais antigas e também de uma das mais importantes da medicina, a BCG. É aquela pequena marquinha no braço esquerdo que milhões de brasileiros carregam pela vida inteira. Eu a tenho até hoje. Uma marca discreta, mas que representa proteção contra formas graves da tuberculose, especialmente em crianças. A tuberculose, pessoal, continua existindo, ainda matando, ainda preocupando autoridades da saúde em todo o mundo. E justamente por isso, a prevenção continua sendo o caminho mais inteligente. A vacina BCG deve ser aplicada logo nos primeiros dias de vida. Sim, é um gesto simples, muito simples. Deixa uma marquinha para a vida toda. Nós nos orgulhamos dela, inclusive. Ó, tomei a BCG. É um gesto simples, rápido, e que pode fazer toda a diferença para uma criança e sua família. No Amapá, aqui no Amapá, onde muitas comunidades ficam distantes dos grandes centros, garantir que toda criança receba essa vacina é mais do que uma meta. É um compromisso com a vida, com a igualdade. É um compromisso com o direito de todos à saúde. Vivemos tempos em que notícias falsas colocam em dúvida a importância das vacinas. Lembro, né? Fizeram isso, muito isso, durante a pandemia da Covid, né? Mas a ciência responde com fatos. Foi graças à vacinação que muitas doenças deixaram de provocar tragédias que marcaram gerações. Vacinar, pessoal, vacinar não é apenas proteger um filho. Vacinar, gente, é proteger toda a comunidade. É um gesto de amor, é um gesto de responsabilidade e, acima de tudo, de respeito, muito respeito à vida. Então, neste dia da vacina BCG, vale um lembrete. Se existe uma criança na família, confirme mesmo se a caderneta de vacinação dela está em dia. Porque uma pequena marca no braço pode representar uma vida inteira, inteirinha de proteção. E que Deus abençoe a todos nós. E viva a BCG, a vacina da marquinha. Então, 1º de julho, dia da vacina BCG. Café no Bule de hoje.
1: Café no Bule. 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
0: Oi, oi, bom dia!

0: galo, galo, galo, galo, galo, galo, galo cantando. Relógio tica taqueando. 7:32 na Diário FM, a rádio mais querida.
1: Ah, eu gosto.
0: Para uma cidade inteira, inteirinha, toda, todinha, apaixonada por rádio.
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0: Eita, já tem cheiro de café por aqui, mas essa galinhada, a galinha lá do meu cafofo, rapaz. Eita, as picotas também, Mauro! Mauro! Milho para as galinhas, Mauro! E dona Jerusa, por favor, segure os seus cachorros!
3: Não é pra colocar essa galinha cacarejada.
0: É, sim, senhora.
3: Meus cachorros ficam tudo doido querendo pegar a galinha. Fico tudo aqui em pé, doidinho. É. Por causa dessa galinha do Melo.
0: Segura os seus cachorros
3: coloca
0: aí.
3: Não essa galinha não, Melo. Tá bom?
0: Soltei minhas galinhas, sim. Segura os seus cachorros aí. Mauro, não liga pra isso não, Mauro. Não liga pra isso não. Continua dando milho pras galinhas aí do, em torno do meu cachorro, viu? Agora com detalhe, viu, Mauro? Detalhe. Pá, viu? A Simone nos condimentos que a situação tá brava, tá feia pra caramba, né?
4: A crise tá pegando.
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0: Crise tá pegando pra caramba. Tem nego chamando pra urubu, meu louro. Tem nego chamando pra cachorro, meu cacho. Chama de cacho pro cachorro da Jerusa. Vai botar essa cachorrada dela todinha em cima. É, dona Jerusa. Tem nego dando rasteiro em cobra. Tem nego mais enrolado que fone de ouvido no bolso. Tem nego se fazendo de catedral na frente e bordel nos fundos pra faturar algum dinheirinho. Disputando corrida com a própria sombra, rapaz. Pode? Esse pode, rapaz.
2: Através das ondas do rio Amazonas, pra qualquer mundo da cidade.
0: Tem nego disputando o carinho com lixa de parede. A situação tá.
4: A crise tá.
0: Tá brava. Tem mais aí, tá vendo? A situação tá brava pra caramba.
5: Tem gente aproveitando. Como é que aquele ouvinte mandou a sugestão? Aproveitar papel higiênico até do outro lado. É, aí nossa, é demais, né?
0: Só de ida. Meu Deus. Não tem retorno. Parece a manteiga lá do balão.
6: Assim já é demais, né?
0: Nunca serra.
7: Igual eu, pô.
6: Assim já é demais.
7: Às vezes eu acordo depois do meio-dia só pra não ter que almoçar e durmo antes das 6 horas só pra não ter que jantar. Que o negócio tá.
0: É, tem nego dormindo antes das 6 horas pra não jantar.
5: Teve uma.
0: É a situação, no...
4: A crise tá pegando.
5: No filme Dois Filhos de Francisco, né? Um deles reclama que tá com fome, a mãe diz: dorme que passa.
7: Pois é. Não, tem um. O humorista, o Whindersson, ele falou
6: já
7: que.
6: Já me falou uma vez isso. Aí eu disse: pai, tu já almoçou? Não, dormi, já passou a vontade.
7: Tem Kleber. Tem um humorista muito famoso, o Whindersson Nunes, que ele fala que quando ele era mais jovem, que ele passava fome, né? Às vezes o negócio tava pegando, quando ele morava sozinho. Fome tava tanto assim, porque fome é uma dor. Ele fala, fome é uma dor, cara. Você sente uma dor. Então, o que eu fazia?
0: No estômago.
7: Eu olhava um...
0: No estômago.
7: É, ele falou, olhava algum cantinho de coisa e dava um chute no meu dedo mindinho. Aí a dor ia tudo pra lá e eu esquecia da fome. Chutava
6: é
7: alguma coisa assim.
6: Alternativa, né?
5: Alternativa.
0: É. As dor ficava lá, eu esquecia chutando.

0: dedo mindinho pra não sentir dor no estômago. É,
1: exatamente. A dor mais recente prevalece.
2: É, aí fica lá, ele falou, eu esquecia, quando eu vi, não tinha mais fome.
3: Foi quando passa a dor do dedo.
0: Ó, pessoal, já tem cheiro de café por aqui, já pode pôr o café no bule.
4: Olha o café, olha o café, olha o café, pra homem e pra mulher. Barato eu sei que é, só não toma quem não quer. Bom dia, Luiz Melo. Aqui tá o Agenor, vulgo Macapá, que vende café aqui da beira do Gapé, o cafeteiro. Pode passar aqui, 20 para as 6 da manhã, que ele já tá.
0: Esse é o nosso cafeteiro, no Dodói. Deus quis, Deus quer, e ele já tá bom, né? Se liga. Xícara aí, xícara, o café já está na mesa, pode servir. Café no bule, pão, tá, servir pão, só chamando...
2: Jocelino!
0: Jocelino!
5: Alô, Melo, bom dia! Olá, Jocelino. Meu nome é Jocelino.
0: Puxa saco do saco.
5: É, maranhense. Sim. Trabalho com pão, a minha agenda é ambulante na rua. Aí eu grito, olha o pão caseiro quentinho, olha o pão caseiro. O cliente chega comigo, meu patrão é o seguinte, ah, porque eu não quero, porque tá caro, vem minha cara. Quem compra cinco, aí eu dou um pão a mais. Eu pago pra meu patrão esse pão, mas eu dou um pão a mais. Aí quando for amanhã ele já vem e compra de novo. Olha o pão caseiro quentinho, olha o pão caseiro. Um abraço, Melo, muito abraço, um bom dia. Um bom programa pra você, tá?
0: Ô, Jocelino, o pessoal anda ligando pra cá, perguntando se essa sua camisa é do Flamengo ou é do trem. Que você não tira de jeito nenhum, né? Jocelino, dá pra responder isso aí, Jocelino?
6: É do trem, Melo, é do trem.
0: Como tá essa camisa, né?
6: Vou usar do Vasco.
0: O Vasco dá muita zapa.
6: Ou do Sampaio Correia, lá no Maranhão.
0: É, Sampaio Correia, do Sanei. É, de quem ele puxa saco. Jocelino, bota essa camisa pro Sampaio Correia, pô. Puxa saco do Sanei.
6: Oi, Belo.
0: Ei.
6: Ô, Belo, muito abraço.
0: Que é, Jocelino? Fala aí, pô. Fala, Jocelino, fala.
6: Fala, Belo.
0: Sim, é Sampaio Correia também?
6: Sampaio Correia, meu.
0: É, e o Sarney? Continua, não dá pra voltar mais, porque ele tá com 90, você não pode candidatar mais, né?
6: Continua puxando o saco daí.
0: É, então puxa saco, velho. Terno puxa saco. Brother, faz tempo que a gente não chama o Jovem Brother aqui. Jovem Brother.
6: Cadê o Brother?
0: Aquela canoa dele, e não sai nunca dessa canoa.
6: Sai nunca e também nunca termina de tirar
0: a camisa do Jocelino, pô. Jovem Brother. Aqui.
7: Vem, brother.
0: Ei, Jovem. Aqui, olha pra cá.
7: Ei.
0: Olha pra cá, Jovem Brother. Aqui.
7: Dá um alô aí, pô.
8: Ô, amigo, tô aqui no Gurupó, aqui também, que eu sou o cara.
0: Na canoa, né?
8: Brother.
0: Tirando uma água da canoa aí.
8: Tô aqui tirando uma água de canoa, mas tô pensando se o programa de segunda-feira, o maior programa que tem dentro do Amapá.
0: Isso, mano.
8: Luiz Melo, entrevista.
0: Esse é o cara.
8: Ele é o cara.
0: Obrigado, Jovem Brother. Você que é o cara, pô. Sei que é um dos seus patrões trabalha comigo aqui, pô. Dono da fazenda lá. Fazenda Gurupora. Até a Gurupora, três fazendas já, pô. O patrimônio tá crescendo pra caramba. A situação não tá tão feia assim, não, pô.
9: A crise tá pegando.
0: O fio de ouvido não tá enrolado assim no bolso, não. Então, se o galo já cantou nada mais claro e cristalino, significa que já é manhã de manhã. Canta, galo, canta. Sol já se impondo ou não?
6: Ah, já.
0: Já, Cleber?
1: Já, astro rei se impondo.
9: Mostra aí, porque quando eu olho, tá nublado.
0: Você disse que chegou o verão, porra, tá chovendo toda noite.
9: Mas é chuva de verão.
6: É chuva de verão.
0: Ah, já.

0: Samba de Verão. Tem uma música, não
1: tem
0: não?
1: Tem.
0: É do nosso...
1: É do Guilherme Arantes? Não, é... Chuva de Verão. Peraí, que a gente vai colocar aí.
0: Chuva de Verão.
2: Não é a Chuva de Prata da Gal Costa.

0: Chilo,
1: Chilo, é. Ele é muito bom, é Augusto.
2: Lembro da época do Globo de Ouro, né?
0: Cassino do Chacrinha.
2: Cassino do Chacrinha.
0: Era figura fácil.
1: Augusto! Então, pessoal, olha lá no céu. Sol, chuva, tanto faz. Trazendo um bom dia de felicidade, tá tudo bem, né? Porque felicidade não se busca, se pratica. A felicidade não é uma emoção passageira ou um estado passivo a ser alcançado, mas sim um processo ativo e contínuo. Ser feliz sem motivo é a mais autêntica forma de felicidade. No poema de Carlos Drummond de Andrade. Mas convém lembrar, seja feliz por merecimento, porque a nossa vida é construída a cada momento e tem utilidade para nós e para as pessoas que tocamos. Então, minha gente, já é manhã de manhã, o dia já levantou, o dia já está de pé e pedindo passagem. Não tem escola, né? Todo mundo de férias. Não tem, né, Zé?
2: Acredito que não, não sei. Mas escolas ainda que, sim.
3: Eu acho que escola estadual já...
2: Já
3: começou a entrar de férias, porque...
2: A partir de hoje, né?
3: A partir de hoje. Eu, por exemplo, não trouxe mais o Jocinhozinho pra escola, então eu acho que já entrou de férias a escola estadual, mas a gente pode conferir depois, né?
0: Essa é uma pausa que não tem...
1: Acho
0: que segunda
1: também,
0: chamada
1: porque,
0: de prova,
1: porque,
0: essa é. Férias escolares.
1: Porque a Catarina tá de férias já.
3: Mas é escola
2: já, mas
3: particular.
2: Ela é escola particular, né? Aí escola pública eu não sei.
1: O Edmundinho também tá de férias, escola é particular. A pública já tá de férias.
2: Não sei, vamos checar. Ontem, por exemplo, eu passei pela Quaracy Nunes, estava lá tendo a festa junina da escola.
3: É, festa junina,
2: ontem,
3: né?
2: Então,
0: geralmente é o que encerra.
2: É o que encerra, né? Então, eu acho que a partir de hoje...
1: Qual é a secretária?
2: A partir de hoje, acho que não tem mais aula.
0: Secretária Simone, do Estado.
2: É, vamos já checar com
3: vamos
2: a secretária
3: checar,
2: Simone.
3: Vamos falar aqui para checar aí. E lembrando...
1: Tá ligando aí?
3: E lembrando...
2: Não, a gente vai ligar aqui.
3: E lembrando que daqui a pouquinho...
2: Daqui o sorteio,
3: a pouquinho,
2: viu?
3: Vamos sortear os dois Pix de R$500. Isso, dessa
2: tá
3: vez apuramos.
2: Okay, já.
3: Apuramos as pessoas...
1: Na sala de aula. Secretária Simone.
3: Enfim, daqui a pouquinho,
2: eu
3: né?
2: Acho que tu não tem um novo número da nova secretária. Né? Tomou posse na semana passada, né?
3: Vamos chegar aqui então e depois também saber do município, né?
1: Tem Gorete, tem Márcia, tem Cássia, tem uma opção.
2: Gorete, faz tempo. Tomou posse há duas semanas, né, o Kleber?
0: É, a nova titular
2: da nova titular da SED, tá? A gente está checando já aqui, já vamos colocar ela no ar.
1: Deixa eu ver aqui se a Nazilene atende. Acorda, Gilene.
3: Secretária de Comunicação.
1: Acorda, Gilene.
3: Lembrando também que hoje é o lançamento da Expofeira, né? A abertura.
2: O
3: lançamento.
1: Ah, hoje?
3: Lá no Parque de Exposição da Expofeira, às 6 horas.
1: Quem fala sobre isso?
3: E aí, hoje é a abertura, lançamento.
0: O Richard Madureira.
3: Richard Madureira, né? Passa de frente aí na Expofeira. E hoje vamos saber quais serão algumas das atrações, como funcionará as novidades dessa Expofeira.
1: Vamos ver aqui. É chamado Richard de Madureira. Richard que sempre coordenou, né?
0: Exatamente.
3: Sempre coordenou as pessoas.
0: Já deve ter levado a boroca dele pra lá, pro parque de exposições da Fazenda.
1: Richard!
4: Bom dia!
1: Tudo bem, Luiz Melo? Estamos no ar, viu?
4: Me fala uma coisa,
1: o que é que você pode nos dizer sobre
0: o lançamento da Expofeira?
1: A Expofeira já foi lançada ou ainda não? Como é que está a situação?
4: Luiz, muito bom dia novamente, obrigado pela sua ligação. A nossa Expofeira 2020.
1: Sim, pode
4: lançada
1: falar.
4: Oficialmente hoje pelo governador Clécio Luiz, a partir das 18 horas aqui no Parque de Exposição da Fazendinha. Nós estamos com os preparativos para a execução da Expofeira 2026.

0: a todo vapor, pelo rigor que a ação exige. É o maior evento do estado do Amapá, é a maior plataforma de negócio, é a maior vitrine de tudo que nós temos no estado do Amapá.
1: Lança hoje e abre quando? Começa quando? Lança hoje e começa
0: Lança hoje, a partir das 18 horas, o governador Clécio lança, anuncia as atrações hoje, as principais atrações. E a nossa expofeira acontecerá de 8 a 15 de agosto. Daqui é exatamente. 8 a 15
1: de agosto.
0: 37 dias, os portões do Parque de Exposição da Fazendinha serão abertos para Expofeira 2026, Melo.
1: Muito bem, então o lançamento hoje às 6 da tarde, né? No parque.
0: A partir das 18, uma programação cultural, artística, gastronomia, muita coisa boa e, claro, o governador Clécio anunciando a todo o estado a programação, certo, da Expofeira 2026.
1: As atrações deixa por conta dele, né? As atrações vamos deixar por conta dele.
0: Isso, e a partir daí, né, todos aqueles que têm interesse de estar conosco na Expofeira 2026 poderão, a partir de amanhã, se dirigir à central da Expofeira, que já estará em pleno funcionamento.
1: Ok, obrigado, Richard Madureira. Um grande abraço.
0: Venham todos.
1: Viva! Viva a Expofeira! Venha, bom dia, Richard! Tchurururu.
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1: Aliás, abraço não custa nada, né? Não custa nem umzinho, não custa nada, mas tem um valor incalculável. É a tal da poesia do toque, né? É o que conta no abraço. Então, pra geral toda ouvir e comemorar, eu digo que o campeão já está no ar.
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1: 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E para começo de conversa, é hora de fazer a roda girar. Como dizia o velho guerreiro Abelardo Barbosa,
4: está com tudo e não tá prosa.
1: Que aniversariou ontem, né? Se vivo estivesse, estaria com 100 e pouco. Por aí, né? Então, Terezinha, girando, fazendo a roda girar no resumão da terça-feira.
5: Aconteceu. Terça 30. Randolph anuncia que a partir de 1º de agosto, brasileiros não precisarão de visto para cruzar fronteira com Guiana Francesa. A medida será formalizada já nesta quarta-feira, 1º de julho, entre diplomatas brasileiro e francês, na capital federal.
6: Amapá amplia oferta de cirurgias ginecológicas em parceria com o governo federal e hospital universitário. Procedimentos começaram no hospital universitário da Unifap, por meio do programa Agora Tem Especialista.
5: Prefeito da Lua anula cobranças de impostos e reconhece imunidade de templos religiosos. O decreto assinado pelo prefeito Pedro da Lua determina a aplicação imediata do direito constitucional, cancela cobranças indevidas

0: e limpa o nome de instituições religiosas no SPC e Serasa.
1: Nova edição do Jovem Descolado ofertará 500 vagas. Iniciativa visa fomentar empreendedorismo e empregabilidade no público juvenil na faixa etária de 15 a 29 anos.
0: Programa Mais Visão registra mais de 180 mil procedimentos nos 5 primeiros meses de 2026. O programa já soma quase 1 milhão de assistências realizadas desde o início da gestão do governador Clécio Luiz, ampliando o acesso da população a tratamentos oftalmológicos especializados.
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4: No relógio da Diário. 7h53.
5: Olha, hoje, pessoal, hoje, terça, na quarta-feira, quartou pra mim, quartou pra você, quartou pra todo mundo, quarta-feira no mundo, 1º de julho. Este é o 182º dia do ano no calendário gregoriano. 183º, em anos bissextos. Tá certo, é. Faltam quantos? 2027, é isso mesmo? 2027 dias?
6: Não?
5: Não, tá errado. Tá errado. Deixa eu ver. 183 dias para acabar o ano. É, 183 dias para acabar o ano. Tá acabando, né?
7: É, Lucamelo, e para as eleições faltam 118 dias.
5: Futebol tem partidas decisivas hoje, né? Na fase de 16 avos de final, disputadas na data de hoje. Então, eu pergunto para Zilana Melo, que se comemora no dia de hoje. Zilana, bom dia, bom dia!
8: Bom dia a todos. Olha, hoje começa o julho amarelo, mês de luta aí contra as hepatites virais. Também é primeira semana de julho, começa a Semana Nacional da Educação. Início do julho verde, mês de conscientização do câncer de cabeça e pescoço. Também dia mundial da vacina BCG. Hoje o Luiz Melo já falou sobre isso aqui, já falou da importância dessa vacina para todos nós. Dia Internacional do Reggae. Dia Mundial da Biblioteca, mas é uma data não oficial da comemoração e visa enaltecer a importância da leitura na educação e formação das pessoas, tal como é citado aí no manifesto da Unesco sobre bibliotecas públicas. Em vários países do mundo se realizam atividades aí que promovem aí a leitura na população e o desenvolvimento também cultural. Dia Mundial também da Arquitetura, Dia Nacional do SESI, o Serviço Social da Indústria, o SESI. É uma rede de instituições privadas brasileiras e de atuação no âmbito nacional e âmbito nacional e foi criada em 1º de julho de 1946 com a finalidade de promover o bem-estar social, o desenvolvimento cultural e a melhoria da qualidade de vida do trabalhador que atua aí nas indústrias. A soberania aí sobre Hong Kong é entregue pelo Reino Unido à República Popular da China num dia como hoje. O Tribunal Penal Internacional é o primeiro tribunal penal aí permanente. No dia como hoje também, nascimento em 1º de julho de 1961, na Inglaterra, de Diana Frances Spencer, a princesa Diana, mais conhecida aí como Diana, a princesa de Gales, que foi casada aí com o príncipe Charles. Ela morreu em 31 de agosto de 1997 em um acidente de carro em Paris. Diana estava com seu namorado, o magnata egípcio Dodge Al-Fayed, que também morreu no local. Num dia como hoje, morria em Los Angeles, vítima de insuficiência respiratória, o ator Marlon Brando. Também num dia como hoje, morria em 1º de julho de 1991, no Rio de Janeiro, o escritor, cronista,

0: poeta e jornalista Paulo Mendes Campos. O autor pertenceu a uma geração gigante da literatura, entre seus contemporâneos, entre eles Carlos Drummond de Andrade, Manuel Bandeira, Rubem Braga e Fernando Sabino. E hoje é dia de Santo Arão, irmão de Moisés e sumo sacerdote do Antigo Testamento, e também Marco Túlio Maruso Rapo, é isso? É isso. Vamos lá, Luiz Melo.
1: É isso mesmo. 1º de julho, dia de Santo Marco Túlio Maruso Rapo e Ordúlio Arroio Navarro. Amor, quer mais? Marco Túlio Maroso Rapo e Abúlio Arroio Navarro. É, santo do dia. 1º de julho. Mas Marco Túlio nasceu em Lapio. Eu não sei a Lapio, porque não tem acento aqui. Eu não sei como é a ortografia italiana, né? Se é italiano, não sei também. Em 1930, na Itália. Logo após a ordenação, veio para a Guatemala. Exerceu grande parte do seu ministério na diocese de Izabal e finalmente em Quirigual e Los Amates, coordenador geral das comunidades eclesiais de base. Padre Túlio visitava a pé ou a cavalo os núcleos de evangelização, animando os cristãos na fé e levando-os a um compromisso sério com o Evangelho. Foi assassinado no dia 1º de julho de 1981, juntamente com Obdúlio, seu motorista e catequista. Sua morte, como a de tantos outros, é uma consequência da luta evangélica contra um sistema de morte que privilegia uma pequena camada da sociedade e condena ao inferno a grande maioria dos sem voz e sem vez. Em 1981, ano em que Padre Túlio foi morto, 80% do povo da Guatemala vivia em condições desumanas. 81% das crianças estavam condenadas à desnutrição. De 100 crianças, 35 morriam antes de completarem 5 anos de idade. Sob a alegação de comunistas, subversivos, guerrilheiros, o governo justificava o terror, a tortura, o massacre dos que lutavam para mudar tal situação. Então, 1º de julho, dia de Marco Túlio Maruso Rapo e Obdúlio Arroio Navarro. Santo do dia, ou santos do dia.
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3: Agentes da segurança pública são alvos de operação sobre venda ilegal de armas e munições para organização criminosa. Entre os alvos está um primeiro-tenente da Polícia Militar da Amapá, apontado como um dos principais fornecedores. Dois guardas civis municipais também estão sendo investigados. Viu essa?
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0: E o tempo já passa, passa, passa, como sempre, veloz, veloz, como ninguém. No relógio da Diário, 8:02.
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5: Olha só, Lucamela, previsão do tempo para hoje aqui. Sol com algumas nuvens, chove rápido durante o dia e a noite. A probabilidade de

Chuva, inclusive, é bem alta, 82%, chuvas de até 3 milímetros. Ventos hoje na casa de 10 km por hora, de leste para nordeste. A incidência de raios UV, considerada hoje muito alta. A umidade relativa do ar varia entre 73% até 93%. O sol nasceu hoje às 6h24 da manhã e vai se pôr às 18h31. Mínima de 25, a máxima chega a 29 graus Celsius.

0: Bom dia, Luiz Melo. Sou Alexa. Olha a hora. Olha a hora. Beijo.
1: Então, Alexa. Olha a hora. Não perca a hora. 8h04. Eu disse 8h04. É a hora da hora.
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1: E nem o sol. Ninguém pode impedir o sol de brilhar. Nem a chuva. Ninguém pode impedir a chuva de cair. Outro cobre melhor a cidade do que eles.
4: Repórteres velozes, audaciosos, petulantes e bem informados.
5: Oi, Luiz Mendes.
1: Olá,
5: Gabriel. Eu escuto os seus programas essa semana. Amanhã eu consigo canco. Nunca
1: de
5: repórter é na rua.
1: Isso mesmo, Gabriel. Lugar de repórter é na rua e é pra lá que nós vamos agora. E lá estão eles. Lá estão eles. Na tela. Telinha, telona. E cada um deles com uma missão a cumprir. E começando com quem?
4: Olívio Fernandes. Olívio Fernandes.
6: Olha, é o Antônio Sacramento dos Santos. Olívio Fernandes, dá hora aí pra gente, cabra bom.
7: Na capital, Macapá, são 8 horas e 5 minutos, Belo. Bom dia.
1: É, cara! 8 e 5, bom dia, bom dia. Alegria, alegria, alegria, Olívio.
7: Alegria. A previsão do Kleber Barbosa aí tá batendo de cara, Melo. Tá chuva e sol. Neste momento eu falo aqui da Zona Sul, da Padre Júlio, com a Paraná e o Kleber. Chove e o sol.
8: Eu fui promovido aqui durante esse mês, você, como é o Boy of Time.
7: Excuse me.
8: Mas olha, mas pista molhada aí, ó. Pista molhada.
7: Tá molhada, tá chovendo.
1: Tá chovendo?
7: Agora olha o sol. Tá, ó,
1: olha, Kleber, nesse momento, olha o sol tava bochechudo.
7: O sol tá quente,
1: né? O Kleber Barbosa aqui disse que o sol tava bochechudo.
8: Não, tu tava distraído. Aí é sol com algumas nuvens, chove rápido durante o dia e a noite. Ah, tá lá. Minhas fontes são boas, Luca Melo.
1: São.
7: Tá batendo. Tá batendo a fonte do Kleber Barbosa. E olha, Melo, pra você ver pra cá, onde eu tô na Padre Júlio aqui com a Paraná, deu uma chuva ainda agora meia forte. Agora ela deu uma maneirada, mas o sol tá quente também. Neste momento, a chuva é aquela garoa que o pessoal fala, aquela garoa aqui. É, mas o sol também, você vê que tá, olha, tem que fazer uma proteção aqui. Eu não sei qual é o que significa sol e chuva ao mesmo tempo, mas o pessoal que tá vindo aí da Cabralzinho, Marabaixo, de Santana, aí tá me ouvindo agora ou tá acompanhando na TV, pode observar aqui, além da chuva, também o sol batendo forte. Essa é uma movimentação agora, então dirigir com cuidado, porque pista molhada. Vou sair daqui da tela para você ver a imagem aqui, olha, pista molhada, deu uma maneirada agora a chuva, mas o sol também é incrível, está disputando com a chuva. O mês de julho começa, tem aí a programação do Macapá Verão, programação de dia, de noite, fazendinha nos distritos.

0: realizado pela Prefeitura Municipal de Macapá. A fazendinha está muito bonita, por sinal. A gente vai mostrar, inclusive, no Melocóptero a fazendinha, como é que está, para os banhistas, veraneios, pessoal que vai curtir o Macapá Verão nesse mês de julho. Dito isso, Melo, de sol e chuva, nesta manhã de quarta-feira, chamo quem? Quem que vem agora? Elson Sami?
1: Não,
0: chamo,
1: Elson, volta pra cá, volta pra cá, volta pra cá pro estúdio.
0: Então vamos para o estúdio central da Diário FM.
2: Não, porque é o seguinte, porque nós vamos antes, final, estamos em Copa do Mundo, não? Olívio Fernandes, vamos a Miami, nos Estados Unidos. A bola da vez é Tarciso Franco. Bom dia aí de Miami, Tarciso.
3: Brasil! Olá, Melo, muito bom dia. Olá, torcedor. Todos do programa Luiz Melo Entrevista, aqui pela Diário FM 90.9. Falar de Copa do Mundo é tudo de bom. Que Copa é essa, hein, seu Luiz? Ontem a França deitou e rolou com muita facilidade diante da seleção da Suécia, que até aqui não disse a que veio, né, para a Copa do Mundo. Se classificou na marra entre os terceiros melhores colocados do Mundial. Assim, a Suécia se classificou. A França, mais uma vez, mostra o seu potencial de favorita ao título da Copa do Mundo. Mbappé marcou seu 5º gol, está na cola do craque Lionel Messi. A mesma coisa a Noruega, que fez uma partida impecável contra a Costa do Marfim, venceu por 2-1, com Haaland marcando um dos gols, levando seu país a conquistar a classificação para as oitavas de final e pegar o Brasil, né? A Noruega vai fazer frente com o Brasil já no próximo domingo às 5 da tarde, no New York, no New Jersey Stadium, como batiza a FIFA, que é o MetLife Stadium em Nova Jersey. Você deve estar perguntando aí, cadê o Rodrigo Tarciso? Rodrigo, a gente se desencontrou e já arrumou a viagem dele, eu estou dando meu jeito, mas a gente está se comunicando, está tudo certo. Então, Melo, a Noruega carimbou o passaporte, os confrontos são favoráveis à Noruega. Entre Noruega e Brasil, são 4 jogos com 2 vitórias da seleção norueguesa, uma delas na Copa de 98 na França, na fase de grupos. A Noruega venceu o Brasil por 2-1, mas já venceu também partida amistosa por 4-2, e são 2 empates com a seleção brasileira. Então, o retrospecto não é dos favoráveis, não é dos melhores, mas vamos para cima. Os jogadores da seleção brasileira retomaram atividades por todo o dia de ontem. Já no Columbia Park, o Red Bull New York, que é o centro de treinamentos da nossa seleção. Lucas Paquetá segue se recuperando no departamento médico. Não tem nada certo para ele voltar ao time titular neste domingo. Vai depender muito do avanço do tratamento. Rafinha reaparece aos gramados, voltou ao treinamento da seleção brasileira, mas também não significa dizer que o jogador vai estar em condições para voltar a atuar pela seleção brasileira. O departamento médico está com essas duas broncas aí para resolver, né? Então, o técnico Carlo Ancelotti deve trabalhar, viu, seu Luiz, para o lugar de Lucas Paquetá. Se não tiver condições de jogo, Neymar pode ser uma das opções, ou até mesmo Martinelli, que entrou durante a partida contra o Japão e marcou o gol da vitória da nossa seleção. Então, essa é a única dúvida em relação ao time que deve mandar a campo no domingo contra a Noruega. Por todo o dia de hoje, já para a gente fechar a nossa participação, todo o elenco recebe folga após a vitória por 2-1 diante da seleção do Japão. Então, os demais jogadores, todos eles estão aptos, estão em condições para encarar esse desafio contra a Noruega de Haaland. Tem um detalhe, hein? Mbappé com 5, Haaland com 5 gols cada, já estão ali apertando.

0: o craque Lionel Messi, que é o artilheiro da Copa do Mundo com 6 gols. 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Grande empresário Rodrigo Moreira, aquele abraço, nosso muito obrigado. Alô, Solângelo Fonseca, cronista esportivo, empresário, também está prestigiando o nosso trabalho aqui na Copa do Mundo. Direto dos Estados Unidos, Tarcísio Franco, Diário FM, na Copa do Mundo.
1: Bom dia, Tarcísio! Bom dia aí, Miami, nos Estados Unidos! Rodrigo não pode entrar hoje, chamou, mas não conseguimos colocá-lo no ar, né?
2: Eles estão em aeroportos diferentes. Aí não.
1: Desencontrou.
2: Já
3: tentamos entrar em contato, mas não conseguimos.
1: Sucesso aí para a única emissora de rádio, televisão, única emissora presente nos Estados Unidos na cobertura da Copa do Mundo. É a Diário TV e Rádio Diário FM. Presente na Copa do Mundo nos Estados Unidos e México e Canadá, né? Não,
3: exatamente.
1: Ok, bom dia pra você aí em Miami, Tarcísio.
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0: 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Oito e 14, eu disse 8:14, é a hora da hora. 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
2: Bom dia, Macapá, quarta-feira, 1º de julho de 2026. Vamos aos destaques agora do portal diariodoamapá.com.br. Polícia. Olha, FICO e Ministério Público fecham cerco contra fraudes em processos de execução penal. Cidades. Evento gratuito debaterá reforma tributária em Macapá. Cidades. Nova edição do Jovem Descolado ofertará 500 vagas. Esportes. Futebol amapaense terá 4 clubes em competições nacionais em 2027. Política. Randolph anuncia que a partir de 1º de agosto, brasileiros estão, aliás, não precisarão de visto para cruzar fronteira com a Guiana Francesa. E ainda, Escola Estadual Antônio Cordeiro Pontes se torna polo de cursos profissionalizantes. Essas e outras notícias você lê na íntegra, acessando diariodoamapá.com.br. São 24 horas de conteúdo digital.
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0: Depois as outras, nessa ordem, se acostume. No relógio da Diário, 8h17.
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5: Ok. Brasil reconhece mais um herói. O procurador da República, Pedro Jorge Melo e Silva, teve seu nome inscrito no livro dos heróis

0: e heroínas da pátria durante solenidade em Brasília ontem. A homenagem celebra brasileiras e brasileiros que têm oferecido a vida para a defesa e a construção do Brasil. Pedro Jorge foi morto a tiros em 1982 em Olinda, Pernambuco, depois de denunciar os responsáveis pelo escândalo da mandioca, esquema de corrupção e de desvio de dinheiro público. O livro dos heróis e heroínas da pátria fica depositado no Memorial Panteão da Pátria e da Liberdade Tancredo Neves, na Praça dos Três Poderes, em Brasília. E atenção! FICO e Ministério Público fecham cerco contra fraudes em processos de execução penal. Agentes de segurança pública são alvos de operação sobre venda ilegal de armas e munições para organização criminosa. Motoqueiro morre após ser atingido com linha de pipa em Santana.
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0: Nossa atiradora de elite, Alen Costa, está na linha de tiros. Avançar!
2: Olha, Douglas, e a FICO e o Ministério Público Estadual deflagraram a Operação Felery com o objetivo de desarticular suposta organização criminosa investigada por fraudes em processos de execução penal para obtenção indevida de benefícios prisionais. As investigações tiveram início após a apreensão de um telefone celular em uma cela do IAPEN e apontaram a possível atuação de um grupo que utilizava documentos e informações falsas para viabilizar a concessão irregular de benefícios previstos na lei de execução penal. Foram cumpridos 13 mandados de busca e apreensão, sendo 9 em Macapá, 3 em Brasília, no Distrito Federal, e 1 no Pará, além de 2 mandados de prisão preventiva. Os investigados poderão responder, na medida de suas responsabilidades, pelos crimes de organização criminosa, lavagem de dinheiro, violação de sigilo funcional, fraude processual, corrupção, falsidade ideológica, prevaricação e outros delitos eventualmente identificados no curso das investigações. A operação contou com apoio da Companhia de Operações Especiais do BOP, da Corregedoria da Polícia Civil, da FICO e da Polícia Civil do Estado do Pará e do Gabinete Militar do Ministério Público aqui do Amapá. Olha, policiais civis da Divisão de Repressão às Ações Criminosas Organizadas deram cumprimento a ordens judiciais que visaram desarticular uma organização criminosa investigada por atuar no comércio ilegal de arma de fogo e munições aqui no estado do Pará. Ou melhor, aqui no estado do Amapá. A ação é o desdobramento de outra operação realizada em julho do ano passado. A investigação aponta o envolvimento de agentes da segurança pública no esquema. Com a quebra do sigilo, foi possível identificar uma rede estruturada de negociação clandestina de armas de fogo e de diversos calibres, incluindo armamentos de uso permitido e restrito, além de grande quantidade de munições. As conversas obtidas durante as investigações revelaram negociações de compra e venda de armas, movimentação de altos valores em dinheiro e discussões sobre técnicas de adulteração ou supressão de número de série para dificultar a identificação da origem dos armamentos. Com base nas provas reunidas, o Poder Judiciário autorizou o cumprimento de mandados de prisão preventiva, busca e apreensão, afastamento cautelar de funções públicas e suspensão do porte e posse de armas dos investigados. Entre os alvos está o primeiro tenente da Polícia Militar, de 42 anos de idade, apontado como um dos principais fornecedores de armas e munições da organização criminosa. Contra ele foram executados mandados de prisão preventiva, busca e apreensão. Ele também teve a suspensão do exercício da função pública e do direito do porte e posse de armas. Outra prisão foi de um homem de 31 anos de idade, identificado como intermediador da rede e responsável pela captação de clientes

0: e distribuição dos armamentos. Dois guardas civis municipais de 47 e 50 anos de idade também estavam, também estão sendo investigados. Um deles é suspeito de comercializar ilegalmente uma pistola e registrar um falso boletim de ocorrência para simular o extravio do armamento. O outro é acusado de atuar como intermediador nas negociações e por apresentar indícios de envolvimento na adulteração de numeração de armas de fogo. Os investigados poderão responder conforme a participação de cada um pelos crimes de comércio ilegal de arma de fogo, associação criminosa armada e fraude processual. E olha, gente, para encerrar, ontem, infelizmente, um acidente envolvendo a linha de papagaio, né, a famosa linha de pipa. Um homem identificado como Cleusso Andrade Viana, de 39 anos, morreu após ser atingido por uma linha de pipa na Avenida Santana, no município de Santana. Esse fato aconteceu ontem, terça-feira. A vítima transitava pela via pública quando foi surpreendida pelo material cortante esticado na pista, sofrendo ferimentos. Populares que passavam pelo local prestaram apoio inicial e até a chegada das equipes de socorro para realizar os procedimentos de atendimento médico. Infelizmente, Cleusson não resistiu e foi a óbito. Agora, o inquérito deve ser instaurado para apurar este caso. Infelizmente, né, chegando esse período de férias, o período aí do verão, onde as crianças e até mesmo os adultos passam aí a brincar com a pipa, vários acidentes são registrados. E fica aqui um alerta, viu? A linha encerada, a famosa linha encerada, é crime, né? As pessoas têm que se atentar para isso. Eu vou ficando por aqui. Bom dia a todos.
1: Ok, Alen Costa, muito obrigado. Bom dia.
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1: Justiça Eleitoral desenha mapa de riscos e planos de contingência para eleições gerais de outubro. O Comando Tecnológico da Justiça Eleitoral desenhou o mapa de riscos e os planos de contingência que guiarão as eleições gerais de 2026. Reunidos segunda e ontem no Tribunal Superior Eleitoral em Brasília, técnicos e gestores de tecnologia da informação dos TREs do país, incluindo do Amapá, debateram temas cruciais para a segurança do pleito, como a proteção contra ataques cibernéticos e a prevenção de incidentes operacionais. Documentário relata apagão que marcou o Amapá em 2020. O Ministério Público exibe no canal MPF no YouTube o documentário Vidas na Escuridão, o apagão que marcou o Amapá. O filme revela os impactos de 22 dias sem energia elétrica e destaca a atuação do Ministério Público Federal na defesa dos direitos da população e na cobrança por soluções. O apagão ocorreu em novembro de 2020. Ali, o Amapá viveu dias que marcaram a sua história. Foram 22 dias de crise energética, sendo 4 deles em escuridão total. Mais do que a falta de luz, o apagão revelou como a ausência de um serviço básico afeta diretamente a dignidade da população. O documentário exibe relatos de moradores e comerciantes afetados, mostrando, que energia elétrica é um direito social, não uma mercadoria. Douglas Lima, para o programa Luiz Melo Entrevista. Bom dia.
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3: Ponto, ponto, ponto, ponto, pontualmente. 8h27, eu disse 8h27. Hora de falar de bolão, pessoal. Bolão do jogo Brasil 2, Japão 1.

0: Já sorteamos um, né?
1: É, sorteamos ontem um. Quem ganhou foi a Kátia Seco, o prêmio do programa Luiz Melo Entrevista. Já pago, já mandei pra ele tudo. É, e agora vamos sortear primeiro, vamos fazer um agora e daqui a pouco a gente faz o outro sorteio. O Alisson vai colocar na tela aí, o Ferrari colocar na tela aí.
2: Que acertaram o palpite,
1: isso aí,
2: tá?
1: Isso aí nós fizemos a recontagem.
0: Fizemos aquela recontagem.
1: Fizemos a recontagem, apuramos tudinho direitinho, quem faltou.
2: Da live, tudo direitinho.
1: Já tiramos também...
2: Ele foi pra você no ar.
1: Já tiramos também a Kátia Seco, que ela já ganhou, né? Então tiramos ela já da lista pra dar oportunidade pros outros. Então tá aí.
2: A lista, no total, foram 34 pessoas que acertaram o palpite,
1: 34 pessoas que acertaram.
2: A Kátia... Já
1: tiramos, porque ela já ganhou, né? Isso. Pra ficar mais justo.
2: Então, concorrendo hoje,
0: vale.
2: 33
0: são
2: pessoas.
0: São dois prêmios agora.
1: Agora, né? São dois prêmios de 500 cada um.
0: 500 cada um.
1: Vamos sortear um agora. E antes do finalzinho do programa, sortearemos o outro.
3: Então, a relação a ontem aumentou ali mais três nomes, né?
2: Exatamente.
3: Três nomes,
2: vamos lá. Alberto do Buritizal, Jorge Neres, Ediane Santos, Campos, Roberto Paiva, Charlete Muniz, Carlos Paiva, Juvenil do Leite, Raimundo Souza e o Rony Kleber.
3: Aí tem mais. Beto Rosário, Fernando Góes, Ana Lamarão, Shirley, Maria Luísa Matos, Maria Antônia, Cauã Bernardo, Iranei Lopes, Joana e Éder.
1: Isso aí, José, o Edlon, Eusi Ângela, Darlene Oliveira, Nívia, Joselene Souza, Antônia Garcia, Mauro Frazão, Raimunda Ferreira, Lidiane Fernandes, Sônia Paixão, Cláudio Lima, o Carlinhos Taxista e a Inara Padilha.
2: Né? Muito então, bem, vamos pro primeiro sorteio?
1: Então vamos então agora sortear.
2: De R$500.
1: Quinhentinho aí.
3: Já tá, hein?
2: Aí oferecimento
0: até o final do jogo faz
1: isso.
0: Outro.
1: Até o final do programa.
2: Sorteio.
1: Até o final do programa.
2: Oferecimento aí do empresário programa. Pierre Alcolumbre, que fez
1: essa. Dá um zoom aí, Ferrari, só nessa tela aí, né? Eu pedi pra dar um zoom pra enxergar melhor os números. Então vamos sortear o número, né?
2: Número, é.
1: De 1 a 33, aí na tela, o site sorteio.com.
2: Vamos lá.
1: Vamos ver então? 3, 2, 1 e...
2: Número 19. Vamos lá pra tela, amplia lá.
1: Joana.
2: Cadê?
1: Aê, amplia a lista, é a Joana.
2: Cadê?
1: Número 19 ali, ó.
2: Joana, número 19.
3: Isso. Tem aí o número dela, né?
1: Temos tudo aqui.
2: Vamos já entrar em contato.
1: Daqui a pouco vamos já entrar em contato com ela. Falar, então. Parabéns, Joana.
0: Vou ligar pra ela, ó.
1: Parabéns, então, a Joana.
0: Ganhou R$500.
1: R$500.
3: Essa picanha tá garantida.
0: Prêmio, então.
2: O churrasquinho
0: liga pra ela
2: já.
0: Aí.
2: Bora.
3: Vamos ligar pro ouvinte?
0: Vamos, ouvinte sorteado.
3: Ô, sortudo, hein?
2: Próximo jogo,
1: rapaz,
2: vai dar no domingo, aí já.
1: Caramba.
2: Vamos ver. Mas é isso, Joana ganhou agora o Pix de R$500. Oferecimento aí do Pierre Alcolumbre, né?
3: Estamos ligando pra Joana
2: pra dar boa notícia pra ela.
1: É, vamos ver quem tá chamando aqui. Alô, Joana?
4: Oi.
1: Bom dia. Luiz Melo Entrevista, estamos ao vivo aqui com você. Você participou do nosso bolão, né? Do nosso sorteio do placar de Brasil e Japão. E parabéns, você ganhou o Pix de R$500,
2: viu? Joana!
4: Eu tava escutando aqui.
1: Nossa, que legal. Aí sim.
2: Aí tá garantido o churrasco de domingo, né, Joana?
4: Já tá garantido esse.
1: Parabéns, querida, viu?
2: Legal e obrigada, viu,
1: passa
2: por escutar
1: uso,
2: a gente,
1: isso.
2: Pela audiência que nos dá todas as manhãs aqui no programa Luiz Melo Entrevista.
0: Parabéns!
4: Ah, eu te agradeço.
3: Qual foi,
2: Joana?
3: Qual foi sua estratégia? Foi tarô, búzios, foi o quê?
4: Não foi nada, só pedindo pra Deus me ajudar.
1: Oh, né? Opa,
2: aí
1: pronto, recorreu ao melhor, né?
2: Aí ele ajudou e você ganhou. Pronto. Já a gente passa. O Bruno vai falar com você fora do ar pra pegar.
1: Isso, os pra dados pegar
2: do
1: tudinho.
2: Do tudo pra gente passar pra
0: você. A Joana casada, viúva, desquitada, paquerada. Casada, Joana?
4: Eu sou casada sim.
0: Quantos filhos?
4: Eu tenho dois filhos.
0: Opa, legal. Qual o nome deles?
4: É Bruno e Bruna.
2: Dupla,

0: tem um xará aí.
1: E esse dia eu com o Bruno que tá falando com você aí.
2: E você mora em que bairro? Você mora em que bairro?
3: Eu moro aqui no Jardim 2.
0: Opa, Jardim 2, Zona Norte.
2: Zona Norte.
0: É isso aí. Parabéns, viu, Joana? Aproveita, muito obrigado.
1: Passa logo depois do programa, vai desembarcar o Pix aí
0: já.
1: Pra
0: você. E amanhã, quinta-feira, ela já vai à feira fazer aquela feirinha, né?
2: Amanhã é a feira da cidade de Nova Umbra.
0: É.
1: Dia de feira.
0: Obrigado, Joana.
1: Parabéns, Joana. Querida. Parabéns, parabéns.
2: Aí. Feira do Jardim. Né, Bruno? É Feira do Jardim 1. Feira do Jardim 2. Vai lá. É, tem a feira lá. Tem no Novo Horizonte.
0: Muitas feiras agora.
2: Jardim 1.
0: Dá pra recorrer a
2: mão. Isso.
0: É isso aí, velho.
2: Amanheceu o dia com 500 na conta, hein?
0: Então daqui a pouco sortearemos o segundo pish. Segundo prêmio, né?
1: Até o final do programa. Então é isso.
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0: De subir!
1: Nade!
0: De nadar!
1: Corra!
0: De correr!
1: Pedale!
0: De pedalar!
1: Quem aconselha esse cidadão que está na telinha aí, que você está assistindo pelo YouTube, pelo Facebook, pelo canal 15.1 da TV Record? O triatleta Joel Krieger, 72 anos no costado, barriga sarada e abdômen tonificado, vividos e supostamente bem vividos. Então, mexa-se.
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7: E aí, pessoal, tudo bem? 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
7: Hoje eu começo falando que o São José de Futsal confirmou através da sua assessoria de comunicação que tem à frente o Rômulo Versosa, confirmou que a equipe vai participar de um extenso calendário de competições agora no segundo semestre. Vai ter a Copa Norte, o Campeonato Brasileiro, vai ter a Taça Brasil e também a Série Ouro. Com exceção da Série Ouro, todas as demais competições são organizadas pela Confederação Brasileira de Futebol de Salão, que é a CBFS. E o detalhe é o seguinte, viu? Essa temporada vai exigir aí um planejamento muito especial da comissão técnica, que precisa conciliar todas as competições ao longo desse ano. O clube também já iniciou a organização da cobertura da imprensa, tá? A assessoria de comunicação, que é coordenada pelo Rômulo Versosa, como eu falei agora há pouco, já está disponibilizando o link para que os profissionais da comunicação possam se credenciar para acompanhar a abertura e o início do Campeonato Brasileiro de Futsal, a estreia do São José, que vai ser aqui em Macapá, no dia 3 agora de julho. O jogo é contra o Traipu, lá no ginásio do IFAP, a partir das 20 horas. Então, a diretoria que tem à frente aí o Ricardo Almeida também já começa a se preparar para todas essas competições. E em especial, volto a dizer, Campeonato Brasileiro, a estreia do São José agora, sexta-feira, contra o Traipu, o atual vice-campeão brasileiro de futsal, que vão se enfrentar aqui em Macapá. Então, boa sorte para o São José e essa temporada que realmente promete ter muitos e muitos desafios aí para o tricolor do Laguinho.
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7: Eu vou mudar de assunto porque no futebol de campo o Amapá também alcançou um feito inédito. Ó, gente, em 2027, pela primeira vez, quatro clubes do nosso estado estarão disputando competições nacionais organizadas pela Confederação Brasileira de Futebol, a CBF. Os representantes serão o Santos, o São José, o Trem e o Oratório. Santos e São José terão o calendário mais extenso, isso porque estarão participando da Copa do Brasil, da Copa Norte e também o Campeonato Brasileiro da Série B. O Trem assegurou presença na Série D do ano que vem, após a campanha de destaque nesse ano, já está na terceira fase aí e vai brigar também pelo acesso, quem sabe, para jogar a Série C o ano que vem. Já o Oratório conquistou a vaga da Copa do Brasil ao terminar

0: na terceira colocação geral do Campeonato Amapaense desse ano e por isso ganha o direito de participar da Copa do Brasil. E um outro marco será também a presença de 3 equipes amapaenses numa mesma edição da Série D. Volto a dizer, isso se o Trem não conseguir a classificação aí, o acesso para a Série C, já que passou da segunda fase, vai jogar agora a terceira fase. E com esse cenário, o estado terá 3 vagas na Copa do Brasil, 2 na Copa Norte e 3 na Série D, registrando, portanto, a maior participação do futebol amapaense em competições nacionais aqui na história do nosso futebol. Boa sorte para todos os clubes que possam se organizar desde agora e que o ano que vem possam fazer bonito. A gente continua torcendo pelo Trem aí em busca dessa classificação inédita para a Série C. E em nome da Fiat Betral, para terminar, olha essa super oportunidade. 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Forte abraço para todo mundo. Tchau, até a próxima.
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0: ora, ora, ora, ora. Oito e trinta e nove, eu disse oito e trinta e nove. É a hora da hora.
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2: Batalhão ambiental apreende carga com 5 quilos de cocaína. Denúncia indicou que caminhão baú estaria transportando madeira irregularmente, mas na vistoria militares localizaram caixa escondida contendo a substância ilícita. Viu essa?
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4: Muito bem, Luiz Melo, olha, o Senai no Amapá lançou 2 editais que juntos... representa aí uma oferta de mais de 90 cursos gratuitos para os municípios de Macapá e Santana. A iniciativa faz parte da gratuidade regimental da instituição e tem como objetivo promover a qualificação e aperfeiçoamento profissional para atuação em diferentes segmentos da indústria. E é uma tradição, né? O Amapá, o Senai, está presente há muitos anos. Eu vou pedir aqui a saudação inicial do Wanglesson Ramos, que é analista técnico lá do Senai. Tudo bem, Wanglesson?
5: Olá, bom dia a todos.
4: Bom dia.
5: O Senai hoje está realmente ofertando 2 editais para Macapá e Santana. São mais de 90 áreas, né, relacionadas a 90 cursos, na verdade, são 6 áreas, que nem você mesmo disse. Então, são mais de 2.000 vagas na gratuidade regimental. Então, hoje o Senai está realmente nessa pegada, principalmente agora da área industrial. O Amapá vem se industrializando, principalmente agora com a Petrobras aqui se instalando, e outras empresas também vão vir através dela, né? Então, hoje a gente precisa qualificar esses profissionais, e nada mais do que o Senai está nessa ponta com relação a isso, para que o profissional amapaense esteja, vamos dizer assim, qualificado para essas empresas que estão por vir.
4: Ah, então, a possibilidade do Amapá estar no mercado de petróleo já está pautando aí a grade de cursos ofertados pelo Senai.
5: Sim, exatamente. Hoje a gente tem o nosso polo também, que fica lá no Oiapoque. Nós já estamos qualificando as pessoas do Oiapoque. E a gente não pode deixar de fora a principal, né, que é Macapá e Santana, que é o nosso polo industrial hoje, vamos dizer assim. E o Senai tem crescido cada vez mais. Hoje nós temos em torno de 70% da nossa gratuidade, do 100% do nosso ofertado. E nada mais justo realmente que a gente passar isso para a população, para quando tiver a oportunidade, essas pessoas estarem realmente aptas a entrar no mercado de trabalho tão competitivo que é hoje.
6: Zilana. Quais são as áreas que a instituição ela disponibiliza para que as pessoas entrem nesse edital, escolham? Como é que funciona?
5: Sim, vamos lá. Então, hoje nós temos as áreas de tecnologia.

0: tecnologia, gestão de administração, energia e elétrica, construção civil, logística, são todos... Todos podem se inscrever a partir dos 14 anos, então a gente não tem limite de idade. Só lembrando também que nós temos cursos de aperfeiçoamento e qualificação. Sempre pergunto qual é a grande diferença. Então, os cursos relacionados ao aperfeiçoamento são aqueles cursos para uma pessoa que já tem realmente conhecimento na área e quer
1: precisa se atualizar.
0: Exatamente, quer se aperfeiçoar, quer saber as novas tendências realmente com relação à sua área, né? E o curso de qualificação é para aquelas pessoas que buscam ou até mudar de área, uhum. ou então uma maneira de ingressar de uma forma, vamos dizer assim, um pouco mais diferente da área que está na atuando.
1: Por exemplo, você falou de adolescentes aí, jovens adolescentes. Tem cursos que equivale a um curso técnico, um curso de nível médio?
0: Nível médio, vamos dizer, não, né? Mas o que mais se aproxima seria o curso de qualificação, porque ele realmente forma você na área.
1: Habilita, né? Ele habilita para o mercado de trabalho.
0: Exatamente. Então, quando você faz um curso de qualificação, ele está habilitando você naquela nova área. Por mais, vamos dar um exemplo, por mais que você seja da área administrativa, da construção civil, e quer se qualificar na área de tecnologia. Então, a gente consegue realmente deixar você apto a entrar no mercado de trabalho na área de tecnologia ou na área de construção civil.
1: Uhum. Uma coisa que me chamou a atenção na relação aqui das áreas, né? Zulana, gestão, uhum. moda e têxtil, confeitaria e panificação, construção civil, refrigeração, informática e comunicação.
0: Exatamente. A gente hoje faz um estudo para saber realmente o que a gente precisa com relação às áreas de mercado aqui no estado. Claro que não saindo muito do eixo tecnológico com relação ao Departamento uhum. Nacional lá da CNI, mas principalmente para saber o que, que as empresas, quando chegarem aqui, vão precisar nas suas áreas. Então, a gente não lança cursos, assim, vamos dizer, avulsos, né? Para que a pessoa faça o curso e não esteja apta para quando tiver a oportunidade de emprego. Então, nós temos hoje muitas parcerias também, que os alunos, ao se formarem, muitos deles já conseguem emprego na área. Então, a gente faz todo esse trabalho, todo esse estudo para que a gente possa cada vez mais aumentar essa demanda realmente que está cada vez mais forte aqui no estado.
1: Poxa, que bacana essa interlocução com o mercado, sempre atualizando essa oferta de curso, de qualificação. E claro, o aproveitamento, vocês têm um acompanhamento com os egressos dos cursos do Senai, né?
0: Sim, sim, nós temos acompanhamento com os egressos, temos acompanhamento também com a parte de conclusão, né? Nós chamamos de indicadores, então nós acompanhamos de perto realmente os indicadores para saber como é que estão nossos alunos. Nós não apenas passamos os cursos, né? Nós iniciamos, formamos e queremos saber o que está acontecendo depois. Porque muitas das vezes a gente pode formar um aluno, mas talvez não esteja com a tendência que o estado queira no momento. Uhum. Então, a gente acaba, vamos dizer assim, não formando turmas por falta realmente de interesse do mercado. Então, hoje o estudo que nós fazemos é o seguinte, saber o que está acontecendo no mercado e saber quais são as tendências futuras para a gente poder formar e já acreditar o aluno para que ele possa sair já empregado, que é o nosso maior valor lá do Senai.
2: Tá, então fala sobre o atendimento e o que, que a pessoa precisa ter, qual é a documentação, qual é o horário de atendimento lá.
0: Então vamos lá, hoje nós estamos recebendo matrícula nas nossas três unidades, uhum. Macapá, Santana e Polo, a banda, tá bom? Uhum. Então, a partir dos 14 anos, se o aluno for de menor, precisa da presença dos pais para poder uhum. assinar a documentação, mas se for de maior, carteira de identidade, ou pode ser também a CNH, uhum. comprovante de residência, comprovante de renda. Se for aperfeiçoamento e tiver alguma documentação que mostre que ele já trabalhou na área, é ótimo também, que ajuda muita
2: melhora,
0: gente.
2: Né?
0: Dois telefones para contato, tá? E muita vontade de entrar e estudar
2: legal.
0: No Senai.
2: Legal.
1: Isso é legal. Legal mesmo. Bom saber. E essa oferta de cursos aqui do Senai. Queria agradecer sua vinda aqui com a gente ao programa. E seguimos à disposição.
0: Eu que agradeço a vocês, muito obrigado. O Senai está de portas abertas de segunda a sexta, tá, gente? De 8 a meio-dia para as inscrições. Lembrando que nós temos hoje 1.400 vagas somente em Macapá e 800 vagas lá em Santana, tá? Então estamos à disposição. Os cursos começam agora a partir do dia 27/7 e vão até o final do ano, lembrando disso, tá? Então nós temos inscrições todos os dias. Se você quiser se inscrever no dia que está começando o curso, você pode, sem nenhum problema, tá bom?
1: Bacana.
0: Eu que agradeço, muito obrigado.
1: Esse é o Ingleson, não confundir com o Whindersson, que falou o Bruno agora, né? Muita gente deve brincar com esse negócio do nome do Whindersson, né?
0: Vamos dizer assim, é um nome um pouco complicado, realmente, né? Então, o Ingleson, né? Então, todo mundo já me chama por Juan.
2: Ingleson.
0: Então já é bem... Até
1: é
0: minha mãe me chama de Juan.
1: É o Ingleson ou Glanso?
0: É o Ingleson.
1: É o Ingleson, tá.
2: Nossa.
1: É isso aí.
0: É um pouco diferente, realmente.
2: O meu também, Ziulana, também quase que ninguém acerta aqui, mas
0: São nomes peculiares aqui.
2: Claro, nomes únicos.
1: Exclusivos. Tá bom, obrigado, viu?

0: Eu agradeço, muito obrigado.
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2: O tempo voa. O tempo é curto, mas nunca, nunca para de passar. 8:53, eu disse 8:53, é a hora da hora.
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2: Ó, fogo no parquinho. As recentes postagens da ex-primeira-dama Michelle Bolsonaro nas redes sociais tem produzido um efeito que vai além das críticas públicas ao senador e presidenciável Flávio Bolsonaro. Tanto entre lideranças da esquerda quanto da direita, cresce a percepção de que Michelle sinaliza, com a publicação, saber de informações potencialmente comprometedoras envolvendo o enteado Flávio Bolsonaro. A sequência de postagens chama a atenção pelo conteúdo, pelo feeling. Na quarta-feira, 24/6, horas antes do jogo entre Brasil e Haiti pela Copa do Mundo, Michelle divulgou um vídeo com críticas nominais a Flávio, seu enteado, enteado dela. Na gravação, a ex-primeira-dama afirmou ter sido desrespeitada e maltratada pelo enteado em uma ligação telefônica, expondo publicamente um conflito familiar que, até então, permanecia restrito aos bastidores. 5 dias depois, na segunda-feira, 29, exatamente, novamente em um dia de jogo do Scratch brasileiro de futebol, Michelle voltou a movimentar as redes sociais. Dessa vez, repostando um vídeo do ex-governador Antony Garotinho, ex-governador do Rio de Janeiro. Já foi preso, inclusive. Na gravação, o ex-governador do Rio de Janeiro afirma ter visto vídeos de festas promovidas pelo banqueiro Daniel Vorcaro com mulheres nuas e homens que defendem a família. Ao repostar o conteúdo em seus stories do Instagram, a atual esposa do ex-presidente Jair Bolsonaro, preso, acrescentou a enigmática frase, abre aspas, a verdade de Jesus Cristo vai prevalecer, fecha aspas. Embora a publicação não cite Flávio nominalmente, a postagem foi vista como uma sinalização de que Michelle tem conhecimento de fatos que não vieram a público e que podem atingir a campanha do senador. Essa apreensão é reforçada por um dado lembrado por aliados de Flávio Bolsonaro nos bastidores. A proximidade da ex-primeira-dama com o ministro André Mendonça, relator do chamado caso Master do STF. Na avaliação de lideranças da direita que apoiam Flávio, o que mais preocupa não é propriamente o conteúdo das postagens, mas a impressão de que Michelle estaria preparando o terreno para algo bem maior.
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4: Feira, olha, o futuro da agricultura amapaense passa pela inovação. Com esse propósito, o Sebrae Amapá levou produtores e empreendedores à Hortitec 2026 e aos principais polos de horticultura de Holambra e Campinas, em São Paulo, onde conheceram tecnologias, modelos de gestão e estratégias de mercado que transformaram a região em referência nacional no setor.
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5: O governo do Amapá encerrou as atividades da campanha Junho Vermelho, coordenada aí pelo EMOAP, para conscientizar a população e garantir o abastecimento

0: da rede hospitalar pública e privada. O foco da instituição agora se volta para o mês de julho, período de férias escolares em que o comparecimento de voluntários cai historicamente, exigindo estratégias contínuas para manter os estoques em níveis seguros. Olha, o diretor do EMOAP, Eldrin Lage, apresentou um balanço positivo sobre o impacto das mobilizações de junho e detalhou um plano logístico montado para enfrentar a redução de doadores no período de recesso. Ele disse que o EMOAP não teve nenhum atropelo de falta de sangue ou dificuldade de atendimento para nenhum paciente. Então, isso é um bom indicativo de que o desempenho no mês de junho, dentro da campanha Junho Vermelho, foi muito bom. Agora, é se preparar para julho, né? Por causa da época de férias. Então, precisam aí manter os estoques em níveis seguros.
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2: Olha, uma trajetória de excelência que se consolida como um batalhão estruturado. É o que afirma o governador Clécio em visita às obras da sede da Rotan, em Macapá. O governador visitou nesta terça-feira, dia 30, as obras aí da sede da Companhia de Rondas Ostensivas Táticas Motorizadas, da Rotan, na zona norte da capital mapaense. Atualmente vinculada ao Batalhão de Operações Especiais, o BOP, da Polícia Militar do Amapá, a unidade está em processo de emancipação e passará a atuar como batalhão independente, tornando-se a 14ª Unidade Militar da Corporação. Olha, abre aspas, olha. A Rotan já tem um caminho consolidado e uma trajetória de excelência. Agora, ganha autonomia e independência com um batalhão estruturado, com sede própria, alojamentos e espaço, inclusive para desenvolver projetos sociais. A emancipação foi um pedido feito pela própria corporação, com base em critérios técnicos e na necessidade de fortalecer esse trabalho. E nós estamos honrando com esse compromisso, foi o que enfatizou o governador Clécio. Esse batalhão, criado há 23 anos, como a própria unidade do BOP, a Rotan é uma das principais forças de segurança pública do Amapá e desde 2023, o governo ampliou 50% o efetivo da unidade, que hoje conta com 174 policiais, além de reforçar sua atuação com armamentos modernos, como pistolas Glock e fuzis Arad. Agora, a corporação passa também a contar com sede própria.
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3: Diplomacia! Isso é boa! A partir de 1º de agosto, vindouro, não haverá mais exigência de visto para a entrada de brasileiros na Guiana Francesa, segundo diz o senador Randolfo Rodrigues, também antecipando que medida será formalizada já nesta quarta-feira, hoje, né? Hoje, dia 1º. Mediante assinaturas dos ministros das Relações Exteriores, Mauro Vieira do Brasil e Jean Barrot, da França. Vamos ouvir o que o senador nos diz a respeito disso.
4: Com enorme alegria que eu quero anunciar para todos os amapaenses. É com enorme alegria que eu quero anunciar para a nossa fronteira norte, para a fronteira do Oiapoque com a Guiana Francesa. Uma longa jornada chegou ao fim. Amanhã, o ministro Mauro Vieira, das Relações Exteriores do Brasil, se encontrará com o ministro Barrot, das Relações Exteriores da França. Ambos assinarão o acordo que liberará o visto na fronteira para brasileiros. A nossa fronteira volta a ser integrada, volta a ser uma fronteira só, assim como tem sido as relações entre amapaenses e guianenses, assim como tem sido no norte do Brasil a relação entre brasileiros e franceses. A partir do dia 1º de agosto, sob a ponte binacional, não haverá mais exigência de visto para brasileiros.
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5: Mercado. Olha, formar uma geração preparada para inovar, empreender e ocupar os espaços que o mercado de trabalho oferece é a proposta da nova edição do Jovem Descolado, lançado na última terça-feira pelo governador Clécio Luiz. O programa disponibiliza 500 vagas para jovens de Macapá e Santana e aposta em uma capacitação prática, criativa e conectada à realidade da juventude.
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0: Desde 2023, os investimentos federais em infraestrutura cultural aqui no Amapá ultrapassam 9,1 milhões de reais, alcançando 4 municípios e beneficiando uma população estimada em 620.

0: 21 mil pessoas e os recursos são destinados à implantação de novos centros de arte, esportes unificados, os céus da cultura e ampliação de rede de equipamentos culturais itinerantes, o Move Céus, aí que a gente está mostrando que é uma van aí, né? Fortalecendo o acesso à cultura, inclusão social e desenvolvimento territorial em todas as regiões do estado. O Amapá conta com 3 céus da cultura em implementação, somando investimentos de 8 milhões de reais por meio do novo PAC. As unidades estão distribuídas nos municípios de Laranjal do Jari, Macapá e Santana. O estado também recebeu 2 unidades do Movicel em investimentos locais com totais de 1 milhão de reais aí do novo PAC do Ministério da Cultura em Macapá e Oiapoque.
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2: Olha, a Prefeitura de Macapá anula cobranças de impostos e reconhece imunidade de templos religiosos. A Prefeitura oficializou o reconhecimento dessa imunidade tributária dos templos, né, de qualquer culto existente no município. A medida foi formalizada por meio de um decreto assinado pelo prefeito Pedro da Lua durante reunião com representantes de igrejas e instituições religiosas, realizada no Palácio Laurindo dos Santos Bânia, aqui na Avenida FAP. Participaram do encontro a presidente da Câmara Municipal, Marguilê de Alfai, além de representantes de diversas denominações religiosas e lideranças evangélicas do município. O decreto regulamenta a aplicação imediata da imunidade tributária prevista na Constituição Federal, determinando o reconhecimento de ofício desse direito às instituições religiosas. A norma também estabelece o cancelamento de lançamentos tributários incompatíveis com a lei, a baixa de inscrições em dívida ativa, o cancelamento de protestos extrajudiciais e a retirada de restrições junto aos órgãos de proteção ao crédito como Serasa e SPC.
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3: A ele, sempre ele. Ó, quando o Brasil precisa, Vini Júnior sempre aparece. Sem medo de partir pra cima, chama o jogo, desequilibrando no um contra um. E já voltou, inclusive, a ser aquele atacante capaz de transformar uma jogada comum em um lance de perigo, muito perigo. Vini Júnior ainda pode render mais, é verdade, mas nesta Copa já mostrou que tem personalidade para assumir o protagonismo. Se mantiver esse nível nas próximas partidas, aumenta muito a esperança da torcida de ver a seleção chegar ao tão sonhado hexacampeonato mundial.
4: Brasil!
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3: Rural. Olha, governo lança plano safra com investimento superior a 600 bilhões. Vamos com Yuri Hudson.
4: O governo federal lançou nesta terça-feira os dois planos safra para o ciclo 2026-2027, com linhas de crédito voltadas tanto para a agricultura familiar quanto para a agricultura empresarial. Somados, os dois programas ultrapassam 610 bilhões de reais em recursos para o setor. Para a agricultura familiar, o governo anunciou 85,2 bilhões de reais em crédito rural, com juros entre 0,5% e 7,5% ao ano dentro do Pronaf. Já para a agricultura empresarial, voltada a médios e grandes produtores, foram anunciados 525 bilhões de reais em financiamentos, com taxas entre 8% e 12,5% ao ano. O presidente Lula participou apenas do lançamento do plano voltado à agricultura familiar. Durante a cerimônia do plano da agricultura familiar, a ministra do Desenvolvimento Agrário, Fernanda Machiavelli, destacou que o programa amplia acesso ao crédito e oferece condições históricas de financiamento para pequenos produtores.
5: Caiu juros de praticamente todas as linhas do Pronaf. Eu estou falando

0: quiser produzir alimento nesse país, tem juros de 2%. Vice-presidente Geraldo Alckmin me perguntava, mas é 2% mais a TR? Não, são 2% para contratar crédito para a agricultura familiar, para quem quer produzir alimentos.
1: Lula não esteve no anúncio do plano empresarial, evento que tradicionalmente reúne representantes do agronegócio, setor que em grande parte mantém alinhamento político com o campo bolsonarista. Durante o lançamento do plano, o presidente da Câmara, Hugo Mota, destacou o peso do agronegócio para a economia brasileira.
2: Todo o esforço do governo, do Ministério da Agricultura, em renovar essa grande política pública que é o Plano Safra, só demonstra cada vez mais a importância que o agronegócio tem para o nosso país. O agronegócio que gera emprego, que gera renda, e hoje tem uma importância muito grande no que diz respeito à configuração e conformação do PIB do nosso país.
1: Apesar do aumento no volume total de crédito, entidades do setor avaliam que os recursos ficaram abaixo das expectativas apresentadas nas últimas semanas. Agência Rádio Web, de Brasília, Yuri Hudson.
3: Trabalho. Olha, emprego desacelera e registra pior maio em 6 anos, hein? Vamos novamente com o Yuri Hudson.
1: O Brasil abriu 72.960 vagas com carteira assinada em maio, segundo dados do novo CAGED, divulgado pelo Ministério do Trabalho nesta terça-feira. Apesar do resultado positivo, este foi o pior desempenho para um mês de maio desde 2020, no auge da pandemia. Na comparação com maio do ano passado, a geração de empregos caiu mais de 50%. O setor de serviços liderou a criação de vagas, com mais de 45 mil novos postos. Na sequência, aparecem construção civil, agropecuária e indústria. O comércio praticamente ficou estável. Ao comentar os números, o ministro do Trabalho, Luiz Marinho, atribuiu a desaceleração à política de juros praticada pelo Banco Central e também ao cenário internacional.
4: Queria chamar a atenção do Banco Central sobre a melhor isso. Acho que a política monetária, do jeito que está, ela vem gerando um efeito muito negativo no mercado de trabalho, que era para estar mais positivo ainda. Mas não podemos esquecer também do efeito guerra. Acho que tem um efeito grande aqui também das tarifas e do efeito guerra que criou um transtorno danado do mercado global e que tem as consequências no Brasil. Felizmente, nós estamos conseguindo manter a economia positiva, mas é um ritmo que poderia ser muito superior.
1: Mesmo com a desaceleração em maio, o saldo no acumulado do ano segue positivo. Entre janeiro e maio, o país criou mais de 767 mil vagas formais. O salário médio de admissão foi de R$ 2.384. Agência Rádio Web, de Brasília, Yuri Hudson.
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3: 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O tempo não para. 9:16. Eu disse 9:16. Hora do bolão? Tá na hora do bolão?
4: Vamos pro bolão, vamos pro bolão. Vamos pro sorteio. Liga ali, liga ali.
3: Hora do bolão, hora do bolão.
5: É hora do segundo sorteio, né? O segundo sorteio aí do Pix de R$500 ofertado aí pelo empresário Pierre Colombre, nosso parceiro aqui do programa. Uhum. E aí vamos ver.
4: É o primeiro bolão. Primeiro...
5: Vamos colocar a lista.
3: Na tela, sim.
5: Já tá aí.
4: Olha, o primeiro ganhador já tá ali, o número 19. Foi sorteado mais cedo um pouco, foi a Joana. Ela já ganhou. Falamos com ela aqui.
3: R$500.
4: Quinhentinho. E agora vamos pro outro sorteio.
3: Ainda não chegou no Pix dela.
4: É,
5: vamos
4: é,
5: já
4: ainda
5: passar,
4: não.
5: A gente
4: já tá no
5: programa.
4: Vai passar
5: para
4: ela. Daqui a pouquinho, após o programa, tá?
5: Vamos lá
4: então. Vamos sortear o segundo? 2, 1.
5: Número 20,
4: olha, rapaz. Saiu o próximo, hein?
5: Tela lá,
4: coloca na tela. Foi o Éder. É isso aí.
3: Número 20, destaca o número 20 aí.
4: Coloca na tela de Instagram, vocês
5: número
4: viram lá.
5: 20,
4: número 20, o Eder.
5: Vamos ligar pra ele?
4: É, vamos ver se ele contato tá... com ele aqui. Pior que ontem eu falei com ele, rapaz. Olha, ele perguntou, né? Como é que ficou o sorteio? Eu disse que ia ser hoje o sorteio. Ele perguntou aqui pra gente.
5: Todos ligaram.
4: Porque muitas pessoas mandaram mensagem.
5: Muitas pessoas ligaram.
4: Querendo saber.
5: Querendo saber do sorteio.
4: Do sorteio.
5: E a gente, claro, falou com todos.
4: E eu respondi
3: um por um.
4: Respondi um por um, dizendo que ia ser hoje. Expliquei a situação.
5: É.
4: E desejei, claro, sucesso a todos, né? Cadê aqui o número do Éder? Já estou localizando. Só um minuto.
5: De R$500 aí do palpite do jogo Brasil contra o Japão.
3: Saiu de 100, saiu um de 500.
6: 2-1 o palpite. É,
3: saiu do último de 500.
6: Agradecer, né, o empresário Pierre Alcolumbre.
5: É, com certeza.
6: Lá da 2A Importados, que
5: inaugurou nova loja, uma loja gigante, viu?
6: Entendeu o espírito.
3: O nome da sortuda, o sortudo.
4: Éder.
7: Bom dia,
4: Ed. Programa Luiz Melo Entrevista. Parabéns, isso. Você acabou de ganhar R$500, viu?
5: R$500 do Pix aí do palpite.
4: Você estava escutando aí a gente?
7: Estou.
4: Ah, sim.
5: Legal, parabéns.
7: Obrigado, que agradeço.
4: Parabéns aí, viu, Ed? Você é casado, solteiro?
7: Eu tenho uma namorada.
4: Tem uma namorada, mas tem filhos?
5: Rapaz.
4: Tem filhos?
7: Tenho filho só do primeiro casamento.
4: Ah, sim.
3: Tem quantos anos, Roda?
7: Eu tenho uma filha que passou na polícia de 23.

0: anos.
1: Opa.
0: Eu tenho um rapaz de 21 e uma menina que tem 18 anos agora.
1: Tá certo, bem legal.
2: Três agora filhos, tá garantido o churrasco de domingo, é, né? Do faz próximo
3: o quê?
2: Jogo.
3: Você trabalha com o quê?
0: Isso, você tá convidado também.
2: Opa, obrigado.
1: Você trabalha com o quê, Eder?
0: Oi?
1: Você trabalha com o quê?
0: Eu tô lotado na Prefeitura de Santana, pela Prefeitura de Santana. Civil.
2: Ah, legal.
3: Você tá, mora em Santana ou mora em Macapá?
0: Oi?
3: Você mora em Santana ou mora em Macapá?
0: Eu moro em Santana.
1: Ah, tá certo.
2: É, santanense, então. Tá, parabéns, aí. Éder. Bom jogo, bom churrasco, viu?
1: É
2: no
1: isso
2: domingo.
1: Aí.
2: Aproveite. Obrigado. Esses quinhentinhos. O Bruno vai falar com você fora da hora pra pegar os dados aí
1: isso.
2: Do Pix pra gente passar pra você, ok? Obrigada, obrigada pela audiência, obrigada aí pela confiança, obrigada por nos ouvir todos os dias, por dar essa audiência enorme pra gente no município de Santana.
0: Obrigado, bom programa pra vocês e a todos que
2: estão
0: ouvindo o programa.
2: Ok, Eder, um abraço. Legal, parabéns.
3: Toma aí, vibrou, certamente.
1: Vibrou,
3: né?
1: Com certeza.
4: Brasil!
3: R$500. Um bolão de R$500 para o Eder.
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0: 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Cadê você, é o Son Same?
1: Tô por aqui, Melo. Bom dia pra você, bom dia pra todo mundo. Bom dia que acompanha o programa Luiz Melo Entrevista. Ontem o governador Clécio Luiz fez a entrega de mais uma escola totalmente reconstruída, e dessa vez foi a Escola Estadual Antônio Cordeiro Pontes, no centro de Macapá, uma escola histórica com um investimento de mais de 13 milhões na modernização de salas, ampliou a estrutura física e ainda possibilitou a construção de um museu dedicado ao acervo antigo da escola industrial. E o governador Clécio Luiz falou sobre a 48ª escola totalmente reconstruída ao longo desses 3 anos e 6 meses. Vamos ouvir aí as palavras do governador Clécio Luiz.
2: Essa escola tem a ver com o começo do território do Amapá, foi uma das primeiras escolas construídas pelo Janari, cumpriu vários papéis, alterou o seu modelo educacional. E hoje a gente está simbolicamente devolvendo a Escola Antônio Cordeiro Pontes, que já foi escola integrada, que já foi ginásio do Macapá, e agora mudando para uma escola profissionalizante. Vamos iniciar com 2 cursos, um curso de vestuário, com dois desdobramentos, um de modelagem e o outro de design. E vamos ter um outro curso de mecânica automotiva. Vamos ter uma série de escolas estaduais voltando a ser escolas profissionalizantes, para profissionalizar os nossos jovens, para aumentar o nível de empregabilidade. Os nossos jovens vão, a partir das nossas escolas, ter muito mais chances de conquistar empregos bons, empregos qualificados, seja para as atividades que já acontecem hoje ou para o petróleo. Eu já tenho um planejamento para começarmos agora em agosto uma série de cursos voltados para essa área do óleo e gás. E o Colégio Estadual Antônio Cordeiro Pontes, a Escola Estadual Antônio Cordeiro Pontes, é uma delas que vai entrar numa leva de cursos de capacitação para a nossa juventude, para os nossos alunos.
1: Portanto, Luiz Melo, tá aí as palavras, as informações do governador Clécio Luiz falando sobre a inauguração aí da reestruturação, na verdade, a entrega da Escola Estadual Antônio Cordeiro Pontes, o antigo GM, escola histórica no estado do Amapá. E hoje o governador Clécio Luiz também estará lançando a Expofeira 2026, viu, Luiz Melo? Hoje, de forma oficial, o governador vai estar lançando a maior vitrine de negócios da Amazônia, e a partir das 18 horas, no Parque de Exposições da Fazendinha, com muitas novidades, certamente com anúncio de algumas atrações também nacionais que vêm para esse ano para fazerem grandes shows e grandes apresentações no

0: Parque de Exposições da Fazendinha hoje, portanto, o lançamento da Expofeira 2026. E a gente volta a qualquer momento com as imagens aí do Joel Spalheta e toda a nossa produção. Eu volto a qualquer momento com outras informações. Até mais, Luiz Melo!
1: Até mais, eu sou Samy, o repórter que nunca some.
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5: Agradecer aí aos ouvintes, Brasil, que participaram aí do nosso sorteio, né, do palpite aí do jogo Brasil contra Japão. A gente já tá vendo uma outra forma aí de fazer um novo sorteio aí desse outro jogo que terá no domingo. Não sei se nesse próximo jogo, vamos torcer, né, para que a gente consiga aí alguma coisa para sortear aqui no próximo jogo. Mas agradecer a Kátia Seco. Kátia Seco ganhou o Pix de R$100 do programa. E o Éder, que agora nós falamos com ele, e a Joana também ganharam aí cada um Pix de R$500, ofertado aí pelo empresário Pierre Alconumbro. Obrigada, Pierre. Tá bonita a loja, hein? O Ferrari foi lá, visitou a 2A Importados.
6: Já gastei bastante.
5: Gastou bastante, né? Nota. Por conta. É isso aí, obrigada a todos que participaram aí do sorteio. Olha, no próximo sorteio a gente explica todas as regras direitinho, né? Porque teve gente que mandou dois palpites num número só. Não vale também. Tem gente que mandou por escrito. Então, aí, teve gente que mandou depois das 9h30.
7: Teve gente que ligou pro celular lá da recepção.
5: Teve gente que ligou pro telefone da recepção, e aí a gente falou o número dos dois telefones que a gente estava recebendo as mensagens. Mas é isso, o que vale é participar, todo mundo participou, e aí fizemos o sorteio. Obrigada a todos. Kátia Seco, Éder e a Joana, parabéns, churrasco já tá garantido.
1: Os três baludos.
8: A dona Jerusa escreveu: ai meu Deus, queria tanto esse Pix, mas errei o palpite.
5: A Jerusa é a nossa ouvinte que mais ganha aqui nos sorteios, sabia?
8: Mas ela participa, né?
5: Ela sortuda. Participa e ela é sortuda. Sortuda.
8: Sei. Netinho que eu diga. Ela tá sempre participando.
1: Quantos participaram?
5: Ao todo.
7: Próximo, um pouco mais de 300 pessoas ao todo. Muita gente
5: participou. Muita gente. Isso. Aí os que acertaram o palpite, 34.
1: Foi um dia,
5: né?
1: Só.
7: 34.
1: Foi um dia só.
5: Foi numa manhã só, num programa só. Imagina se a gente deixasse o dia todo, né?
6: Uma forma melhor de organizar, né? De repente criar um formulário de inscrição.
5: É muito complicado.
6: Não, é facinho. Fica melhor.
7: Vamos pensar outra vez.
5: Verdade. Vamos organizar.
7: Foi de última hora, né?
5: É.
7: Última hora o Luiz Melo resolveu fazer, e aí acabou acontecendo. Próximo a gente vai fazer com um pouquinho mais de organização, mais calma, viu?
5: Todos, mas obrigado a todos. Participaram aí, viu?
7: Muito bom. Muitas mensagens.
1: Muito bem.
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1: 9:26, e como nada mais foi dito nem perguntado, lamento informar, mas é hora de baixar a cortina do show. Por quê? Tudo que a Luiz Melo entrevista dura pouco mesmo. Mas amanhã, quinta-feira, já
9: através das ondas do rio.
1: Chegando os vinques, vem aí, pô.
9: Pra qualquer ponto da cidade.
7: Vinque, né? Ah, tá. Fica, ele bate assim, ó.
5: Deixa eles com a remada deles lá e a gente entra com o Lodum, com o carnaval.
7: Não, foi o,
5: né,
7: que eu falei. Deixa eles aproveitarem esse último jogo aí, que foi o último que eles fizeram isso, que é o próximo, é tchau.
5: O próximo eles podem vir com a remada deles, que a gente vai entrar conhecer. Com o Lodum, com o carnaval.
1: Nosso histórico.
7: Realmente o Brasil nunca venceu a Noruega.
5: Seja pessimista.
7: O Brasil nunca venceu a Noruega, mas...
1: Não vai dar certo.
5: Que o Gabriel Magalhães tome conta do
7: Haaland. O Gabriel Magalhães, nosso zagueiro, ele e o Haaland,
1: São de... Tem que pisar no pé dele, tem que já subir.
5: É, não, são de... ele já tem um histórico, já tô, já
1: tô conversando com o Mumundo.
7: O Mumundo, vai, Mumundo.
5: Ele é o Mumundo, ele é o nosso Mumundo, Gabriel Magalhães.
7: Ele já tem um histórico, os dois já.
5: De confronto.
7: Um joga no Arsenal, o outro joga no Manchester City, ele já se... Todo tempo
1: eu,
7: lá.
1: O Cadico também.
7: Cadico também.
1: Chamou o Cadico. O Cadico era do século. Batia que só
7: batia que só caramba.
8: O vigoroso zagueiro

0: Vigoroso não dá. Canelinha fino no meião dele, ficava todo tempo em cima da chuteira.
1: Vigoroso.
2: Escorregava o meião, não segurava.
0: Aí, porra, o Jossi foi lá ver o Vigoroso, ele escutando o Chicão, Vigoroso, entra Vigoroso, aquele mato. Eu vou ver quem é esse cara. Aí pegou o carro, foi lá no alambrado do Glicerão, aí cutucou no outro torcedor lá, de quem é esse mata, esse Vigoroso? Aquele ali, qual? Aquele, não, mas o que é o Vigoroso, é aquele mesmo. Tá com o meião, aquele tá com o meião, mas é aquele mesmo.
2: Meio escorregava.
0: Aí foi lá com o Chicão, o narrador, né? Olhou pro Chicão, porra, Chicão, tu me tira do conforto do meu lar, pô, pra ver esse Vigoroso. As canelinhas finas do mata, mano.
1: Olha quem fala.
2: Olha aí.
0: Nada de Vigoroso.
2: É isso aí. Domingo, hein?
0: Obrigado, TV Marco Zero. Obrigado por aceitar nosso conteúdo jornalístico de hoje. Com menos palavras inúteis e mais ações. Porque quem tem palavras, mas não tem conteúdo, é como uma árvore que tem folhas, mas não tem frutos. E amanhã vai ser outro dia, Deus quer, Deus quis, e assim será.
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4: Luiz Melo, tá na hora de chamar o Netinho.
0: Ok, meninas, chamando então o nosso elétrico, o nosso belê. Netinho.
2: Seu lindo.
0: Então, seu lindo, que tá um sorriso aberto. Sorria, Netinho, sorria. Gargalhe. Não problema, gargalhe. Você dormiu alegre e acordou feliz. Gargalhe, então, pode gargalhar à vontade. Esteja sempre risonho.
2: Contente.
0: Esperançoso.
2: Por quê?
0: Porque Deus acaba de te dar um abençoado novo dia. E pra terminar,
2: mas sem acabar,
0: vamos embora.
2: Vamos embora então. Tchau.
0: Tchau. Obrigado, Macapá.
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2: 9:32. Bom

0: vai começar!
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nosso programa Manhã da Diária, iniciando o mês 7 de 2026, 1º de julho. Pra muita gente, férias, verão chegando, aquela curtição legal, aquela curtição marota. Copa do Mundo, domingo tem mais um jogo da seleção brasileira. Que seja

0: sempre que o Brasil possa passar no domingo, que a gente possa ter mais uma semana bacana, porque passando domingo, o Brasil joga no outro sábado. É movimentação legal, aquele clima aí da galera vendendo a camisa da seleção brasileira, né? Todo mundo nesse clima de Copa do Mundo é bom demais, é bom em todos os sentidos, né? Então bora torcer pro Brasil, hein?
1: Brasil!
0: 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Tá tudo beleza?

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cada vez mais suas manhãs aqui na programação da sua Diária FM. Hoje me encontro aqui na Divicuna, na Avenida Professora Cora de Carvalho, 2763, do bairro Santa Rita. Já tem uma galera a milhão mandando mensagem pra gente. Meu amigo Ronaldo Costa tá na área. Meu amigo Renato Amaral, cabelinho pra trás. Grande Renato Amaral, lá da Mãe Luzia. O Vinícius Santana, que tá aqui ligado com a gente. A Ruth, o Everton também tá ligado. O Iago tá na sintonia. Que mais? A galera tá mandando mensagem aqui. Dora Valadares, minha amiga Marta lá do Zerão. Josiane Trindade, lá do Laranjal.

0: De Ari, minha amiga Lília Regina tá chegando com a gente, Carlos Paiva também tá na área, Sandro Campos tá na área, toda essa rapaziada do bem mandando mensagem pra gente, Pedro Júnior também tá mandando mensagem, enfim, vai mandando sua mensagem, vamos lá participar a partir agora no 991-22-6978 pra turma que tá chegando junto com a gente na nossa programação dessa quarta-feira. Me encontra aqui na Divicon, hoje quarta-feira, meio de semana, é dia de você brincar com a gente no Qual é a Música, tá bom? No Qual é a Música, hoje é dia de você participar. Som secreto, ontem teve ouvinte que não acertou o som secreto, hein? Tá valendo R$50, então daqui a pouquinho você pode participar, pode fazer seu cadastro com a gente no 991-22-6978. Sequência premiada na sexta-feira, pagando R$250. Já rolaram duas sequências premiadas essa semana, então hoje a gente rola a terceira e amanhã a última, tá bom? Sexta-feira você pode faturar R$250. Seu cadastro, você tá ligado, é lá no site manedadiario.com.br. Vai lá, corra lá e faça seu cadastro. Mandar um grande abraço. Rapaz, ontem eu passei batido, cara. Eu ainda peguei informação, só que eu esqueci de falar, né? Meu amigo Jackson lá da Center Kennedy fez aniversário ontem. Era pra ter mandado alô no megafone. Acabei passando batido. Meu amigo Jackson, aquele abraço. Sempre que tá indo pro trabalho, sempre vai ligado aqui com a gente. Ou se tá na estrada, também tá ligado com a gente. Isso aqui é fã do programa, né? Jackson, um abraço, cara. Tudo de bom pra você, meu querido. Muita saúde. Cara super competente na área que trabalha, né? Grande Jackson, um abraço, meu querido. Tudo de bom. Parabéns, parabéns, parabéns, parabéns pra você, tá bom? Obrigado por ser esse ouvinte, além de nosso amigo, é o nosso ouvinte aqui do programa Manhã da Diário. Bom, galera, é o seguinte, hein? 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Meu amigo Darlan Almeida, lá da Mãe Luzia, tá ligado com a gente. Minha amiga Elizabeth Pantoja, também lá da Avenida Mãe Luzia. Galera da Mãe Luzia sempre dando essa moral, hein? Tanto a galera da Avenida Mãe Luzia, como a rapaziada lá da Rodovia do Curiaú também manda mensagem todo dia. Ronaldo Lopes, meu amigo o Jonathan Mello, né? Minha amiga Lidiane Fernandes. Tem a galera lá que tem uma oficina, loja da bike também, que sempre manda mensagem pra gente. É isso aí, galera. Vai lá, vamos lá. Vamos lá participando, hein? Você quer brincar hoje comigo? Faça seu cadastro, hashtag som secreto. E eu quero saber que som é esse, hein?
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5: Astral no ar e as previsões pra hoje, bora, Kel!
6: Vamos lá, Cido, começando com quem é de Áries, hein? Vou te contar, Áries, a lua segue infernizando seu astral, mas troca likes com outros astros e avisa que não há motivo pra se preocupar, tá? É um bom momento pra prestar mais atenção no seu sexto sentido, especialmente na hora de lidar com o dinheiro. Seu número pra hoje é o 20 e a cor é o lilás.
5: Touro, se depender das estrelas, a sua imaginação estará a mil hoje. Pode ser muito divertido dar um chega pra lá na rotina do dia a dia e sair da sua zona de conforto. Aproveite as vibes maravilhosas de hoje para correr atrás dos seus sonhos. Número 28, cor vermelho.
6: Agora com você, Gêmeos. Atenção, o céu envia as melhores energias para você se concentrar na vida profissional. Seu lado ambicioso também se destaca e não vai poupar esforços para atingir os seus objetivos. Você vai dar conta das tarefas que podem podem ser feitas de maneira mais isolada. Hoje o número é o 47 e a cor é o azul.
5: E atenção você que é de câncer, a vontade de viajar segue em alta, mas se não for possível, o jeito é usar a criatividade para não

0: ficar parado. O dia é perfeito para investir nos estudos, iniciar um curso ou matar a saudade dos amigos que estão longe. Número 33, cor verde.
1: E daqui a pouco a gente volta, hein? Com mais previsões pro seu horóscopo aqui no Bom Astral. Pra quem é leão, virgem, libra e escorpião.
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1: Shakira, nosso destaque dessa semana.

0: Caio, sempre, mas sempre ligado em você. Tem uma galera, mas tem muita gente mandando mensagem pra gente. Cléo Silva mandando, meu amigo Dinho da Serralheria também tá por aqui. Robson Correia, meu amigo Thiago Nardi também mandou mensagem. Neide Santos, toda a família aí do quilômetro 21, um abração. Minha amiga Jerusa, Mel Cardoso também tá ligado. A turma mandando mensagem aí pra gente. Você pode participar também. Não se esqueça de mandar seu áudio no WhatsApp da galera, que já é no outro bloco, hein? Manda aquele áudio no clima dessa quarta-feira, iniciando o mês de julho. 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
0: Será que alguém consegue acertar o nome do cantor e o nome da música? Lembra da dica? Cantor das antigas, música...

0: Muito bem! Daqui a pouquinho você brinca comigo no Qual é a Música?
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3: E o Bom Astral continua por aqui, né, Kel? Que tem agora?
4: É isso aí, Cido. Chegou a sua vez, Leão.
3: Opa, manda boa notícia pra nós aí, Kelzinha.
4: Olha só, Leãozinho. É. Se depender dos astros, você começa o dia com muita disposição pra se livrar de tudo o que tá incomodando nos últimos tempos, tá? É um ótimo momento pra você fazer alguns ajustes ou até mudanças mais drásticas na área profissional. Hoje o número é 54 e a cor rosa.
3: Opa, atenção você que é de virgem. A lua segue protegendo os relacionamentos e vai sobrar disposição para você deixar o isolamento bem longe e se aproximar dos colegas. No trabalho, as estrelas mandam ótimas energias para ampliar seus conhecimentos. Número 40, cor cinza.
4: Agora com você,

0: para dar conta de tudo. O número é o 54 e a cor é o laranja.
1: Escorpião, a lua segue iluminando o seu paraíso astral e destaca sua criatividade. Você terá facilidade para apresentar boas ideias no trabalho e convencer os outros. Por isso, use e abuse dessas energias poderosas para lidar com clientes e com o público em geral. Número 3, cor amarelo.
0: E daqui a pouco a gente volta, hein? Com as últimas previsões pro seu horóscopo aqui no Bom Astral. Pra quem é Sagitário, Capricórnio, Aquário e Peixes.
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3: 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Bora começar a brincadeira? Agora, hein?
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0: que é simplesmente maravilhoso. É a nossa viagem matinal para destravar sua memória. Vambora, 10 e 16. Está chegando mais uma.
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0: Valério Mendonça tá entrando na turma dos cabelos brancos. Valeu, Erison, grande abraço pra você. Já tem cabelos brancos? Ou é da base que vem forte, hein? Valeu, galera. Essa foi as velhas do velho.
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5: Vamos lá, Cido, chegou a vez de Sagitário, hein? Sagita, a família segue concentrando a maior parte da sua atenção e fica mais fácil resolver qualquer pendência. No trabalho, aposte na praticidade para cuidar das tarefas mais urgentes e não desanime se tiver que fazer aquele esforço para não deixar nada pelo caminho. Seu número hoje é o 44 e a cor é o preto.
1: Capricórnio, no trabalho, direcione seus esforços para tarefas que envolvem qualquer tipo de comunicação, porque você vai dar um show nessa área hoje. É um ótimo momento para fazer contatos, lidar com clientes e com serviços que exigem raciocínio rápido e boas ideias. Número 51, cor verde.
5: Agora você, Aquário, atenção! As estrelas seguem enviando vibes poderosas pro seu bolso e você pode conseguir aquele dinheirinho extra. O astral é perfeito para investir na sua casa, comprar algo que deseja há tempos e deixar tudo do jeitinho que você sonhou. O número é o 29 e a cor é o branco.
1: E chegou sua vez, peixes. O céu envia uma energia maravilhosa hoje para você cuidar dos seus interesses, conhecer gente nova, fazer contatos com colegas e pessoas queridas, definir algumas prioridades em sua vida. O seu charme estará turbinado.
5: Ah, tá todo dia turbinado.
1: Tá
5: meu
1: todo
5: charme.
1: Dia, né? Eles erraram aqui, né? Número 15, cor roxo.
5: E essas foram as previsões de hoje para você.
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0: Muito bem. Tem cada coisa que chega no nosso WhatsApp que é proibido nesse horário, que é uma classificação livre. Gente, rapaz, parece que uma gripe tá querendo me pegar, hein, velho? Tô sentindo isso. 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
0: 10h24, bom dia. Caia!

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0: 22 minutinhos, voltando para as 11. Você vai participando com a gente. 991-226978. 991-226978. Na cola aqui tem o WhatsApp da galera, mas antes, deixa eu falar aqui da Estação Verão de Bicom, que tá começando hoje, né? 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Bora colocar essa galera do bem para falar com a gente.
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0: É, rapaziada, mandamos aquele alô, aquele salve, hein?
2: Olha a mensagem, hein?
0: A nossa mensagem.

0: Bom dia, muito bom dia, meu amigo Netinho! Iniciando mais um mês, somente agradecendo a Deus por mais um dia de vida. Bora pra cima, que o dinheiro tá no chão. Que Deus abençoe, Pautori. Bora!
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2: Fala comigo, bom dia!
3: Bom dia, meu amigo Netinho. Bom dia a todos os teus ouvintes, Netinho.
2: Oi.
3: Netinho, hoje é 1º de julho de 2026. Eu peço a Deus em orações que nos conceda um excelente e abençoado mês de julho, né, cara?
2: Sim.
3: Que seja melhor do que o mês de junho. Será? Que as coisas que nós conseguimos realizar no mês de julho, que nós consigamos agora no mês de julho. E que Deus nos encha de saúde, paz e prosperidade, meu irmão.
2: Bora.
3: Beleza, meu brother? Tô na área. Carlos Paiva na escuta.
2: Ô, cabeça branca.
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2: Bom dia, fala comigo.
4: Bom dia, meu amigo Netinho. Sandro Campos, já ligado no programa Amanhã da Diário. Esse
2: tudo
4: programa
2: bem?
4: Livre em audiência do Rádio Amapaense. É, Netinho, entrou meu mês de julho. O mês que eu vou ficar mais velhinho, mais um ano.
2: Você vai ficar mais experiente, Sandro Campos. Não esqueça de avisar o dia pra gente mandar aquele alô no nosso megafone.
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2: Bom dia!
5: Salve, meu amigo Netinho, bom dia! E Netinho,
2: oi.
5: Desse jeito, meu amigo, não vai dar pra segurar até sábado, não.
2: Qual o papo?
5: Não esquenta. Tem que começar desde hoje. Com essas balas aí, meu irmão, tem quem segura a parada. Manda um alô pra galera de Santana, Netinho. Aqui quem fala é o Pedro Júnior, da Rua de Avenida, Netinho. Bom dia.
2: E Pedro, eu tenho um ouvinte chamado professor Cléber Simplício. Ele disse, Netinho, tem dias que eu não consigo ouvir teu programa, porque se eu começar a ouvir cedo, já dá vontade de tomar uma, a garganta seca, não sei o que mais o que, não sei mais. Eu acho que isso é desculpa pra beber, né? Mas eu tenho esse ouvinte, professor Cléber Simplício. Jamais ele que tá de férias, né? Meu Deus do céu. Bora! Manda aí mais áudio, vai!
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2: Fala comigo!
6: Bom dia! Passando para desejar aquele bom dia a toda essa galera que tá curtindo Manhã da Diário. E a você, meu amigo Netinho. Quartou, vamos que vamos. Manhã da Diário sempre ligada em você. Josiane Trindade, daqui de Laranjal do Jari. Agora é curtir as férias.
2: Coisa boa, hein? Quem pode, pode! Quem pode, pode!
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2: Tudo bem? Fala comigo. Cadê?
7: Tudo beleza?
2: Peraí, deixa eu voltar.

0: Bom dia, Netinho, tudo belê? Por aqui tá nublado, mas tá calor de 14 graus.
1: Tem que falar da onde você tá mandando a mensagem, tem que falar, é lá do Passo Fundos, né? Tem que dizer, Robson, não esqueça.
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1: Fala comigo, tudo bem?
3: E a Netinho?

0: no Mazagão Velho, esposa dele, e minhas amigas, né? E vamos que vamos, com o nosso programa top, nosso Manhã da Diário. Tá, minha belê-belê?
1: Tá, minha belê-belê. O André vai fazendo escola, né?
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1: Ó, galera da Mãe Luzia, fala comigo, bom dia!
3: Bom dia!
1: Tudo bem?
3: Toda alegria. Aqui é Elizabeth Pantoja, falando diretamente da JP Comércio e Variedades, na Avenida Mãe Luzia. Um ótimo mês de julho para todos nós. Amém. Amém. Quartou. Amém. Uhul, vamos para cima.
1: Aí sim, hein? Nossa amiga lá na sua loja, faturando aquele real. Aí sim, hein? Bora!
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1: Bora!
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1: Esse aqui é do restaurante, né? Tem a mulher do restaurante, tem o homem do restaurante. Fala, Rony, qual o papo?
4: Bom dia, meu amigo Netinho, ligado aqui na rua de Macapá, rodando. Hoje não tem almoço no bar do Rony.
1: Égua.
4: A patroa vai pra uma consulta médica, mas amanhã o almoço tá voltando e bombando. Corre, corre, corre, corre, Netinho!
1: Ei, Rony, tem que ter almoço hoje, velho. Égua, Rony, tu não era assim, hein, bicho?
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1: E aí, André Torres, manda boa, fala.
5: Bom dia, Netinho, o locutor da alegria. Já estou na escuta do programa aqui no Mazagão Velho, amigo, o André Torres. Eu gostaria de mandar meus alô, bom dia, lá pro seu tio da Ferragem São Sebastião e sua família, Dona Jerusa, seu esposo Eliseu, a Rosineide Santos lá no Campina Grande, e para todos que estão na escuta do programa aqui no Mazagão Velho e no estado do Amapá, ligados no programa Manhã da Diário da 90.9, a trilha sonora do seu coração. Bom dia, amigo.
1: Bom dia. Bom dia para você, André.
2: Bom dia
1: para você, André.
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1: E aí, mulher do restaurante? Agora há pouco o homem do restaurante participou, agora tem a mulher do restaurante. Bom dia.
6: Chegou a minha mensagem. Bom dia, meu belê-belê. Tô meio cada semana e nós tá como ligadinha no Manhã da Diário, mas ralando diretamente do restaurante Cantinho da Lidiane, Rodovia do Curiaú. Uma maravilhosa quarta-feira pra todos nós. Lidiane Fernandes!
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7: Bom dia, Netinho. Vamos que vamos. Quartou. Marta Zaramba, todos que estão nas putas. Coloca as balas aí. Já tá começando a beber todas hoje.
1: Já? Já? Calma, que o jogo só é domingo, hein?
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1: Fala comigo!
8: Fala, meu amigo Netinho, Thiago Nardi aqui de Santana.
1: E aí, meu brother?
8: Tô esperando o jogo de domingo pro Brasil bater de 3-0.
1: Opa!
8: Tamo junto, avante palestra. O som secreto é Netinho ou Mila. Essa é das antigas, hein, Netinho? Avante palestra, tamo junto.
1: Ei, Thiago, tu tem que ligar, velho. Tu não tem que falar, os caras vão pegar a tua ideia. Ô, Thiagão!
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9: Bom dia, belê-belê, um beijo e um queijo.
1: E aí, querida?
9: Vou sair daqui a pouco.
1: Pra onde?
9: Amanda, tô mandando meu recado.
1: Pra onde tu vai?
9: Beijo e um queijo, perna de zaracu.
1: Ei, pra onde tu vai, hein? Pra onde tu vai, mulher? Te assossega aí, te assossega. Fica na rua, eu, hein? Olha, deixa eu mandar uns abraços aqui, rapidinho, né?
10: Olha a mensagem, hein?
1: Olha, quem tá na área? Dora Valadares, Adriano Augusto, Kelly Bacelá tá com a gente, Cléo Silva também tá na área, Dinho da Serralheria tá curtindo o programa, minha amiga Mel Cardoso e toda a galerinha sempre curtindo a gente lá no Floresta Tropical, onde ela mora, né? Muito bem. É Floresta Tropical, é? Eu não sei se eu falei o nome certinho. É, bairro Floresta Tropical. Um abraço, minha querida. Muito obrigado pela audiência aí, tá bom? Meu amigo Edilson, fala. Edilson Neri, ligado. Um grande abraço, Edilson. Obrigado pela carona. Valeu, Rubens. Valeu, Reginaldo. Galera aqui do grupo Na Pegada e Manhã da Diário. Aliás, grupo Na Pegada e Show da Diário. Um grande abraço pra vocês. Chama um abração também aqui pra minha amiga Mari, grande Mari, lá no bairro do Buritizal. Claudiana do Rio Baiano, Gutierrez do Atacadão Carrefour, minha amiga Elô Oliveira, a mulher do Shop, a Letícia Brito, Elis Regina, tá de amarelo para chamar dinheiro. André Alissanches, lá do Rio Tambaqui, Ana Paula Monteiro também tá ligado. Essa turma toda curtindo o programa Manhã da Diário. Valeu, valeu pela audiência de vocês todos. Nosso contato é o 991-22-6978, hein, meu amigo Fábio Assunção, lá do Tornado Produções. Valeu, Luan.

0: Vasconcelo. Valeu, Caetano. Daqui a pouquinho tem mais, hein?
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0: E vamos seguindo, hein?
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0: Atenção, hein? Por essa aqui você não estava esperando.

0: no Arena Diário. 2 minutinhos, faltando para as 11, galerinha do meio, atenção, atenção, hein? 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Ó, galera, seguinte, hein? 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
0: 11 ponto, bom dia.

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0: Trazendo mais uma da colombiana Shakira. Nosso destaque dessa semana. 11:10. Bom dia. Boa quarta-feira. Tá começando o mês de julho, hein?

ligado em você, o som do Jota Quest quando o sol se for. Também, aliás, desculpa, Detonautas quando o sol se for. Jota Quest, Tim Maia, Não Quero Dinheiro. Mais uma aí do projeto, né? Jota Quest cantando os sons do Tim Maia com a participação de algumas canções com regravações, claro, do Tim Maia. E esse projeto é muito legal aí do Jota

0: 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Olha, 11h20. Daqui a pouquinho tem qual é a música e sua participação. Parece que tem muita gente que já sabe que música é, hein? O pessoal fica agoniado pra tentar a ligação, pra ver se acerta primeiro, hein? Será? Será? A galera não deixa passar nada, né, velho? O que é legal desse quadro é ali capitalizando. Tem uns até que falam ali, né? Eita, nós! 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

0: daquele jeito.
1: Quarta-feira, né? Tudo de bom, né?
2: Quarta-feira é dia de feijoada.
1: É verdade. Só pensa na parte boa da
0: quarta. Ah, eu gosto de ser otimista, né, Cid?
1: Deu água na boca, pra ser sincero, viu? Vamos fofocar?
0: Bora fofocar, bora trazer aquela polêmica que tá rolando entre Gustavo Lima e a prefeitura de Surubim, né?
1: Epa, tá rolando, né?
0: Pois é, e ganhou mais um capítulo, né? Ó, depois de cancelar o show por causa de uma intoxicação alimentar, o sertanejo apareceu nas redes sociais tomando medicação na veia enquanto assistiu o jogo do Brasil pela Copa do Mundo, né? E aí essa foto foi publicada pela esposa dele, Andressa Suíta, em meio à troca de acusações com o prefeito da cidade. O Gustavo diz que já devolveu o cachê de R$1.300.000 e diz que tomou todas as medidas judiciais contra o prefeito, que chamou o Gustavo Lima de ladrão.
1: Ixi, né? Também não precisava, né?
0: Pois é, só que a prefeitura agora tá sustentando que a devolução não foi feita com valor integral.
1: Ixi!
0: E aí a discussão tá armada daquele jeito, né, gente? Eu acho que tá longe de acabar essa briga aí, hein, Cidu?
1: Vou te falar, viu? Vai ser, agora vai ser assim, ó, duas novelas. Em vez dessa fofoca, vai ser novela do Gustavo Lima, depois quem é uma coisa.
0: Mas, ó, eu tô preocupada pra saber, o Gustavo Lima, o piriri foi embora?
1: Verdade.
0: Eu tô mais preocupada com isso.
1: Também, né, o piriri que é perigoso, né?
0: Perigoso, é perigoso.
1: Meu Deus do céu. Não perca as cenas dos próximos capítulos. Bora de música.
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2: Bora lá, rapaziada. 11:23, começando mais uma edição do nosso Milkshake, sempre do apoio cultural do Shopping do Estudante. Prepare que tá vindo a volta às aulas durante o mês de julho.

0: milkshake. Acabou, né? Acabou o nosso milkshake, nós trouxemos as mensagens do DJ Rômulo Cunha, hein? 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Bater um papo com uma galera bacana, que sempre tá por lá pelo O Boteco dos Cunha, na Avenida Armando Tupã. E ó, tô sabendo que a rapaziada lá do O Boteco dos Cunha tá preparando uma resenha muito, mas muito bacana pro jogo da Seleção Brasileira no domingo, 5 da tarde. A última resenha foi no horário do almoço, né? Sucesso a feijoada lá. Teve feijoada, mas churrasquinho, né? Foi bem bacana, a galera compareceu e foi legal demais. Então, domingão, a turma tá preparando uma nova resenha pra você assistir o jogo da Seleção Brasileira às 5 da tarde. Valeu, DJ! Lembrando, hein? Beba sempre com moderação. Acabou o milkshake.
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5: E chegamos ao momento de quem ama, cuida, né, Kel?
6: Vamos lá trazer o resumão da novela. Que tal um negócio, gente?
7: Vou te contar, viu? Já começou a quarta-feira daquele jeito, né?
6: Olha, e, não, e outra, a Copa do Mundo tá bagunçando todos os capítulos.
7: Meu Deus, é, às vezes paga mico, né? Conta uma coisa que vai acontecer e da Globo fala, ixi, não vai dar não, vamos mudar aqui.
6: Olha, eu acho que metade disso aqui já até aconteceu, mas vamos lá.
7: Mas vamos na fé, vai.
6: Ó, nessa quarta-feira a Zeni vai fugir sem que ninguém veja ela. A Adriana vai ser levada ao ambulatório. O Otoniel vai ficar super assustado diante do túmulo da Francesca. Ih, ela tá morta mesmo, ela é uma assombração. Eita, gente, babado.
7: Nem que você falava, né?
6: Eu falei.
7: Então, meu Deus do céu, você já mandou antes.
6: Então, olha, a Nancy e a Liris vão apostar que foi Zeni quem agrediu a Adriana. É. E a Bruna vai garantir a Zilda que vai reconquistar o Pedro. Será, gente?
7: Ah, sei lá, eu tô torcendo, viu?
6: Eu tô torcendo, não.
7: Não, tô torcendo, pra evitar, põe mais lenha na fogueira ainda.
6: Ah, você gosta de ver um barraco pegar fogo, né?
7: Claro, né, meu?
6: Ó, o André vai avisar o Pedro que a Adriana sofreu um ataque na prisão. É. E a Brigitte vai dizer ao Edivaldo que também não acha que a Adriana seja culpada pela morte do Arthur. É, gente. Já a Pilar vai se irritar com a Rosa porque a funcionária não se mostra disponível pra dar informações sobre a família da Adriana. É. E a Nancy vai ameaçar a Zeni. Já a Pilar vai pedir pra o Ademir colocá-la como inventariante do Arthur no lugar do Thiago. E o médico vai avisar que a Adriana não corre mais risco. Ela levou um cacete bom, né? Ó, a Dora vai se surpreender ao ver o André na escola de dança e o Pedro vai perguntar a Adriana quem foi que a atacou.
7: Ixi, tem muita lenha pra queimar nisso aí, meu Deus do céu.
6: Vai,
7: viu?
6: Ser um negócio doido.
7: Ê, Adriana, viu? Bom, vamos lá. Você aguenta aí que amanhã tem mais capítulos antecedentes ao que acontece na noite.
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1: Bora brincar agora no Qual é a Música? Você vai participar comigo agora no 991-22-6978. Tá valendo cinquentão no Qual é a Música? É a primeira vez que essa música vai pra briga, né? Podemos dizer assim, né? Vai pra rapaziada participar com a gente no 991-22-6978, né? Liga aí, vai! Alô, bom dia! Alô, bom dia! Oi, bom dia! Alô! Alô, bom dia! Bom dia, fala comigo! Bom dia! Tudo bem? Tudo bem? Alô? Oi!

0: Oi.
1: Tudo bem, Dornet?
0: Me conta, primeiramente seu nome, por favor.
1: É a Leonila.
0: Ô, Leonila, tudo bem, queridona?
1: Oi, manda, tudo bem.
0: Manda bem alto, quem é que você acha que tá cantando?
1: Eu acho, né? Que é o Felipe Dilon.
0: Ah.
1: Musa do...
0: Alô? Alô? Alô, Leonila? Alô, alô, alô, alô, alô, alô, alô, alô, alô, alô, alô, alô, alô, alô, alô. Ela falou o quê? Enfim, né? Ela falou o nome do cantor, né? Alô, bom dia. Alô, bom dia. Bom dia.
2: Bom dia.
0: Tudo bem?
2: Bom dia, Letícia.
0: Quem fala?
2: Bom dia. Tudo bem?
3: Tudo bem.
0: Quem tá falando?
2: Mel Cardoso.
0: Mel Cardoso?
2: Isso.
0: Mel, vai lá, Mel, me conta.
2: Musa do Verão, Felipe Dilon.
0: Você acha que é Felipe Dilon, é?
2: Isso.
0: Bora, bora lá então.

Você é meio-dia e 5, iniciando essa tarde de quarta-feira, 1º de julho. Muito boa tarde para você que está na sintonia aí, curtindo a nossa programação. Lembrando que nós vamos juntos até meio-dia e 30. Daqui a pouquinho, na cola do Manhã Diário, tem a galera do Vem Que Tem. 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Medi 6, hein? Iniciando tarde, verãozão mesmo, né, cara? Deixa eu ver como é que tá a temperatura aqui. Se aumentou ou não. Não, 31. Sensação térmica 33,5 aqui, né? Bom, tudo em dia.

0: fechando a sequência premiada dessa quarta-feira. Ó, até agora a mais tranquila que já rolou essa semana, hein? Vamos torcer pra cair essa aí na sexta-feira, né? E ver se você não vai errar, caso seja essa a sequência premiada. Sexta-feira tem R$250. Vou repetir, seu cadastro é lá no site manedadiario.com.br. Vai na aba promoções, você vai encontrar o banner da promoção sequência premiada. Você vai clicar nesse banner, vai deixar seu nome e o telefone pra gente ligar na sexta-feira, tá bom? 250 conto, hein? Na sexta tem na sequência premiada.
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0: Início de tarde quente pra Dedéu. Mas vamos lá, vamos lá. Afinal de contas, o verão tá chegando.

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0: Meio-dia e 18.
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2: Está rolando a estação verão Divicom a partir de hoje, hein? Meio-dia 27. Boa tarde pra vocês.
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0: Beach 763 aqui no bairro Santa Rita, convidando você para comparecer com a gente, para aproveitar muito a estação verão Divicon. Começamos hoje essa promoção aqui pela Divicon. Meio em 30, já tá na área, Elson Samer e Rodrigo Silva. Rodrigo Silva e Elson Samer, boa tarde, rapaz. Rapaziada do bem, hein? Fala. É domingo!
1: Fala, Netinho!
2: Brasil!
1: E aí, cara, tudo beleza, beleza? Tudo certo, tudo tranquilo, Netinho? Tudo de boa?
0: Tudo bacana.
1: Olha, é o seguinte, Netinho, hoje...

0: Hoje ele tá aqui com a gente, direto dos Estados Unidos, direto dos States. Rodrigo Silva, fala Rodrigo, meu amigo, boa
1: Eita,
0: tarde.
1: Eita, coisa boa falar com você, rapaz. Beleza, por aí, Sammy?
0: Tudo suave, graças a Deus, amigo. Tudo olha, suave.
1: Saudade de vocês.
0: O detalhe é o seguinte, viu? Rodrigo, eu também estou com saudade de você, meu amigo. Volte logo, inclusive, porque é o seguinte.
2: Olha o golpe.
0: Você chega, cara, a tua voz é estrondosa, literalmente nos quatro cantos. Não, Netinho, sem ciúme. Tô falando pro meu patrão, dá licença, Netinho. Hoje é dia primeiro, Netinho. Calma lá, Netinho, eu tô trabalhando aqui.
1: Já tá dizendo que o novo mês tá chegando, Netinho, olha. Viu que ele disse que hoje é dia primeiro?
0: Papai Rodrigo Silva, seja bem-vindo. Eu estava com saudade da sua voz, meu amigo.
1: Saudade, saudade também, rapaz. Saudade de tudo, do açaí, do nosso churrasco. Aliás, Netinho, semana que vem já tem, né?
2: Bora!
1: Já tem churrasco semana que vem, quinta-feira?
2: Tu que manda, pai.
1: Beleza.
2: Tu manda e eu só obedeço.
1: Vou ver se eu consigo economizar uns dólares aqui pra gente gastar aí.
2: Boa, né? Boa. Boa,
1: bacana,
2: Rodrigão,
1: né?
2: Você tá em Miami, tá por onde, bicho?
1: Já estamos em Nova Jersey, de volta na base da seleção brasileira, né? Depois de praticamente uma semana em Miami Beach, depois um bate-volta em Houston, no Texas, e aqui já nessa reta final aí de Estados Unidos, neste primeiro momento. Mas eu vou te dizer uma coisa, viu, Netinho? Te garantir uma coisa.
2: Diga.
1: A gente vai voltar para a final. E o Brasil vai estar nessa final. Tenho fé em Deus que vai dar tudo certo. E o Brasil, dia 19 de julho, vai estar na grande decisão da Copa do Mundo. E se Deus quiser, com Rodrigo Silva e Tarcísio Franco, fechando com chave de ouro essa programação, já no clima aí da grande decisão da Copa do Mundo. Ainda temos três jogos para isso, né? O Brasil joga contra a Noruega no domingo, depois tem as quartas e as semifinais. Vai ser fácil? Não vai. Mas o Brasil é o Brasil, né, Netinho?
2: É isso. Sabe o que eu escolhi? Só torcer. Não quero saber isso. De reclamar de nada. Vou só torcer. Eu escolhi isso.
1: Você tá certo. Eu acho que acima de tudo tem que prevalecer o patriotismo, né? O patriotismo acaba sendo muito importante. O amor à pátria. Nós somos brasileiros e nós temos que mostrar isso para os quatro cantos do mundo. Fazer a festa que a torcida da Noruega faz, a torcida da Argentina faz, a torcida da Inglaterra faz, a torcida do Equador, que ontem foi eliminado da Copa do Mundo, mas veio em grande número. E outra torcida que é a sensação dessa Copa, sabe qual é, Netinho?
2: Manda.
1: A da Colômbia. A da Colômbia está fazendo uma grande festa e é uma torcida que é sensação aqui nos Estados Unidos também, a torcida da Colômbia. E a do Brasil não fica atrás, né, Netinho?
2: Não,
1: tá brasileiro. Muitos tá brasileiros gás. Marcando presença.
2: Tá no gás, tá no gás. Bora pra cima, hein? Olha, o Summer sabe disso, você também sabe disso. Não tava tão confiante no início, mas agora, velho, confiança a milhão.
0: Agora engrenou, né, o Netinho?
2: Agora a confiança tá a milhão, bicho.
1: Estamos... A gente já experimentou todas as fases, viu, Netinho?
2: Sim.
1: Uma delas foi a da superação contra o Japão. Terminamos o primeiro tempo perdendo. No segundo tempo, amassamos o time e agora sim podemos bater no peito e dizer: nós temos o técnico, não é um técnico não, nós temos o técnico. Carlo Ancelotti foi cirúrgico nas mexidas e no esquema tático para amassar o Japão no segundo tempo e conseguir a virada.
2: É isso, vamos torcer, né? Vamos torcer, afinal de contas, ele é técnico e nós somos o quê, Rodrigo?
1: Torcedores.
2: É isso, pô. É isso. Né, Sam? É isso, né, bicho?
0: Exatamente. E é por isso que ele tá lá e nós estamos aqui, né?
2: É. Ei, Rodrigão. Ó. Não demora muito. Você tá aqui quando? Em terras tucujus?
1: Terça-feira, se Deus quiser, já estaremos aí.
0: Aê!
2: O Alisson, sabe o que foi que mandou eu perguntar isso, Rodrigo?
1: O Alisson, Brita.
2: O Alisson.
1: Sim!
2: Não sei se é.
1: Olha,
2: porque tá
1: antes de eu viajar, tinham 3 meses.
2: Égua, três meses?
1: Três meses pendurado. Três meses

0: Pendurado.
1: Deus do céu.
0: Jesus. Muita viagem, muito gasto, né, Netinho?
2: Entendi. O Alisson está mandando uma mensagem. Olha, o Alisson
0: vai atrasar. Mensagem. E vai atrasar o do Sam esse mês.
2: E olha.
0: Rodrigo. Ele fica rindo mais ele. Aí.
1: Ele tá... Ei, Rodrigo. E ele tá falando assim: ei, Rodrigo, no final do programa tu olha o teu privado.
2: Não, o Alisson mandou uma mensagem aqui pra mim: o seguinte, pergunta pro Rodrigo o que, que eu tenho a ver com isso.
0: Olha aí, tá bravo. Rapaz,
2: a porém tá
0: aqui noite, hein, bicho? Tanta cara. Gente que tem pra ele falar, ele vai falar pro Netinho boca de sacola aí.
1: Ei, Rodrigo!
2: Tá falando pra mim, pô!
1: Sabe o nosso amigo lá, o secretário da Casa Civil, o nosso Germano Lins Júnior? Ele meu fala patrão, o seguinte, tá exatamente, tá nosso.
0: Patrão,
1: ele fala moral, o seguinte, viu, patrão. Rodrigo? Ele mandou falar pra ti assim: ema, cada um com seus problemas. Ele tá falando.
0: Ei, Germano! Eu te amo, Germano.
1: Sempre te amei, falando. Meu
0: padrão. Saudade. Eu tô com saudade de você também, viu, meu chefe? Fique tranquilo que vai chegar um presente bacana aí pro meu amigo Germano.
1: Ele sempre fala isso, o Germano sempre fala. Ema, cada um com seus problemas.
0: Se for pegar o problema
1: tá ouvindo ele, mundo, Rodrigo.
0: Se for pegar o problema de todo mundo, não vive, mano.
1: Olha, boa. O detalhe é o seguinte, viu, o Rodrigo Silva, tem alguém mandando mensagem aqui e dizendo, só que agora o pagamento do Alisson vai ser em dólar. Olha aí o Alisson, a nossa diretora de jornalismo aqui, Juliana Mello, tá dando esse recado.
0: Ela sabe, inclusive, viu, Alisson, eu já mandei mensagem cedo pra chefa, explicando tudo pra ela, como é que funciona aqui nos Estados Unidos. Netinho,
2: Você
0: já veio aqui, sabe como é, né?
2: Sim.
0: Primeiro que quando você chega, é 100 dólares de calção por diária. Interessa se a tua diária tá paga ou não.
2: Sim.
0: Você paga 100 dólares. Em Miami, além do calção, você paga uma taxa de resort, que é de acordo com a categoria do teu hotel. Nosso hotel era categoria 4. Você paga 35 dólares de taxa de resort. Aí você paga 1,45 de taxa municipal e mais 2,10 dólares de uma taxa que eu não sei o que era, meu patrão. Eu coloquei 500 dólares no meu cartão para passar. E eu tô esperando o hotel me ressarcir. Até agora, então, Alice. Até agora, Alice. Eu sou feliz. Eu era feliz no Brasil e não sabia, viu, Netinho?
2: Como é que é o nome do rapaz? Como é que é a história que o rapaz falou aí, Sammy?
0: Ema.
1: Cada um com seus problemas.
2: Cada um com seu problema. Te vira. Não mandei tu ir pros Estados Unidos, Rodrigo.
0: Mal ele sabe que daqui a pouquinho vai chegar uma mensagem pra ele. Ele vai. Ema. Cada um com seu problema. Veja, mano.
1: Olha, Rodrigo, a Zilena tá falando aqui. Ema.
0: Ela só faltou me dizer isso agora.
1: Eu vou te contar.
0: A Zilanda me explicou tudinho como funciona. Que volta e meia ela tá nos Estados Unidos. Ela, nosso patrão Marlio. Mas ela não me explicou essa tal de taxa de resort, olha.
2: Ei, Rodrigo.
0: Eu vou te contar, mano.
2: Foi impressão minha ou tu pediu alguma coisa aí pros diretores da rádio de antecipação?
0: Mandei pra Zilana, né, mano?
2: Pois é. Mas
0: a Zilana disse, volte pra cá que água no frigobar tem. Aí eu falei, e o dinheiro? Eu perguntei pra ela, Natina, não vai, Natina. Eu perguntei pra ela.
1: Calma, Natina, calma.
0: Eu sei, chefe, que água tem. E o dinheiro? Ela falou, é na sala ao lado. Eu tô com medo de mandar a mensagem pra sala ao lado e ele me responder, ema, cada um com seu problema.
3: Tchau, amor. Netinho. Eu vou embora. Termina aqui o programa Manhã da Diário.
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2: Doze horas e 41 minutos, boa tarde.

0: 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Então, a partir de agora, tá no ar, aqui pela Frequência Poderosa.
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0: Repete aí o Alisson. Então, a partir de agora, senhoras e senhores, estamos no ar com o nosso Vem Que Tem aqui direto do Sistema Diário de Comunicação, em especial na 90.9, nosso estúdio principal aqui na Coriolano Jucá, 456, no centro de Macapá. E hoje, dia 1º de julho de 2026, finalmente chegou julho! Espero que seja um mês maravilhoso para você, para todos nós, que seja um mês abençoado, que seja um mês próspero, que seja um mês de muita diversão e de muita alegria, mas também de muita responsabilidade. Gente, daqui a pouquinho no nosso programa, o nosso Vem Que Tem, vai tratar sobre essa questão da linha encerada, tá? Para você que gosta de se divertir, para você que gosta inclusive de colocar as crianças para se divertir, mas sem cerol nas linhas, por favor e pelo amor de Deus. Daqui a pouco a gente vai estar falando sobre esse assunto, uma situação inclusive que infelizmente aconteceu mais uma vez, dessa vez lá no município de Santana, e a gente vai estar abordando aqui esse assunto dentro do Vem Que Tem.

0: feliz por saber que o Rodrigo já vai voltar.
1: Sim.
0: Tá tudo de boa.
1: Sim.
0: Tá preparado pro jogo da nossa seleção domingo.
1: Sim.
0: Tu gostou do nosso adversário, Alisson?
1: Sim.
0: Vai ser a... É a Noruega.
1: Ih, Noruega.
0: O negócio de Hungria, né? Ah, sim. Tia Maria tá por aí, tia Maria.
2: Ei, Jabuti da Xuxa. Ah,
0: tá bom, tia Maria. Desculpa aí, desculpa aí, desculpa aí. E a apresentação é minha.
3: Summer, summer, summer. É o som, summer.
0: E ele que sabe tudo de seleção brasileira, das seleções e tudo mais. E ele tá vivendo literalmente as emoções dessa Copa do Mundo lá nos Estados Unidos, no Canadá, no México também. Meu parceiro Rodrigo Silva tá aqui com a gente hoje!
2: Tia
0: Maria, tia Maria, tia Maria. Recepcionando. Fala, Rodrigo, boa tarde, amigo.
4: Bacana, maravilha, boa tarde pra você, Alson Summer. Meu áudio tá chegando legal aí, tá chegando bacana, você tá conseguindo me ouvir.
0: Posiciona tá mais um pouquinho aí o Rodrigo agora? Silva.
4: Beleza, 3, 2, 1. Você maravilha. Ficou...
0: Aí aumenta mais um pouquinho também.
4: Bacana. 3, 2, 1, testando.
0: Aqui isso, vivo, tá chegando, tá chegando. É, coisas, exatamente.
4: Né? Bacana, tá chegando bem aí?
0: Agora sim,
4: bacana.
0: Rodrigo, fica à vontade.
4: Tranquilo, né? Boa tarde pra você, Alson Summer. Boa tarde, tia Maria. Tudo bem, tia Maria? Tudo tranquilo, tia Maria?
2: Chuchu,
4: oi, tia Maria.
2: Beleza.
4: A beleza, né, tia Maria? A Noruega vai ganhar, tia Maria? Vai?
5: Não vai, não.
4: A Noruega vai ganhar?
5: Ele não vai, não.
4: Vai ganhar ou não vai?
5: Não vai, não.
4: Não vai, não, né?
5: Não vai, não.
4: Maria, o Brasil ganhando, a gente vai tomar uma domingo, viu, tia Maria?
2: Daqui a pouco a gente vai tomar uma gelada bacana.
0: Não, hoje não, domingo, hoje não.
4: Hoje não, é só domingo. Pois é, Sammy, definido ontem, boa tarde pra você, boa tarde, o Alisson. Tudo beleza, Alisson, contigo? Tudo
1: sim.
4: Tranquilo? Pagamento em conta?
1: Sim.
4: Tudo beleza?
1: Sim.
4: Recebeu em dólar?
1: Sim.
4: Pois é.
0: Tá recebendo
4: de olho pra, a chefa... A chefa Zilana tá de olho aí.
0: Tá, né? Fazendo aqui o monitoramento, viu, Rodrigo?
4: Sim. O horário do bem que tem, quando não é pago, o programa é castigado.
1: Sim.
4: Só te digo isso. Bacana que o Summer não dá pra dever, que começou o mês, ele já lembra que o novo mês tá
0: começando. Ei, Rodrigo, deixa eu te perguntar...
4: Nós gostamos de um Pix, mas esse rapaz aí...
0: Deixa eu te perguntar um negócio também, Rodrigo.
4: Ele tá insaciável, mano.
0: O pagamento do Nelson Sam vai ser em dólar também, vai?
4: Vai ser em euro. Em euro. Que vale mais que dólar.
0: E o Germán tá lembrando de novo, viu, Rodrigo?
4: Ema, ema, ema. Cada um com seu problema. Eu não sabia que a gente entrava rico e saía pobre dos estados.
0: Olha, tá vendo?
4: E o salário de vocês vai atrasar. Mas olha, Sammy, boa tarde pra você, boa tarde,
0: boa tarde a todos,
4: estão ligados, acompanhando o nosso programa Vem Que Tem. Todo mundo feliz da vida depois da classificação da seleção brasileira. Segundo, não fomos ao ar, o pessoal pediu aí ponto facultativo, não foi isso, Sammy?
0: Isso, exatamente, fomos atendidos.
4: Recebesse o ponto facultativo?
0: Recebi, devidamente.
4: Não fica muito alegre que vai ser descontado, porque não é igual o Clécio não, meu patrão. Aqui desconta logo. Só o Clécio que é bacana com o pessoal aí e tal.
0: E podemos assistir o jogo do Brasil na tranquilidade.
4: O Silva é uma coisa e o Clécio é outra.
0: Então tá, né?
4: E quem pediu foi o Alisson.
0: Vai ser descontado,
4: a
0: né?
4: A sorte, viu?
0: É verdade.
4: Vai ser descontado um pouco aí. Pode dar muita confiança.
0: Vou falar igual o
4: JD. Eu quero saber se o Ancelotti convocou vocês.
0: Eu saí.
4: Vocês foram convocados?
0: Ei, Rodrigo, aí o João foi dar a ideia de dizer o seguinte: ah, então no outro dia vai ser feriado se a seleção classificar.
4: Ah.
0: Aí ela perguntou pra ele, olhou pra ele assim, sério, perguntou assim: tu foi convocado?
4: Pois aí, então, o Brasil classificado foi um sufoco, né?
0: Cara,
4: sufoco.
0: Te contar, viu?
4: Primeiro tempo parecia que nada ia dar certo, nada estava dando certo. Muito toque de bola ali, no meio campo, pelos lados. Nada de chute a gol. Quando chutava a gol, o goleiro defendia todas. Mas que bacana que a seleção brasileira conquistou essa grande vitória para a imensa felicidade da torcida brasileira em Houston, aqui nos Estados Unidos. Mas, principalmente... No Brasil e Bangladesh, né? Que o pessoal tá com tudo lá em Bangladesh, né, Sam?
0: Pois é, eu vi um vídeo, rapaz, da comemoração do gol da seleção. É como se fosse a torcida brasileira comemorando. Bacana demais.
4: Verdade.
0: Agora, Rodrigo, eu fiquei muito, muito chateado. Aquele goleiro do Japão...

0: evitou que seria o gol do o golaço do Vinícius Júnior, cara, que até hoje a gente já tá comentando sobre isso. Não estaria se lamentando. É igual a pontinha do dedo dele salvou o negócio do fez a defesa e
1: foi providencial, né? Exatamente. Mas a jogada do Vini Júnior foi belíssima, aquela canetada, aquele corte que ele deu dentro da área, de primeira qualidade, o jogador realmente está chamando para ele a responsabilidade, o Vini Júnior, né? Está fazendo uma grande Copa do Mundo e a gente torce que contra a Noruega, mais uma vez, o Vini Júnior possa fazer a diferença, possa marcar, não passe em branco e ajude a seleção brasileira buscar essa classificação. Ontem eu estava torcendo para Costa do Marfim. Não precisa dizer por quê, né? Costa do Marfim. Mas a Costa do Marfim vendeu caro aí a derrota para a seleção da Noruega. Eu não sei se você chegou a assistir o jogo, Alson Santos, mas foi 2-1 para a seleção da Noruega. Fez 1-0. A Noruega fez 1-0 no finalzinho do primeiro tempo. No segundo tempo, empatou, mas no, quase no apagar das luzes, o Haaland acabou marcando aí o gol que decretou a classificação para a seleção da Noruega.
0: Rodrigo,
1: a seleção da Noruega é uma seleção, uma geração que está aí tendo apoio dos torcedores noruegueses. É uma seleção muito boa, uma seleção que fez boas partidas na primeira fase. Ao que tudo indica, poupou jogadores no jogo contra a França, porque queria o segundo lugar para cair numa chave, teoricamente, nem tão difícil para eles, mas quis o destino que simplesmente caísse nas oitavas de final com eles a seleção que é pentacampeã mundial e que nunca venceu a Noruega, viu? O Brasil nunca venceu a Noruega.
0: Isso
1: na
0: preocupa.
1: História dos confrontos. Então tem esse tabu que precisa ser quebrado, né?
0: E vai
1: tabu
0: ser.
1: Existe e precisa ser quebrado, né?
0: E vai ser, viu, Rodrigo? Vai ser quebrado, sim, porque eu tenho a minha opinião, claro. Minha opinião. Cara, eu penso até que o jogo da seleção de domingo, ele pode até ser um pouco mais fácil do que foi contra o Japão agora, né? Nesse último jogo, nesse último confronto. Porque, cara, se for como foi contra o Japão, vai ser outro perrengue de novo. E aí é muita gente passando mal, é muita gente dizendo que tá bem no coração, porque é sufoco mesmo. Mas assim, muito cara, eu penso...
1: É jogo fácil agora, né?
0: É. Não, exatamente, não tem. A gente deve respeitar sempre a história. Se a seleção tá ali é por conta de ter méritos, né? São seleções qualificadas. Mas sei lá, cara, às vezes eu penso, eu posso até estar errado, mas de repente contra esse time do Haaland a seleção pode ter um pouco mais de tranquilidade. É o que eu penso.
1: Eu também acredito que vai ser menos doloroso do que foi contra o Japão, né? Foi teste pra cardíaco aquele jogo, né? Aquele primeiro tempo foi pra esquecer. O segundo tempo, já com as mexidas do Ancelotti, né? Com o plano tático dele, com a serenidade e a tranquilidade, deu tudo certo. Martinelli foi lá, guardou o dele, fez o gol, conseguiu a classificação. Seleção brasileira que hoje os jogadores ganharam folga aí o dia todo, se reapresentaram ontem, treinaram pela manhã aqui no CT do Red Bull Nova York, em Columbia Park, Morristown, e somente hoje, no finalzinho da tarde, os jogadores voltam a se reapresentam depois da folga para curtir familiares, filhos, esposas, namoradas, né? Aquela folga mais que merecida, já aqui no final da tarde de hoje. Aqui ainda são 11 horas e mais 54 minutos, já caminhando para o final da manhã. No finalzinho da tarde, os jogadores se reapresentam no hotel onde a delegação está baseada, está hospedada, também em Morristown, e jogadores já voltam com foco total para o jogo diante da seleção da Noruega. Uma baixa confirmada, Lucas Paquetá não joga, ele não vai jogar, já foi aí descartado pelo departamento médico da seleção brasileira. E a grande dúvida é quem vai jogar no lugar do Lucas Paquetá. Martinelli, Danilo Santos ou Neymar? E eu te pergunto, se você fosse o Ancelotti, ganhasse 5 milhões de reais por mês e tivesse essa responsabilidade de escalar aí o substituto do Paquetá, quem você colocaria, Alson Santos?
0: Rodrigo, baseado

0: No que a gente viu no segundo tempo, principalmente ali com a entrada do Endrick e do Martinelli, mas eu iria com o Endrick. Eu entraria com o Endrick, daria um jeito de armar ali a seleção. O Cunha poderia de repente
1: fazer.
0: Entrou
1: bem o Endrick.
0: Exatamente, o Cunha poderia fazer ali a função que é do Paquetá, já que ele tá fora dessa partida. O Cunha poderia entrar ali naquela posição e ele colocaria o Endrick para jogar ali um pouco mais centralizado, o Vini de um lado, o Ryan de outro, porque, tipo assim, o Endrick com o Ryan, a gente percebe que taticamente eles obedecem demais, então são jogadores novos e que tem bastante fôlego, vai lá em cima, quando é pra atacar, ataca, quando é pra voltar pra ajudar no setor defensivo, ajuda demais. E eu não tô falando de clubismo aqui ou algo parecido assim, mas o Ryan, depois que entrou ali, cara, ele vem muito bem apoiando ali o Danilo, apesar do erro que o Danilo teve no jogo contra o Japão lá, aquele passe um pouco precipitado que acabou saindo o gol do Japão, mas a lateral direita da seleção brasileira não tem levado, digamos assim, muito sufoco. Mas se eu fosse o Ancelotti, eu ganhasse 5 milhões, eu entraria com o Endrick. E aí, agora que o Neymar já completou praticamente 10 dias treinando aí junto do time, tá bem, tá melhorando o condicionamento físico aí, eu entraria com o Endrick e quem sabe já no segundo tempo fazer uma mudança, entraria, colocaria o Neymar, seria um pouco mais ousado, dependendo, claro, da circunstância do jogo.
1: Cara, eu acho que o Danilo Santos deve ganhar essa vaga aí. Eu acho que ele vai preferir um jogador da posição, um meia raiz, entendeu? Para fazer essa jogada, para fazer a bola girar, para usar bem o meio de campo. O Martinelli, a função dele de origem é centroavante, né? O Endrick também ele joga de atacante. Já temos dois pelas pontas, do Vinícius Júnior pela esquerda e o Ryan pelo lado direito. Eu acredito que o Ryan, pelo jogo que fez, não deva ser sacado do time. E acredito que o Danilo tem essa característica de jogar no meio. Eu acho que ele poderá ser essa novidade. Mas só o Ancelotti sabe, e o jogador que ele já deve... Ele, na coletiva, foi o que ele mais falou aqui. Ele disse, olha, eu comunico primeiro o jogador para ele se preparar psicologicamente e depois eu anuncio quem é. Mas o jogador que vai jogar, fique certo, ele já sabe, porque ele tem que saber o que vai fazer. Então, eu acho que o Danilo Santos, ele tá no páreo aí, né? Tá no páreo, como o Endrick e o próprio Gabriel Martinelli também, viu, Sam?
0: Exatamente, viu, Rodrigo? Você perguntou ontem se eu acompanhei o jogo da tarde, não. Nós estávamos em missão. À noite também estávamos em missão. Até que eu queria ter assistido o jogo do México, né? Mas tem essas situações aí, que tem muitos jogos que acaba atrasando, né? Ontem, pois é, aí eu acabei dormindo, cara.
1: Muita não deu chuva lá no México.
0: Exatamente, tem essa situação.
1: Começou 11 horas da noite no horário de Brasília.
0: Ô Rodrigo, e essa é uma curiosidade que eu iria perguntar pra você também, Rodrigo. Vocês chegaram a passar por esse tipo de situação aí em algum estádio ou em alguma cidade aí dos Estados Unidos, por essa questão da preocupação, do mau tempo aí?
1: Não, nos jogos que nós fomos, nós acompanhamos 8 jogos até aqui, os 4 da seleção brasileira. Acompanhamos Costa do Marfim, Equador, depois acompanhamos França e Senegal, depois acompanhamos Senegal e Noruega, e por último também acompanhamos aí o jogo da seleção de Portugal com a Colômbia. Em nenhum desses jogos foi necessário ativar esse protocolo que a FIFA costuma ativar, né? Caso de mau tempo, caso de tempo fechado, de previsão aí de tempestades, de temporais, por conta da questão de raios, tem muito preocupar bastante, o pessoal acaba ativando o protocolo. Se a partida já tiver começado, e se não tiver começado ainda, o pessoal segura o início do jogo. Foi o que houve no jogo da seleção da França com o Iraque, França-Iraque, exatamente. Na Filadélfia, atrasou, a partida começou, mas ela acabou sendo suspensa, e agora também nesse jogo aí do México, por conta das fortes chuvas lá na cidade do México, onde foi o jogo da seleção do México com o Equador, que o México terminou aí vencendo pelo placar de 2-0 e garantindo a classificação.
0: Muito bem!
1: Nas partidas que acompanhamos, nenhuma, viu, Sam?
0: Tudo normal, né, Rodrigo? Graças a Deus,
1: graças a Deus.
0: Tudo certo, né? Então é isso.

0: É o seguinte, Rodrigo Silva, queria que você falasse aí para os nossos ouvintes se a partir de agora a gente já pode liberar aqui o telefone para que o ouvinte possa participar do nosso palpite premiado no oferecimento da Farol e Companhia. 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Você fala com o bofaense Marinaldo Machado. E aí, meu diretor, meu patrão Rodrigo Silva, fala para nós.
1: Primeiro eu preciso saber o nome do ganhador e da ganhadora de ontem. Do premiado, né?
0: Exatamente. Deixa eu pegar aqui o nome aqui.
1: Nosso calma. Marinaldo, o nosso bom afoense Marinaldo Machado, já vai repassar aí o Pix da semana para o ganhador que acertou o palpite da segunda-feira. E para domingo já tá valendo. Mais R$100 para quem acertar o palpite.
0: Socorro Cardoso, tá?
1: Socorro Cardoso.
0: Isso, Socorro
1: Cardoso. Vereadora de ontem, né?
0: Isso, para ela entrar em contato com a gente agora, que a gente vai passar aí o Pix para você.
1: Exatamente. Alô, Socorro, mande aí o palpite. Mande aí, na verdade, o seu Pix do palpite premiado. Você faturou R$100. Quantos acertaram o palpite?
0: Pois é, já ia te falar isso, Rodrigo. Foram só 16 acertadores, tá bom para ti?
1: É, 2-1 é um placar bem comum, né?
0: Exatamente,
1: cara. O pessoal sempre aposta, né?
0: E, Rodrigo, eu te contei a história da minha esposa, a Coronel? Não. Ela tava assistindo o jogo, tava super nervosa. Teve uma hora que eu tive que tirar ela da sala, inclusive, porque tava muito nervosa. A mão tremia, o pé tremia, e aí a gente com os amigos nossos lá no negócio do bolão. E aí, 1-0 pro Japão, tava nervoso. 1-1 pro Brasil, aí ficou mais nervoso ainda. E aí, quando saiu 2-1, foi tranquilidade total. Acertamos o bolão. Inclusive, o terceiro bolão consecutivo que o Alson Sam acerta. E a gente foi ver lá, Rodrigo Silva, além de mim, outras 20 uma pessoa tinha acertado.
1: Que é um placar muito comum, né?
0: Exatamente.
1: Eu costumo dizer o seguinte, dependendo do valor que você for apostar, você aposta um placar assim menos previsível. Que aí se der, é sinal que você tá com sorte, você vai ganhar uma boa ponta, né?
0: Exatamente.
1: Uma boa ponta. Tem que fazer desse jeito. Olha, mandar um abraço pro meu amigo Marquinho Jogador. Um abraço aí pro Marquinho, tá ligado lá na Padre Júlio, no centro, acompanhando aí o nosso programa. Marquinho Jogador aqui na PJ, no centro. PJ é Padre Júlio, viu, Sammy? Ligado no Vem Que Tem. Um abraço, meu amigo Rico e Boçal. Rapaz, eu não sei se eu já... Se eu era rico, eu vou voltar pobre. Boçal a gente nunca deixa de ser. Mas
0: jamais.
1: Mas rico, meu irmão. Se tira alguma coisa, tá tudo nas contas aí do Donald Trump. Ô, presidentezinho, pra gostar de dinheiro. Tomara que não tenha ouvido, senão ele vai acabar me...
0: Vai acabar te...
1: me deixando eu sair daqui.
0: Você não pode estar,
1: Rodrigo. Tô brincando, tá, Trump?
0: Ele tá mandando um recado pra ti, Rodrigo.
1: Quem?
0: O Trump. Tem o Trump aí, ô, mandando um recado pra ele, o Alisson? Não? Ah, não tem. Ah, o Alisson, não consegui encontrar aqui.
1: Olha, mas, um abraço pra minha amiga Lília Regina.
0: Botafoguense.
1: É.
0: Ela tá dizendo que o Ryan disse que cansou no último jogo.
1: Boca de sacola e perna de saracura. Nessa seleção tem que colocar Luiz Henrique, Endrick, Danilo Santos e Neymar. Pronto, fechou. O Hexa vem. Eu acho que são bons jogadores, né?
0: Verdade.
1: Mas o Ancelotti, ele vai saber colocar no momento certo, como colocou o Martinelli, como manteve o Casemiro no meio de campo lá, fez aquele gol. Aliás, que o Casemiro não fez só um gol, quase ele faz dois, né, Sam?
0: Então, foi naquele primeiro que o cara tirou em cima da linha, ali, meu amigo, o desespero foi grande, viu? Foi nessa hora que eu pedi pra sair da sala.
1: O que é que pensa? Hoje vai ser aquele dia que nada vai dar certo. Vai martelar, o tempo vai passar e esse gol não vai sair. Aí, se duvidar, ainda pode até levar o segundo, né?
0: Ainda tem isso ainda, né?
1: É esse o medo que dá, né?
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0: Maravilha, maravilha, galera. 12 horas e 7 minutos. 12 e 7. 13 e 7. Bola já tá rolando na Copa do Mundo. E olha só, já tá pintando zebra, viu, Alson Sammy? Seleção do Congo fazendo 1 a 0 diante da Inglaterra, que pode cruzar o caminho do Brasil na fase oitavas de final. Mas não vai ser fácil. Congo acaba de abrir a contagem, 1 para a seleção do Congo, República Democrática do Congo, 0 para a Inglaterra, que é tida como uma das favoritas ao título da Copa do Mundo. Tô te falando, ô,
1: Rodrigo,
0: meu patrão, não tem jogo fácil.
1: Será que vem zebra por aí de novo?
0: Fácil, Sammy.
1: Será que vem zebra por aí de novo?
0: Olha, tá 1 a 0, né? 1 a 0 para a seleção da República Democrática do Congo.
1: Cara, mas o meu medo é a seleção da França só, cara. Vou te falar, não vou mentir, não.
0: A seleção da França tá jogando muita bola, né?
1: Joga demais aqueles caras.
0: Tá jogando o fino da bola.
1: Um futebol bonito, rapaz. Eu lembro da nossa seleção de antigamente. É a França hoje, tempos atuais.
0: Seleção de 82 foi tida como uma das melhores seleções do mundo, mas não ganhou a Copa, né? Futebol é o seguinte, é uma ciência inexata.
1: E vai
0: nem
1: dar
0: sempre
1: essa...
0: o favorito ganha.
1: Vai dar essa máxima,
0: ainda bem
1: então.
0: Que o Brasil, ainda bem que o Brasil não é favorito, né, Sam?
1: Exatamente. É o azarão.
0: Olha, é verdade, o azarão. Galera, tá mandando mensagem aqui, participando da nossa live. Agradecer o carinho, a audiência, a Edilene Bezerra, o Dom Emílio, a Francisca Maria, a Cléo Silva, a Dona Jerusa, a toda a turma que está nos acompanhando aqui na nossa live do programa Vem Que Tem. Hoje, 1º de julho de 2026, vamos ter aí o lançamento da 56ª ou 57ª, Sandro?
1: O Rodrigo, é a Expofeira, esse ano é o seguinte, Rodrigo, Expofeira 2026 e pronto.
0: Expofeira 2026.
1: Isso, hoje é o lançamento da Expofeira 2026.
0: Conta, né? É, bacana, não tem essa não. Hoje o lançamento confirmado, você vai estar por lá, né, Sam?
1: Vou estar, se Deus quiser, mais tarde vamos estar por lá, esse grande momento.
0: Já anúncios das atrações, né?
1: Lançamento. Olha, Rodrigo, eu vou te dizer que tá guardado as 7 chaves aí pelo governador Clécio Luiz, mas hoje acontece o lançamento da Expofeira 2026, que é a maior vitrine de negócios da Amazônia, a partir das 18 horas. Rodrigo Silva, todos que estão nos acompanhando lá no Parque de Exposições da Fazendinha, ali na rodovia Josmar Chaves Pinto, tá chegando. E essa aqui, sem dúvida, Rodrigo Silva, vai ser a maior e melhor expofeira dos últimos tempos. É a Expofeira 2026, com uma estrutura de mais de 312 mil metros quadrados, com cerca de 500 espaços para negócios, com mais de 20 ambientes temáticos, apresentação de mais de 20 atividades econômicas e ainda aproximadamente 500 atrações culturais. Essa é a Expofeira 2026, que vai reforçar a estratégia do governo do estado para justamente promover esse evento que impulsiona o desenvolvimento econômico, que valoriza a nossa identidade e que também

0: amplia a projeção do estado como uma fronteira de oportunidade na Amazônia. É a Expofeira do Amapá, mas a gente pode dizer também, Rodrigo Silva, que é a Expofeira do Brasil, porque o que movimenta e o que gera a cultura, o turismo e a economia é que faz a diferença não só no Amapá, mas em todo o Brasil. O lançamento é hoje. O governador Clécio Luiz faz esse lançamento, Rodrigo.
1: Aliás, que o governador Clécio não só retomou a Expofeira, como também projetou como o maior centro de negócios do Amapá, né? Isso aí é uma promessa de campanha do governador Clécio Luiz, que está sendo cumprido à risca. Vai para a quarta edição que ele realiza em seu governo. E não tenho dúvida, uma melhor que a outra, seguindo a tendência. Essa vai ser a maior e melhor Expofeira de todos os tempos. Sucesso aí na organização do evento, sucesso no evento hoje, Elson Sammer, e a toda a equipe da Casa Civil, comandada pelo secretário Germano Loli Júnior, secretário Edson, Secretaria de Comunicação, Secretaria de Cultura, Empreendedorismo, enfim, a toda a estrutura do governo que prepara e organiza este super evento. 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
0: Na tela, hora certa, 13 horas e 12 minutos. 13, agora é 13. 13 horas e 13 minutos. Estamos aqui com o nosso Vem Que Tem, aqui direto do Sistema Diário de Comunicação, aqui no centro de Macapá, e o Rodrigo Silva, direto dos Estados Unidos, falando da nossa seleção, falando de Copa do Mundo. Tá eu, o Alisson, o Tia Maria, toda a nossa turma aqui. E quero te dizer que o telefone liberado. Rodrigo, olha, atenção, Rodrigo. Que é pra gente não ter confusão, que é pra gente não se preocupar na questão da organização, principalmente aqui com os nossos ouvintes que acertam o placar do jogo, a gente vai fazer o seguinte: todos os placares, você que vai mandar aí o seu placar pra cá, pro Vem Que Tem, você vai mandar exclusivamente pra esse número aqui. O Alisson, qual é o teu número aí? Fala aí, o Alisson, por favor. O número... Calma aí,
6: para com isso, rapaz.
0: Desse jeito. Não me empurra.
6: Estagiário aqui, peraí.
0: Nosso estagiário vai falar agora. Fala, estagiário, boa tarde.
6: Boa tarde. Seguinte, Assassin, boa tarde, né? Vou passar
0: Explica
6: meu contato.
0: Pra gente aí, Alisson.
6: Vou passar meu contato, né? Pra receber apenas o palpite.
0: Só o palpite, viu, gente?
6: Só o palpite, tá? As outras promoções podem mandar pro número do Elson Sam e do Rodrigo Silva, normal. Pronto. Eu vou receber apenas o placar, o palpite. Meu número é 99115-6516.
0: Repita.
6: 99115-6516, tá? Esse então, é o contato pra você mandar o palpite.
0: Esse é o número pra você mandar o palpite, tá? É exclusivo aqui pro 99115-6516. E é pra gente não ter aquele problema de repente ouvir dizer que mandou mensagem, vai ter que comprovar, manda o print aí, que é pra gente não ter esse tipo de situação, tá? 99115-6516, o número exclusivo do Alisson, apenas, gente, apenas para o palpite premiado no oferecimento da Farol e Companhia. manda o seu palpite, detalhe, até sexta-feira, às 16 horas.
6: Dentro
0: pra
6: do
0: você.
6: Horário.
0: É, exatamente. Aliás, até às 14 horas, perdão, tá, gente? Até às 14 horas, até o final do nosso programa, na sexta-feira. E agora, deixa eu aproveitar pra falar da Hipersal.

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2: Maravilha, meu caro Alisson Brito, 13 horas e mais 17 minutos. Hora certa para você ligado aqui no programa Vem Que Tem, 991-6516, para você mandar aí o seu palpite premiado, valendo R$100. 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
2: Horas e 19 minutos, 13 e 19. Olha a galera que tá mandando mensagem pra cá. Meu amigo Zeca, lá no Ponto do Peixe. 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Aquele abraço pra você, Zeca. Obrigado pela audiência. Olha, a dona Geruda também.
3: Aterrizou, Zecão, terça-feira.
2: Olha aí, ó.
3: Viu, Zé? Prepara a minha banda que eu vou pegar com você depois do programa.
2: Pronto.
3: Terça-feira, meu almoço.

0: Vai ser o peixe do corpo do peixe.
1: Dois litros de açaí do lado, Rodrigo.
0: Mas não é porque eu tô botando miso, não, viu, Sammy? É porque eu quero comer o peixe mesmo do Zeca.
1: Não, eu ia perguntar, mas eu fiquei meio com receio, mas ainda bem que você respondeu, viu?
0: É por isso que eu falei logo, que eu sei, meu irmão. Quando tu fica em silêncio assim, eu já sei que já veio a tua maldade.
1: Rodrigo, mas ó, vai ter o açaizão também, né, Rodrigo?
0: O açaizão bem do lado dele lá.
1: Até porque...
0: açaí gostoso.
1: Até porque a conserva tem sempre
0: aí,
1: né?
0: Como é o nome do rapaz do açaí aí, Zeca? Pra mandar um abraço.
1: Aí do lado, né? Bem do ladinho.
0: Manda o nome dele aí,
1: Zeca. É bom que já garante o açaí já, Rodrigo.
0: Isso, açaí gostoso. Meu patrão, tu pega o açaí, se quiser aquela panceta de porco o Zeca tem lá, se quiser uma linguiça calabresa o Zeca tem lá, se quiser um frango assado o Zeca tem, mas eu recomendo o peixe, que o peixe é fora de série, né, Sam? Da melhor qualidade.
2: Quanto é que
0: né?
2: tá o quilo do fresco?
0: Zecão, quanto é que tá o quilo do fresco aí, Zecão? É o ponto do peixe, meu patrão. Peixe da melhor qualidade. Para aproveitar aqui para mandar uma boa tarde para a galera que tá ligada, a Kátia Ruiz Seco tá ligada acompanhando aqui o programa. Quem mais tá ligado aqui acompanhando? Meu amigo Valdir, rapaz. Alô, Valdir, a lenda. Grande Valdir Júnior. Aliás, Valdir Lima. Valdir Júnior de Mazagão, que é meu amigo, meu parceiro. Um abraço, Valdir Júnior. Um abraço ao meu amigo Valdir Lima. Valdir da Tuna. Segundo Ney, as lendas nascem em junho. Segundo meu amigo Valdir Lima.
1: É,
0: um abraço pra ele aí. Grande Valdir, rapaz. Tá ligado, acompanhando aqui o programa Vem Que Tem. Estamos agora de 13 horas e mais 22 minutos em Macapá. Tarde ensolarada, né, Sammy? Da melhor qualidade, né?
1: Exatamente. Uma tarde bem agradável por aqui, Rodrigo Silva. Aqui são 13 horas e 22 minutos. O horário certo agora aí, Rodrigo.
0: Aqui estamos de 12 horas e 22 minutos. 12 e 22, horário de Nova Jersey, que fica bem perto aí com os Estados Unidos. Aliás, com Nova York, né? É nos Estados Unidos, mas fica próximo aí a Nova York. Tem o estádio, o estádio que leva o nome das duas cidades. Fizeram só um estádio para as duas cidades sede, Nova York e Nova Jersey. E é nesse estádio, o MetLife Stadium, que o Brasil jogará aí, portanto, pela segunda vez, né? O Brasil estreou contra a seleção de Marrocos, empatou 1-1, e agora vai para esse jogo contra a seleção da Noruega. O Brasil já jogou aqui em Nova York, New Jersey, já jogou na Filadélfia, jogou em Miami, e o último jogo foi em Houston. E agora volta aí para New York, New Jersey, para este jogo importante contra a seleção da Noruega. 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

São 13 horas e 25 minutos, 13 e 25! Olha, gente, avisando mais uma vez que o telefone, o número exclusivo para você mandar o seu palpite premiado aí do Jogo do Brasil é o 991156516. 991156516. Mais uma dica: mande apenas a sua mensagem de texto, tá bom? Manda apenas a sua mensagem de texto

0: vale ligar, não, não pode ligar, a gente não consegue atender aqui no horário do programa, beleza? Manda sua mensagem texto ou de repente pode mandar até mesmo o seu áudio. Você pode gravar o seu áudio aí, não tem problema nenhum. Deixa que fique salvo e dentro do horário permitido, a regra é sexta-feira até as 14 horas, até o final do nosso programa. 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Esse número aqui é exclusivo para o nosso palpite premiado. Para você que quiser participar das outras promoções, do nosso Vale Compras, do Bem Nosso Atacarejo, tem o bolo da fábrica de bolo Valzira e tem também o prêmio lá da JL Multimarcas, é o 981024043, 981024043 e o 98435-3121, tá bom? Manda mensagem pra você participar aqui das nossas promoções. Olha, a Cleo tá mandando mensagem por aqui. Quem mais tá também aparecendo? Um abraço aqui a Mariane, lá do Macapaba. A Marta do Zerão também mandou aqui, mas fala que vai mandar aí pro Alisson. Acabei de falar aqui, gente, pra você mandar o seu palpite premiado pro telefone do nosso o Alisson Brito, tá bom?
1: Já tá chegando a mensagem aqui, viu?
0: Pronto.
1: Pode mandar, pode mandar.
0: Qual o número aí, Alisson? Repita, por favor.
1: O número é 991156516.
0: Pronto. Você participa aqui do nosso Vem Que Tem. Rodrigo Silva tá por aí, Rodrigo.
2: Opa, estamos sim, estamos na área. Acompanhando aqui, se derrubar é pênalti. Pênalti chama quem pra bater? O Gabigol? Chama o Gabigol, chama o Jorginho do Flamengo, né? É gol, não acerta. Chama o Pedro também, né? Um abraço aí a toda a galera que tá ligada lá no Parque dos Buritis. Conhece esse bairro, Elson Sandro?
0: Parque dos Buritis. Eu moro lá próximo, Rodrigo.
2: Pois é, mandar um abraço aqui pra Rosiane Costa Lima, tá ligada, acompanhando o programa, já pedindo para colocar o nome na promoção. Sexta-feira agora voltaremos com o nosso Estúdio 2, lá do Bem Nosso Atacarejo. Vamos ter prêmios especiais aí, hein? Vamos fazer o esquenta para esse jogo de domingo, viu, Sammy? Exatamente. 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Um abraço, minha amiga Beatriz, do marketing. Meu amigo Ari, dona Bianca, seus filhos que estiveram aqui nos Estados Unidos, acompanhando aí o jogão de bola do Brasil, acompanharam os jogos na Filadélfia e em Miami também, né? Não sei se eles estiveram em Houston, mas foram pequenos. Dois jogos, duas vitórias aí. Nosso querido Ari Silva e também a dona Bianca, né? E seus filhos que estiveram aqui nesse clima de atmosfera nos Estados Unidos. Olha, Elson Sami segue República Democrática do Congo 1-0 para a Inglaterra. Já tá dando trabalho, já tivemos aquela pausa para hidratação. E segue 1-0 para a seleção da República Democrática do Congo. Não tem jogo fácil para ninguém, Elson Sami!
0: Exatamente, Rodrigo. O negócio tá pegando por lá, viu? 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
2: Maravilha, galera, 12 horas e 31 minutos aqui em Nova Jersey, Estados Unidos, 13 horas e 31 minutos, para a galera ligada em Macapá, estado do Amapá, para você que está aí sintonizado, acompanhando em qualquer parte do mundo, ligado, acompanhando a nossa programação, programa Vem Que Tem, de segunda a sexta, sempre de 12h30 às 14 horas, o programa mais alto astral do Rádio Amapaense. Tá valendo sua participação. 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
2: Isso. 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
3: Ah, que maravilha. Aí sim, meu papai.
2: Dá pra entrar no clima aí da Copa do Mundo, né?
3: Oh, vai
2: pra entrar
3: poder...
2: no clima da Copa do Mundo. Vamos ter o bolo da fábrica de bolo Valzira. 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Isso não é um programa, meu patrão. Isso não é um programa. Isso é o quê, Elson Santos?
4: Papai.
2: É um pai. É um pai.
4: Papai.
2: Você me dá até uma mãe. Uma mãe.
4: Mamãe.
2: Também.
4: Mamãe.
2: Mande sua mensagem e participe conosco sexta-feira, direto do bem nosso. Elson Summer, teremos aí, portanto, esses sorteios para você que se liga aqui no Vem Que Tem, Summer!
3: É isso, Rodrigo Silva. E olha, deixa eu aproveitar agora, nesse momento, nesse instante, o Alisson Brito, prepara aí, porque tem uma programação bem bacana, bem especial, viu, Rodrigo Silva? Mês de julho, as igrejas evangélicas realizam sempre a EBF. Você sabe o que é a EBF, Rodrigo?
2: Escola Bíblica da Família?
3: É quase isso, é Escola Bíblica de Férias, mas também pode ser realmente da Família. Férias. Escola Bíblica de Férias.
2: Tem a EBD, que é a Escola Bíblica Dominical, né?
3: É exatamente, a Escola Bíblica Dominical, mas a EBF é a Escola Bíblica de Férias. E a Igreja Fave convida todas as crianças para participarem dos 3 dias de EBF 2026. Será um tempo especial de aprendizado da Palavra de Deus, muita diversão e muita comunhão. E tem aqui a programação que a Igreja Fave estará realizando. A programação começa hoje, dia 1º, a partir das 18h30. Amanhã, dia 2, a partir das 15 horas. E no dia 3, o encerramento, a partir das 15 horas. Vão ser 3 dias de Palavra de Deus, louvor, brincadeiras, lanches, brindes e muita alegria e diversão para a criançada. Então, todas as crianças estão convidadas para participar desse momento inesquecível da EBF, da Igreja Fave, e você não pode ficar de fora. O endereço da Igreja Fave é na Avenida dos Ipês, 276, lá no bairro IP. Vou repetir aqui o endereço, hein? Avenida dos Ipês, 276, no bairro IP, a Igreja Fave. E nesses 3 dias, dia 1º, dia 2 e dia 3, estará realizando a Escola Bíblica de Férias para a criançada. E você, claro, não pode perder.

0: Maravilha, maravilha, 13 horas e mais 35. Um abraço, minha pitante. Alô, Elisa Congô. Boa tarde para minha amiga Elisa Congô. Tá ligada, acompanhando aqui o programa Vem Que Tem, diretora, presidente do IPROI.
1: Rodrigo.
0: Eita pintante, rapaz, tá com tudo a mulher, viu? Fala, Samer.
1: Olha, e falar em Elisa

0: Congó, ontem ela esteve presente, ontem eu falei com ela, dei aquele abraço especial aí na Elísia Congó, fazendo realmente um grande trabalho à frente do IPROI, esteve participando e representando o IPROI, a Prefeitura de Macapá, no momento em que o governador Clécio Luiz sancionou leis históricas para a cultura e empossou o novo conselho estadual. Foram dois momentos especiais, essa nova lei de incentivo à cultura e a lei do Plano Estadual de Cultura são dois importantes instrumentos para fortalecer a cultura, os fazedores de cultura aqui do nosso Amapá e também a posse do novo conselho estadual. E a Elísia Congó, nossa querida pintante, estava lá, belíssima, maravilhosa, como sempre, com sua competência e com a sua alegria, participando desse momento histórico, Rodrigo, um momento de reconhecimento e de valorização, mais uma vez, para os fazedores e as fazedoras de cultura aqui do nosso Amapá. Esse evento aconteceu ontem lá na cidade junina, onde estava acontecendo a disputa das quadrilhas juninas ali no Corpo de Bombeiros, e foi um momento especial. Então, um abraço para minha amiga Elísia Congó, a nossa querida pintante, Rodrigo.
1: Olha, mandar um abraço também pro meu amigo Rony, lá do bar do Rony, tá ligado aí. Rony, manda pro 99115-6516, tá bom? O palpite, manda aí, meu amigo Rony. Boa tarde, meu amigo Rodrigo Silva, bar do Rony. Galera, tá ligada aqui, acompanhando o programa. Valeu, meu amigo Rony, um abraço aí pra você. Abraço também ao doutor Renan Rosas, grande médico de família do programa Viva o Rádio.

Muito bem, são 13 horas e 37 minutos. Nós perdemos aqui a conexão com o Rodrigo Silva. Já já ele volta. E a gente vai nos apoios culturais. É isso, meu diretor? É isso, né? É, então tá. Vamos nos nossos apoios culturais e daqui a pouco voltamos com o nosso Vem Que Tem, a nossa segunda parte. É

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0: 13h47, 13h47 no ritmo, no clima da seleção brasileira ao som de Nani Alexi.
1: Brasil!
0: Música boa demais, música bacana demais. Pra você curtir aqui a programação do nosso Vem Que Tem. Olha, continue participando aí. Pra você participar dos sorteios, atenção, pros sorteios de sexta-feira, o telefone é o 984-35-3121. 984-35-3121. E o 981024043. Mas se você quiser participar do palpite premiado, o número pra você, ó, só vale quem mandar pro telefone do Alisson, hein? Só vai valer o placar se você mandar pro telefone do Alisson. Mandar pro Elson Sam e pro Rodrigo Silva não vale. Tem que mandar pro 991156516. O telefone oficial do nosso Pix premiado essa semana é exclusivo o telefone do Alisson. 991156516. O nosso palpite premiado, perdão. 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Um abraço todo especial, Marinaldo Machado, Bofaense. 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

Maravilha, maravilha, 13 horas e mais 51 minutos, 13 e 51, hora certa para você ligado aqui no programa Vem Que Tem. Aí a turma que está ligada, acompanhando aqui a nossa programação. Um abraço a todos que estão sintonizados, acompanhando aqui o programa. 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Abraçando meu amigo Irandir Ferreira, grande Didi. Um abraço aí ao Didi que está ligado, acompanhando aqui a

0: Muito bem, Rodrigo Silva, e a gente segue aqui, olha, falando dos nossos parceiros, o apoio cultural aqui do Bem Nosso Atacarejo. 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

Muito bem, gente, são 13 horas e 54 minutos no finalzinho aqui do nosso programa. Tem um assunto que a gente, eu falei que eu gostaria de tratar aqui sobre essa situação que aconteceu lá no município, no município de Santana, né? Um motociclista acabou morrendo após ter o pescoço cortado por uma linha de cerol. Essa situação aconteceu ontem e o motociclista era o Cleuson Andrade Viana, de 39 anos, que morreu na tarde desta terça-feira, dia 30, após ter o pescoço atingido por uma linha de pipa com cerol enquanto trafegava pela Avenida Santana, lá no município de Santana, a 17 quilômetros aqui de Macapá. O ferimento provocou intensa perda de sangue. Populares prestaram os primeiros socorros até a chegada do corpo de bombeiros. A vítima ela foi levada ao Hospital de Emergência de Santana, mas infelizmente não resistiu aos ferimentos e o responsável pela linha de cerol ainda não foi identificado. Ainda tem essa situação. Gente, vamos chegar aí, já chegamos na verdade no mês de julho. É o mês que a criançada está de férias, é o mês que muita gente aproveita para, claro, se divertir. É o mês que a gente vê muitas pipas e rabiolas, né? A gente já passou ali por aquela fase da criança, de adolescente, a juventude. Gostávamos demais, né, dessa questão de empinar pipa, e naquela época, claro, não trazia ou não apresentava

0: tanto risco como agora. Tem muitas pessoas, tem muita gente irresponsável, e eu posso até dizer que não só crianças, mas a gente vê muitos adultos nas ruas. Você vai por aí, eu ando, tudo bem, eu ando de carro, mas tem muita gente que anda de moto e que infelizmente acaba pagando com a sua própria vida por conta dessa irresponsabilidade de muitas pessoas. Você anda em várias ruas, nesses bairros um pouco mais distantes da capital, você acompanha as ruas completamente lotadas, são jovens, são adolescentes e, volto a dizer, são adultos também. Então, aquele carretel que a gente chama de linha chilena, né, Alisson? As conhecidas linhas chilena. Aquela linha que é uma cor diferente, né? O cerol diferente, né?
1: Aquilo ali corta até plástico, sei lá, aquilo ali corta muita coisa.
0: Você já imaginou, cara, você passando, e aí você vê aí muita gente com aqueles carretéis no meio da rua, nas laterais, e aí o motoqueiro que passa, infelizmente, acaba tendo esse risco, e acaba acontecendo essas fatalidades, como aconteceu aqui com o Cleison Andrade Viana, que tinha 39 anos, e que ontem, no momento em que trafegava ali pela Avenida Santana, acabou tendo um ferimento intenso, com a perda de sangue, e acabou perdendo a sua vida. E o detalhe que chama a atenção é que até o momento o responsável pela linha com o cerol, infelizmente, não foi encontrado. E aí fica, claro, a lamentação, fica a tristeza por parte da família e a própria sociedade em geral por conta de uma fatalidade como essa. Mas são muitas, viu? A responsabilidade é muito grande. E o detalhe é que isso é proibido. E certamente as autoridades vão tomar ciência, vão fazer as fiscalizações necessárias. E aqui tem um recado também do CETRANS, lá da segurança lá do município de Santana, que cerol não é brincadeira, é perigo de verdade. E aqui tem algumas orientações. Olha, o cerol ele pode transformar diversão em tragédia, um fio invisível que pode causar cortar vidas, e o cerol pode cortar vidas e ele causa graves acidentes, pode ferir, mutilar, colocar em risco muitas pessoas. Então, o uso de cerol, ele é crime. Não coloque sua diversão acima da vida. Escolhas conscientes protegem futuros. Então, em especial, esse recado aqui pro papai, pra mamãe, você que é responsável, tem aquele adolescente que gosta de empinar pipa, tá no período de férias, deve aproveitar, claro, curtir um pouco mais o lazer, mas acima de tudo com muita responsabilidade, com muita prudência. Então, papai, mamãe, prestar bastante atenção aí, os adultos também tomarem um pouco mais de consciência no momento em que você vê uma criança ali usando uma linha encerada, uma linha com cerol, linha chilena. Se você não puder chegar lá, claro que às vezes existe o temor, né, por parte de como a pessoa vai reagir, mas faz a denúncia, liga, denuncie para os órgãos competentes. Aqui na nossa capital em especial, a gente sempre acompanhava no programa Luz Bela Entrevista, fazíamos muitas reportagens dos finais de semana em que a Guarda Municipal fazia uma série de fiscalizações nos balneários, nos locais onde tinha aquela grande concentração de pessoas. Não sei se ainda continua esse tipo de operação, nós não soubemos, não recebemos mais nenhum tipo de informação, nenhum tipo de release falando sobre essas operações, mas a gente espera que a Guarda Municipal, as autoridades competentes possam fazer aí um serviço de fiscalização para tentar coibir essa situação. E volto a dizer, linha cerada, cerol é crime, portanto, não pratique nem aceite.
1: E completando essa informação, Samir, para quem anda de moto, né?
0: Você inclusive anda de moto, né, Wallace?
1: De moto.
0: Tem isso, né?
1: Acabei de receber uma mensagem da minha mulher aqui para me providenciar aquelas antenas de proteção, né?
0: Exatamente, Wallace. Você tocou num ponto bastante importante, fundamental e sensível. Esse período agora tem muitos motoqueiros que procuram essa anteninha, aquela anteninha que fica bem na frente ali, que é uma certa proteção, que traz uma certa proteção, que traz um certo cuidado para os motoqueiros. Então, é bom também você se prevenir. Para que você possa adquirir e ter essa anteninha para trazer um pouco mais de segurança e tranquilidade. Mas também voltamos a dizer, por favor, aos pais, às mães, os responsáveis, os adultos que utilizam essa questão da linha encerada, por favor. Não é totalmente proibido, não é correto. Então, proteja a sua vida, proteja a vida das outras pessoas, cuide da sua vida e cuide também da vida das outras pessoas.

0: Muito bem, para nós encerrarmos aqui a nossa programação, um abraço todo especial, meu amigo Antônio Marcos, lá no Palácio dos Esportes, marca de campeão. 40 anos vendendo artigo esportivo de qualidade. 40 anos, veio, gente? 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Um abraço para Antônio Marcos, um abraço Marquinho, um abraço para Carol, para todo o time lá do Palácio dos Esportes. Um abraço, meu amigo Jorginho Leite, também da JL Multimarcas. Vem aí, Gil, viu, gente? 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Um abraço, Jorginho, para você e para todo o seu time aí. Ó, finalizando, tá? 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Fala, Alisson, pra finalizar aí.
1: E pra finalizar, né, avisar que não se preocupe se a gente não leu a mensagem, né?
0: Isso, exatamente.
1: Pra quem mandou palpite, tá tudo salvo aqui, tô respondendo aqui com beleza, com ok.
0: Todos
1: tá,
0: os palpites
1: tá
0: serão
1: tudo arquivado aqui.
0: Pronto, beleza.
1: Certo?
0: Então é isso, valeu, Alisson.
1: Um abraço, mano.
0: Amanhã a gente volta com muito mais. Tchau, tia Maria. Valeu, Rodrigo Silva, participando junto com a gente também. E amanhã a gente volta a partir das 12h30 na transição ali com o meu parceiro Netinho do Manhã da Diária. Agora tá chegando o Célio Santiago com o show da Diária. É o show, né, Célio? Tá chegando aí o locutor Panda Underline Oficial. É isso, Célio? Acertei, né? Ah, moleque. Tô indo embora, gente. Amanhã a gente volta. E, ó, daqui a pouco o encontro marcado, viu? A partir das 18 horas lá no Parque de Exposições da Fazendinha, lançamento da Expofeira 2026. Hoje o governador Clécio Luiz vai falar um pouquinho mais, lançamento da central da Expofeira, de todos os serviços, de tudo que vai acontecer, de tudo que vai ter na Expofeira 2026. E é claro, vamos conhecer algumas atrações também para essa super edição que vai ser inesquecível. A maior e melhor Expofeira dos últimos tempos. O lançamento acontece hoje a partir das 18h30, a partir das 18 horas, lá no Parque de Exposições da Fazenda.

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0: 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E a hora certa.
1: Olá, pessoal. Agora 2:04.
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3: Opa, gente, é muito mais Brasil na Copa. Vamos que vamos, rapaziada. Chegando quartão daquele modelo, hein? Meio quando na semana, daquele jeitinho. Primeiro de julho. Eita, mês de julho. Bem-vindo, bem-vindo, bem-vindo.
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Opa, gente, salve, salve, muito boa tarde pra você ligado na sintonia da ZYS453, 90,9, Diário FM Macapá, hoje quarta-feira, meio cona da semana, dia 1º ou dia 1, como você prefira, né? Dia 1 de julho de 2026, que satisfação maravilhosa ter você em nossa companhia a partir de agora, para todo o Brasil e o mundo, aqui na programação também da nossa grande rede, www.diariofmmacapá.com.br. Pra você que tá nos acompanhando também, muito obrigado nas nossas redes sociais, valeu mesmo pelo carinho, valeu pela audiência, valeu pela sintonia, por estarem sempre junto com a gente nessa tarde super maravilhosa, ensolarada aqui em Macapá, da capital do meio do mundo. E lógico, você sempre curtindo a nossa sintonia, se liga que a partir de agora o nosso WhatsApp tá liberado, 991-22-6978. Se liga também nas nossas redes sociais, arroba Show da Diário Oficial no Facebook e Instagram. Facebook e Instagram, arroba Show da Diário. E também tem o nosso Instagram pessoal, vai lá no nosso Instagram e segue lá. Quero seguir você também, bater aquele papo no direct, lógico. Sempre ficar de bem com a vida com todos vocês, através do... arroba locutorpanda underline oficial, arroba locutorpanda underline oficial. Aliás, sejam bem-vindos aos nossos novos seguidores e seguidoras. Gente, muita gente até pensa, tipo, poxa, sério, você fala todo dia. Gente, é o seguinte, eu não tenho nem 3 mil seguidores, eu vou ser sincero mesmo pra vocês. Comecei a movimentar esses tempos no meu Instagram. Deixa eu até ver, olha, sabe com quantos eu tenho agora no momento, só um papo? Eu tinha 1.500 até uns 4, 5, 6 meses atrás. Agora estou com 2.805. Bora bater esses 3K hoje? Bora bater esses 3K logo de uma vez? Segue lá, gente. Arroba Locutopanda underline oficial. Arroba Locutopanda underline oficial. Hoje estou com 2.805. Quero aumentar esse percentual hoje, hein? Quero que você me siga lá. Segue lá no nosso Instagram, arroba locutopanda, underline oficial. 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
0: Muito bem, quem tá aniversariando hoje, Celhão, hoje, dia 1º de julho, quem tá aniversariando hoje é o Alceu Valença, 80 anos, o mestre pernambucano, ícone da MPB e da música nordestina, completa 8 décadas de vida de muita energia. Olha, tá sadicão ele, viu? Sadicão ele tá, viu? Marisa Monte, 59 anos, tá novinha também a Marisa Monte. Uma das vozes mais aclamadas e elegantes da música pop e também do samba brasileiro. Olha, The Point Carioca. Rapaziada que tá na área com a gente aí, valeu. Marisa Monte fazendo 59 anos. Fábio Porchat, 43 anos, humorista, ator e roteirista e apresentador de grandes destaques da TV e também na internet. Simone, 49 anos, cantora eternizada na memória afetiva de brasileiros desde o sucesso infantil do grupo Balão Mágico, tá fazendo 49 anos hoje. Jade Barbosa, 34 anos, ginasta artística brasileira, multipremiada, peça fundamental nas conquistas da nossa seleção de ginástica artística brasileira. Jade Barbosa, grande campeã olímpica, viu? Nani People, 60 anos, atriz, humorista e apresentadora que celebra a chegada de uma nova década cheia de carisma. Nani People, Nani People e o seu leque. Sheila Castro, 42 anos, ex-jogadora e bicampeã olímpica pela seleção brasileira de vôlei. Que bacana! Se você conhece alguém que tá aniversariando hoje, já aproveita logo, manda o um nomezinho pra cá através do 991226978.
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0: Tema do dia. E o nosso tema do dia, continuamos falando de Copa do Mundo. Mas isso vamos levar também pra vida pessoal nossa de cada dia. Quem ri por último? Qual é o ditado? Completa, completa, complete aí. Quem ri por último? Muito bem, aí, tá fazendo dever de casa direitinho, viu? Quem ri por último, ri melhor. Esse é o nosso tema do dia de hoje. Você sabe que na Copa do Mundo os grandes estão perdendo pras pequenas. Que coisa, muita gente já ia falando, olha, fulano, Deltano, pô, coitada daquela seleção. Aquela seleção vai acabar com essa vinha aqui, pô, porque ela é pequena, porque ela não chega lá. Aí o que aconteceu, por exemplo, da semana passada pra cá, as grandes estão saindo, pessoal. As grandes, no caso da Alemanha, Holanda. Pô, vou te falar, viu? Quero saber de você hoje. Quem ri por último, ri melhor. Que situação na tua vida você teve que encarar durante muito tempo, mas no final das contas, quem acabou se dando bem foi você. E me conte uma história sua. Quem ri por último, ri melhor. Quero saber. 991226978.
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0: Guaxi Maia, não quero dinheiro, só quero te amar. Gente, que versão maravilhosa. Afinal de contas, hoje não é quinta-feira, não é dia de TBT, mas a gente vai recordando à vontade, sem dúvida nenhuma, com aquele som que realmente agrada os seus ouvidos. E você sempre ligado na programação da número 1. Obrigado pelo carinho, pela audiência sempre. A verdadeira loucura do rádio é aqui, viu? É aqui na Diário 90.9. Agora 2h21.
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0: Muito bem, a galera que tá na área com a gente, bora ouvir o áudio da galera.
2: Fala, meu amigo Célio, eu sou o Thiago.
0: Opa.
2: Thiago Nardi aqui de Santana.
0: Opa.
2: Dando aquela descansada.
0: O aí básico. Sim.
2: Foi ventania pra nós aí, meu amigo. Só para loucos, tamo junto, avante palestra.
0: Vou colocar já já. Ventania, só para loucos, 991-22-6978.
3: Boa tarde, amigo Panda Célio Santiago. Ah. É o André Torres aqui de Mazagão Velho. Já estou ligado no programa. Eu gostaria de ouvir, Célio, se possível, tu tocar para mim, Roberto Carlos, As Baleias. Boa tarde, amigo. Já estou sintonizando.
0: Seu André deve estar meio gripadinho, tá meio gripadinho aí, ô, seu André. Grande abraço pro senhor, melhoras, se tiver, né, melhoras para o senhor, tudo de bom. Daqui a pouquinho a gente toca Roberto Carlos pra ele. 991-22-6978.
4: Boa tarde, Sam, estou aqui ligadinho no nosso show do Diário.
0: Boa.
4: Vamos que vamos,
0: Sam. Vamos que vamos, 991-22-6978.
5: Fala, meu amigo Célio Santiago, locutor Panda, boa tarde pra você e boa tarde, ouvinte. O programa Show da Diário, quartou, meiuca da semana.
0: Aí sim.
5: Tô ligado no programa aqui, quem fala é seu amigo Jonathan Mello, John do bairro Novo Horizonte, Zona Norte, Macapá, e diretamente da Rodovia do Cuiaô. E eu gostaria de ouvir uma música do Ed Sheeran, mas calma, que não é o Azizam. É um TBTzinho, tá? Don't. Eu vou digitar, tá, Célio? Bacaninha. Tamo junto, e boa tarde, produção bagunceira, Marlon Vini.
0: Isso, é digita, nóis. que pra pronunciar tá difícil. Digite. Olha aí, você já digitou. É Tyrion com Don't. Daqui a pouquinho a gente vai estar tocando pra turma. Vamos que vamos, ninguém vem atrás dele.
2: Você tá doido? Esse Jojo parece um locutor, Célio.
0: É, moleque.
2: Faz um locutor dele, Célio.
0: Eu já falei que eu quero fazer dele um locutor. Quero fazer um locutor dele. Ele não quer, se for. 991-22-6978. Boa tarde, Célio. Já na escuta do show da Diário de Santos, Daniel do quilômetro 21, Campina Grande. Uma ótima quarta-feira para todos nós. Grande beijinho pra você. Obrigado pelo carinho, obrigado pela audiência sempre. Vamos que vamos!
4: Boa tarde, Célio Santiago e Marlon.
0: Ah.
4: E toda a produção. Vamos que vamos. Quartou. Manda um alô aí pra Marta Zerão e pra todos que nas putas e coloca Fruto Sensual. Beijo.
0: Ah, moleque, a galera aí hoje tá fazendo já o clima de TBT. Hoje não é quinta-feira, mas estamos quase no TBT. Vamos lá. Hello, amigo Bandão, fofão, estamos na área. Beijos, Suquita e Lilia Regina. Olha, Suquitinha. Rapaz, a Suquita, ela é uma cadela. Uma cadelinha. Ai, ela é uma cadelinha. Caramelo. Putz, grila, hein? Mas ela não tem a profecia dos caramelos, né, Lilian? Ela não é tentada também, né? 991-22-6978. Quem mais tá por aqui? WilliamBrasil.com.br. Grande William Brasil. Grande abraço pra você, meu irmão. Tudo de bom. Muito obrigado pelo carinho. Obrigado pela audiência.

0: Cadê?
1: Boa tarde, meu amigo Félix Santiago, locutor Panda Brand Dantas aqui, mano, diretamente aqui do estado do Ceará, do Brasil para o mundo, na tabela dos aplicativos aqui, o Rádio Net, só foi ligado na 90,9, Diário da Amapá. É isso aí, mano. Mande meu alô e pra todos que estão na escuta do programa Show da Diário. Valeu, mano, aqui é nóis. Forte abraço. Meu palpite pro jogo do Brasil domingo é Brasil 1, Noruega 0.
0: Muito bem. 1-0 para o Brasil. O palpite dele, né? Olá, boa tarde, Panda. Já ligado no programa, eu e a Francisca aqui no trabalho. A minha parceira linda, maravilhosa, Silvia. Grande beijo pra você, viu? Grande beijão pra você. Obrigado pelo carinho, obrigado pela audiência. Você, a Francisca, ligada de volume máximo, ó, aproveita logo, vocês estão aí no trabalho agora, valeu pelo carinho, obrigado pela audiência, 991-22-6978.
2: Fala, meu brother.
0: Fala.
2: Desculpa eu estar te incomodando no teu horário de descanso.
0: Eu descanso?
2: Cara, eu tenho contato lá da TKT lá.
0: Isso já é cana, o cara tá mandando contato da TKT. Vamos fazer o seguinte, daqui a pouquinho eu respondo ele. Eu devo ter por aqui o nosso apoio cultural, devemos ter a TKT, né, que é o do Manhã da Diário, se eu não me engano. Vou já procurar aqui, vou já dar um número pra ele.
3: O que que é? É o terror, pergunta para as meninas. Apanhas pra correr.
0: Sério? Égua! Tô pra correr. Lá ele, 2-1 Brasil e Noruega. 2-1 Brasil contra a Noruega, muito bem. Mas, ó, John, não era tu que dizia que tu queria ser locutor, rapaz? Deixa eu fazer um locutor de ti, rapaz. Na hora, aqui, ó. Meu amigo Carlos Ferreira, grande Carlos, grande Carlinhos, grande abraço pra você, meu irmão, tudo de bom. Muito obrigado pelo carinho, obrigado pela audiência sempre. 991-22-69... 6978, 991-22-6978. Só lembrando que o nosso tema do dia hoje é o seguinte: quem ri por último, ri melhor. Quem ri por último, ri melhor. Olha aí, por exemplo, que tá com... Eu citei o exemplo das pequenas, né, que estão detonando com as grandes da Copa do Mundo. Ó, por exemplo, eu tô assistindo hoje o jogo. Hoje eu tô assistindo por aqui Inglaterra e Congo, rapaz. Tá 1-0 pra República do Congo, rapaz. Tá mandando a Inglaterra pro espaço, mestre. Bem, ainda tem tempo ainda. Tá com 64, virando pra 65 agora, do segundo tempo. Então ainda tem jogo pra rolar ainda. A Inglaterra também não é qualquer seleção, é a Inglaterra, mestre. Mas haja vista que muitas seleções grandes estão indo embora, né? Rapaz, não sei não. República do... E olha que estão jogando bem o pessoal da República do Congo, viu? Te fala, República Democrática do Congo tá ganhando de 1-0 da Inglaterra. Pasmem. Então é isso que eu quero dizer. Quem ri por último, ri melhor. Então quero saber de você agora, né, no nosso tema do dia de hoje. Olha, o Ricardo Alves tá dizendo aqui. Olha, eu acredito muito nesse ditado, Panda. Já duvidaram da minha capacidade várias vezes. Olha, continuei trabalhando em silêncio e sem responder provocações. Quando os resultados apareceram, a resposta veio naturalmente. Quem ri por último, realmente ri melhor. Olha, moleque, Ricardo. Ô, até mal, hein, bicho? A Juliana Ferreira tá dizendo aqui, olha, já passei, Pandinha, por situações em que fui subestimada. Na época fiquei chateada, mas não desisti. Continuei fazendo minha parte com dedicação. No fim, consegui alcançar meus objetivos e foi uma vitória que teve um sabor especial. Pô, Juliana, muito bem. Esse tipo de resposta que eu quero da galera, hein? Que tipo de situação subestimaram você? Qual foi a situação que todo mundo riu de você, mas você foi o que riu melhor por último, hein? Fala aí pra mim, quero saber agora. 991-22-6978. Lucas Costa tá dizendo aqui. Olha, nem sempre, Celhão, vale a pena responder na hora. Às vezes o tempo coloca tudo no lugar. Prefiro deixar que minhas atitudes falem por mim. Os resultados mostram quem estava certo. Essa é a melhor forma de vencer. Muito bem, Lucas! Ó, tô te falando, hein? A galera hoje tá inspiradíssima. 991-22-6978.
4: Ei, Célio.
0: Opa.
4: Se eu começar a falar, já vão me chamar de locutor. Ah. Aí já vão pensar que eu vou te substituir aí na Diário FM.
0: Mas você
4: aí,
0: pode.
4: Aí é complicado. Né, Marlon? O que tu diz aí,
0: você
4: Marlon?
0: Você pode.
4: Agora
0: pode.
4: Agora negócio de dar uma de locutor lá, ele, ô, Célio.
0: Vem dar uma de locutor pra mim, mano. Pô, vem logo, eu te ensino tudo que tu precisa. É só você querer, queridão. É só você querer, né, Marlon? É, tô te falando, é só você querer. Vamos nessa. O Brasil nas quartas pode pegar o vencedor desse jogo. Congo, República... Congo, é, muito bem. República Democrática do Congo. Será, rapaz? Vamos nessa. Olha, um ditado muito certo pra quem ri por último.

0: último ri melhor. Melhor mesmo, pura verdade. Valeu, valeu, valeu, valeu. Essa rapaziada que tá aí na área com a gente, muito obrigado pelo carinho, pela moral, pela sintonia. E é o seguinte, olha, o nosso tema de hoje tá gostosinho, tá daquele modelo. Quero saber de você o seguinte: quem ri por último, ri melhor. Esse ditado serviu pra você em alguma situação da tua vida, né? Nós utilizamos a Copa do Mundo como exemplo, né? Mas você pode trazer isso pra tua vida particular e pode confidenciar com a gente. Como o Ricardo falou, a Juliana também, também o Lucas disse aqui também as suas situações que aconteceram no seu dia a dia, onde duvidaram da sua capacidade e hoje acabaram dando a volta por cima. E é isso que eu quero saber de você. 991-22-6978. E você já se cadastrou no Game da Hora? Ainda não? Então faz o seguinte, te cadastra. Já temos ouvinte... como é que é, Marlon? Tá, me manda aí. Deixa eu ver. Olha, já teve ouvinte que fez 10 mil pontos, meu povo. Aí, ó. Leonila Diniz fez 10 mil pontos hoje no Manhã da Diária. Então a galera tem que correr atrás do prejuízo. Bora correr atrás desse prejuízo hoje? Tem que fazer 10 mil pontos. Não pode ser menos. Não pode zerar também. Tem que ser 10 mil pontos cravado pra ir junto com o sorteio, junto com a Leonila Diniz. Fez 10 mil pontos hoje, então a galera tem que correr atrás do prejuízo. 991-22-6978, 991-22-6978, seu nome, sobrenome, bairro, hashtag Game da Hora e número de contato. Nome, sobrenome, bairro, hashtag Game da Hora e número de contato. 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
0: Hora certinha agora, 2h32.
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0: Essa é a sua Diário FM 90.9. É Tyrion, Justin Bieber com Don't Carry. Agora 2h52.
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0: Só atualizando a galera que tá na área com a gente a respeito do resultado da Copa do Mundo que tá rolando agora no jogo entre Inglaterra e República do Congo. Tá 2-1 para a Inglaterra, rapaz. A Inglaterra virou em dois ataques avassaladores e um chutão, meu amigo. Eita, Copa velha essa. Mas só que ainda tem, ó. Já está com 90 minutos já cravado, já terminou os 90 minutos, né, regulamentares. Agora estamos nos acréscimos. Ainda tem 6 minutos ainda, pelo menos para a República do Congo ainda poder pelo menos fazer um empate para ir para a prorrogação, né, pelo menos perdurar um pouquinho mais na Copa do Mundo. Só que é aquela coisa, né, pessoal? Muita água ainda pode rolar. São 6 minutos ainda a Inglaterra vai tentar segurar o máximo que pode, tentar pelo menos fazer mais um gol, né, pelo menos para segurar a classificação. E ó, uma coisa importante, viu? Se no caso de Brasil passar, né, no domingo agora, ela vai pegar uma dessas duas seleções, ou Inglaterra ou República do Congo, lá mais na frente, viu? E tá se desenhando, pelo menos o que eu tô vendo, já tá se desenhando uma possível Inglaterra, se no caso o Brasil passar agora, domingão agora. É, vamos ficar de olho na Copa do Mundo, queridões. Vamos ficar de olho por aqui. 991-22-6978, a galera que tá na área com a gente, muito obrigado pelo carinho, pela audiência, pela sintonia, agradecendo a rapaziada que tá na área com a gente, os nossos novos seguidores. Pô, que bacana. A galera tá seguindo a gente aqui no Instagram, no @locutopanda_oficial, no @locutopanda_, ao Gessé Matos e também a Costa Cris, a Cris Costa, grande beijo. Ao Max Ribeiro, também ao Rainá Araújo, grande abraço. Essa turma que tá seguindo a gente agora aqui no Instagram, valeu. Angel Rosa, grande beijo pra você também. A Arilene Brito, grande beijo, Arilene, pra você também. A Ruane, a Anne Valadares, grande beijo, Anne. Essa turma que começou a seguir agora a gente no Instagram, né? Muito obrigado pelo carinho. Aliás, se você quiser me seguir no Instagram, me segue lá, @locutorpanda_oficial, @locutorpanda_oficial. Esse é o nosso endereço eletrônico lá no Instagram, pra você que quiser bater aquele papo bem legal com a gente, ver nossas atualizações.

0: ações direitinho no nosso decorrer do dia a dia aí, as nossas publicações. Aquele abraço, muito obrigado a turma que tá seguindo a gente lá no Instagram, arroba locutopanda _ oficial. Salve, salve, amigo, já estou, né, escutando, bom trabalho pra você, estou aqui no Renascer, beijões. A Cléo Silva, grande beijo, Cléo, pra você também, obrigado pelo carinho, obrigado pela audiência. Elô Oliveira, já na área com a gente, .com.br, grande abraço, tudo de bom, muito obrigado pelo carinho, audiência. Boa tarde, meu DJ, arrasou nas músicas, top das galáxias. Égua, DJ, mano, que eu virei DJ, foi? Não, não virei DJ, não. Minha amiga Marcinha, grande Márcia, o melhor croquete da cidade, é o croquete da Marcinha. Ali na Avenida 13 de Setembro, no, 13 de Setembro, no bairro do Trem, esquina com o Odilar do Silva. O melhor croquete da cidade é o croquete da minha amiga Massinha. Grande beijo pra você, tudo de bom. Muito obrigado pelo carinho, obrigado pela audiência. Pascoal Massinha e toda essa galera maravilhosa, mande seu recado no 991226978. E é o seguinte, você já se cadastrou no nosso game da hora? Ainda não? Então faz o seguinte, te cadastra no 991226978. 991226978. É, o nosso tema do dia também tá rendendo hoje por aqui pra você. Quem ri por último, ri melhor. Todo mundo tava crendo que seria mais uma zebra com a República do Congo, mas afinal de contas, por enquanto ainda, a Inglaterra tá levando, né? Tá eliminando mais uma seleção. E faça igual essa galera que já tá por aqui com a gente, 991-22, a Fernanda Andrade tá dizendo: olha, a vida ensina que paciência faz diferença, Panda. Nem toda crítica merece resposta. Quando a gente mantém o foco, cresce naturalmente, né? E quem torcia contra, acaba percebendo isso. Por isso, acredito nesse ditado. Ah, galera aí de boa, bacana. Valeu aí, Fernandinha, grande beijo. Ah, o Diego Martins tá dizendo aqui: olha, Panda, eu vivi uma situação parecida no trabalho. Olha, disseram que eu não conseguiria alcançar uma meta. Olha, persisti, dei o meu melhor e consegui. A satisfação pelo resultado veio pelo resultado, não pela vingança. No final, o sorriso foi de quem não desistiu, que foi o seu caso, né, Diego? Oh, parabéns aí, Diego! Conseguiu a tua meta. Galera que torceu contra você. Galera que torceu contra. Torceu contra. Teve que ver o seu sucesso, cara. Que bacana. Parabéns, parabéns mesmo. É esse tipo de testemunho que eu quero ver de você hoje. 991-22-6978. Boa tarde, meu amigo. Rosinete Rocha, da Ilha Rasa, já aqui com a gente. Muito obrigado pelo carinho. Obrigado pela sintonia. Grande beijo, Rosinete, pra você e a todos aí na Ilha Rasa. Valeu mesmo, de verdade, pelo carinho. Obrigado pela audiência. 991-22-6978. Seu nome, sobrenome, bairro, hashtag game da hora e número de contato. Nome, sobrenome, bairro, hashtag game da hora e número de contato. 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
0: Hora certinha, 2h59.
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0: essa é a sua, Diário FM 90.9, Caroline, começou, terminado. Pra você ligado na melhor sintonia, agora 3:12.
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2: É, Célio Santiago, não adianta falar mal da Inglaterra, não.
0: Uhum.
2: Tá mal, o cara resolve.
0: Harry Kane na parada.
2: Não tem jeito, não.
0: Cara,
2: sabe de quem, como diz aí o narrador Luiz Roberto?
0: Do Harry Kane.
2: É o futebol, isso é Copa do Mundo.
0: Pense numa Copa do Mundo, eu amo Copa do Mundo. Você é doido, meu amigo. Pense num teste de emoções cardíacas, é Copa do Mundo, meu amigo. Olha, rapaz, foi muito rápido. 2 gols avassaladores e Harry Kane detonando e resolvendo a parada. Só avisando, se no caso do Brasil passar domingo agora, possivelmente mais lá na frente, seria a Inglaterra, próxima adversária. É, meu amigo, vai afunilando a Copa do Mundo, é desse jeito, dessa forma aí. Vamos nessa, vamos que vamos.
3: Nós temos Vini Júnior.
0: Ai, meu Deus do céu, esses meus ouvintes são os melhores da galáxia, do Brasil, do mundo. 991-22-6978. A galera que tá aí na área com a gente, muito obrigado pelo carinho, obrigado pela sintonia. Quem mais tá por aqui na área com a gente também, meu amigo Gustavo, grande Gustavão. Alô, Gustavo, grande abraço, brother. Pra você que tá aí na área com a gente, valeu mesmo de verdade pelo carinho. Obrigado pela audiência também no 991-22-6978. Nosso tema do dia que tá bem gostosinho, tá daquele modelo hoje, o nosso tema do dia de hoje. Cadê o nosso tema do dia, Celhão? Celhão, Celhão, Celhão. Ah, quem ri por último, ri melhor. Quero saber de você histórias aí direitinho, daquele momento que todo mundo ria de você, achava que você não conseguiria, mas no final das contas, você deu a volta por cima. Fala, quero saber agora, vem!
2: A Inglaterra vai ter que passar do México primeiro, que ainda não sofreu gol na Copa do Mundo, hein?
0: É,
2: olha o México vai dar mais trabalho, hein?
0: Também.
2: A Copa do Mundo tá muito boa, sério.
0: Tá daquele modelo, tá caprichada, adoro Copa do Mundo. E tem gente que não gosta, né? Já não gosta de Copa, hein? Ai, eu não gosto de Copa do Mundo. Vai assistir o Pica-Pau então, bebê. 991-22-6978.
3: Você não fala do Brasil, que senão tu fica secando aí, dá azar.
0: É, pé frio, ele não é mais pé frio. Ele disse que não é mais pé frio. Ele disse que não é mais pé frio. Ele disse que não é mais pé frio. Isso é, galera. 991-22-6978. Olha o seguinte, daqui a pouquinho, deixa eu ver aqui. Baixa um pouquinho aí a programação aqui, Marlon. Deixa eu ver aqui. É, daqui a pouquinho, próximo bloco, já tem game da hora. Fica esperto ou esperta aí direitinho, tá bom? Fique esperto ou esperta. Daqui a pouquinho eu vou estar ligando pra você. Não vai comer mosca. Não.

0: não vai comer mosca. Até que ontem a galera não comeu mosca, né? Ontem a galera, nós ligamos pro primeiro ouvinte, o ouvinte que atendeu foi a Lilian acabou atendendo direitinho. A Lilian Regina não comeu mosca ontem. Enquanto isso, você continua brincando com a gente no 991-22-6978. É o nosso game da hora. Por enquanto, Leonila Diniz está com 10 mil pontos, liderando. É a mulher a ser alcançada no momento. Por enquanto, ela tá só de bureste, tá só de boa, tá na manha da aranha, com o secador ligado. Meu amigo, grande jornalista historiador, meu amigo professor Célio Alice, o meu xará, Célio Alice, gente boa. Vamos nessa, como diria meu amigo Rodrigo Silva. Meu amigo Célio Alício, gente, dá mais alta e boa qualidade. 991-22-6978.
1: O pessoal só quer falar mal do Brasil, Célio. Se o Brasil perde, como algumas seleções perderam na primeira fase, ia ser logo crucificado, entendeu?
0: Ah, isso aí.
1: Mas é assim, ruim ou bom, estamos torcendo para o Brasil. E nem imagina quem ia fazer a diferença hoje.
0: Mas, rapaz, é verdade. Aí,
1: por último, que melhor, né? Eu tô com 41 anos.
0: Também.
1: Que da família, sempre fui assim, cara, de falar alguma coisa. Tem de falar, eu vou falar, entendeu? Aí fui passado por ignorante, por arrogante. Gostava da minha bebida quando era novo, entendeu?
0: Sim.
1: Gostava de ver em festa. Aí todo mundo falava que eu ia ser ovelha negra da família, entendeu?
0: É mesmo, é?
1: Graças a Deus foi o contrário, entendeu? Hoje em dia, eu graduei, concursei, sou aposentado hoje, né? E meio que algumas da família hoje já usam, olha o Robson, ele como exemplo, busca isso, busca aquilo, entendeu?
0: Ei, Robson, eu posso te falar uma coisa? Fala aí, primeiro, vai.
1: Tá calor, cara. Tá calor pra caramba, porque tá agora com 18 graus,
0: né? Ah, tá calor, né? Ixi, tá calor, aí, tá com 18 graus. Muito bacana, ó, que legal. 18 graus, tá com calor aí no Rio Grande do Sul. Pô, que legal, hein? Robson, deixa eu te falar uma historinha bem aqui rapidinho pelos demais ouvintes. Ei, Robson. Como falaram na tua família que você seria o ovelha negra, na minha também não foi muito diferente, não. Hoje tem, eles me respeitam, né? Mas teve parente meu que na época chegou a falar pra mim que eu não ia durar nem até meus 20 anos. Aliás, eu não ia chegar nem nos meus 20 anos. Não iria chegar hoje, eu tô com quase 50. Tô com 41. Vou chegar nos meus 50, se Deus quiser. E ele quer. Hoje eles me respeitam. Hoje eles me respeitam e viram que a gente nós nos tornamos. Eu e os meus irmãos. Moleque, não é fácil. Minha irmã, aliás, um beijo. Minha irmã Maria de Jesus. Minha irmã Maria. Amara! Eu não gosto que eu chame ela de Maria de Jesus. Amara! Ê, Mara! Minha irmã Mara. Grande beijo. Te amo muito, mana. Meu irmão Sandro Santiago. Aliás, o meu irmão Sandro tava aqui comigo ontem. Aliás, perdão. Ele veio aqui comigo, deixa eu ver, foi na sexta-feira ele veio aqui comigo. Meu irmão Sandro Santiago conheceu aqui o estúdio da Diário e nunca tinha vindo aqui, né? Meu irmão Sandro Santiago, grande professor. Aliás, quem quiser seguir o meu irmão Sandro Santiago, quem quiser, aliás, se inscrever no canal dele, atenção, concurseiros, viu? Tem muita gente que tá ouvindo a Diário agora que deve conhecer o meu irmão, professor Sandro Santiago. Ele dá aulas de direito administrativo. Você que é concurseiro, você que está se inscrevendo nos concursos agora aqui no estado do Amapá, ele tem uma página no YouTube e ele dá aula de direito administrativo gratuito pra galera no YouTube, né? Então, a galera que quiser se inscrever, vai lá no canal dele, se inscreva no canal dele. Tem vários conteúdos maravilhosos pra você, tá certo? Com conteúdos bem legais, ele faz lives também por lá. Tudo isso, conteúdo gratuito pra ele. Ele dá aula, né? Cursinho preparatórios. Ele dá aula também lá em Santana, aqui em Macapá, em cursinhos particulares, entendeu? Então, meu irmão, meu amigo. Teve muita gente que inclusive mandou no meu direct, mandou aqui no meu WhatsApp. Poxa, Célio, pô, que legal, eu conheço teu irmão. Eu postei um dia uma foto no meu status, né, que tava abraçado com meu irmão, né. Aí, poxa, Célio, caraca, velho, eu conheço teu irmão, o meu professor é ele. Pô, cara, ele é muito bacana, ele é muito F nas aulas que ele faz, tudo e tal. Então, pra quem quer saber, conhecer um pouco mais de direito administrativo, vai lá na página do meu irmão. Deixa eu até procurar aqui, cadê? Deixa eu ver se eu encontro aqui. Eu vou já dizer qual é o arroba do YouTube dele. Eu sei que eu tô escrito lá de ver. Olha, mesmo que eu não faça concurso, mas sempre conhecimento nunca é demais. Conhecimento nunca é demais. Então, a gente entender um pouco de direito administrativo é é para quem gosta mesmo, assim, da área jurídica, tudo mais. Então você pode se inscrever lá no canal do meu irmão Sandro Santiago.

0: eu ver se eu encontro ele aqui. Sandro Santiago. Tá aqui, deixa eu ver. Eu já te dizer qual é o arroba dele aqui. Deixa eu ver se eu acho ele aqui. Ah, tá aqui. Bem, olha, se inscreve lá, youtube.com/profsandrosantiago. Tudo junto, né? Arroba prof, né, que é de professor, Sandro Santiago. Você vai ver a foto do meu irmão lá direitinho. Você segue lá ele lá no YouTube. Aliás, se inscreve no canal dele. O canal dele já tem mais de 8.630 inscritos. Mais de 8 mil inscritos. E tem vários vídeos lá direitinho de aula de direito administrativo. Você pode ir lá, se inscreve no canal do meu irmão professor Sandro Santiago. Vai lá, arroba prof Sandro Santiago, tudo junto. Vai lá direitinho, você vai ver muitas aulas boas de direito administrativo. Ele aborda temas bem legais, né? Onde você pode aprender muito nesses concursos aí, tá? Segue lá, 991-22-6978. Vamos continuando por aqui, a programação da Diário não para. 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
0: Hora certinha, agora 3h22. Caraca, lembrei do meu amigo, saudoso Cunha Lopes. Que saudade do meu amigo, hein?
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0: 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Nani Alex. Você perdeu. Você ligado sempre na nossa sintonia agora, 3h30.
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0: E vamos já diretamente lá pra casa do ouvinte saber quem vai brincar com a gente hoje. Alô, buenas tardes, de la que tá bien.
2: Alô, meu amigo Sérgio Santiago.
0: Alô, com quem eu falo?
2: Thiago Nar.
0: Grande Thiago Nar, rapaz, tá com uma voz assim pra baixo, sei lá. Rapaz,
2: palestra.
0: Tu tava dormindo, era, macho?
2: Não, tô trabalhando.
0: Ah, tá trabalhando, né? Não sei, porque tu tá com a voz, sabe, muito lenta. Não tá o Thiago. Avante palestra, Thiagão, pô!
2: Avante palestra.
0: Tá falando de onde aí, Thiago, hoje?
2: Perto do Shopping Macapá aqui.
0: Ah, você tá aqui, você já tá aqui em Macapá, né? Você não está na nossa gata morena Santana hoje, né? É daquele modelo. Agora. Thiago, você sabe que você tem uma missão louca agora, né, cara? Chegar nos 10 mil pontos da Leonila Dinheiro. Deixa eu ver até o nome dela direito pra ver se eu não vou errar aqui o nome dela. É Leonila Diniz, o nome dela. Tá aqui, muito bem. Ela tá com 10 mil pontos e você tem que chegar nos 10 mil pontos dela nesse momento. Bora lá, bora gabaritar?
2: Bora tentar.
0: Bora tentar não. Diga agora mesmo, eu vou gabaritar.
2: Eu vou gabaritar.
0: Então gabarita, bora!
3: Fase 1, valendo 2 mil pontos.
1: Almirante dos Mares. É a patente mais alta da Marinha do Brasil em tempos de paz. Essa afirmação é verdadeira ou fake news?
2: Verdadeira.
1: Fake news. Almirante de Esquadra. É a patente mais alta da Marinha Brasileira.
3: Fase 2. Valendo 3 mil pontos.
1: Em qual país está localizado a Ilha de Páscoa? Chile ou Equador?
2: Chile.
1: Chile.
3: Fase 3. Valendo 5 mil pontos.
1: Qual estado brasileiro possui uma bandeira com 25 estrelas brancas e faixas horizontais? Amazonas ou Paraná?
2: Amazonas.
0: Ô, meu amigo Thiago, faltou só uma. Faltou só uma, cara. Só uma, velho.
2: A mais difícil.
0: A mais difícil, por incrível que pareça mesmo. Olha, cara. Ó. Rapaz, eu vou te falar, viu? Que égua da pergunta grande é essa. Mas assim, tu ainda fizeste ainda 8 mil pontos. Infelizmente não chega nos pontos 10 mil da Leonila Diniz. Mas tá valendo a tua participação com a gente. Vai mandar beijo, abraço, fique à vontade.
2: Avante palestra, tamo junto.
0: Valeu então, Thiagão. Grande abraço pra você e tudo de bom. Bem, esse foi o Thiago Nardi. É o Avante Palestra, o homem do Ventania. O cara fez só 8 mil pontos. Leonila de Lins continua com os 10 mil pontos dela. Tá sozinha na liderança. Mas será que ninguém vai chegar? Será que ninguém vai chegar com ela? Não sei. Tudo pode acontecer nesse game da hora, que é tudo de bom.
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0: Amanhã tem mais.
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0: 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Minha amiga Andrea Lana, Brega do Amapá. Aliás, uma das músicas mais executadas na atualidade, meu amigo. Pensa numa música que tá tocando de norte a sul, de leste a oeste do estado, até fora do estado do Amapá, viu? Brega do Amapá. Assim a galera fica, de uma forma bem musical, conhece todas as potencialidades do nosso estado. Minha amiga Andrea Lana acertou bem nessa música, viu? Aliás, tá vindo novidade aí da minha amiga Andrea Lana. Aguardem brevemente, estaremos fazendo o lançamento de nova autoria dela, viu? Aliás, fica uma promoção boa. Só posso adiantar que é uma Alexia. Uma Alexia Echo Dot. Em breve, aguardem, tá chegando aí. A Alexia já tá na mão, viu? Inclusive, meu amigo Luizinho, um grande abraço pra ele. A Alexia já tá na mão, a gente vai estar lançando a música da Andrea, vamos estar lançando a promoção. Logicamente, você vai estar participando junto com a gente. Grande abraço, Andrea, pra você, meu amigo Luizinho e toda essa turma maravilhosa que tá aí com a gente. 991-22-6978. 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
0: Hora certinha agora, 3h39.
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0: Muito bem, agora 3h50.
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0: Hora certinha agora, 3h51.
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0: Muito bem, pessoal, já estamos de volta, já para se despedir da turma, prometendo estar de volta, se Deus quiser, amanhã, quinta-feira, dia 2, quintou daquele modelo. Amanhã, afinal de contas, é dia de quinta TBT, dia de quem manda na programação, afinal de contas, é você. Então, amanhã, faltando 5, 10 para as 2, você já pode ir fazendo seu pedido musical direitinho, para a gente recordar amanhã, 2 horas de muitas recordações boas, na quinta TBT, aqui do Show da Diária. Muito obrigado pelo carinho, muito obrigado pela audiência de todos, grande abraço para todo mundo. Fiquem com Deus, fique agora na companhia do meu amigo Heraldo Almeida, professor Cláudio Rogério, canto da Amazônia, com o jeito e a cara da nossa gente. Beijinho, cheirinho maravilhoso no cantinho do sorriso das minhas meninas, um abraço bem acolchado aí nos rapazes, que eu sei que eles gostam, né? E tudo de bom. Tchau, tchau, amanhã a gente tá de volta no nosso Show da Diário TBT.
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4: Na minha querida Macapá, terra do Mar Abaixo, 4 e 4.
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0: Traz meu Brasil!
1: Brasil!
0: É, olha aí! O Ivo Canuti cantando Isso é o Amapá. Essa música, ela retrata muito bem o que é esse programa, né, Eli?
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0: Canto da Amazônia, programa 100% regional, com a nossa linguagem, o nosso tempero amazônico, nossa gente, nosso povo, nossa terra Macapá, nossa cultura mãe, que é o Marabaixa, é o Canto da Amazônia.
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0: O Canto da Amazônia é a referência do artista mapaense, eles passam por aqui pela bancada do programa, um programa que valoriza o que é nosso, respeita o nosso artista, divulga a nossa gente, o nosso povo. É o Canto da Amazônia.
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0: Em áudio e vídeo, rádio e TV diário para o mundo há 17 anos, com arte e cultura da Amazônia. A todo o planeta. Boa tarde a todos vocês, obrigado aí pela audiência, obrigado pela moral. Tchau, tchau, amor, pro mês de

0: tarde a todos vocês, obrigado pela audiência, obrigado aí pela moral, obrigado pela companhia nessa tarde de sol sobre a cidade de São José de Macapá. A técnica do programa Mr. Eli, a direção administrativa de Marlio Zulana, produção de Cláudio Rogério, inclusive, falo de Cláudio Rogério, Eli. Cláudio Rogério assumiu ontem a cadeira da cultura popular, foi ontem, agora é novo conselheiro de política cultural da Amapá. Da cadeira da cultura popular, quadra junina e carnaval. Então, parabéns aí ao querido Cláudio Rogério, muita luz, ao governador Clécio Luiz. Parabéns aí pela indicação do nome do Cláudio Rogério, que já milita há muitos anos, conhece demais. Então, na cadeira da cultura popular são dois representantes, né? Um eleito pela sociedade civil, que foi o Rodrigo Indinho, e o outro indicado pelo governo do estado, nessa cadeira, Cláudio Rogério. Então, o Rodrigo Indinho e Cláudio Rogério, com certeza absoluta, farão a diferença nessa cadeira, de política cultural, junto com seus pares no Conselho de Cultura. Então, boa sorte ao cabeçudo, rapaz. Cláudio Rogério, agora autoridade, conselheiro estadual de Cultura. Parabéns aí. E a direção geral de Luiz Vera, a nossa apresentação aqui no programa.
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0: Muito bem, hoje quarta-feira, 1º de julho. Que Deus nos abençoe.

Dê muita saúde nesse mês de julho, férias da estudantada aí, né? E que mês de julho, mês do Macapá Verão, mês aí que aguarda muita coisa bonita, muita coisa boa. Então, hoje, quarta-feira, 1º de julho, todo mundo ligado. Esse canto, canto da Amazônia está no ar. Olha o Moisés Sandino cantando aí. Solidão nunca mais.

0: canto da Amazônia.
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Olha, muito bem, 4 horas e 43 minutos, programa O Canto da Amazônia, com apoio cultural da Rocha Tecidos Macapá e Santana. 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Olha, hoje, daqui a pouquinho, às 18 horas, lá no Parque de Exposição da Fazendinha, o lançamento da Expofeira 2026, lá no Parque de Exposição da Fazendinha, Expofeira 2026, a Feira do Desenvolvimento, de 8 a 15 de agosto, de 8 a 15 de agosto, Parque de Exposição da Fazendinha, o governador Calesso Luiz vai anunciar, vai divulgar as atrações, vai informar oficialmente o que vai acontecer. Então todo mundo lá, hein? Daqui a pouquinho. Parque de Exposição na Fazendinha, às 18 horas. Ontem, lá na cidade junina, o último dia do Arraial do Povo, uma arena, uma cidade junina foi criada e foi montada pelo governo do estado para poder realizar 3 eventos. 2 festivais estaduais, um realizado pela FEJUFAP e outro pelo Arraial do Meio do Mundo, e um festival municipal realizado pela Liga Jun, que é a Liga Junina de Macapá. A grande campeã, a super campeã, Simpatia da Juventude, falamos aqui ontem, né? E show de bola. Então, ontem foi a última noite, a apuração vai acontecer amanhã, né? Do Arraial do Meio do Mundo, até porque já aconteceu a apuração e o resultado final da FEJUFAP e também da Liga Jun deu campeã Simpatia da Juventude, e o Arraial do Meio do Mundo vai acontecer amanhã, o resultado da apuração. Ontem também, lá na cidade junina, aconteceu, inclusive,

um mundo de artistas presentes. Aconteceu a sanção da nova lei de incentivo à cultura, sanção da lei do Plano Estadual de Cultura e também

0: todos, dentre todas as capitais, né? Dentre todos esses que se apresentaram ontem lá, foram anunciados, subiram lá no palco, fizeram uma foto com o governador, com a secretária Clícia, várias outras autoridades de todo o estado estiveram presentes lá ou representadas. E dentre os conselheiros indicados pelo governador Clécio Luiz, na cadeira popular eleito pela sociedade civil, o Rodrigo Indinho, e nomeado, indicado pelo governo do estado, olha ele, Cláudio Rogério. Vamos perder perder o produtor, perder o repórter do programa. Rogério agora vai sempre na semana que vem, imagino, né? Empossado aí oficialmente pelo governador Clécio Luiz, novo representante do governo no conselho, na cadeira da cultura popular, carnaval e quadra junina. Ninguém sabia, a gente não podia anunciar ontem aqui, a gente já sabia antes, mas não podia anunciar porque seria oficialmente anunciado pelo governador Clécio, como aconteceu ontem. Olha, Cláudio Rogério nos representa. Agora sim, nós teremos um nome, um conselheiro que vai defender as causas e outras pastas também, até porque é conselheiro de cultura, mesmo sendo da cadeira da cultura popular, e conhece muito bem. Então a gente tem muito orgulho de dizer para você, meu Cláudio Rogério, fala aí, dá a tua boa tarde. Agora como conselheiro, véio. Como é que o conselheiro dá boa tarde?
1: É boa tarde.
0: Não começa aconselhando.
1: Boa tarde, Heraldo.
0: Boa tarde. Desafio novo pra você, né, cabeça?
1: Cara,
0: nada do que você vai fazer lá, nada do que tu não conhece.
1: É novo, inédito também, né? Mas dentro do que a gente tem da militância, mais de 30 anos, né?
0: É, rapaz.
1: E primeiro agradecer, assim, a confiança depositada a mim pelo governador Clécio Luiz, que nos convidou, falou com a gente e nos convidou. E que será uma honra. O governador Clécio é sempre sensível nessa questão cultural, né, Heraldo?
0: Sim.
1: Por ser do segmento, ele disse ontem seu pronunciamento que, diferente de muitos jovens que militavam no movimento estudantil e movimentos sociais, ele foi militante cultural, né? E essa militância cultural, essa sensibilidade que ele tem com a cultura, é a prova do que vem fazendo, sendo os maiores investimentos em todos os segmentos culturais.
0: Sim.
1: 17 cadeiras dentro do segmento, dentro do Conselho de Cultura, né? Com o Plano Estadual de Cultura, com o Sistema Estadual de Cultura, com a Lei de Incentivo à Cultura, agora tudo isso funcionando. O Sirlei Picanço, meu amigo, presidente, como disse o governador, deixou o sarrafo lá em cima pra gente, e o desafio é grande em razão disso, né? Os conselheiros que estarão deixando essa gestão, deixaram a coisa lá em cima, e esse é o nosso maior desafio, né? Manter e elevar mais esse sarrafo para que a cultura, de modo geral, de todos os segmentos, dos 17 segmentos que compõem o Conselho de Cultura, sejam contemplados e que estejam dentro dessas políticas culturais.
0: Elson Sami estava no microfone ontem lá, colega nosso cá de casa e apresentador do Vem Que Tem aqui. Um abraço, Elson Sami, soltando a voz lá ontem. Que é isso, rapaz. Elson Sami tá grande o menino lá, viu? Parabéns, Sami, pelo trabalho. Patrick Melo dizendo parabéns a Cláudio Rogério. Agora vai andar em todos os municípios. Agenda gigantesca aí. E dizendo que agora ele vai ficar quieto e ficando na missão dele aí. Já esteve no conselho. Bob Sapo te parabenizando.
1: Ele mandou um áudio aí. Elson, vou mandar pra ti aí, pra te colocar aí também, pra gente agradecer ao meu amigo Patrick Melo, que é conselheiro. Tenho muito a aprender com ele. Também falei isso pro Sirlei, e a gente vai estar ouvindo muito nossos amigos do Conselho de Cultura.
0: O Elson Sami está te parabenizando, desejando boa sorte aí pelo desafio.
1: Parabéns, Sami, pelo show de apresentação. Pô, também
0: é
1: ontem.
0: Isso, né? Cara, o microfone tava. Eu vi quando ele
1: tava chegou. Tava em boas mãos, com boas vozes.
0: Eu vi quando ele chegou lá atrasado. Ele tava em outra missão.
1: Em outra missão, sim.
0: Chegou correndo lá, mas quando pegou.

0: microfone, eu digo, ah, tô em casa.
1: É, parabéns, meu
0: amigo. Camisa 10. Tá? Parabéns, Sammy.
1: Parabéns, vamos obrigado. Tá ok o áudio aí ali? Obrigado, Bob Sapo, meu amigo Erivelto. Cadê a pupunha?
0: É, leva ele pra ser teu segurança lá.
1: O Baba vai me prestar ele. Obrigado aos amigos que fizeram as felicitações nas redes sociais, cara. Tô muito feliz mesmo, muitas mensagens chegando até hoje de felicitações, de parabéns. Agradecer também a secretária Clícia, a secretária Marina, que conversou muito com a gente também. Sirlei Picanço, meu amigo Disney, você, Heraldo Almeida, meu irmãozinho de lutas e sonhos. A gente pretende, conversei muito com o Rodrigo Indinho, que foi eleito dentro dessa cadeira, né? E a gente vai trabalhar muito de mãos dadas dentro dessa parceria.
0: A diferença vai ser absurda, a diferença, com todo respeito. Eu conheço vocês, vocês têm da capacidade e a condição de cada um. A gente está bem representado lá, certeza absoluta. Embora o carnaval, né, não dê muita confiança para essa cadeira, mas a importância que tem o Conselho de Cultura, um conselheiro da cadeira, deveriam olhar com mais carinho. Mas você representa tudo, porque tu milita geral.
1: Entender que o carnaval, para além do desfile das escolas de samba, tem os nossos blocos, né? Ontem conversei com o Marcelo, que já foi presidente da Bloca, é presidente do Bloco Tia Fé, nos parabenizou, obrigado Marcelo, e todos os blocos carnavalescos que também estaremos representando. Tem o áudio do Orivelto aí, do Bob, põe aí pra gente.
2: Boa tarde, Heraldo Almeida, boa tarde, Cláudio Rogério. Não tenho palavras para descrever o quanto eu fiquei contente com essa indicação do governo do estado, né, do governador Clécio, né, Rogério, por ter feito essa indicação, entendeu? Porque, meu amigo, eu sou suspeito de falar por ser teu amigo, Cláudio Rogério, ser teu irmão, mas eu não existo, eu não acredito dentro de Macapá se ter uma pessoa que entenda mais de cultura do que você. Muito. E de cultura e desses projetos sociais como da Quadra Junina, Carnaval, onde tem a cultura, você tá no meio, meu amigo.
0: É isso aí.
2: Entendeu? Eu só achei que demorou.
0: Nós estamos tentando desde 2013, ele não sabe, né?
1: Obrigado, Erivelto, obrigado, Bob. Mano, é assim, bacana. faz parte. Acho que
0: agora prepara o cafezinho aí que ele vai aí.
1: Os degraus são aos poucos, né, Heraldo? A gente tentou uma vez, infelizmente não deu, né? Em razão do que aconteceu aquele ano, todo mundo sabe. Depois paramos, voltamos à nossa militância cultural sempre. Nunca largamos, seja na Quadra Junina, seja no Carnaval, brigando. Às vezes chato, e aí faz parte também, porque queremos qualidade, queremos.
0: A gente fazer sentia a falta, estava acontecendo a discussão do Carnaval e da Quadra Junina, a gente não via o conselheiro lá.
1: Exato. Né?
0: Cadê o conselheiro que representa o segmento? Não estava ausente. Então tá aí, portanto, agora não vai ter problema com relação tanto no Carnaval quanto na Quadra Junina, que é a cadeira específica, mas independente da cadeira específica, você é conselheiro de cultura e com certeza vai contribuir também em vários outros segmentos.
1: E feliz por muitos amigos que vão compor esse novo conselho. Sim. Minha amiga Cleane, cara.
0: Cleane,
1: o governador disse assim, eu acho que tu és a conselheira mais nova. E também eu acho que é a mais nova ali e já militando, cara, que bacana. Que bacana. Meu amigo Claudio Onô, parabéns pela nova missão, você nos representa. Saudações Verde Rosa, delegado Claudio Onô Soares, meu Claudio amigo. Onô. Aquela cachaçinha especial nos espera, né, Claudio Onô? Tô aguardando. Grande Claudio Onô, um abraço, meu amigo, obrigado. E a Cleane, João Ataíde, né? Entre outros, o Yuri
0: retornou, né?
1: Retornou.
0: Indicado novamente pelo governador.
1: Indicado, parabéns, governador Yuri. Ah, quem mais? Deixa eu ver outros.
0: O Reinaldo.
1: Reinaldo Caiango, que vai estar também conosco, vai ser uma honra. Então, é um timaço.
0: O Reinaldo do Melody também vai estar.
1: Do Melody, a Mapige, que agora foi eleita.
0: Mapige, né? Do artesanato.
1: Do artesanato, que foi eleita. A turma do circo, cara, que alegria.
0: O nosso querido Josafá.
1: Josafá também, né? Uma grande experiência dentro do Conselho de Cultura. Então, cara, são nomes de artistas fantásticos que vão compor.

0: esse novo Conselho Estadual de Cultura pro próximo biênio. Então, é isso agora, tá nesse período de transição agora, falei ainda há pouco com a secretária lá da fundação, do Conselho de Cultura, na realidade.
1: A secretaria lá.
0: A secretaria.
1: Ah.
0: E
1: prédio novo, né,
0: professor? Prédio novo, e daqui a pouco, logo essa semana de reuniões, desse período de transição. Enquanto isso, a gente tem muitos afazeres também, daqui a pouco na Expofeira e outros e outras atividades que virão por aí.
1: É isso aí, parabéns aí, ganha com isso.
0: Mas olha, continua aqui, nem que seja por telefone.
1: É, pois é, né? Te despede aí do
0: povo. Já tá demitido.
1: Não, mas os meus heróis morreram de overdose, e meus inimigos estão no problema. Na verdade, não é meus amigos. Eu quero dizer assim, vem cá, tu sumiu do programa. Não, porque agora eu tô numa missão assim. Pô, então é o seguinte, pede um governador desonerar, porque saiu daqui. Tá? A gente sabe que a ausência do Rogério aqui, como ele falou, só gravar algumas vezes, muitas viagens, reuniões e tudo mais, não vai poder conciliar, não vai poder estar todo dia aqui. Mas a gente sabe que é uma luta nossa de muito tempo e que agora a gente está feliz. Né? O canto da Amazônia, os artistas desse segmento, da cultura popular do carnaval da Quadra Junina estão muito bem representados. Cláudio Rogério e Rodrigo Indinho são amigos de muitos anos, vão trabalhar juntos. Inclusive, quero mandar um abraço aí para ele, dizer boa sorte. Não deu para dar um abraço porque ele estava em cima do palco ontem. Muita gente lá.
0: Interessante, né, Heraldo?
1: E bem, bem, bem legal isso. E muita gente que entende da situação e quer ver a Quadra Junina e o carnaval bem representado no Conselho de Cultura. Vocês podem ter certeza absoluta que eu conheço todos os dois, principalmente o Rogério. Nós teremos voz lá dentro, muita voz para poder contemplar e também contribuir com os demais. Parabéns, Cabelo!
0: Olha, meu amigo Joel Salencar, rapaz, está aqui assistindo e ouvindo vocês. Parabenizar Cláudio Rogério pela indicação do Conselho de Cultura.
1: Ele estava lá, né?
0: Perdão, tenho certeza que irado. É, obrigado, meu amigo Joel Salencar, também pelas deferências e sucesso a você também, meu irmão, tamo junto. Interessante que a cadeira de cultura popular, eu falei para alguns amigos conselheiros ontem, olha, eu tenho, e o Indinho, a gente tem moral de transitar em qualquer um com vocês. Ah, por quê? Porque, por exemplo, carnaval, tem artesanato, tem música, tem teatro, tem dança, e tu vai por aí, né? É. Tem vários, tem arte cênica, tem vários e vários segmentos dentro do carnaval. A mesma coisa com a Quadra Junina.
1: E
0: entender isso da cultura popular também, né, cara? Porque a gente está saindo de uma temporada junina aí que foi maravilhosa, entrega de grandes grupos, mas que precisa ser rediscutida algumas coisas. Principalmente do ponto de vista das quadrilhas juninas, da questão do próprio espetáculo, né? Do que está sendo entregue, dessas mudanças que estão tendo nesses últimos anos, com o ressurgimento das quadrilhas tradicionais. Isso é importante levar em consideração. A mesma coisa dos blocos, né? Dos blocos carnavalescos que estão sendo rediscutidos e definir e lutar por espaço, e lutar por conquistas. E as escolas de samba que dão esses grandes espetáculos também, que precisa alinhar algumas coisinhas para que só venha fortalecer mais.
1: E foi na gestão, com certeza absoluta, do governador Clécio Luiz, que o Conselho de Cultura ficou mais explícito, mais. A população consegue entender hoje o que é o Conselho e a sua importância. Que antes
0: saiu da bolha, né, cara?
1: Saiu, é. E todos os eventos tem conselheiro lá. Todos os eventos, o Conselho está presente, né? Reúne. Eu lembro no Centro de Cultura Negro, ano passado, quando os tambores, o Sirlei reunia lá com os cordeiros, fazia a reunião,
0: sessão
1: lá dentro, né?
0: Fez sessão
1: e assim,
0: lá dentro.
1: Expofeira, Circo do Marabás e tantos outros. É assim que precisa ser feito e está sendo. Então, parabéns. O Sirlei deixou. Como falou, você repetiu aqui, o governador Clécio deixou o sarrafo lá em cima, meu parceiro.
0: É, lá em cima, cara. Eu parabenizo muito o Sirlei e a sua equipe, meu amigo particular, e pelo que ele é conversando. Mano, nós somos do movimento estudantil, a gente foi criado lá nas trincheiras da UJS e tudo isso. Então tu sabe como são as coisas. E isso eu tenho certeza que tu vai tirar de letra. E,

0: e acompanhar esses grandes amigos que, como eu disse no início aqui, conversaram bacana, fizeram um trabalho maravilhoso dentro do Conselho de Cultura, né? Agora é dar continuidade com responsabilidade e compromisso com o nosso segmento cultural, Heraldo.
1: Muito bem, parabéns mais uma vez aí, Cláudio Rogério, Rodrigo Guindinho, todos os eleitos e os indicados às cadeiras da cultura amapaense. O conselho está aí, né? O Conselho de Política Cultural, que é o Conselho de Cultura do Amapá, muito bem representados. Parabéns!
2: Viajantes mais antigos.
1: Vamos ao apoio cultural, mas antes, vamos ouvir um pouquinho do Osmar aí.
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1: Muito bem, final de programa com Brenda Mello cantando do disco Tática, Mata Virgem. Cláudio Rogério, meu conselheiro de cultura, agora conselheiro de cultura.
2: Bora embora, já tá pra subir.
1: Bora, Rogério.
2: Vamos nos encontrar lá pelo Parque de Exposição da Fazendinha, daqui a pouco o governador Clécio vai anunciar como vai ser essa...

0: feira, com todas as atrações nacionais, locais, tudo que vai acontecer a partir do dia 8 de agosto, né? Começa dia 8, né? A Expofeira vai até o dia 15. Então, estamos rumo à Expofeira para acompanhar essa grande...
1: Tem na Fortaleza também.
0: Daqui a pouquinho, né?
1: A primeira parte, né, dessa reforma,
2: entrega,
1: né?
2: É uma largada, né?
0: Exatamente.
2: Uma largada promocional. Aí começa a funcionar a central da Expofeira, né? É um ponto de comercialização de espaço lá.
0: Exatamente.
1: Muito bem,
2: pessoal. E para a agenda de vocês aí, né? A linha editorial do programa, vão ser anunciadas as atrações, né? Da feira desse
0: da
2: ano.
0: Da feira, exatamente.
1: De 8 a 15 agora, de agosto. A Expofeira. Bacana. Obrigado na técnica, Mr. Eli, a direção administrativa de Marlos Zulana. Produção de Conselheiro Cláudio Rogério. Direção geral de Luiz Mello, nossa apresentação vem.
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1: Ponto de encontro. Roda Junina acabou, tá, Cléber?
2: Vira a chave.
1: Ponto de encontro, Cléber Barbosa e toda a equipe da gente se encontra lá no Parque de Construção da Fazendinha, hein? Lançamento, né? Oficial aí pelo governador Clécio Luiz, da Expofeira.

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3: Agora 5h39 na Diário. Boa tarde.
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3: Governador Clécio sanciona leis históricas para fortalecer a política cultural do Amapá. Ele diz que vale a pena financiar a cultura. A 48ª escola reconstruída e ampliada pela atual gestão é entregue. Escola Antônio Pontes. Uma trajetória de excelência. Com um batalhão estruturado, afirma a governadora em visita às obras da sede da Rotan em Macapá. São os principais destaques agora do portal diariodamapá.com.br. São 24 horas de conteúdo digital. Olha, hoje no Ponto de Encontro, nessa quarta-feira dedicada a falar de empreendedorismo aqui no programa, você vai saber sobre a organização da segunda-feira de turismo Tucuju. Olha só, vai acontecer também uma visita técnica, vai acontecer no dia 2, amanhã, às 18 horas, no piso L2 do Macapá Shopping. E esse evento aqui tem essa proposta, não é? Oferecer, além dessa visita, essa grande discussão a respeito do turismo que temos e para onde podemos chegar. Segunda-feira de turismo Tucuju, abertura oficial, visitação técnica e a segunda-feira de turismo Tucuju aqui em Macapá. Daqui a pouco...

0: certinho todos os detalhes aqui com a gente. Ó, no programa de hoje também a gente vai saber detalhes aqui, cadê meu pai aqui, sobre um novo levantamento da Serasa, não é isso? Tem a ver, olha só, o Pix reduziu o uso de dinheiro em espécie para 61% dos brasileiros, é o que revela esse levantamento da Serasa. Então, daqui a pouquinho, em meio às atualizações, novas regulamentações, vai saber como o Pix segue consolidado como o principal meio de pagamento no Brasil. Os detalhes dessa pesquisa, a gente vai conversar daqui a pouquinho com uma representante da Serasa, que é educadora financeira da Serasa, vai conversar com a gente numa deferência muito bacana com o jornalismo feito aqui no Sistema Diário de Comunicação. E olha, hoje também, 1º de julho, é o mês de abertura, é um mês temático, né? É o Julho Laranja. Começa hoje uma campanha pelo atendimento ortodôntico infantil, e que é uma previsão legal, é a Lei 15.424 de 2026, que prevê cuidados precoces, sorrisos para toda a vida. E uma grande liderança e parceiraça aqui da Diário FM e do programa Ponto de Encontro virá ao programa especificamente para falar desse tema, o Júlio Laranja, que é a cirurgiã dentista, a doutora Daís Nunes, que tem uma coluna aqui toda segunda-feira, mas hoje vem como entrevistada, vem dar mais detalhes a respeito dessa campanha, e você, claro, não pode perder a participação dela aqui com a gente, tá bom? E você também pode fazer perguntas, pode tirar dúvidas através do nosso WhatsApp, que é o 991-57-0022, 991-57-0022. O que mais? Nós temos live aqui no Facebook. Você pode acompanhar o programa agora em áudio e vídeo. Nosso Facebook está disponível para você interagir lá nos comentários da live. Nosso Instagram, no Facebook e YouTube, tudo compartilhado. O Facebook é Diário FM Macapá, tá bom? Tem também no Facebook Diário do Amapá. Ou ainda no meu Facebook, minha fanpage lá, é Jornalista Kleber Barbosa. Kleber se escreve com a letra C, tá bom? Pronto, estou compartilhando aqui também no meu perfil pessoal. O programa pode ser acompanhado no YouTube, só seguir lá o nosso canal, @ Kleber Barbosa no YouTube. Aproveita e se inscreve no canal, tá bom? Dá essa moral pro tiozinho aqui. Então, é isso, com a grande Jamaira, com os palpites certeiros da Jamaira. O café nem se fala, né? Grande Jamaira aqui com a gente, sempre. Ó, então todo mundo a postos. Nós aqui, você aí. Deixa eu ver o que mais. Faltou algum detalhe aqui, ô Brenão? Cadê? Editorial, tá tudo certo. Então são as atrações do programa Ponto de Encontro de hoje. Tá só começando. E você, nosso convidado.
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0: Inovação para a Amazônia e na Amazônia. Olha, a FINEP acaba de lançar a campanha, a chamada pública do programa Pro Amazônia Empreende, que vai destinar até 50 milhões de reais em recursos não reembolsáveis para fortalecer negócios inovadores na Amazônia Legal. A iniciativa busca ampliar a geração de soluções tecnológicas alinhadas à biodiversidade e aos desafios socioeconômicos da região, para incentivar o uso sustentável dos recursos e o fortalecimento dos ecossistemas locais de inovação. O edital é voltado a agências de fomento, organizações públicas ou privadas que atuam no financiamento e na promoção da ciência, tecnologia e inovação, como fundações de amparo à pesquisa, bancos públicos e outras instituições do setor. A seleção considera critérios como abrangência territorial, atuação em pelo menos 4 dos 9 estados da Amazônia Legal, capacidade técnica e operacional,

além de consistência do plano de execução e qualificação da equipe. As propostas podem ser apresentadas individualmente ou em consórcio, com valores entre 25

0: alinhadas a três frentes estratégicas: bioeconomia, baseada na biodiversidade amazônica, comunidades resilientes e sustentáveis e desenvolvimento do território amazônico. Os projetos devem apresentar potencial de inovação e aplicação prática, além de contribuir para o desenvolvimento regional. Também podem envolver parcerias com outras empresas ou com universidades e centros de pesquisa. O prazo para envio dessas propostas vai até 1º de dezembro desse ano. Mais informações podem ser conferidas em finep.gov.br. Bom, o Pro Amazônia Empreende adota um modelo descentralizado, onde a FINEP seleciona agências de fomento que passam a administrar os recursos e conduzir todas as etapas da iniciativa, desde a mobilização de empresas até a prestação de contas dos projetos apoiados. Abrindo o ponto de encontro de hoje, como nossa opinião.
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0: Agora são 5h48 na Diário.

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2: Olha, em meio a atualizações e novas regulamentações, o Pix segue consolidado como o principal meio de pagamento no Brasil. Uma pesquisa realizada pela Serasa em parceria com o Instituto Opinion Box revelou os impactos da ferramenta. Segundo esse levantamento, 61% afirmam ter abandonado ou reduzido o uso do dinheiro em espécie após a popularização do Pix. E ó, para dar mais detalhes sobre esse levantamento, a gente tem aqui a participação da Soraya Domingos, que é educadora financeira da Serasa, e numa deferência muito especial com o jornalismo do Sistema Diário de Comunicação, participa do programa por videochamada. Vamos à participação da Soraya, tudo bem? Vamos lá, pode soltar aí.
3: Mas, por outro lado, quanto mais simples fica de pagar, mais importante é manter o controle do orçamento. A tecnologia facilita.
2: Tem que inverter, né? Ela veio em duas partes. Perdão, tá? Perdão, a culpa foi minha aqui. Eu acho que tem que soltar primeiro a outra parte. Solta aí.
3: O Pix mudou a forma como os brasileiros lidam com dinheiro. Uma pesquisa da Serasa, realizada em parceria com o Instituto Opinion Box, mostra que 71% dos brasileiros deixaram de usar ou reduziram o uso de dinheiro em espécie depois da popularização da ferramenta. Além disso, 28% passaram a usar menos boletos bancários, 17% reduziram o uso do cartão de débito físico e 13% diminuíram o uso do cartão de crédito físico. E o Pix vem se popularizando cada vez mais. Mais da metade dos entrevistados utiliza a ferramenta para transferências entre familiares e amigos. 36% fazem compras online e quase um quarto já usa o Pix para pagar compras em lojas físicas. E essa evolução acompanha novas funcionalidades, como, por exemplo, o Pix por aproximação, que torna os pagamentos ainda mais rápidos e oferece mais praticidade durante a compra. Mas, por outro lado, quanto mais simples fica de pagar, mais importante é manter o controle do orçamento. A tecnologia facilita a nossa vida, mas ela também exige atenção para que as decisões financeiras continuem sendo conscientes. Por isso, algumas atitudes fazem toda a diferença. Antes de concluir uma compra, vale conferir se aquele gasto cabe no orçamento do mês. Também é importante acompanhar regularmente a movimentação da conta e estabelecer um limite para as despesas do dia a dia. E, sempre que possível, manter uma reserva financeira para lidar com imprevistos sem comprometer o orçamento. O Pix é uma ferramenta que trouxe mais praticidade para milhões de brasileiros. Mas a melhor tecnologia continua sendo o planejamento financeiro, que ajuda a aproveitar essa facilidade sem perder o controle das finanças.
2: Ok, obrigado aí pela sua participação. Eu vou reunindo essas informações, a gente vai organizar isso na forma de uma matéria jornalística e vamos subir lá para o portal. Aliás, durante o dia de hoje, o nosso portal está fora do ar, está em manutenção, tá bom? diariodamapá.com.br. Nossa equipe de TI está trabalhando para restabelecer e ele voltar zeradinho, né? Todo formatado, com as suas funcionalidades todas preservadas. E ao longo do dia ou da noite de hoje, a gente tem de volta aí o acesso ao maior portal de notícias do Amapá, diariodamapá.com.br.
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2: Agora são 5:52 na Diário.

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1: Muito bem, hora de fazer o primeiro pit stop, intervalo do apoio cultural, mas na sequência vamos conversar com a doutora Daís Nunes, que é cirurgia dentista. É aquela mesma daquela coluna de segunda-feira? Pois é, ela vem hoje aqui pessoalmente para falar. Hoje começa o mês de julho e começa mais um mês temático, desses meses temáticos que a gente tem ao longo do ano. Você vai saber detalhes sobre o Julho Laranja, que é o mês da campanha de atendimento ortodôntico infantil. Então tem muita coisa legal para falar. Olha o slogan, né? O slogan desse programa: cuidados precoces, sorrisos para toda a vida. Então, daqui a pouquinho, ao vivo com a gente, a doutora Daís Nunes.
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2: Muito bem, 18 horas na Diário.

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1: Muito bem, olha só que honra pra gente, né? Recebendo aqui a cirurgiã dentista, a doutora Daís Nunes, que tem lugar cativo aqui no programa na segunda-feira, com a coluna de saúde bucal. A coluna está na terceira temporada, é isso? Doutora Daís, seja muito bem-vinda aqui à Rádio Diário FM.
2: Ah, eu me sinto em casa.
1: Se fosse antes, eu diria gentilmente cedida pelo programa Luiz Mel Entrevista. Você for. Mas agora ela já faz parte do ponto de encontro também.
2: Eu sou do ponto de encontro.
1: Tudo bem, doutora?
2: Tudo, Kleber. Eu precisava vir aqui, né? Porque a gente começou as férias, hoje é dia 1º. E se aprovou uma campanha muito importante para a odontologia, que a gente não pode deixar de não estar, que é essa campanha da ortodontia infantil. Então eu sei que esse mês, e depois quando a gente terminar de conversar sobre essa campanha, que é o Julho Laranja, eu quero também falar sobre a outra campanha que a gente também tá inserido.
1: Qual é a outra?
2: Que é o Julho Verde.
1: Julho Verde.
2: Que é o câncer de cabeça e pescoço. E que também é legislado, tem uma lei federal amparando. Mas essa do Julho Laranja, ela é a lei federal que foi aprovada agora, 15.424 de 2026.
1: É 2026, né?
2: Isso, 2026, nós conseguimos. Nossa, que bom. Porque a odontologia quase não tem representante político. Então, os políticos que ajudam a odontologia, nós, a gente tem que bater palma, porque...
1: Nossa, eu não sabia. É. Não tem um representante que classe?
2: Não temos quase nenhum representante político, por isso que eu sempre peço, candidatou um dentista, a gente precisa votar nele. Nós temos número para eleger um candidato.
1: Coincidentemente, a gente estava falando agora, há pouco, sobre uma experiência profissional que eu tive, trabalhando no Congresso Nacional por 8 anos. E é dia de terça-feira, dia de quarta-feira, é uma experiência que eu guardo, assim, muitas lembranças, aquela ala de comissões ali do Congresso, você vê o país ser passado a limpo,
2: sim,
1: você vê etnias indígenas do Xingu,
2: a gente
1: você
2: tem
1: vê
2: os sindicatos,
1: as bancatas,
2: né, mobilizados, os trabalhadores.
1: E a própria composição das casas legislativas tem muito isso, tem a bancada ruralista, a bancada da bola, bancada da bala, tem a bancada da bíblia,

0: que é o modelo de democracia que a gente tem, é de democracia representativa, é para ser assim mesmo.
1: Sim, sim. E assim, é, não mais importante o profissional que faz parte daquela área, que demanda muita coisa para a gente resolver, não ser da área, não entender do que a gente precisa, né? E é isso que a gente está. A gente às vezes faz cooperação com as outras áreas da saúde, por exemplo, o piso salarial do dentista foi feito junto com um projeto que a medicina estava fazendo e a gente conseguiu ganhar, mas geralmente os projetos de odontologia, eles passam muito tempo. Por exemplo, a gente tem um projeto que é muito importante, que é a odontologia hospitalar, que não passou. E ela precisa ser implementada. E o que me deixa mais preocupada é que a odontologia é a última profissão de saúde que sempre está exclusa. Sempre está exclusa. A gente tem profissões que se criaram um dia desse, como a terapia ocupacional, e que já está dentro do hospital, já está dentro das unidades básicas de saúde, mas a odontologia sempre está nesse negócio dessa falta, né? E aí as pessoas me perguntam assim, mas Macapá mudou muito em relação a isso, né? A prefeitura, o Estado se mobilizando para inserir mais, mas ainda falta muito. É aquela conta que não fecha.
0: Uhum. E então o Júlio Laranja traz a campanha de atendimento ortodôntico infantil. Explica o que é exatamente a ortodontia.
1: A gente conseguiu agora, em vez de só extrair e restaurar dente, né?
0: Uhum.
1: A gente fecha as cavidades de cárie, né? A gente consegue fazer os controles de biofilme ou da placa bacteriana, né? Que os pacientes precisam ter essa prevenção. Mas a gente não tem as especialidades implementadas, esse investimento. O Ministério da Saúde tem investido muito no Projeto Brasil Sorridente, mas se você for ver o relatório da atenção primária, e eu falo isso com muita, assim, com muita certeza, Kleber, porque eu estou fazendo doutorado em saúde coletiva. Então, sabe aqueles sites do Ministério da Saúde que estão ao serviço do público? É o que eu mais pesquiso agora. Então, assim, tem relatórios de Macapá que não tem desde o ano passado, do final do ano, do início do ano passado. Principalmente em relação a próteses, principalmente em relação a vários procedimentos que não estão lançados.
0: Há um hiato nessa...
1: não tem.
0: É uma lacuna.
1: É uma lacuna que eu não sei como se é cobrado, entende? Porque a gente vê muita movimentação, todo mundo quer fazer muito, está mostrando que faz muito. Mas quando você vai olhar lá o relatório, não tem nada. Então, assim, isso é aberto ao público. Não estou inventando informação. E aí, o que a gente tem? A gente tem um gap de uma especialidade que é muito importante e interfere muito na saúde do futuro adulto, que é essa criança, né? Porque não é só o atendimento odontopediátrico. A gente precisa de um especialista em ortodontia e ortopedia facial que acompanhe o crescimento facial daquela criança e os distúrbios que ela vai ter dentário. E hoje a maioria das crianças, mais de 90% das crianças, precisa desse especialista na atenção primária.
0: Ortodontia. Então, aquela questão do alinhamento.
1: Porque não é só isso, né?
0: Às vezes a pessoa pensa só no lado estético, mas tem questões funcionais
1: aí,
0: né?
1: Nunca. Esse é o pior mote da odontologia, acho que é o pior slogan. E a gente precisa sair desse slogan. Eu sei que a gente gosta muito de falar de sorriso, mas a boca tem a função primária de mastigação, de fala, né? E a gente precisa incitar isso em todas as nossas campanhas. Então, assim, não é estética. Nenhuma área da saúde odontológica é só estética. Uhum. Né? A estética, ela é uma consequência de se ter saúde. Porque a gente está numa área que é a estética, que é a face, né? Mas ninguém pensa em estética quando vai tratar câncer de cabeça e pescoço, né? Pensa em saúde.
0: Até mesmo esses dois episódios que a senhora se dedicou a falar da odontologia hospitalar, né, naquela cena ali, né, na própria Covid, na pandemia, né, quando essa equipe multidisciplinar exerceu esse protagonismo, pessoas que foram entubadas, né, que precisavam reaprender a falar, a se alimentar.
1: E que nós não tínhamos dentistas dentro da UTI. E aí nós fizemos um projeto de odontologia hospitalar que a gente ofereceu tanto para o Estado quanto para o hospital privado que a gente tem. E aí o que aconteceu? A gente ainda não conseguiu. A gente tem uma lei estadual aprovada que não está regulamentada, não se sabe o movimento disso. Não

0: se sabe onde foi parar. A gente teve deslocamento de profissionais para cumprir alguns setores dentro do estado, mas ainda falta muita coisa. A gente falta clareza da atividade, falta saber como é que está, a gente não tem dimensionamento de resultado, de nada, de absolutamente nada. Entendeu? E aí é isso que a gente precisa se preocupar. Então você precisa, na atenção primária, ter um especialista na área de ortodontia para acompanhar aquela criança que está trocando o dente. Começou a troca do seu filho? Esse é o preceito. Começou a troca do seu filho a partir dos 6 anos, ou se ele começou precocemente, porque você sabe que tem crianças que começam com precocidade, e aí a gente pode falar de vários fatores que fazem que isso se torne precoce, a troca dos dentes, ela precisa ser acompanhada por um profissional.
1: Esse período coincide, é para ser assim, né, garotada? Quando a criança se liberou da chupeta. A chupeta é realmente um vilão para essa questão?
0: É, não era nem para dar chupeta.
1: Não era para dar, né?
0: Porque a chupeta é um consolo que a boca não pode funcionar, é igual mastigar o chiclete, né? O mastigar o chiclete, ele...
1: Ouviu aí, Ancelotti?
0: Não dá para mastigar o chiclete porque você hiperfunciona a boca, você sobrecarrega a musculatura, você desloca a articulação sem estar fazendo a função de mastigar alimento. E que é para isso que a boca foi feita, né?
1: Acaba enganando, né?
0: A gente engana, porque aí o corpo não sabe o que você está fazendo. E às vezes você provoca disfagias por conta disso. Disfagias são alterações gástricas, entendeu? Por conta dessa mastigação que não tem
1: aí
0: alimento.
1: Aí vira um círculo vicioso, né? Porque tem a disfagia, coloca o chiclete para amenizar o mau hálito e vai.
0: e vai indo no pior, né? E aí a gente tem um monte de problema. Mas voltando para a ortodontia infantil...
1: Sim, a lei quer garantir.
0: Porque você, quando eu chego, se a gente for levar, a gente leva o programa inteiro, não tem.
1: Então, enquanto a senhora se hidrata aí, toma água, tá bom? Então, a lei prevê que esse tipo de atendimento já esteja disponível na rede pública.
0: Tem que estar, né? E a gente nem vê falar nisso. E, ó, a gente tem no estado ao pessoal da ortodontia e da ortopedia, que a gente precisa ver o que eles estão fazendo com as nossas crianças, né? A gente tem os odontopediatras, que muitos já fazem ortodontia e ortopedia. E a gente vê aí, a gente recebe nos consultórios cada vez mais crianças sem ter acesso nem à informação, né? A gente acha que o dentista só funciona sentado na cadeira fazendo, executando alguma coisa. Mas como é legal quando o paciente, é esse convite que eu quero fazer, e quero deixar esse convite aberto aqui para o seu programa, que qualquer pessoa que queira uma consulta para falar sobre seu filho, que possa ligar para o programa, para conversar comigo, a gente pode fazer esse acesso, né, por telefone, online, para que a gente explique o que está acontecendo, onde ele tem que buscar ajuda, né, para
1: que
0: a gente
1: possa... Eu imagino que isso passa a suscitar dúvidas, né, questionamentos.
0: Nossa,
1: que a pessoa
0: demais.
1: Não tem nem consciência.
0: Nem noção. Ah, meu filho passou dos 8 anos, ainda não está com os dentes da frente, eu tenho que me preocupar.
1: O atraso da fala pode estar relacionado a isso também?
0: Também, há muitos fatores, né? Às vezes a criança respira pela boca, uhum. E aí não tem espaço para nascer os dentes, porque quando você respira pela boca, a língua não se posiciona no lugar certo, que é o céu da boca, você tem que estar de boca fechada. Então a gente vai fazer esse teste agora. Se você está de boca fechada e acha que respira pelo nariz, a sua língua tem que estar no céu da boca colado nele, seus dentes não podem se tocar. Agora, se você fecha a boca e a língua fica embaixo, já está errado. Então você ou é um respirador misto, respira pelo nariz e pela boca, ou um respirador bucal.
1: O caso da famosa língua presa do Romário, parceiro.
0: Aí é um ligamento que prende a língua e que você precisa incisionar. Ele precisa ser cortado, porque às vezes a anatomia sai errada.
1: Esse freio.
0: E aí é um freiozinho, um ligamento fininho que a gente tem na boca inteira, uhum. Mas na língua para deslocamento. Agora, tem vários tipos de freio. Tem alguns que são profundos, que são difíceis de melhorar. Mas muitos vêm agregados à falta de respiração nasal. Uhum. E aí muitos pacientes têm
1: aí,
0: problema.
1: Quem respira errado, fala errado.
0: Fala errado,
1: é um mau
0: come
1: orador,
0: errado.
1: Né?
0: Come errado, porque não consegue engolir. Tem criança, ah, meu filho não come quase nada, mas é porque ele tem que escolher, ou ele respira ou ele engole. Ele não consegue fazer os dois.
1: Aí na investigação pode descobrir outras questões, como desvio de septo.
0: Obstrução mesmo por alergia, que precisa ser tratado. O otorrino precisa estar do nosso lado. O otorrino precisa encaminhar.

0: para o dentista, né? O dentista precisa encaminhar para o otorrino e alguns pais não aceitam isso. O dentista não faz mágica com aparelhinho. O aparelho é um acessório terapêutico. A gente precisa de uma equipe, muitas vezes multidisciplinar, fisioterapeuta, fonoaudiólogo, otorrino, para tratar aquela criança que está precisando de ajuda. Isso interfere no crescimento dela, no desenvolvimento. Alguns transtornos de comportamento são gerados porque a criança é incapaz de respirar direito, de dormir direito. E quem não respira direito, não dorme direito, ela tem problemas de concentração e de aprendizado. Então, você imagina o contexto que isso vai, ele vai só aumentando? Por isso, a gente conseguiu que essa campanha fosse aprovada.
1: Olha, falar nesses resultados todos, tem um cantor aqui, o consagrado Batam, tá acompanhando a gente na live aqui, tá ali cumprimentando. Diz que, ó, estamos ligados, como sempre, no ponto de encontro, nos atualizando nas notícias. E parabéns aí para a doutora Daís Nunes, diz o cantor Batam.
0: Obrigada, Batam.
1: O Ribamar de Souza, boa tarde, Kleber Barbosa, no município de Porto Grande, ligado nas notícias do programa Ponto de Encontro. E o Dom Emílio, boa tarde, é ligado, professor Dom Emílio. Não sei por onde ele anda, semana passada ele estava em Portugal, simples assim. Então, internacional, nosso Dom Emílio. A doutora Daís, deixa eu ver o que mais aqui. Sim, virando a chave aí. Falamos do Júlio.
0: Do Júlio Laranja.
1: Júlio Laranja, que está sendo aberto hoje.
0: Hoje é um
1: passa
0: mês
1: a ser
0: todo.
1: Representativa essa sim. Sua entrevista. Vamos replicá-la, inclusive.
0: Eu acho que todos os ortodontistas tinham que fazer aquela. E é o que a gente quer fazer: colocar o. Conscientizar nossos pacientes que seus filhos precisam ir no consultório. Não importa se ele não trocou todos os dentes. Não importa o que você acha. Você precisa levar para ver se ele não tem nenhum distúrbio de crescimento facial. De disfonia, que é na fala.
1: Esse algum de distúrbio, ou seja, um simples desalinhamento, alguma coisa do gênero, nessa primeira dentição, pode influenciar diretamente na dentição permanente?
0: Sempre vai influenciar, porque a gente tem uma discrepância muito grande. A nossa alimentação mudou, os hábitos alimentares mudaram. Então, a maioria das crianças hoje não querem mastigar, não rói o caroço. Vocês lembram que a gente comia castanha da castanhola? Passava a tarde roendo? Pois é, não rói mais osso, não come caroço. Então, assim, não tem espaço para os dentes. Os dentes se manteve no mesmo tamanho genético, mas não tem o mesmo espaço, porque os maxilares, eles precisam de estímulo muscular para se desenvolver. E não há. E no respirador bucal é pior, porque ele não tem esse estímulo, porque ele precisa escolher entre respirar e comer.
1: Acho, né? Muito bacana quando a senhora faz esse cruzamento do conhecimento tradicional, né, que vovô e vovó nos ensinavam, com hoje o conhecimento científico. Eu lembro, inclusive, de um caso que a senhora dedicou alguns episódios da coluna para falar dos cremes dentais.
0: Sim.
1: Né? E aí, sobre o carvão, né, que a gente brincava antigamente que o vovô dizia, né, pra gente passar carvão que clareava o dente.
0: Pois é. Bom, isso era usado, né? Mas só que ele desgasta o dente. E aí tem os influencers que não influenciam nada pra bom, desculpa. Aí eles usam. E aí as pessoas começam a seguir, eu fico impressionada, entende? É tudo, é coisa na água que mistura, que se
1: olha,
0: toma.
1: Dessas brincadeiras da rede social, só teve um que eu vi um resultado na hora. Um cara brincava com aquele corretivo de caneta, lembra?
0: Ah, isso é na hora, óbvio, é tinta. A Séfora que começou com isso, viu? É impressionante. Mas não dá pra seguir, gente.
1: Só que não, né, galera? Só que não. É só pra fazer zoeira, só pra fazer trend, né, que fala, né? Mas olha, então, aí virando a chave do Júlio Laranja e tem o Júlio...
0: O Júlio Verde.
1: Aí o negócio pega, né?
0: É, aí o negócio pega porque é bem sério. A gente tá com índice de câncer para uma previsão de 2050 não muito bom.
1: Câncer de boca.
0: Câncer garganta, de cabeça e pescoço.
1: Cabeça e pescoço.
0: O de boca ainda tá em quinto lugar, mas ela entra no câncer de cabeça e pescoço. E eu fico muito triste porque a gente não tem ainda a conscientização da medicina para colocar dentro, não é fora, não é dizer assim, ah, você vai fazer um tratamento de quimioterapia, se vire, arranje um dentista para acompanhar você. Não, é para ter no corpo clínico, uma clínica que não tem dentro do seu corpo clínico um cirurgião dentista focado nessa área de oncologia, não vai prestar o serviço necessário para aquele paciente.

0: Porque você sabe que a quimioterapia, os medicamentos antineoplásicos, eles agem todos, quase 100% diretamente na saúde oral. Então, um paciente que vai fazer quimioterapia, o câncer pode ser no dedão do pé, ele precisa de um dentista. Ele precisa estar bem para fazer aquele tratamento. Então é isso que eu ainda fico muito triste, que a gente não tem aqui. A gente tem indicação, a gente tem o chamado urgente, a gente tem aquele tinha que ter dentro do corpo clínico. E a gente tem muito dentista para trabalhar com isso. A gente só precisa dar a devida importância. O dentista precisa sair daquela classe que é só para facetinha de resina, clareamento, que é só nisso, é só nos procedimentos de estética que lembram um dentista. Mas o dentista, a função primária dele é da saúde. A gente é profissional da saúde e precisa se comportar como profissional da saúde e ser valorizado como profissional da saúde.
1: Olha só, quanta informação valiosa. Bom, só para saber, né, pessoal, além das... não tem aquela coisa de que vai ser submetido a essa irradiação, né? Os dentes precisam estar sem nenhum...
0: Não tem, pode nenhuma patologia, nem a químio, né? A quimioterapia também, você não pode ter nenhuma
1: patologia.
0: Vai agredir
1: células boas.
0: E aí a gente, isso, e assim, a gente está também usando o antineoplásico para algumas doenças autoimunes. Então eu me preocupo muito, e como eu já tenho muito tempo de estrada, né? A gente tem 30 anos, e agora eu tenho alguns pacientes também passando por essa experiência. Não, e pior que não, tem pacientes novos de 30 anos, né? Eu sou de idade. Eu sou de idade, tudo bem. Mas a gente tem pacientes novos passando por experiências que vão refletir na saúde oral e você tem que estar pronto para isso, né? Eu digo assim, como que eu posso encaminhar? Tratei de você a vida toda e vou agora dizer não posso, que eu não sei? É isso que a gente precisa ter a consciência da importância de você estar. Quando meu ginecologista disse que não ia mais atender, eu me senti tão órfã, eu tô perdida até agora. Você imagina o dentista? Então a gente precisa se preparar para essa realidade. A gente envelheceu, as doenças estão aí e a gente precisa enfrentar elas.
1: Rede social, a senhora interage bem, as pessoas podem tirar dúvidas, estão perguntando aqui.
0: Pode, você pode mandar para mim. Eu posso demorar um dia, mas eu respondo. Mas também pode ligar para o programa,
1: São dois perfis, né? Tem da clínica, da Daís
0: Nunes. Mas aí o outro é o pessoal, né?
1: E tem o outro, como é que chama?
0: Que é Daís S. Nunes, porque eu não posso mais usar índia e eu não sou indígena, mas eu sou descendente.
1: Ah, maravilha. Então siga lá nas redes sociais, Clínica Doutora Daís Nunes. Olha, ficou legal essa ideia. Quem sabe a gente pode articular para que numa segunda-feira dessa aí, essa coluna possa ser feita ao vivo, de repente, tirando dúvidas aqui.
0: Sim. Mas, enfim. Eu quero esclarecer também que a gente mudou o nome para Estúdio Oral, porque eu personalizei muito o atendimento, então achei melhor esse nome, Estúdio Oral, mas está o meu nome, é só por Daís Nunes. É Daís com Z.
1: Aonde? Na rede social?
0: Na rede social, no Instagram.
1: Que tinha Daís Índia, né?
0: Era que tinha Daís Índia, Daís S. Nunes, e o que tinha Clínica Daís Nunes é Estúdio Oral agora. E a gente colocou, mas é só colocar meu nome que vocês me acham.
1: Maravilha, doutora Daís, muitíssimo obrigado por ter vindo aqui com a gente.
0: Um beijo, Melo, você tá aí, um beijo, viu?
1: Tá aí vendo na tela de 100 polegadas dele lá, tá vendo a doutora Daís.
0: Obrigada, meu amigo.
1: Obrigado, viu?
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1: Agora são 18h21.

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1: Não, eu ri porque a doutora Daís tomou um susto, que ela levantou e eu fiz um sinal assim, tipo, pra gente fazer um registro e tal. Olha, não fique. Dizem que no Jornal Nacional, que tinha aquele formato americano, meio ruborizado, né? Aí um dia a Patrícia Poeta levantou antes da hora da bancada ali. E aqui, o que era pra ser uma gafe, né, ao vivo, acabou sendo institucionalizado. Agora os apresentadores caminham pelo estúdio, ficou bem natural, vai lá quando a Maju fazia a Garota do Tempo, né? E ficou mais leve, fique tranquila, tá bom? Vamos pro apoio cultural, já já a gente tá de volta.

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3: Muito bem, agora são 18h27 na Diário.

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1: Passar aqui nas interações. Cadê, Breno, a vinhetinha da Diário TV? A Diário te escuta, pode ser? Bora registrar as interações aqui, isso é bem legal, né? Luca Melo sempre pede pra gente dar essa atenção aqui pros nossos internautas, nossos ouvintes, não é? Solta aí.
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1: A Diário TV, a Diário te escuta, olha, Soraya Carvalho, na assessoria de comunicação lá do Tribunal Regional Eleitoral. Obrigado, Soraya, obrigado pela audiência. A Diário TV, a Diário te escuta. Célio Weber, tá bem ligado. O Airã tá no grupo Só a Diretoria. Oh, desculpa aí. Jair Souza, ligado na Diário, tá no grupo Petróleo é do Povo. O Petróleo é do Povo. Lá no Rio de Janeiro, professor Neylon, ligado aqui na Diário. Celinha da Nuance, ligado na Diário também. Obrigado, Celinha. A Diário TV, a Diário te escuta.
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1: É isso aí, daqui a pouco mais interações. Ó, vamos lá, quem mais? 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Vamos agora para a coluna de esporte. A coluna Mexa-se com o Elson Sam. Solta aí.
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5: Oi, pessoal, tudo bem? E aí? Se liga, porque eu tô chegando com Mexa-se.
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5: Hoje eu começo falando da Copa Regional Norte de Taekwondo, que foi disputado em Belém do Pará. A nossa seleção, a seleção do Amapá, terminou a competição com o vice-campeonato geral por equipes, ficando atrás apenas dos donos da casa lá, a delegação paraense. E ó, a campanha, ela foi marcada por várias conquistas. Foram 9 medalhas, sendo 7 de ouro e 2 de prata. Na categoria cadete, a Anne Nicole e a Auriele Sofia garantiram aí os títulos. Já no juvenil, os campeões foram a Maria Paula Santana de Andrade, a Ana Elizabeth Duarte de Portugal, o Alexandre Costa Santos, além do Vinícius Júnior Moraes da Costa. Enquanto que o Patrick da Conceição Nunes, esse conquistou a medalha de prata para o time amapaense. E aí a gente vai aqui para a categoria sub-21, onde a Evelyn Camille Marques do Vale ficou com a medalha de prata. Já no adulto, o Alberto da Silva confirmou mais um ouro para a delegação amapaense. Olha, gente, esse desempenho colocou aí o estado entre os principais destaques, claro, aqui da nossa região, com uma das melhores campanhas na Copa Norte de Taekwondo. Parabéns aí para nossa delegação!
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5: E olha, mudando de assunto, agora foi encerrada a primeira etapa dos Jogos Escolares do Amapá. As últimas disputas aconteceram no ginásio Avertino Ramos.

0: Vamos com as competições de karatê, fechando assim o calendário das modalidades individuais, viu, gente? As modalidades individuais. Também foram concluídas as etapas municipais, no caso da nossa capital, Macapá, e lá em Santana. Mas essas nas modalidades coletivas, no caso futsal, voleibol, basquete e o handebol. E agora o governo do estado passa a iniciar os preparativos para a etapa estadual, que começam no dia 3 de agosto e vai reunir os campeões de todos os municípios aqui em Macapá. Nesta primeira fase, os Jogos Escolares reuniram cerca de 135 escolas e mais de 2 mil estudantes atletas. E a expectativa agora é de que os principais ginásios aqui da nossa capital possam receber aí esses atletas vindo de todos os cantos, de todas as partes do nosso Amapá, para a etapa estadual. Parabéns a todas as escolas, parabéns a todos os estudantes atletas que conquistaram aí o direito de disputar a etapa estadual dos Jogos Escolares. 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Um abraço para todo mundo, eu volto a qualquer momento. Tchau.
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4: Muito bem, agora 18h34 na Diário.
5: Kleber Barbosa.
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4: Muito bem, olha só que convite legal que a gente recebeu aí, ó. Dá pra colocar na tela, Breno? Dá, né? Olha, em nome da organização da segunda-feira de turismo Tucuju, gostaríamos de convidar você e sua equipe para a cobertura da cerimônia de abertura oficial do evento. Vai acontecer no dia 2 de julho, também conhecido como amanhã, né, às 18 horas, lá no piso L2 do Macapá Shop. Tá aí, esse convite aí, ó. Segunda-feira de turismo Tucuju. Abertura oficial, visitação técnica. Enfim, para dar mais detalhes sobre isso, o programa está recebendo aqui no estúdio, ao vivo, a presidente do Sindetur, Sindicato das Empresas de Turismo do Amapá, a agente de viagem, que é a... Meu Deus, cadê aqui? A Josi Coutinho, tá aqui, Josiane Coutinho. Tudo bem, presidente Josi Coutinho, seja bem-vinda aqui.
6: Ô, Cleber, muito obrigado. Boa noite. Mais uma vez, boa noite, né? A gente fica assim muito feliz quando você nos chama.
4: Opa!
6: É, é uma felicidade, a gente larga tudo que tem e corre aqui, porque a gente sabe o quanto
4: vou chega. Vou te dar um spoiler, tá bom? Só em deferência pelo seu carinho, né? A gente vai completar agora em setembro 20 anos do Conexão aqui no ar. Começou na antena com o Luca Melo, depois o Melo teve a sua própria concessão de rádio e trouxemos o projeto para cá. Então era só no sábado. O programa, a vida toda, se chamou Conexão Brasília. Aí depois, na pandemia, a gente deu uma singela mudada no nome, tem uma nova identidade. Ele diminuiu o tamanho do nome, mas aumentou a abrangência dele, né? De Conexão Brasília, ele passou a se chamar só Programa Conexão. O Conexão Brasília passa a ser um segmento dentro, um quadro, quando a gente for falar da bancada federal, os assuntos federais, vão falar de Conexão Brasília. Mas nessa repaginada, ele está ganhando a nova identidade visual, novas vinhetas, está ficando show de bola. E a gente queria não perder a essência de ser um programa, um único programa a falar de turismo no rádio. E esse vai ser o eixo principal dele vai ser essa coisa da conexão. As vinhetas vão remeter a esse nome Conexão, com aquele painel que tem nos aeroportos. Ainda tem, né? Aquele painel famoso no Galeão, já vi em grandes aeroportos na Europa. Ainda tem aquele painel de bundando as plaquinhas, né?
6: Sim, sim.
4: Então, pois é. Então, você fique sabendo que o Conexão, a vinheta de abertura, vai ser um convite para embarcar para uma viagem.
6: Ou então, com certeza, que eu gostaria de estar junto nesse,
4: por favor.
6: Nesse voo, né?
4: Nesse embarque. Vamos ser várias. Aí vai ter várias escalas. E vai ter uma hora que a gente vai fazer uma escala na capital federal, né? Então,

0: A gente vai falar dos assuntos de Brasília, vamos fazer, vamos pousar na capital e assim vai. E aí, por isso que agora o nome é Programa Conexão, o rádio conectando pessoas. Então tem a Amapaense pelo Mundo. Você já participou?
1: Já, nossa, maravilhoso. Amapaense pelo Mundo.
0: Essa vovó coruja aqui registrou ao vivo no quadro o nascimento de seu neto. Foi em Portugal ou na França?
1: Na França.
0: Foi na França.
1: Já vai fazer 5 anos, hein?
0: Caramba.
1: Agora em agosto, 5 anos.
0: É isso, é. A pandemia tem 6 anos. É, foi a pandemia. O quadro foi criado na pandemia.
1: Eu fui para a Europa, quando eu voltei, eu não sabia o que estava acontecendo no início da pandemia.
0: Você passou a pandemia a maior parte lá, né?
1: Não, eu foi no início. Eu vim
0: no início da pandemia.
1: Eu vim da Europa. Quando eu vim fechando os aeroportos, eu vim igual efeito dominó.
0: Caramba, era tu vindo da Europa e o professor Tavares vindo da China.
1: Nossa, imagine.
0: Ele pior, ele foi no epicentro da coisa.
1: Lá que
0: lá em Wuhan, na China. Mas é isso.
1: Fomos aí no...
0: Ó, Josi, fala pra gente então do que é exatamente a Feira de Turismo Tucuju.
1: Ó, esse é um projeto que a gente já estava muito tempo já no papel, né? E a gente agora colocou pra...
0: Desculpa, só aproxima mais isso.
1: Pra funcionar. Quando a gente, no Sendetu, colocamos esse projeto pra ele andar, é pra que a gente possa saber o que a gente tem, né? Porque às vezes a gente, nas nossas rodadas de conversa, mas nós temos que fazer Macapá. A gente já não quer mais ter essas conversas, porque a gente, hoje nós temos empresas ali, como você sabe, Cleber, pelo tempo que você já está aí, né, caminhando junto com a gente no turismo, né? Sabe que evoluiu muito, né? Hoje nós temos empresas que já têm produtos bem consolidados, que já têm produtos dentro de Macapá, com os municípios. Hoje nossos municípios estão se preparando. Então, qual era o nosso intuito sobre a feira? É mostrar o que a gente tem, né? Mostrar na nossa feira o que a gente tem para o nosso Amapaense nos conhecer mesmo. Conhecer mesmo o que a gente tem.
0: Ah, daí o nome Turismo Tucuju.
1: Tucuju.
0: A ideia é difundir o turismo interno.
1: Interno, exatamente. O foco nosso é o turismo interno. Mas lógico que a gente sabe que o turismo, ele é uma cadeia, né? Você vende o hotel, você vende o seguro, você vende a passagem. E lá dentro da nossa feira, nós temos as empresas que trabalham com receptivo e empresas que trabalham com pacote fora de Macapá também, que a gente chama empresas emissíveis, né?
0: Olha, quer ver uma vantagem, pessoal, desse turismo interno? Se você agora resolve embarcar em julho, né, alta temporada, para qualquer destino no Brasil, prepara o bolso, o negócio vai estar caro. Para viajar para dentro do próprio Amapá, aí dá bom, né?
1: Isso. Hoje
0: consegue já pacote bem em conta.
1: Tem aí pacote, já tem já empresas que já estão com seus produtos já prontos para julho, né? E a gente está aí nas prateleiras para vender. E mostrar para a gente o que a gente possa... E também mostrar para o nosso cliente, sempre buscar uma empresa consolidada, uma empresa física, né? Você tem um cadastro, a gente sabe o cadastro, ele é uma... A gente fala muito sobre isso, né? Isso acho que é uma bandeira que a gente tem que carregar muito com a gente. Buscar uma empresa credenciada. Porque o cadastro, quando você tem o seu cadastro, é sinal que pelo Ministério do Turismo você está apto a trabalhar naquele produto que você vende. Uhum. Então, tanto o hotel, tanto o guia, tanto a agência, hoje ele está cada vez mais abrangente com o cadastro. Então a gente tem essa preocupação. E também de mostrar na nossa feira essa agência com responsabilidade.
0: A gente, por dever de ofício, a gente viaja com alguma frequência para o interior do estado, mas a esmagadora maioria das vezes a trabalho, né? Com tempo corrido, com tempo contado para ir, bate e volta e tal. E a gente passa por algumas locações desse estado, gente, que são verdadeiros cartões postais, né? E a gente fica com aquela coisa, pô, uma hora dessa eu vou voltar aqui naquela corredeira ali para tomar um banho, para parar debaixo dessa ponte. Infelizmente tem dessas coisas. Então, ó, embarque para o interior do Amapá, você vai se surpreender com o que a gente tem, né,
1: Ju? Com certeza. Então, essa é uma forma da gente mesmo mostrar o que a gente tem, né? E sempre buscar a responsabilidade. Eu acho que qualquer produto que você venda, somente o turismo, né, você, é sonhos, né, que você está vendendo, são pessoas que você está lidando. Então, sempre buscar, hoje os municípios, eles estão buscando a qualidade, né, junto com o Senac, junto com o Sebrae, né, buscando valorizar

0: e colocar a sua empresa com os cursos, com capacitação, principalmente, né? A gente também não pode fazer de qualquer jeito. Eu digo, a gente não pode inventar, a gente pode ser melhorar, né? Acho que você pode ir numa pousada bem simples, mas aquela pousada esteja bem organizada, né? Com bom café. E hoje o nosso município, você vê bem aqui próximo, né, Kleber? Aqui no Curicaca, aquele ali tá dando um boom, assim, imenso. Cada dia que você vai, é um balneário que se abre, mais um empreendimento que tá ali. Então, o Macapá tem em si, né? Hoje
1: Outro dia nós fomos e há uma outra possibilidade que as corridas de rua estão dando, né? A sua diretora lá, Rosângela, inclusive,
0: sim.
1: Teve um tempo que ela estava, antes da pandemia, ela estava numa ascensão com as corridas pelo interior, lembra disso?
0: Isso,
1: né?
0: Era.
1: E olha, onde vai os eventos esportivos, vai um movimento, aquece a economia. Teve uma corrida dessa na selva, no Ariri. Na comunidade do Ariri. Gente, foi um negócio incrível como aquilo está se estruturando cada vez mais.
0: Exatamente.
1: Como uma vila de veraneio mesmo, né?
0: Muito. E estão fazendo, inclusive, lá no Ariri, sobre um rapaz que comprou um terreno que é do meu irmão. A gente vai fazer um hotel. Me vieram me falar agora essa semana. Fazer um hotel dentro do Ariri. Um hotel. Então, isso aí é bom. Olha, Kleber, hoje eu estava no aeroporto. E fiquei muito feliz de ver o movimento, né? Porque a gente sabe que as coisas. A gente que trabalha com turismo. Quando você chega, bem que já é férias temporárias, mas você vê um aeroporto movimentado, as pessoas estão indo e vindo. Então, quem é que ganha? Todos nós ganhamos, né? Porque a gente consegue vender os nossos pacotes, conseguimos atender o nosso turismo interno e externo. Mas a feira, Kleber, quero convidar, é para o nosso turismo. O turista também que está aqui em Macapá, também quiser, nós conseguimos montar um pacote, um receptivo para ele, um city tour. Principalmente o city tour hoje. Antes você conseguia fazer, hoje Macapá, você consegue segurar um cliente com 4, 5 dias dentro de Macapá. Você consegue já fazer, cliente você não conseguia, né? Você tinha que buscar
1: as
0: Macapá.
1: As pessoas viajavam para cá mais a trabalho, negócio,
0: isso,
1: né? E já iam embora.
0: Isso, e hoje estão vindo, vem para, tem muito que é o turismo, que é o turismo de negócio, mas estão ficando um dia, eles vêm ou um dia a mais ou ficam um dia depois. Entendeu? Uhum. Então, quer dizer que então, a cidade já está preparada, nós estamos preparados, né? A gente como empresa, estamos sempre procurando se qualificar para que isso desenvolva, e quero convidar a toda a população.
1: Amanhã, né? Portanto, qual é a hora boa para chegar lá, Josi?
0: Vai ser no Macapá Shopping, tá? De 2, 3 e 4 agora de julho. Começa a partir das 10 da manhã.
1: Qual local lá?
0: No segundo, no L2, no segundo piso. Né? Vamos ter muitos brindes, vamos ter também a cultura, né? Às 18 horas vamos ter o Mar Abaixo, né? Para abertura. A feira ela começa a partir de 11 horas, mas a oficial vai ser às 18 horas, mas a partir de 11 da manhã já estamos
1: com stand. Segunda é a visita técnica, 11 horas,
0: isso,
1: né?
0: Isso, exatamente, a visita técnica, a imprensa, né? E às 18 horas a oficial. E a partir de 11 da manhã até as 22 horas. Então vamos também
1: aí. Dia todo,
0: dia
1: a tarde
0: todo,
1: toda,
0: a
1: né?
0: A tarde toda. E vamos ter também música ao vivo, vamos ter cultura, né? O Mar Abaixo. E vamos ter também uma coisa bem legal, Kleber, que a gente vai ter uns brinde, né? Com rodadas de brinde. E vamos ter no último dia um sorteio, uma passagem de volta Macapá, Belém, Macapá, né?
1: Para as pessoas que foram visitar. Dependendo da época do ano, Macapá, Belém, Macapá tá o preço
0: de
1: Macapá,
0: temporada.
1: Paris, Macapá, meu amigo.
0: Tava, agora eu consegui.
1: Não é?
0: O Belém, Macapá, por 30 de julho tá 4 mil.
1: Olha aí. E você vai a Paris, paga 2 mil. Olha, e quem são esses expositores aí que vocês conseguiram arregimentar para virem para a feira?
0: Nós estamos lá. Somos 10 expositores, são 8 agências de viagem, né? Nós temos também junto com a gente o SESC, o SENAC, e vamos também estar o atendimento ao cadastro, tá? Vamos ter um box do cadastro, a pessoa vai fazer o seu cadastro na empresa que tiver o seu cadastro desatualizado, pode ir lá para a gente atualizar o cadastro e fazer o cadastro novo. E vamos estar a Vitur 2S, Guaratu, Vitória Turismo.
1: Você quer mais?
0: Eva Turismo, eu quero. Eva Turismo.
1: Consegue mais.
0: Eva
1: favor.
0: Turismo. Vamos ter a. Quem é a outra, meu Deus? Eva Turismo.
1: Peraí, quando você se hidrata, deixa eu. Peraí, respira.
0: Peraí,
1: deixa
0: vou...
1: eu falar aqui, ó.

Olha, segunda-feira de Turismo do Cuju. A abertura oficial do evento acontece dia 2 amanhã, às 18 horas, no Macapá Shopping, no piso L2. Haverá também uma visita técnica ao local às 11 horas, né, para que a imprensa possa conhecer de perto a estrutura e os expositores. Então tá aqui o convite oficial, será um prazer contar com a sua presença para divulgar

0: Rosângela, Vitória Turismo, Sesc, o Senac, a Click Media. Já ouviu falar na Click Media, que trabalha com personalizados, com muita coisa muito legal, ele vai estar lá com a gente também. E o Cadastro, com o Estado, né, também está junto com a gente.
1: Através da Setur,
0: através, né? Através da Setur. Quero agradecer também a secretária Cíntia, que abraçou esse nosso projeto aí, está sempre com a gente desde o ano passado. É, acho, eu, como você fala, Cleber, cada um fazendo um pouco, cada um fazendo o seu, né, a gente consegue desenvolver o nosso turismo como nós queremos, né, a gente que já calga já há um bom tempo, né, a gente sempre fica muito feliz, as oportunidades que elas vêm acontecendo, que vêm nos dando, né, essas parcerias, tanto o Sebrae também está com a gente também, o Sesc, o Senac. Eu sempre digo, quando eu vou para algum evento, quando eu faço algum evento, eu tenho que levar esses parceiros, porque eles que fomentam, a gente faz, né, a gente vende, mas tem que ter essa estrutura, né, o Sesc, o Sebrae, o Senac, o Fecomércio. A gente tem que estar todo mundo junto.
1: É isso, é bem isso mesmo. O Sindetur fica onde? Estão perguntando aqui para mim também.
0: O Sindetur, nós estamos na central sindical, né? Onde ficam os 12 sindicatos, tá? Dentro na Aliança Levi, onde era a antiga Fecomércio. Nós temos uma central sindical, onde tem os 12 sindicatos que são...
1: Tem o edifício grande, a torre do Fecomércio, e tem o antigo,
0: que era
1: menor.
0: Era antigo da Aliança Levi. E é onde nós funcionamos. Lá, os 12 sindicatos, eles estão lá, né? Nós estamos numa central sindical, onde tem o Sindetur, tem o sindicato do seu, que é o do Sicomércio. Então, os sindicatos, eles estão todos lá dentro, tá? A gente não tem endereço, eu tenho endereço, não. A nossa referência é a central sindical.
1: Tá bom.
0: Os 12 sindicatos que são da Fecomércio estão lá. Mas quiser procurar, nos quer conhecer, visitar o Sindetur, o nosso sindicato, estamos lá disponível a atender, a gente está para explicar, para saber como é que o sindicato funciona, como é que se pode se associar. Uhum. Estamos, a casa é a nossa, né, Kleber? Uhum. Sempre
1: e,
0: digo.
1: E vale a pena visitar também a sede da Avitur.
0: Tá ali na sua camisa.
1: O JNE gosta de falar no Aristocrático Santa Rita. Mas o Aristocrático é a ladeira onde mora a Josi, né?
0: É, na Cora de Carvalho, exatamente.
1: Chamava ali, já era, naquele tempo chamava favela ali?
0: Era favela.
1: Bairro da favela.
0: Bairro da favela, agora virou centro, né? Ah. Mas o pessoal me encarna que eu virei piratão, que eu digo, eu não sei como é que eu sou piratão, que moro na favela.
1: É,
0: mas eu digo porque o piratão, ele foi puxando todo mundo, mas é favela ali.
1: O que tem nessa Cora de Carvalho, hein? Tem só dar artista ali, né?
0: Temos o nosso nós temos Cena Basto, né?
1: Uhum.
0: A família Basto, né?
1: Tá tudo ali.
0: Estamos todos ali.
1: Nosso Ivo Canucci
0: morou
1: ali, né?
0: Morou muitos anos ali também. Tem a...
1: Tem a Patrícia Basto e tem a...
0: O Jackson, né?
1: A Verusca.
0: A Verusca. A nossa Verusca. Seu Kleber, seu Dizek, nós fomos tudo criados juntos. Estamos...
1: Foi, né?
0: Aquelas mesmas famílias, né? A minha mãe, quando eu viajo, que eu digo que eu moro há 50 e poucos anos mesmo, na mesma casa, ninguém acredita, né? Porque as pessoas, elas se mudam muito.
1: Brincou de cair no poço, tá?
0: Abafa casa. Mas, Kleber, eu tô aqui pra convidar, né? Convido você também, tá? Pra você lá conosco.
1: A gente vai lá tomar. Como diz o Heraldo Almeida, esses tiragostos aí.
0: É, pra gente compartilhar. É mais um evento. É um evento, assim, que a gente faz com muito carinho, com muita dedicação, né? A gente sabe que todo mundo que está em frente de uma entidade, também tem suas empresas, que elas precisam também se manter. Mas também, para nossas empresas se manterem, nós temos que ter essa representatividade, pessoas que estejam na frente, buscando melhor, o que é melhor para a gente, né? Então, eu sempre busquei o por todo, né? A gente sempre buscando o que é o melhor para todo mundo.
1: Estão falando do meu óculos, está caindo. Caiu o negocinho daqui dessa pecinha. Toda hora levantando o óculos. Ô, Renata, da Ótica Renata, nossa parceira, vou passar contigo amanhã. Está na hora já de fazer o check-up. O Breno já passou lá, né, Breno? Já, tá de quatro olhos novo aí. É isso, Josi Coutinho, essa fofurice. Ah, a Josi é muito fofa quando fala, né? Josi, obrigado. Amanhã a gente se vê lá.
0: Convido você, convido todo mundo para que possa, convida o

0: nossos turistas que tiver em Macapá, quem tiver seu amigo. A gente sempre fala, se um convidar o outro, né? Vamos conseguir ter um evento verdade. Maravilhoso. E outra, assim, o Macapá Shopping também é um grande parceiro nosso. O Eric já botou na agenda dele lá, como já
1: e
0: tá.
1: E o Eric, ele preside o Instituto Fê Comércio, né?
0: Ele é um dos representantes do Instituto.
1: Ele está sempre abastecendo a gente aqui com informações, né? Pesquisas, entabulando, não tem achismo. Muita ciência envolvida nesses levantamentos que a Fê Comércio faz,
0: Inclusive está inaugurando agora uma agência dentro do shopping. Fui convidada, só que não consegui chegar lá, mas é mais um empreendimento, né? Então quer dizer que as coisas cada vez estão ficando melhor.
1: É isso. Obrigado, Josi.
0: Obrigado também, até amanhã. Convido todos vocês.
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1: Agora 18h55, também conhecido como 5 para 7.
2: Barbosa. Já leu o seu diário?
3: Homem confessa envolvimento em execução e diz que recebeu ordem de facção. Homicídio foi registrado na noite dessa segunda-feira, 29, em Oiapoque. Vítima, identificada apenas como Cicatriz, foi morta a tiros em frente a uma vila de kitnetes. Viu essa?
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1: Muito bem, ó, com isso a gente se despede, agradecendo o carinho da sua audiência, agradecendo também, claro, né, os nossos apoiadores culturais. 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Bom, até amanhã. Fique agora com a voz do Brasil. Boa noite. Mexa-se você também. Bora correr?

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1: Em Brasília, 19 horas.
0: Está no ar a Voz do Brasil. As notícias do governo federal que movimentaram o país no dia de hoje.
2: Olá, boa noite.
1: Boa noite para você que nos acompanha em todo o país.
2: Quarta-feira, 1º de julho de 2026.
1: Vamos ao destaque do dia, combate ao crime organizado.
2: Prejuízo de facções criminosas ultrapassaram os 3 bilhões de reais após ações coordenadas pelo Ministério da Justiça.
1: E o governo do Brasil inaugura o primeiro de 3 escritórios nacionais antifacção. Vanessa Casalino.
3: Os escritórios integram o programa Brasil contra o crime organizado. Em menos de 2 meses de programa, o país que registrou quedas nos crimes violentos e patrimoniais.
2: E ainda, anunciados 500 milhões de reais para fortalecer a saúde na Bahia.
1: Entre as ações está a entrega do novo Hospital Estadual Litoral Norte e a distribuição de veículos do Agora Tem Especialistas. Pablo Mundim.
4: Na educação, o governo do Brasil entregou 29 novos ônibus escolares, com investimento de 13 milhões e 200 mil reais pelo novo PAC.
2: Você vai ouvir também, Brasil Digital já levou sinal aberto e gratuito a mais de 10 milhões de pessoas.
1: O programa amplia o acesso da população brasileira à TV pública, educativa e legislativa. Márcia Fernandes.
5: Já foram instaladas 55 estações de transmissão pelo país. Para o segundo semestre, a meta é instalar outras 75 estações.
2: Hoje, na apresentação da Voz do Brasil, Mariana Jungmann e Luciano Seixas.
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2: Cultura e modernização de equipamentos culturais na Bahia.
1: O Teatro Castro Alves, em Salvador, reconhecido como Patrimônio Nacional e um dos principais palcos do país, reabre suas portas após passar por obras de restauração.
2: O presidente Lula e a ministra da Cultura, Margareth Menezes, participando da cerimônia de entrega que deve começar em instantes.
1: E o repórter Rafael Lopes acompanha a movimentação direto de Salvador, tá? E traz pra gente agora as informações ao vivo. Boa noite, Rafael.
6: Boa noite, Mariana, Luciano e ouvintes da Voz do Brasil. Noite de tapete vermelho aqui no Largo do Campo Grande para a entrega do novo Teatro Castro Alves. A programação oficial está marcada para começar logo mais às 8h15 da noite e contará com a presença do presidente Lula. Ele vai participar ao lado da ministra Margareth Menezes e de autoridades locais da entrega da terceira e última etapa do projeto de requalificação do Teatro Castro Alves. O local foi modernizado e restaurado após o teto da sala principal ter sido atingido por um incêndio em 2023. O edifício, de estilo modernista, contou com melhorias estruturais que seguem padrões internacionais, preservando o valor histórico e arquitetônico do complexo que é tombado pelo IPHAN como patrimônio nacional. O Teatro Castro Alves já abrigou momentos marcantes das artes cênicas do país e já foi palco de shows históricos como o de João Gilberto, Doces Bárbaros e Raul Seixas. As obras contaram com um investimento de mais de 260 milhões de reais, unindo recursos dos governos federal e estadual, e representa a maior intervenção já realizada no teatro desde a inauguração em 1967. Mariana, Luciano, eu volto com vocês no estúdio.
2: Obrigado, Rafael, pela participação ao vivo aqui na Voz do Brasil.
1: E o presidente Lula esteve mais cedo em Itaparica, também na Bahia. O local é a maior ilha marítima do Brasil, chegando a receber 300 mil turistas na temporada de verão.
2: Hoje foi dada a largada à construção de uma ponte que vai ligar a ilha à capital baiana, trazendo mais desenvolvimento e empregos para a região.
1: Ao todo, serão beneficiados pelo projeto de infraestrutura cerca de 10 milhões de pessoas de 250 municípios.
7: A ponte Salvador-Itaparica terá 12 quilômetros de extensão e vai reduzir o tempo de travessia de 1 hora para 15 minutos.

0: minutos entre a capital baiana e a ilha. O projeto integra o novo PAC e contará com 3 bilhões de reais de investimentos federais. Nesta quarta-feira, em Veracruz, na Bahia, o presidente Lula participou da cerimônia que marcou o início oficial das obras.
1: A Bahia precisava de um outro escoamento da riqueza produzida pela Bahia. E se optou por fazer essa ponte e fazer uma estrada.
0: A ponte, que será construída sobre a Baía de Todos os Santos, será a maior da América Latina sobre o mar. 300 profissionais já atuam nos 3 canteiros de obras implantados para a execução do projeto. A expectativa é de que aproximadamente 28 mil veículos utilizem diariamente a nova ligação, que vai fortalecer também cadeias produtivas ligadas ao turismo, à indústria e ao comércio, de acordo com o governador da Bahia, Jerônimo Rodrigues.
2: Essa ponte, ela é estratégica. Quem vem do oeste com cargas de grãos, de algodão, de fruta, vai economizar até 200 quilômetros. A economia é o tempo dos motoristas, dos caminhoneiros.
0: Ao todo, 27 empresas brasileiras já foram contratadas para fornecer equipamentos, materiais e serviços. O empreendimento é resultado de uma parceria público-privada entre o governo da Bahia e a concessionária Ponte Salvador Itaparica. E a expectativa é que seja entregue em 2031. Reportagem Graziele Bezerra.
3: E ainda na Bahia, no município de Alagoinhas, o governo do Brasil entregou um novo hospital que estará preparado para atender mais de 500 mil pessoas de 34 municípios.
4: Também foram realizadas entregas de ambulâncias e ônibus escolares para atender o estado.
3: Um investimento de 500 milhões de reais só para a saúde.
5: O Hospital Regional Litoral Norte recebeu 76 milhões de reais em investimentos para a construção. A unidade conta com 190 leitos para atendimentos clínicos, cirúrgicos, pediátricos e obstétricos. A expectativa é beneficiar 544 mil moradores, ampliando a oferta de serviços de média e alta complexidade e reduzindo a necessidade de deslocamentos para outras cidades, explica o ministro da Saúde, Alexandre Padilha.
6: Vai ser muito importante esse hospital aqui, vai facilitar muito a vida das pessoas, poder se tratar aqui, perto da família, mas vai servir a 34 municípios da região.
5: Além da entrega da nova estrutura, o Ministério da Saúde garantiu recursos para o funcionamento do hospital. Serão 92 milhões e 400 mil reais por ano para o custeio dos serviços. A Bahia também receberá um reforço de 18 milhões de reais anuais para ampliar a oferta de atendimentos especializados pelo Sistema Único de Saúde. Na educação, o governo do Brasil entregou 29 novos ônibus escolares, com investimento de 13 milhões e 200 mil reais pelo novo PAC. Segundo o ministro da Educação, Leonardo Bacchini, todos os ônibus escolares são modernos, confortáveis e seguros.
7: Você anda em qualquer estrada, pode ser estrada de chão, pode ser na rodovia. Em todos os estados, você tem um ônibus amarelinho. E esse ônibus é melhor, porque esse ônibus é mais seguro. Esse ônibus tem ar-condicionado agora e dá todo o conforto e segurança para as crianças brasileiras.
5: Para o presidente Lula, os investimentos fazem parte da estratégia do governo do Brasil para ampliar o acesso aos serviços públicos, fortalecer a rede de saúde e educação e reduzir as desigualdades regionais.
8: Somos seres humanos, homens e mulheres, pretos e brancos, nascidos nesse país e precisamos ser tratados com decência e com respeito que todo mundo merece.
5: O governo do Brasil também destinou ao estado da Bahia 256 veículos do programa Agora Tem Especialistas Caminhos da Saúde. São 180 vans e micro-ônibus para o transporte de pacientes, além de 58 unidades odontológicas móveis e 18 novas ambulâncias do SAMU, reforçando a assistência à saúde em diversas regiões do estado. Reportagem Pablo Mundim.
4: São Paulo recebeu hoje o primeiro escritório do programa Brasil contra o Crime Organizado.
3: O objetivo é integrar as ações do governo federal, dos estados e municípios no combate aos crimes e às facções criminosas.
4: O programa, lançado no mês de maio, conta com investimentos de 11 bilhões de reais e já causou um prejuízo de 3 bilhões de reais às facções.
9: A União ainda mais presente no estado de São Paulo para combater o crime organizado. É o que acontece a partir de hoje com a implantação do Escritório Nacional Antifacção pelo Ministério da Justiça e Segurança Pública. O foco está na asfixia financeira ao crime organizado.

0: O escritório é ligado à Secretaria Nacional de Segurança Pública. O secretário Chico Lucas explica que, na prática, aumenta a integração entre União, estados e municípios no combate ao crime.
1: A gente tem que ter essa proximidade com as forças de segurança estaduais, com as forças federais que estão localizadas em São Paulo e com todos os membros desse arranjo produtivo, o sistema financeiro, os empresários, para justamente ter mais efetividade.
0: O primeiro escritório foi inaugurado aqui em São Paulo. O segundo vai ser no Rio de Janeiro na próxima sexta-feira e também na cidade de Foz do Iguaçu, no Paraná, região da Tríplice Fronteira. Os escritórios integram o programa Brasil contra o Crime Organizado. O programa já causou prejuízos de 3 bilhões de reais às organizações criminosas e já prendeu mais de 18.800 pessoas. O ministro da Justiça e Segurança Pública, Wellington César Lima e Silva, destaca que, com o plano, o combate ao crime organizado ganha um rumo ainda mais estratégico.
2: O importante é aumentar o volume de dados, ter esse diagnóstico cada vez mais detalhado e refinar as estratégias através da cooperação. Nós estamos realizando uma operação nacional e duas operações regionais todos os meses e vamos continuar assim até o final do ano.
0: Em menos de 2 meses de programa, o país registrou quedas nos crimes violentos e patrimoniais. Entre maio desse ano e maio de 2025, os homicídios dolosos caíram mais de 17%. Os latrocínios, mais de 14%. O roubo de carga recuou quase 32%. E o de veículos, 26%. Reportagem Vanessa Casalino.
3: Levar informações e conteúdo das emissoras públicas para todos os cantos do Brasil.
4: Com esse objetivo, o programa Brasil Digital tem ampliado o número de municípios beneficiados com a chegada do sinal.
3: Já foram instaladas mais de 50 estações de transmissão e até o fim do ano serão mais 75.
5: Mais de 10 milhões de pessoas já foram beneficiadas pelo programa Brasil Digital, que amplia o acesso da população brasileira à TV pública por meio de sinal digital aberto e gratuito. Segundo o balanço apresentado pelo Ministério das Comunicações, pela Anatel e pela empresa Brasil de Comunicação, a EBC, já foram instaladas 55 estações de transmissão pelo país, ampliando a cobertura para 147 municípios. Para o segundo semestre, a meta é instalar outras 75 estações. O ministro das Comunicações, Frederico Siqueira, destacou que o programa é uma prioridade do governo federal e falou sobre as vantagens de levar o sinal a mais municípios.
6: A gente precisa e precisava ampliar a capilaridade da comunicação pública nas áreas mais remotas do nosso país. E para esse ano, mais 75 estações na prioridade e com certeza a gente terá sucesso na execução até o final do ano. Em cada localidade atendida, a população ganha mais qualidade de imagem, estabilidade do sinal e acesso a um conteúdo público de qualidade.
5: As estações entregues até agora estão distribuídas por todas as regiões do país. O Norte e o Nordeste concentram 14 instalações cada. O Sudeste contabiliza 11 estações, seguido pelas regiões Sul, com 10, e Centro-Oeste, com 6. Para a presidente da empresa Brasil de Comunicação, Antônia Pellegrino, o programa leva mais cidadania aos brasileiros.
7: Esse evento marca um balanço do Brasil Digital, um programa vitorioso e também um marco da maior expansão de sinal da comunicação pública que já tivemos no país. Cultura, informação de qualidade e cidadania para milhares de brasileiros. Esse é o sentido do Brasil Digital, ampliar o alcance do sinal, mas com isso aumentar o alcance da cidadania.
5: Com investimento de 208 milhões de reais do novo PAC e do leilão do 4G, o programa Brasil Digital é viabilizado por meio de parcerias com instituições públicas nos municípios. Com isso, a população passa a ter acesso gratuito a canais como Canal Gov, TV Brasil, Canal Educação, Canal Saúde, além da TV Câmara, TV Senado, TV Assembleia e onde houver canais das câmaras municipais. Reportagem Márcia Fernandes.
4: Jornalistas, influenciadores estiveram hoje na sede da empresa Brasil de Comunicação, em Brasília, para saber mais sobre a implementação da TV

0: 2.0.
1: O encontro foi transmitido em uma live com participação da diretora-presidente da EBC, Antônia Pellegrino, e do secretário de Políticas Digitais da Secretaria de Comunicação Social da Presidência da República, João Brant.
0: A nova geração da televisão aberta, também conhecida como DTV+, terá mais qualidade de som e imagem, interatividade e integração à internet.
1: A EBC, definida como operadora da chamada plataforma comum da DTV+, é responsável por administrar a infraestrutura compartilhada, que vai permitir a oferta de aplicativos, serviços interativos e recursos digitais.
0: E a gente vai continuar falando de acesso à comunicação, dessa vez para quem vive no norte do país.
1: Um dos desafios para chegar a algumas localidades na região são florestas densas e grandes distâncias do território.
0: A saída para superar esses obstáculos foi o uso de cabos que passam por baixo dos rios.
1: Esse é o programa Norte Conectado, a maior rede de infovias subfluviais do mundo, já beneficia mais de 6 milhões de pessoas na região.
2: O programa Norte Conectado prevê 9 infovias, com 13 mil quilômetros de cabos de fibra ótica instalados no fundo dos rios amazônicos. Quando concluído, vai conectar 70 localidades em 6 estados: Acre, Amapá, Amazonas, Pará, Rondônia e Roraima. Antes da chegada do programa, quase metade dessas áreas ainda não tinha acesso à internet de alta velocidade. Com investimento de R$1,3 bilhão, por meio do novo PAC, 6 infovias já foram concluídas e outras 3 estão em implantação. A expectativa é de beneficiar cerca de 7,5 milhões de pessoas. Para quem vive na região, a conexão de internet representa novas possibilidades de acesso a serviços e educação. É o que conta Alzanir Fernandes Pinto, da comunidade indígena Filadélfia, de Benjamin Constant, no Amazonas.
3: Antes de a gente ter internet, a gente tinha que se deslocar daqui da nossa comunidade para a cidade, para ter acesso. A gente alugava 1 hora, 2 horas e fazia os trabalhos da nossa aula, da universidade.
2: Além de conectar moradores, o Norte Conectado já disponibilizou mais de 900 pontos de acesso para escolas, unidades de saúde, órgãos públicos e espaços de inclusão digital. O ministro das Comunicações, Frederico de Siqueira Filho, destacou que a expansão da conectividade ajuda a reduzir desigualdades e fortalece a infraestrutura digital do país.
4: É o quanto a gente consegue impactar a vida das pessoas quando a gente aumenta a conectividade, né? Quando a gente instala uma antena de telefonia móvel, quando a gente conecta uma escola, quando a gente liga uma infovia, a gente está fazendo parte dessa grande integração de estratégia de inclusão digital do nosso país, mobilizando jovens, idosos e adultos.
2: Outra entrega do Ministério das Comunicações é a rede privativa de comunicação da Administração Pública Federal, uma estrutura que não usa o acesso comercial e assim garante mais segurança no compartilhamento de informações do governo. Reportagem Luciana Colares de Holanda.
0: Para rastrear embarcações, combater a pesca ilegal e principalmente atuar na segurança e preservação da vida dos pescadores, foi lançada uma sala de monitoramento em tempo real das vidas humanas no mar.
1: O acompanhamento permite uma resposta rápida em caso de emergências.
0: E dá mais transparência às ações do governo de combate à pesca ilegal, por exemplo. Foi o que destacou o ministro da Pesca e Aquicultura, Edipo Araújo.
5: Essa sala, ela é inédita, mostra o compromisso, né, do governo do Brasil com transparência, geração de dados e informações, mas também o compromisso do Brasil de combater a pesca ilegal, não reportada e não regulamentada. Uma infraestrutura para conduzir todos os processos e ferramentas de monitoramento e controle. É o governo do Brasil trabalhando em prol do fortalecimento, mas do desenvolvimento sustentável da pesca brasileira.
1: A entrega faz parte das comemorações da Semana Nacional de Promoção da Pesca Artesanal, celebrada esta semana.
0: Mas autonomia econômica para as mulheres no campo.
1: Com o novo Plano Safra da Agricultura Familiar lançado

0: mercado. Nesta terça-feira, as produtoras rurais passam a contar com juros mais baixos no Programa Nacional de Fortalecimento da Agricultura Familiar.
1: O valor foi reduzido de 3% para 2% ao ano, com um limite de financiamento de até R$100 mil.
0: Com isso, o governo quer garantir melhores condições às agricultoras para ampliar a produção de alimentos à mesa dos brasileiros.
1: A ministra do Desenvolvimento Agrário e Agricultura Familiar, Fernanda Machiavelli, destacou o avanço da participação das mulheres no acesso ao crédito rural durante o programa Bom Dia Ministra, produzido pela empresa Brasil de Comunicação.
2: Hoje eu tenho a alegria de dizer que nós, as mulheres, já são mais de 50%, 55% dos contratos que acontecem no microcrédito. Que nós já somos 40% do volume de crédito total do Pronaf e que nós dobramos o volume de crédito desde 2023 para cá, que chega para as mulheres. Mas a gente quer mais, a gente quer avançar mais, porque nós queremos que as mulheres tenham autonomia econômica.
0: A ministra do Desenvolvimento Agrário destacou ainda a ampliação do acesso ao crédito para a juventude rural.
1: Agora, o limite passou de R$8 mil para R$16 mil, no caso de dois jovens da mesma família acessando o financiamento.
0: Para ter acesso ao crédito, é preciso ter o Cadastro Nacional na Agricultura Familiar e entrar em contato com um órgão de assistência técnica e extensão rural do seu estado.
1: Três meses após o lançamento, o Mac Livros atingiu 1 milhão de usuários.
0: O Mac Livros é uma plataforma que funciona como uma biblioteca digital.
1: E funciona como uma biblioteca mesmo. Você pode alugar o livro por 14 dias e renovar pelo mesmo período. Tudo isso de graça.
0: A ferramenta foi atualizada com obras em espanhol e inglês. E com isso é possível acessar 25 mil obras nacionais e internacionais.
3: O Ministério da Educação ampliou o acervo do Mac Livros com a disponibilização de obras em versões originais em inglês e espanhol. Ao todo, foram incorporadas 7.832 publicações. Entre os autores disponíveis em inglês estão William Shakespeare e Virginia Woolf. Já em espanhol, os leitores poderão acessar obras de escritores como Gabriel Garcia Márquez, Frederico Garcia Lorca e Teresa Orbegoso. A atualização também traz novos títulos em português de diferentes gêneros publicados por editoras como Fósforo, Peirópolis e Ciranda. Com a atualização, o Mac Livros passa a ter 17.610 obras em português, 6.468 em inglês e 2.724 em espanhol, ampliando o acesso gratuito dos brasileiros a diferentes tradições literárias e culturais. A novidade ainda fortalece a experiência de aprendizagem oferecida por outra ferramenta, o Mac Idiomas, uma plataforma do Ministério da Educação disponível em versão web e aplicativo voltada ao ensino gratuito de inglês e espanhol. Atualmente, o Mac Idiomas reúne mais de 212 mil usuários ativos e oferece cursos do nível básico ao avançado. Reportagem Júlio César de Oliveira.
1: Para acessar a plataforma de leitura, basta ir no aplicativo Mac Livros ou no endereço maclivros.mec.gov.br. Mac Livros, MSC Livros.mec.gov.br.
0: Inaugurada a primeira Casa da Igualdade Racial na cidade de Itabira, em Minas Gerais.
1: A cidade possui mais de 70% da população negra e agora passa a contar com apoio psicológico, social e jurídico a vítimas de crimes raciais, além de incentivar o desenvolvimento pessoal e profissional.
0: Além de Minas Gerais, o Rio de Janeiro, Ceará, Rio Grande do Sul e Bahia já contam com Casas da Igualdade Racial.
1: E o governo do Brasil quer ampliar esse número. Está aberto até 15 de julho o prazo para que os estados e municípios participem do edital de chamamento público para os novos espaços.
0: Os critérios para participar podem ser conferidos no portal do Ministério da Igualdade Racial em gov.br/igualdade-racial.
1: E essas foram as notícias do governo do Brasil.
0: Uma realização da Secretaria de Comunicação Social da Presidência da República.
1: Com produção da empresa Brasil de Comunicação.
0: Fique agora com o Minuto do TCU. Em seguida, as notícias do Poder Judiciário e do Congresso Nacional. Boa noite.
1: Boa noite, até amanhã.
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2: STF encerra primeiro semestre com mais de 11 mil decisões colegiadas.
3: STJ realiza sessão de encerramento do semestre e apresenta balanço de desempenho da Corte.
2: Justiça do Trabalho realiza audiência pública e estabelece metas para 2027.
3: Boa noite, eu sou Marcela Luiz.
2: E eu sou Walter Lima.
3: O Supremo Tribunal Federal encerrou o primeiro semestre com mais de 11 mil decisões colegiadas.
2: O ministro Edson Fachin apresentou o balanço das atividades e reafirmou o compromisso da Corte com a transparência, independência e pluralidade. Carolina Chaves.
4: Segundo Edson Fachin, a Corte encerrou o período com os seguintes números: mais de 43 mil processos julgados, integrando quase 60 mil decisões, 11 mil decisões do colegiado do tribunal, 27 novos temas de repercussão geral analisados, o que liberou mais de 42 mil processos que aguardavam um entendimento. Edson Fachin reafirmou o compromisso com a transparência, com os julgamentos de repercussão geral e com o aperfeiçoamento da gestão.
5: Esta Corte trabalhou e muito em favor do Brasil, do Estado de Direito e da democracia. Estamos sempre juntos na defesa do interesse institucional. Compreensões distintas de fatos e processos, e elas existem, como é próprio de uma Corte Plural Independente, são expressões de saúde institucional e não de fraqueza. O diálogo entre diferentes perspectivas jurídicas é o que confere legitimidade às nossas decisões e profundidade à nossa jurisprudência.
3: O STJ também encerrou o semestre hoje, apresentando o balanço de julgados no período.
2: A sessão da Corte Especial foi conduzida pelo ministro Herman Benjamin, presidente do tribunal. Fátima Uchoa.
6: Na sessão de encerramento do primeiro semestre, o presidente do STJ, ministro Herman Benjamin, apontou um recorde de 260.220 processos recebidos no período, sendo quase 25 mil a mais do que de janeiro a junho do ano passado. Ele manifestou preocupação com um crescimento contínuo da demanda processual.
7: Os números são preocupantes. Nós já estávamos inviabilizados o ano passado e a curva da inviabilização continua ascendente.
6: O STJ julgou 291.280 processos. O número de julgamentos chega a 414.248 quando considerados agravos internos, agravos regimentais e embargos de declaração, e baixou 265.516. Os dados correspondem à média de cerca de 7 decisões por minuto para cada ministro.
3: Tribunal Superior Eleitoral faz balanço dos julgamentos e da preparação para as eleições 2026.
2: A sessão foi conduzida pelo ministro Cássio Nunes, presidente do TSE. Fábio Ruas.
8: O ministro Cássio Nunes Marques destacou que neste semestre o TSE realizou 88 sessões de julgamento. Foram 1.656 processos, sendo 336 em sessões presenciais e 1.320 virtuais. O TSE ainda lançou o Manual do Eleitor, com linguagem acessível e que vai ser traduzido para línguas indígenas.
3: Justiça do Trabalho realiza audiência pública e estabelece metas para 2027.
2: A proposta é aprimorar os serviços da Justiça do Trabalho. Mila Amaral.
9: Esse foi o assunto discutido hoje na audiência pública durante o debate realizado de forma online. Também foram estabelecidas as metas nacionais do TST para 2027, que aliás foram firmadas com o apoio da sociedade. Por exemplo, na consulta pública feita pelo TST, as pessoas pediram que

0: aumente o número de processos julgados pelo tribunal, dando prioridade aos mais antigos, o estímulo à inovação no judiciário e pediram também para estabelecer o trabalho decente. O próximo passo agora é encaminhar essas demandas para o CNJ e, a partir da aprovação, colocá-las em prática.
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1: Uma boa noite.
2: E até amanhã.
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5: Eu sou Paula Groba.
6: E eu sou Humberto Pinheiro.
5: E estes são os destaques de hoje do Jornal do Senado, que começa agora.
6: Debate sobre o fim da jornada 6x1 divide opiniões no Senado.
5: Avança projeto que torna crime submeter pessoa indefesa à prostituição.
6: Comissão aprova a autorização para servidor público atuar como MEI.
5: Boa noite.
6: Boa noite.
5: Representantes do governo, dos empresários e dos trabalhadores participaram no plenário do Senado de um debate sobre a proposta de emenda à Constituição que acaba com a jornada de trabalho 6x1.
6: Opiniões a favor e contrárias estiveram no debate, que teve participação de centrais sindicais e da Federação das Indústrias de São Paulo. A reportagem é de Márcio Maturana.
7: O presidente da Federação das Indústrias de São Paulo, Paulo Scaff, disse ver motivações eleitorais para a aprovação da proposta neste momento e foi respondido pela líder do governo no Senado, Tereza Leitão, do PT de Pernambuco.
8: Me desculpe, doutor Paulo, a PEC foi protocolada em 2019. Não é uma PEC boca de urna.
7: Já o senador Jaime Bagatoli, do PL de Rondônia, criticou a proposta e citou a Argentina como exemplo a seguir.
9: Na Argentina, pode-se trabalhar até 12 horas por dia, não passando das 48 horas semanais. É isso que precisamos ter para nós avançarmos no Brasil.
7: O senador Rogério Carvalho, do PT de Sergipe, disse que a redução da jornada é uma questão civilizatória.
10: Essas 44 horas estão reservadas para os que ganham menos, para os que têm mais tempo de deslocamento, menos tempo de vida, portanto, pelo amor de Deus, é muita insensibilidade.
7: Para o líder da oposição no Senado, Rogério Marinho, do PL do Rio Grande do Norte, a jornada de trabalho deve ser negociada entre patrão e empregado.
11: A questão da preponderância do que é negociado sobre o legislado, justamente para fortalecer os sindicatos laborais.
7: A sessão foi presidida pelos senadores Laércio Oliveira, do PP de Sergipe, e Paulo Paim, do PT do Rio Grande do Sul.
5: Antes da sessão de debate sobre o fim da escala 6x1, o presidente do Senado, Davi Alcolumbre, se reuniu com parlamentares e líderes de centrais sindicais para discutir a proposta de emenda à Constituição que reduz a jornada de trabalho. O presidente da Central Única dos Trabalhadores, Sérgio Nobre, classificou como excelente a reunião com o Alcolumbre e afirmou esperar que a proposta tenha tramitação célere no Senado.
6: Já a líder do governo, senadora Tereza Leitão, do PT de Pernambuco, destacou que o calendário de votação do texto não tem caráter eleitoral e que os próximos passos serão definidos ao longo da discussão na casa. A proposta de redução da jornada de trabalho já foi aprovada pela Câmara dos Deputados e aguarda análise dos senadores.
5: Pessoas sem condições de compreender o que acontece ou de oferecer resistência poderão ter proteção mais ampla contra a exploração sexual.
6: A Comissão de Direitos Humanos do Senado aprovou um projeto que aumenta a pena para o crime de exploração sexual de pessoas vulneráveis e prevê punição mais rigorosa quando o autor for um familiar ou tiver relação de confiança com a vítima. Repórter Rodrigo Rezende.
12: Submeter, induzir ou atrair para prostituição ou qualquer outra forma de exploração sexual pessoas vulneráveis que não tenham necessário discernimento sobre o ato pode levar à prisão de até 16 anos. Esse é o objetivo de projeto aprovado pela Comissão de Direitos Humanos. A autora da proposta, senadora Jussara Lima, do PSD do Piauí, afirma que a medida busca ampliar o escopo previsto no Código Penal, que já incluía crianças e enfermos. E a ideia é dar ainda mais segurança aos diversos grupos vulneráveis no país.
13: O prazo

0: O ele tipifica o crime de submissão à prostituição ou a outras formas de exploração sexual, inclusive nos casos em que a vítima, por qualquer outro motivo, ela não tenha condições de oferecer resistência. A medida busca preencher uma lacuna na legislação brasileira, ampliando a responsabilização de criminosos que se aproveitam de vulnerabilidade das vítimas.
1: O projeto também eleva para até 12 anos a pena quando a vítima for coagida por alguém próximo a ela, como ressalta o relator do projeto, o senador Rogério Carvalho, do PT de Sergipe.
2: Merece destaque a previsão de agravamento quando a coação é exercida contra a vítima ou seus familiares, alcançando seu grau máximo de reprovação quando perpetrada pelos próprios familiares ou pessoas do círculo íntimo da vítima.
1: A proposta segue para análise da Comissão de Constituição e Justiça.
3: E trabalhadores cadastrados no Programa de Famílias Acolhedoras poderão fazer jus a 3 dias de folga remunerada quando precisarem acolher criança ou adolescente em situação de vulnerabilidade.
4: É o que diz um projeto aprovado pela Comissão de Assuntos Sociais do Senado e que segue para a Câmara dos Deputados. Repórter Marcela Diniz.
5: Por decisão judicial, após um episódio de violência em casa, por exemplo, crianças e adolescentes podem ser encaminhados temporariamente para as chamadas famílias acolhedoras. São pessoas cadastradas e selecionadas pelo poder público para essa função. O acolhimento tem caráter transitório e não se confunde com a adoção por durar no máximo 1 ano e meio. O projeto aprovado no Senado concede ausência remunerada de 3 dias consecutivos ao trabalhador ou à trabalhadora que acolher criança ou adolescente em sua casa. O senador Flávio Armes, do PSB do Paraná, defende esse tempo como forma de dar atenção integral àqueles meninos em situação de extrema vulnerabilidade.
6: A pessoa que está trabalhando tem que ter pelo menos um momento, que a gente estamos colocando, de 3 dias para receber a criança, acolher, enquanto os trâmites judiciais acontecem também. E com isso, inclusive, dar, contribuir para uma perspectiva nova de vida para a criança e para o adolescente.
5: O projeto é de autoria do senador Alan Rick, do Republicanos do Acre, e precisará passar pelo crivo da Câmara dos Deputados.
3: O Senado aprovou a adesão do Brasil a um acordo sobre comércio de aeronaves civis.
4: Um dos principais pontos do documento da Organização Mundial do Comércio é a eliminação de tarifas de importação para todos os aviões desse tipo e determinados produtos destinados ao setor. Repórter Pedro Pincer.
7: Além da eliminação de tarifas, o acordo sobre o comércio de aeronaves civis trata da redução de barreiras não tarifárias, das decisões de compra de aeronaves civis, dos subsídios à exportação e de regras para evitar restrições comerciais incompatíveis com o comércio internacional. Para o relator, senador Nelsinho Trade, do PSD de Mato Grosso do Sul, o texto favorece a indústria aeronáutica brasileira e o sistema de transporte aéreo.
8: Podemos agregar ao contexto descrito circunstância de que o Brasil passará a participar de maneira plena e em igualdade de condições das deliberações do Comitê TCA, que cuida de temas relevantes para a aviação civil na esfera global. Isso inclui a aplicação do acordo a novos produtos do setor.
7: O comércio mundial anual dos produtos cobertos pelo documento alcança 3,73 trilhões de dólares em exportações e importações, considerando a média de 2018 a 2022. Os principais parceiros comerciais do Brasil nesse conjunto de produtos são Estados Unidos, China, Alemanha e Argentina. O texto segue agora para a promulgação.
3: E servidores públicos poderão ser microempreendedores individuais. É o que prevê um projeto aprovado na Comissão de Constituição e Justiça.
4: A proposta proíbe, no entanto, quem ocupa cargo em comissão ou exerça função de confiança de atuar como MEI. Repórter Bruno Lourenço.
9: A Comissão de Constituição e Justiça aprovou o projeto de lei que autoriza os funcionários públicos a se tornarem microempreendedores individuais. A legislação hoje veda a participação em gerência ou administração de sociedade privada e o comércio, exceto na qualidade de acionista ou cotista. O senador Esperidião Amin, do Progressistas de Santa Catarina, reforçou que as restrições impostas aos servidores públicos vão na contramão das necessidades do país de novos investimentos na economia.
10: Projeções indicam mudanças demográficas aceleradas devido ao envelhecimento da população, tornando essencial ampliar e não restringir o número de pessoas aptas a empreender, para preservar o nível de desenvolvimento econômico nas próximas décadas. Vale destacar que a atividade

0: dos servidores como MEI não prejudicará a administração pública. Já existem situações em que servidores acumulam cargos ou mantêm empregos privados.
1: Amin ressaltou ainda que a proposta traz salvaguardas para não causar prejuízos à administração pública, como o impedimento de que ocupantes de cargo em comissão e funções de confiança sejam MEIs. Se não houver recurso para a nova votação no plenário, a matéria poderá seguir diretamente para análise da Câmara dos Deputados.
2: Com edição de Paula Groba e trabalhos técnicos de Eliseu Caires, o Jornal do Senado fica por aqui. Acompanhe agora as notícias da Câmara dos Deputados. Boa noite.
3: Boa noite e até amanhã.
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5: Câmara aprova redução de benefícios fiscais para cacau importado.
6: Vai ao Senado proposta que protege o uso de emblemas da Cruz Vermelha.
5: Presidente da Câmara reforça apoio ao agronegócio.
6: Proposta discutida por deputados prevê número máximo de alunos em sala.
5: Boa noite. A Câmara aprovou medida provisória que reduz benefícios fiscais sobre cacau importado. O repórter Antônio Vital explica a questão.
7: O plenário da Câmara aprovou medida provisória que reduz o prazo de isenção de tributo sobre o cacau importado, utilizado como insumo em produtos como chocolate exportado pelo Brasil. Hoje, o cacau inteiro ou partido, bruto ou torrado, comprado de outros países, paga menos IPI, PIS/PASEP e COFINS. Essa operação, quando o produto importado é depois usado como insumo de produtos industrializados, é conhecida como drawback. No caso do cacau, até a edição da medida provisória, em março, essas isenções e reduções de tributos valiam por até 2 anos. Com a medida, passam a valer por apenas 6 meses, com possibilidade de renovação a critério do Ministério do Desenvolvimento, Indústria, Comércio e Serviços. Isso significa que empresas que exportam produtos fabricados com cacau estrangeiro terão prazo menor para usufruir de benefícios fiscais na importação da fruta. Ao editar a medida provisória, o governo argumentou que os produtores de cacau brasileiros serão beneficiados com um possível aumento de venda à indústria. Ficam de fora da redução do prazo de isenções a manteiga de cacau, o cacau em pó e o chocolate importados. A medida provisória foi criticada em plenário por deputados do Novo e do Missão. Para o deputado Kim Kataguiri, do Missão de São Paulo, reduzir benefícios fiscais para produtos que depois serão usados como insumo para exportações prejudica a indústria nacional.
8: O que a gente está falando é o seguinte: Brasil, exporte menos chocolate e exporte mais cacau. Agregue menos valor para a sua produção. Aquilo que mais se critica no desenvolvimento da nossa indústria. O raciocínio é muito simples. Se eu estou importando um produto, mas esse produto, na realidade, é para eu processar, agregar valor e exportar, eu tenho uma suspensão desses tributos porque eu estou agregando valor na indústria nacional. E o governo quer acabar com isso e enfraquecer a nossa indústria.
7: A medida provisória foi defendida por deputados da base do governo. Para a deputada Jandira Fegali, do PCdoB do Rio de Janeiro, os produtores brasileiros de cacau serão beneficiados.
9: Ela garante a proteção da produção nacional. O cacau é uma produção importante no Brasil, que não pode ser penalizada por prazos e questões tributárias. É importante que a gente proteja essa produção para não gerar crise no setor, particularmente na região do norte e do nordeste brasileiro.
7: A medida provisória que reduz o prazo de isenção de tributos sobre cacau importado, utilizado como insumo em produtos como chocolate exportado pelo Brasil, seguiu para análise do Senado. Da Rádio Câmara de Brasília, Antônio Vital.
4: Direitos Humanos.
6: Tabata Amaral, do PSB de São Paulo, defende a aprovação da urgência de projeto que criminaliza o ódio contra as mulheres. Relatora da matéria, a deputada alerta que a misoginia se organiza nas redes antes de aparecer nas agressões e nos casos de feminicídio.
10: Hoje, existe uma verdadeira indústria do ódio, que opera nas redes, que captura meninos muito jovens e os ensina a enxergar a mulher como inimiga, como objeto, como culpada. E o que nasce numa tela vira ameaça, vira assassinato. Chama isso pelo nome, misoginia, ódio às mulheres. Admitir que essa coisa tem contorno, que é concreta, que ela tem uma motivação e que deve ser punida. É um ato fundamental de proteção que uma sociedade deve oferecer para todas nós, começando pelas pequenas.
5: Tabata Amaral aponta que tem buscado apoio de diferentes bancadas para construir um texto capaz de unir parlamentares de todos os partidos.

0: Ela pede que a Câmara aprove a urgência da proposta como forma de mostrar compromisso com o enfrentamento da violência contra mulheres.
1: Carol D'Artora, do PT do Paraná, também defende a aprovação do projeto que prevê penas para a misoginia. Segundo a parlamentar, a medida faz parte das políticas do governo de enfrentamento à violência e ao discurso de ódio contra as mulheres.
0: Na visão de Carol D'Artora, a criminalização da misoginia é uma forma de garantir maior proteção jurídica às mulheres, inclusive nos ambientes digitais. Para ela, a proposta amplia a participação feminina na política, na cultura, na ciência e em diversos espaços da sociedade.
1: E Lacir Bicalho, do Republicanos, destaca as conquistas femininas nas Forças de Segurança Pública de Minas Gerais ao celebrar a nomeação da Coronel Cleide Barcelos dos Reis Rodrigues, primeira mulher a assumir o comando-geral da PM do Estado em mais de 250 anos da corporação.
0: E Lacir Bicalho cumprimenta também a comandante-geral do Corpo de Bombeiros, Coronel Jordana de Oliveira Figueiras Daldegan, e a delegada-geral da Polícia Civil, Letícia Batista Camboge Reis. Ele conclama os homens a unirem suas forças às das mulheres na luta por uma sociedade mais justa e igualitária.
1: Benedita da Silva, do PT do Rio de Janeiro, acredita que a Copa do Mundo deveria promover a integração entre os povos. No entanto, a deputada destaca relatos de racismo, xenofobia e tratamento discriminatório contra jogadores, árbitros e jornalistas durante o torneio.
0: Segundo Benedita da Silva, eventos esportivos internacionais devem ser marcados pelo respeito, pela inclusão e pela igualdade de tratamento entre os participantes. Ela acredita que a omissão da FIFA, entidade responsável pela organização da competição, contribui para a manutenção dessas práticas.
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1: Saúde. A Câmara aprovou regras para proteger símbolos da Cruz Vermelha. A repórter Daniela Lessa acompanhou a votação.
3: A Câmara dos Deputados aprovou o projeto que protege o uso dos emblemas da Cruz Vermelha usados para identificar pessoas e transportes de saúde em situações de emergência e de conflito armado. O projeto busca adequar a legislação brasileira às convenções de Genebra e a protocolos internacionais já ratificados pelo Brasil. Pelo texto aprovado, os três símbolos da entidade passam a ter proteção legal. A imagem mais antiga é a da Cruz Vermelha. Outro símbolo reconhecido internacionalmente é o crescente vermelho, adotado em muitos países. O terceiro emblema é um losango vermelho em forma de cristal. Esses símbolos são usados para indicar proteção a equipes de saúde, hospitais, unidades sanitárias e meios de transporte para atendimento de feridos, doentes e náufragos. As denominações Cruz Vermelha, Crescente Vermelho e Cristal Vermelho também serão protegidas. A deputada Érica Cocai, do PT do Distrito Federal, defendeu a proposta, destacando o alcance mundial da Cruz Vermelha na defesa da vida.
4: É fundamental porque é uma instituição que trabalha com um princípio humanitário. É uma instituição que está em por volta de 190 países fazendo esta função. E muitas vezes em momentos de calamidade, em momentos de guerra, a Cruz Vermelha, ela tem uma possibilidade ou uma atuação para defender sempre a vida.
3: Ao defender a aprovação, a deputada Adriana Ventura, do Novo de São Paulo, argumentou que esses símbolos não devem ser usados de forma comercial para evitar enganos em situações de atendimento de emergência.
5: O que esse projeto faz é internalizar obrigações internacionais que já foram assumidas pelo Brasil, e isso também faz com que não tenha uso comercial indevido para que entidades humanitárias legítimas não tenham confusão.
3: O Serviço de Saúde das Forças Armadas poderá usar a Cruz Vermelha sobre fundo branco para identificar

seu pessoal, suas unidades e seus transportes sanitários. Profissionais de saúde civis, hospitais e transportes civis também poderão usar o emblema, desde que tenham autorização. A proposta proíbe o

0: Os emblemas da Cruz Vermelha, incluindo o crescente e o cristal vermelhos, será analisado em seguida pelo Senado. Da Rádio Câmara de Brasília, Daniele Lessa.
1: Marangoni, do Podemos de São Paulo, cobra uma investigação sobre denúncias de irregularidades na análise de pedidos de exames, cirurgias e outros procedimentos feitos pelos planos de saúde. Ele denuncia que uma empresa contratada pelas operadoras pode estar prejudicando pacientes de maneira deliberada.
2: Marangoni exige providências da Agência Nacional de Saúde Suplementar diante dessas denúncias. O parlamentar reforça que cabe à ANS fiscalizar irregularidades e proteger os beneficiários.
3: Relações Exteriores.
1: Bongás, do PT do Rio Grande do Sul, denuncia uma suposta ofensa à soberania nacional por parte de lideranças da oposição que teriam oferecido colocar uma equipe de transição à disposição de governos estrangeiros, caso vençam a próxima eleição presidencial.
2: Bongás ressalta que a proposta revelada por autoridades externas prevê o compartilhamento de informações estratégicas e diretrizes governamentais com uma potência internacional. O congressista avalia a possibilidade como o mais ultrajante golpe contra os 203 anos de independência do Brasil.
3: Eleições.
1: Aloysio Mendes, do Republicanos do Maranhão, denuncia o uso político do Judiciário Estadual para perseguir e barrar candidaturas de opositores, citando como exemplo casos de pré-candidatos de seu partido condenados em tempo recorde, apenas desproporcionais aos supostos crimes cometidos.
2: Aloysio Mendes afirma que lideranças do Republicanos estão reunindo provas para acionar o Conselho Nacional de Justiça contra os envolvidos nos casos e recorrer às instâncias superiores para reverter sentenças, garantindo as pré-candidaturas prejudicadas.
3: Presidência.
1: O presidente da Câmara reforçou o compromisso dos deputados com políticas voltadas ao agronegócio. O repórter Luiz Gustavo Xavier acompanhou o evento no Planalto.
4: O presidente da Câmara, Hugo Mota, reforçou o apoio dos parlamentares à agenda e às pautas de interesse do agronegócio no país. Ele participou do lançamento do Plano Safra 2026-2027 no Palácio do Planalto, que prevê o aporte de 525 bilhões de reais para o setor. O deputado afirmou que a Câmara está sempre de portas abertas a todas as propostas em defesa do agronegócio e nunca faltou aos projetos de interesse do setor.
5: É uma tarefa hercúlea de manter o equilíbrio fiscal tão necessário para o crescimento econômico, aliado à priorização de políticas como essa, que também são fundamentais para o país. Que esse é o grande fiel da balança que nós temos que perseguir. Nós do Congresso Nacional, o Poder Executivo, também o Poder Judiciário, que é termos a real noção de que precisamos sempre levar em consideração aquilo que deve ser priorizado como política pública para o nosso país.
4: Para Hugo Mota, todo o esforço do governo e do Ministério da Agricultura para renovar a política pública demonstra a importância do agronegócio para o nosso país. O presidente destacou a importância do setor na geração de emprego, de renda e na composição do Produto Interno Bruto brasileiro. Da Rádio Câmara de Brasília, Luiz Gustavo Xavier.
3: Economia.
2: Valmir Assunção, do PT da Bahia, destaca a importância do lançamento do Plano Safra da Agricultura Familiar para os pequenos agricultores, assentados, quilombolas, indígenas e povos tradicionais. Ele lembra que esses segmentos produzem grande parte dos alimentos que chegam à população.
1: Valmir Assunção aponta que o Plano Safra fortalece a reforma agrária e amplia as condições de produção no campo. Ele parabeniza o Ministério do Desenvolvimento Agrário pela construção do plano voltado para agricultores de todo o Brasil.
2: De acordo com Luiz Lima, do Novo do Rio de Janeiro, a inflação dos últimos meses reduziu o poder de compra da população. O parlamentar relata o caso de um casal de idosos que, segundo ele, precisou abrir mão de uma das refeições do dia por causa do alto custo dos alimentos.
1: Luiz Lima também cita dados sobre o patrimônio da população para sustentar que o Brasil enfrenta perda de renda e de capacidade econômica. Ele atribui esse cenário às políticas adotadas pelo governo federal.
3: Educação.
2: A Comissão de

0: Educação discutiu uma proposta que estabelece a lotação máxima de salas de aula. O repórter Luiz Cláudio Canuto nos conta como foi.
1: Um projeto em discussão na Câmara estabelece limites para o número de estudantes por turma na educação básica. O assunto foi discutido pela Comissão de Educação em audiência pública com representantes do Ministério da Educação, de dirigentes municipais de educação e outros setores envolvidos no assunto. Segundo a coordenadora de formação do Ministério, Leda Regina Bittencourt, desde 2006 existem teses que mostram que a quantidade de estudantes influencia na qualidade da aprendizagem e há um estudo da OCDE, um fórum que reúne países ricos focados em promover políticas públicas de desenvolvimento, que aponta o número de 23 alunos por sala como a quantidade ideal. Uma resolução do Conselho Nacional de Educação de 2024 estabelece o número de crianças que deve haver por turma. Para bebês de 0 a 12 meses, são 5 por turma. De 12 a 24 meses, 8. De 25 a 36 meses, 12 crianças por sala. De 37 a 48 meses, 18 por turma. E 20 crianças de 4 e 5 anos de idade por sala de aula. Já o projeto de lei em discussão na Câmara estabelece o número máximo de 5 crianças por berçário, 10 no maternal, 15 por sala na pré-escola, 20 nos anos iniciais da educação fundamental, 25 nos anos finais e 30 no ensino médio. No ensino de jovens e adultos, o número de alunos por sala de aula no ensino fundamental seria de 20 e de 25 no ensino médio. Na educação especial, o limite máximo viria por regulamento. O debate atendeu ao pedido do deputado Tarcísio Mota, do PSOL do Rio de Janeiro, que é autor do projeto que estabelece parâmetros para a composição de turmas nas diferentes etapas e modalidades da educação básica. Ele presidiu o debate e deixou claro que o projeto deve se adequar às diretrizes estabelecidas pelo Conselho Nacional de Educação. Outros temas destacados por ele foram a criação de critérios de reduzir números de alunos por turma na educação especial e também a prioridade a turmas com professores com deficiência.
2: É claro que esse nível de aprimoramento a gente vai guardar aqui e apresentar tão logo o projeto tenha relatoria, para que o relator possa apresentar, quem sabe, inclusive no âmbito da Comissão de Educação, um primeiro parecer sobre isso.
1: O projeto acaba de ser apresentado e ainda deve ser juntado a outras propostas em análise na Câmara para votação em conjunto. Da Rádio Câmara de Brasília, Luiz Cláudio Canuto.
3: Desenvolvimento Regional.
4: Daniel Almeida, do PCdoB, destaca a agenda do governo federal na Bahia, com entregas e investimentos em saúde, infraestrutura e cultura. Ele reforça a importância da parceria com o Executivo Estadual e com os municípios na ampliação dos serviços públicos à população.
0: Daniel Almeida destaca a entrega do Hospital Regional de Alagoinhas, a retomada da obra da Ponte Salvador Itaparica e a recuperação do Teatro Castro Alves. Ele avalia que as iniciativas fortalecem o SUS, a mobilidade regional e a preservação do patrimônio cultural da Bahia.
4: Hildo Rocha, do MDB do Maranhão, destaca o início da construção de condomínio com 384 apartamentos para famílias de Açailândia, como parte do Minha Casa Minha Vida. Ele assinala que as unidades contam com infraestrutura de lazer, estacionamento e sistema de segurança.
0: Hildo Rocha também ressalta a autorização de R$ 59 milhões para conter erosões que atingem casas em Açailândia. Ele explica que a obra, executada pelo governo estadual com recursos do PAC, prevê a recuperação das áreas degradadas para uso da população.
3: Cultura.
4: João Daniel, do PT de Sergipe, destaca a força das festas juninas como expressão da cultura popular do Nordeste. O deputado ressalta que as celebrações mobilizam comunidades em todos os estados da região, valorizando as tradições mantidas pela população nos municípios.
0: João Daniel afirma que destinou cerca de R$ 1 milhão para apoiar a cultura junina no município de Estância. Ele afirma que essas manifestações fortalecem a identidade cultural de Sergipe ao reunir arte, memória e participação popular.
4: Termina agora o jornal Câmara dos Deputados, produzido pela Rádio Câmara, com trabalhos técnicos de Everson Urani e apresentação de José Carlos Andrade e Paula Bittar. Boa noite.
0: Uma ótima noite. A Voz do Brasil volta amanhã.
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1: Oito da noite, três minutos.
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Salve, galera! Salve, salve! Boa noite, o Brasil mostrando a sua luz, a sua força e trazendo muita fé para o torcedor sofrido do Brasil. Essa que é a verdade. Vamos nessa, Brasil! Domingão, expectativa, daqui a pouco nós vamos trazer as informações da seleção brasileira. O Rafinha voltou a treinar, já vira, inclusive, cogitação para o jogo de domingo. Daqui a pouco a gente vai trazer os detalhes. Quem será o substituto do Paquetá, hein? Será que vai ser o Neymar? Ontem nós trouxemos aí uma possível escalação da seleção brasileira com o Neymar sendo esse jogador de articulação no setor de meio de campo. Mas é óbvio que o Carlo Ancelotti terá bastante tempo para definir o substituto do Lucas Paquetá. E olha, terminou agora há pouco na prorrogação, vitória da Bélgica. Que vitória, meus amigos. Senegal saiu na frente, fez 2-0 aos 25 minutos com Diarra. E o Sarr marcou logo no início do segundo tempo, aos 6 minutos da segunda etapa. 2-0 para Senegal. Parecia que Senegal iria conseguir a classificação, iria administrar esse resultado e iria sair com a classificação. Parecia, meus amigos, parecia, porque eis que sai do banco de reservas um cara chamado Lukaku. E o Lukaku marcou o primeiro gol da Bélgica aos 41 minutos do segundo tempo. Isso mesmo, aos 41 minutos do segundo tempo, o Lukaku diminuiu para a Bélgica. Até os 41, Senegal vencia por 2-1. E aí o Tchalamens, fez o gol de empate aos 44 minutos, 3 minutos depois, 44 minutos do segundo tempo, 2-2. Aí foi para a prorrogação. Primeiro tempo permaneceu o mesmo resultado. E no segundo tempo da prorrogação, já nos acréscimos da prorrogação, porque é assim que funciona. São 15 minutos no primeiro tempo da prorrogação, 15 minutos no segundo tempo. O árbitro geralmente, ou 100% das vezes, ele dá os acréscimos apenas no segundo tempo da prorrogação. Então ele deu os acréscimos no segundo tempo da prorrogação e aconteceu um pênalti a favor no minuto 125, ou seja, no quinto minuto dos acréscimos do segundo tempo, aconteceu um pênalti a favor da Bélgica. E o Tchalamens pegou a bola e foi para a cobrança e marcou o gol da virada, o gol da classificação da Bélgica. Vitória da Bélgica. A Bélgica está na próxima fase da Copa do Mundo. Isso é Copa do Mundo, meus amigos. Mais cedo, nós tivemos aí a Inglaterra derrotando a República do Congo, né? 2-1, vitória por 2-1, portanto, para a representação aqui da Inglaterra. O Congo fez 1-0 com Sipenga aos 7 minutos. E aí o Harry Kane resolveu brilhar, fez os dois gols da vitória. Kane fez os dois gols da vitória. O primeiro gol foi marcado aos 30 minutos do segundo tempo e o gol da vitória veio aos 41 da segunda etapa. Harry Kane, portanto, dando a vitória para a Inglaterra, 2-1. E o detalhe aqui é que a Inglaterra chega à próxima fase para pegar o México que conseguiu a sua classificação ontem ao eliminar a seleção do Equador, vencendo pelo placar de 2-0. Gols anotados aqui pelo Quinones aos 22 minutos e também pelo Jiménez aos 31, ambos no primeiro tempo. Vitória tranquila do México, 2-0. A parte negativa dessa partida é que 3 pessoas morreram nas comemorações aí no país, né? Em diferentes lugares do país foram contabilizadas 3 mortes durante a comemoração da classificação do México, um dos anfitriões aí da Copa do Mundo. Então é o seguinte, o México joga contra a Inglaterra. O México joga contra a Inglaterra e a Bélgica também já está garantida na próxima fase. Daqui a pouco, às 9 da noite...

Estados Unidos joga contra a Bósnia e Herzegovina. Jogo às 9 da noite. Bósnia e Herzegovina contra Estados Unidos. Vai ser um bom jogo esse daí. Também aí valendo vaga para a próxima fase. Só para a gente trazer informação aqui sobre a Inglaterra, que o Harry Kane, com esses dois gols marcados hoje, ele chega a 5 gols nessa edição da Copa do Mundo. Já havia marcado 8 gols nas duas outras edições que ele participou. E com isso ele chega ao número de 13 gols em Copas do Mundo. Já é um dos maiores artilheiros, inclusive passou aí o Rei Pelé. O Rei Pelé tem 12 gols. O Harry Kane já tem 13, ou seja, mais um jogador que se candidata aí como o artilheiro das Copas do Mundo, o Harry Kane. É um dos artilheiros. Daqui a pouco a gente traz artilharia completinha para você aqui dentro do programa na

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Vamos vibrar juntos com o hexacampeonato no Domingão. 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

pouco tem as informações da seleção brasileira, daqui a pouco tem tudo sobre o dia de trabalho da seleção brasileira, sobre como foi essa quarta-feira, hein? A terça-feira e também a quarta-feira, já eu trago os detalhes para você dentro do Na Marca do Pênalti. Vamos lá para a artilharia da Copa do Mundo, eu falei que eu iria trazer para você. Pois é, os times que mais marcaram gols até agora foi a França com 13 gols, né? França com 13 gols, quem mais finalizou foi a Bélgica. O que mais aqui? Vamos lá, o time com o melhor ataque. França é a primeira seleção com 13 gols. Holanda aparece na segunda posição com 11. A Alemanha dividindo a segunda posição também com 11 pontos. A Noruega tem 10 gols. Senegal, que já está eliminado, tem 10 gols também. Seleção que já está eliminada aí também. Deixa eu ver se eu trago aqui a seleção brasileira. Quantos gols a seleção brasileira tem? No primeiro jogo, a seleção empatou em 1-1, né? O segundo jogo fez 3-0, 4 gols. Aí nós tivemos aí mais um 3-0, 7 gols. E agora mais um 2-1. Então a seleção brasileira tem 9 gols. É isso aí. O Brasil tem 9 gols, está ao lado de Bélgica, Canadá e... Bélgica e Canadá, é isso aí. Beleza. A artilharia, vamos lá para os artilheiros. Kylian Mbappé é o primeiro colocado, ele tem 6 gols nessa edição da Copa do Mundo e 2 assistências. O segundo colocado é o Lionel Messi com 6 gols. O terceiro colocado é o Haaland com 5 gols. O quarto colocado é o Harry Kane com 5 gols. E o Osmane. Ah, o Osmane aqui é o Dembélé, né? Tem 4 gols também. Os que mais deram assistências. E aqui é o brasileiro Bruno Guimarães, aparece na segunda posição com 4 assistências. O que mais deu assistência até agora na Copa do Mundo foi o Maico Olise. Ele deu 5 assistências para gols. Já o Bruno Guimarães já deu 4 assistências. Bruno Guimarães sendo decisivo nesse aspecto, no aspecto de assistência. Alguns números da Copa do Mundo para você, que daqui a pouco segue com Estados Unidos jogando contra a Bósnia. São 20 horas e mais 18 minutos, é hora do apoio cultural. Na volta tem as informações da seleção brasileira, como foi o dia de trabalho da seleção brasileira, o Carlo Ancelotti tentando achar o substituto para o Lucas Paquetá. Quem será, hein? Quem será? Será que será o Neymar? Será que o Neymar começa jogando? Muita gente duvida, porque parece que o Ney não tem condições de jogar 30 minutos ou, na verdade, não tem condições de jogar 45 minutos. Seria colocar o Neymar, por exemplo, no primeiro tempo e tirar ele ainda no primeiro tempo. Aí ficaria complicado. Vamos ver. Daqui a pouco a gente traz as informações para você da seleção brasileira. Fique ligado, já voltamos.

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0: 8 da noite, 25 minutos em Macapá, hora certa, com apoio cultural da Center Kennedy. 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
0: Olha, daqui a pouco tem a agência Rádio Web. Vamos atualizar as informações para você na agência Rádio Web.

Vamos trazer logo a informação aqui da seleção brasileira com relação ao substituto do Lucas Paquetá. Pois é, ó, durou pouco a alegria de Carlo Ancelotti por conseguir repetir uma escalação no comando da seleção. Na primeira vez que alcançou esse feito, perdeu Lucas Paquetá, com lesão na coxa, aos 45 minutos da vitória diante do Japão, e terá que quebrar a cabeça para definir o time que enfrentará a Noruega no domingo em Nova Jersey, pelas oitavas de final da Copa do Mundo. Mas há alternativas que serão analisadas a partir do treinamento desta quinta-feira. Ou seja, hoje ficou apenas nas especulações. A partir de amanhã que a gente já vai ver realmente um desenho do que pode vencer a seleção brasileira para o jogo de domingo. Para se recuperar do desgaste físico do jogo em Houston, seguido de viagem, a comissão técnica deu folga de pouco mais de 24 horas aos jogadores que se reapresentam no fim da tarde desta quarta-feira. Ou seja, serão 3 dias de atividades para que o treinador italiano decida quem será o novo titular. Danilo Santos, Fabinho, Ederson, Neymar, Martinelli e Endrick são as possibilidades. A escolha implicará diretamente na formação tática, caso decida por manter a estrutura escolhida para as vitórias contra Haiti, Escócia e Japão. Danilo Santos é o nome mais óbvio. O volante do Botafogo atua pelas mesmas faixas do campo de Paquetá. Também é canhoto e chegou a ser testado na função ao lado de Bruno Guimarães antes do jogo contra os escoceses. É o favorito para pintar no time titular aí. Então anote esse nome aí. Danilo Santos pode ser realmente o titular. Se a decisão for por um meia de campo mais forte fisicamente e com dois volantes alinhados na cabeça da área, Fabinho e Ederson são as opções que manteriam 4-3-3, entrando ao lado de Casemiro. Neste cenário, porém, Bruno Guimarães ficaria sobrecarregado na construção e na aproximação dos homens de frente. Eu gosto dessa formação aqui. Eu acho que se entrar o Fabinho e adiantar o Bruno Guimarães, seria uma boa opção também aqui para a seleção brasileira, porque fica com o meio de campo com mais pegada, mais forte ali na marcação. No intervalo da vitória sobre o Japão, Lucas Paquetá não tinha mais condições. Endrick foi a escolha. Desta maneira, o camisa 19 ficou como referência na área, com Matheus Cunha recuado quase como se fosse um meio-campista, em variação entre o 4-3-3 e o 4-2-4. Depois do jogo, Ancelotti falou sobre a possibilidade de repetir a formação, apesar de informações nos bastidores indicarem ser improvável que isso venha a acontecer. Abre aspas aqui para o Ancelotti sobre essa questão da formação aí com o Endrick. Podemos começar dessa maneira. A verdade é que precisávamos mais de força na área. Endrick podia dar essa força com mais presença na área. Fez um jogo muito bom, porque estava intenso. Era muito perigoso quando chegava a bola nele. Mas olha, eu acho que vai ser mesmo o Danilo, cara. Acho que vai ser o Danilo. Acho que essa opção da entrada do Fabinho, também ao lado do Casemiro, adiantando o Bruno Guimarães, seria uma ótima opção no setor de meio de campo. Mas eu acho que o preferido vai ser o Danilo Santos. Aí você mantém a formação original e faz apenas uma mudança. Aí se não der muito certo, aí você tira o Danilo Santos e coloca o Fabinho e adianta o Bruno Guimarães para fazer essa função.

0: de armador. Enfim, a seleção brasileira tem ótimas opções. O Carlo Ancelotti é um técnico experiente, um técnico muito bom também, que ele consegue observar essas variações que a seleção pode ter. Então isso faz a diferença, faz a diferença. Muito bem, são 8 da noite, mais 30 minutos em Macapá. Vamos girar com a agência Rádio Web. E é exatamente sobre isso que nós vamos falar agora com a Daniela Esperon. O Danilo Santos larga na frente aí para ser o titular no lugar de Paquetá. Daniela Esperon.
1: A seleção brasileira se prepara para o duelo das oitavas de final contra a Noruega no próximo domingo às 5 horas da tarde no horário de Brasília. O técnico Carlo Ancelotti comandou uma atividade nesta quarta-feira e o detalhe foi para ver quem será o substituto de Lucas Paquetá, que está lesionado com uma lesão de grau 2 na panturrilha e dificilmente vai voltar a jogar nesta Copa do Mundo. Com a ausência de Paquetá, a maior probabilidade é que Danilo Santos, meio-campo do Botafogo, deva ser o seu substituto. Ele que ainda não teve uma oportunidade no time titular, mas é um jogador que vem treinando bem e agrada o técnico italiano. Rayan deve seguir como titular na ausência de Rafinha, que está correndo contra o tempo para tentar se recuperar, mas para esse jogo das oitavas de final contra a Noruega, ele está descartado. O técnico italiano vai montar uma estratégia, já que algumas dificuldades diante do Japão, principalmente nas questões de bolas aéreas. Então isso vem sendo muito trabalhado durante esses dias, para que no domingo, contra a Noruega, o Brasil não sofra tanto. Agência Rádio Web, com informações da seleção brasileira, Daniela Esperon.
0: É exatamente o que nós estávamos comentando, né? Sai na frente aí o Danilo Santos, deve ser mantido o 4-3-3, com o Danilo Santos ali ao lado, um pouco mais à frente do Bruno Guimarães e também do Casemiro, no meio de campo. E aí, na frente, aquele trio que nós já conhecemos muito bem. O Rayan realmente é o titular do lado direito, por mais que o Rafinha volte. Eu acho difícil que o Rayan saia do time titular, a não ser que ele tenha um rendimento muito ruim nesse jogo contra a Noruega. E o Matheus Cunha também não perde a vaga, é o nosso artilheiro, tem 4 gols. Tem 4 ou 3 gols o Matheus Cunha? 3 gols, né? Tem 3 gols. Na Copa do Mundo. E o Vini Júnior não vai sair, porque é o melhor jogador hoje do Brasil, é o Vinícius Júnior, não tem jeito. Então esse trio na frente aí está mantido. A única dúvida mesmo é o substituto do Paquetá. Como disse a Daniela Esperon, deve ser o Danilo Santos, até para manter o 4-3-3. Entretanto, há essa possibilidade da entrada do Fabinho. E aí você adianta o Bruno Guimarães, que tem sim se mostrado um cara muito versátil. Ele chega muito ali para finalizar, chega muito para decidir as jogadas, tanto é que ele tem 4 assistências nessa Copa do Mundo. Então o cara que dá assistência é o cara decisivo. E ele pode ser esse cara aí que, apesar de não ser 100% a função dele, de dar passes, mas aí ele tem conseguido ser exatamente esse cara aí. E ele pode pintar também como titular, o Fabinho, na verdade, como titular. E aí você acaba elevando aí um pouco mais o camisa, o Matheus Cunha, né? O Bruno Guimarães. E a galera fala do Neymar, né? O Neymar fica difícil, cara. Eu acho que o Neymar será a última opção, que diz o texto aqui, ó. Por fim, ainda a opção de escalar o Neymar como meio armador, né? Como meio armador ao lado de Bruno Guimarães. Internamente, porém, a escolha é indicada como improvável, já que a comissão técnica entende que o camisa 10 não está em condições de jogar 90 minutos. Aquilo que eu falei, eu acho que nem 45, cara. Acho que nem 45. Acho que ele tem condições de jogar ali seus 20 minutos, 30 minutos, forçando já 30 minutos. É por isso que ele deve entrar, se for preciso, ali por volta dos 60, 65 minutos, ele deve entrar na partida aí no decorrer do jogo. Mas eu acho que essa é a última opção aí. Vou falar do Rafinha aqui, pois é, o Rafinha fez trabalho no campo e a seleção avalia com cautela o retorno nas oitavas de final. A seleção brasileira iniciou nesta terça-feira a preparação para as oitavas de final da Copa do Mundo.

Em parte final de recuperação de uma lesão no músculo posterior da coxa direita, Rafinha foi a campo pela primeira vez desde o jogo contra o Haiti. A expectativa inicial é que ele esteja apto já na partida do próximo domingo. E a avaliação na quinta-feira indicará chances de ficar à disposição. O atacante faz reforço muscular e iniciou a transição nos trabalhos. Foi a campo sozinho, primeiro de tênis e depois de chuteiras, para fazer aí um treino leve. O primeiro treino após a vitória e a classificação sobre o Japão foi realizado no Centro de Treinamentos Columbia Park, já de volta a Nova Jersey, cidade base da delegação nos Estados Unidos. Inicialmente apenas Léo Pereira, Ederson, Igor Thiago, Ibanez, Fabinho, Danilo Santos, Bremer, Luiz Henrique, Neymar, Alexandro, o Everton e o Ederson foram fazer trabalhos no gramado. Os atletas que entraram em campo na partida de segunda-feira, com exceção de Danilo e Fabinho, que entraram aí no decorrer, já no finalzinho, foram poupados das atividades normais do elenco. Danilo, Magalhães, Douglas Santos, Rayan, Vini Júnior, Matheus Cunha, Endrick e Martinelli foram a campo já no fim dos 15 minutos e depois foram liberados para falar com a imprensa. Foi isso aí que aconteceu, então, portanto, nesses dois dias aí da seleção brasileira. Mas há expectativa que o Rafinha possa ficar assim à disposição. Vamos aguardar aí, porque seria uma boa opção. Vamos lá, em clima de Copa, aumenta a música, o tema do Na Marca do Pênalti, porque o Brasil ainda está vivaço em busca do hexacampeonato.

8 da noite, 38 minutos em Macapá, em ritmo, em clima de Copa do Mundo. E olha, o técnico da Noruega disse aí que a fala sobre Carlo Ancelotti foi mal interpretada. Pois é, vamos ver o que diz a reportagem aqui, ó. Stylen Sobenkin, técnico da Noruega, fez questão de esclarecer o discurso aos seus jogadores no vestiário do estádio de Dallas, quando disse que Carlo Ancelotti poderia esperar Brasil e Noruega se enfrentarem nas oitavas de final da Copa do Mundo no próximo domingo. Foi isso aí que ele falou, foi? Poderia esperar, mas foi mal interpretado mesmo aqui. Vai esperar, né? Em contato com jornalistas, o comandante norueguês explicou que a fala foi em tom de humor e ocorreu aí em um contexto de homenagem ao treinador do Brasil. Abro aspas aqui para o treinador Solbecken. Foi mais uma homenagem a ele. Ele é um dos maiores de todos os tempos, se não o maior da história do futebol europeu, afirmou aqui o Solbecken, o técnico da Noruega. Não vi nada demais também não, hein? Não vi nada demais.

A galera gosta de polemizar também, que eu vou te contar, hein? Olha aí o que disse o técnico da Noruega. O cara vai ver, não é nada de importante, cara. É impressionante. E jornal cita Zico entre os maiores jogadores da história do futebol que nunca conquistaram uma edição da Copa do Mundo. O jornal americano The Athletic publicou uma matéria nesta quarta-feira listando aí os maiores nomes de todos os tempos que nunca conquistaram uma Copa do Mundo. O destaque da lista é o brasileiro Zico, cuja foto abre a reportagem. O top 5, segundo a revista The Athletic, tem Cruyff, né, o holandês, Cruyff, o Eusébio de Portugal, Eusébio que até há pouco tempo atrás era o artilheiro de Portugal. Quem mais aqui? É o Coxes, da Hungria, e o Maicon Ballack, da Alemanha. O Ballack eu não acho muito, sei lá. O Ballack eu vi jogar, esses outros aqui não. Nem o Zico eu vi jogar, mas pelos vídeos aqui o Zico realmente... Só faltou o título, né, cara, pro Zico, porque foi aquele time de 86, por exemplo, o ano que eu nasci. Tinha Zico, tinha Falcão, tinha quem mais aqui? Sócrates. E o time acabou sendo eliminado, né? Acabou sendo eliminado, se não me engano, nas oitavas de final. Fase que o Brasil vai jogar contra a Noruega. 8:41, é hora de mais um time. Vamos para o apoio cultural. Na volta tem a reta final do programa na marca do pênalti.

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pênalti, é na marca do pênalti pra você. 8 da noite, 48 minutos. É, faltando 12 minutos para as 9 horas da noite. Faltando 12 minutos para a bola rolar para Estados Unidos e Bósnia. Daqui a pouco valendo vaga na próxima fase. Olha, vamos voltar aqui com as informações do cenário nacional. Hoje aconteceu uma assembleia que definiu aí o afastamento imediato de Textor do Conselho de Administração da SAF do Botafogo. O Botafogo comunicou na noite desta quarta-feira que a Assembleia Geral Extraordinária, AGE, na última segunda-feira foi decidida a destituição imediata de John Textor do Conselho de Administração da SAF. Além dele, também saem Kevin Weston e Jordan Welliot. São os que fazem parte aí, que estão fora do Botafogo. Em nota, o Botafogo informou que participaram da AG 100% do seu capital votante, né? 100% dos votantes. Ou seja, a Engle, detentora de 90% das ações da SAF, e o clube associativo, dono de 10%, segundo o comunicado, todos decidiram pela deliberação em questão para o afastamento definitivamente de quaisquer dúvidas existentes sobre os membros que compõem a gestão da companhia. Para a composição do novo conselho administrativo, foram eleitos aí pelos acionistas Estevão Banica e Ricardo Menezes Melo, além de Carlos Thiago Casário Alvim. Além do conselho de administração, também foram indicados novos membros para o conselho fiscal da SAF.

Fernando José Ferreira Gomes e Damasceno e Pedro Marcelo Luzarga Aguiar. Texto foi afastado do controle da SAF do Botafogo no dia 23.

E olha, o Clube do Remo anunciou aí mais uma contratação para a temporada, né? O Clube do Remo anunciou aí mais um reforço. Logo depois da Copa, o Remo parece que vem com tudo aí no Brasileirão. Vamos ver o que... Como é o nome do atleta aqui, rapaz? Tá aqui, Edson Fernando. Remo oficializa Edson Fernando, primeiro reforço da segunda janela de transferências. O Remo oficializou na manhã desta quarta-feira, dia 1º de julho, a contratação de Edson Fernando, de 28 anos, que chega por empréstimo do Karpaty Lviv, da Ucrânia, com vínculo válido até o fim da temporada de 2026. A contratação já vinha sendo articulada há pelo menos 2 semanas, conforme relatou o jornalista Carlos Ferreira, da TV Liberal, no Bom Dia Pará, no último dia 24 de junho. Desde lá, o jogador já estava em Belém, passou por exames médicos e treinava junto com o elenco, aguardando o anúncio oficial. Polivalente, o volante, que também atua como lateral direito, é natural de Natal, no Rio Grande do Norte, e foi formado no futebol potiguar, na base do Alecrim Futebol Clube. Por lá, ele também atuou pelo Globo, além de passar pela base do Vitória e pelo Votuporanguense, até chegar ao time profissional do Bahia em 2019. Nas primeiras palavras pelo clube, ele destacou que a vontade de retornar ao futebol brasileiro, e que viu aí também sobre o Clube do Remo e o torcedor azulino. Isso tudo acabou pesando aí para a decisão dele jogar no Clube do Remo. Além disso, falou sobre a versatilidade com o qual o treinador pode contar a partir de agora. Ele joga tanto no meio de campo como também na lateral direita. Ele tem 28 anos, meio campista, pesa 79 quilos e tem 1,78 m. Está aí a ficha completa do novo jogador do Clube do Remo.

Japão, que joga pelo Campeonato Brasileiro da Série C, joga contra o Ipiranga de do Rio Grande do Sul. Esse jogo estava marcado aí para acontecer às 5 horas da tarde. Mas aí, meu irmão, no horário do jogo da Seleção Brasileira, o cara falou, peraí, bora dar um jeito de mudar esse horário. O Paysandu vai jogar 11 da manhã. Esse jogo entre Ipiranga e Paysandu vai ser 11 da manhã no domingo, lá em Erechim, né, que é a cidade do Ipiranga. Ipiranga está na 15ª posição, está com 15 pontos. O Paysandu está na 3ª posição com 20 pontos. Ou seja, 5 pontos separam o Paysandu do Ipiranga, do 3º colocado ao 15º. Para você ver o equilíbrio da série da série C, né, cara? Impressionante. Pois é. E o Paysandu entra em campo em Erechim, no Rio Grande do Sul, no domingo, dia 5, às 11 horas da manhã, com o objetivo, claro, de encerrar um jejum que perdura por quase 6 anos sem

vitórias sobre o Ipiranga em confronto válido pela Série C do Campeonato Brasileiro. A equipe bicolor, que busca se reabilitar na competição nacional, encara o desafio como uma oportunidade estratégica para somar pontos essenciais longe de seus domínios e melhorar sua pontuação na tabela. O técnico e o elenco intensificaram aí a preparação técnica e tática durante a semana para ajustar os erros defensivos e otimizar o setor ofensivo, visando explorar as fragilidades dos donos da casa. A expectativa da torcida é que uma postura agressiva do time desde o início da partida para mudar o histórico recente contra os adversários do Rio Grande do Sul. Historicamente, o confronto tem se mostrado um obstáculo difícil para o time paraense, que não consegue superar o rival desde a temporada de 2020, acumulando resultados negativos ou empates frustrantes. Para este duelo, o treinador deve promover mudanças na formação titular, apostando em jogadores com maior vigor físico para suportar o ritmo do jogo com Ipiranga. A vitória não apenas quebraria o incômodo tabu estatístico, mas também serviria como um importante combustível psicológico para a sequência da temporada. O Clube Alviceleste confia que a dedicação apresentada nos treinamentos será revertida em um desempenho sólido que garanta o resultado positivo em solo adversário. Papão, portanto, fazendo essa longa viagem para o sul do Brasil, para o Rio Grande, em busca da reabilitação no Campeonato Brasileiro da Série C. Sobre a movimentação do Paysandu nos bastidores em busca de reforços, a grande especulação vai muito em cima do nome do Maurício Garcês, que estava no Paysandu no ano passado, mas o Paysandu não conseguiu manter. Ele tem vínculo com a Chapecoense, que está na primeira divisão, só que ele não está sendo aproveitado. E ele foi emprestado, antes de ir para o Paysandu, ele foi emprestado para o Avaí de Santa Catarina, onde também não teve boas atuações, e por isso ele foi para o Paysandu. E aí, meu irmão, vale muito da vontade do jogador que quer jogar no Paysandu. Ele tem muitos amigos no Paysandu, fez muitos amigos na cidade de Belém, mas o acerto depende muito também da conversa dos diretores do Paysandu com os diretores da Chapecoense. Vamos ver se há o interesse da Chape liberar aí o jogador para o Paysandu Esporte Clube. Vamos aguardar. Muito bem, e assim, ó, faltando apenas um minuto para as 9 da noite, o JR já está preparado, já está no aquecimento, vai entrar em campo a partir de agora com Música pela Janela. Obrigado, Joila de Lima, coordenação de esportes do Garotinho do Barabaixo, Tarciso Franco. A direção geral da emissora é de Luiz Melo, Zilana Melo e Márvio Melo. Valeu, gente.

Fim de jogo. Saem de campo os craques da seleção maravilha do rádio, do programa Na Marca do Pênalti. Marcaremos um novo encontro amanhã nas ondas do rádio. Até lá.